0: pagará.
1: Claro, eu sou o nosso programa Chama Viva. Aí o hino disse, dobra o seu joelho. Mas eu não sei se algum dos ouvintes se lembra do que eu vou falar. Eu conheci muitos crentes que tinham calo no joelho de orar. Tinha o joelho calejado de orar, né? Eu conheci muitos. Mas hoje parece que não temos mais tempo para dobrar o joelho e orar ao Senhor. A oração, irmãos, é a chave

E abre a janela celestial. É, irmãos, a oração é tudo na vida do cristão. O crente que não ora, irmão, ele não tem vitória. O crente que não ora, irmãos, ele é um crente reprovado. Se você quiser, como diz aquele versículo, procura apresentar-te a Deus como o obreiro que não tem de que se envergonhar, que maneje bem a palavra da verdade. É o crente de oração, irmão. É. Mas parece, irmãos, eu já disse aqui, e não vou parar de dizer enquanto eu viver. Há muitos anos, minha filha disse para mim, pai, eu tô achando que Jesus voltou, buscou os escolhidos e nós fizemos. Porque eu acho que aquelas pessoas que morreram, partiram para a eternidade há 40, 50 anos passado, se eles tivessem poder para voltar, eles não iam achar a igreja onde servia a Deus, porque as coisas ficaram muito diferentes. Mas o Senhor disse, passa o céu, passa a terra. Mas as minhas palavras não hão de passar. Viu? Ah, quando você fala, ah, quando eu me converti, a doutrina era assim, desse jeito. E já vi muita gente falar, aqueles pastores, aqueles presbíteros velhos, era muito fanático. Agora, hoje acabou o fanatismo. Acabou. Não é que acabou o fanatismo. Acabou o pecado, né, irmãos? Nada não é pecado. Nada não é pecado. Tudo tá bom. E não tá bom, não, irmão. Pecado é pecado. Santidade é santidade. Mas nós sabemos, irmão, que aquele Deus que nós conhecemos há quase 60 anos, ele é o mesmo. Ele é o mesmo que foi ontem, é hoje e vai ser eternamente. Então ele não mudou. E ele não vai mudar. Viu? Pessoa querer retorcer a palavra de Deus é mentira, irmãos. Não. A palavra de Deus é fiel, verdadeira. Nós não podemos tirar e nem aumentar a palavra de Deus. Custa o que custar, meu irmão. Hey, para mais. Custa o que custar. Nós temos que falar a verdade, irmão. Dentro da palavra de Deus, nós temos que falar a verdade. Não, irmão, o homem de Deus, a mulher de Deus, nós precisamos de falar a verdade em tudo, irmão. Sim, sim, não, não, que o que passar disso é procedência do diabo. Não, eu falei uma mentirinha, mas é só de brincadeira. Não tem brincadeira, não, irmão. Verdade é verdade, mentira é mentira. E nós temos que falar a verdade, porque a verdade, a Bíblia diz que a verdade nos libertará. Ou nós servimos a Deus, ou nós servimos o mundo. Viu? Que Deus tenha misericórdia de nós. Irmãos, as minhas forças parece que acabaram. Mas a minha fé permanece. Porque um dia aceitei Jesus como meu único, suficiente Salvador da minha alma. Agora, a idade me pegou, né? E
Eu muitas vezes eu tenho que perguntar, mas

Teresa, hoje é dia do programa no rádio. Esqueço de tudo. Até quero dar um alô para você, meu irmão. Que hoje nós estivemos conversando. E até você disse que depois ia passar ali onde é que eu estava para deixar o seu nome ali. Porque o irmão é nosso ouvinte. E eu não a lembrei seu nome, mas fica sabendo, meu irmão. Eu não me lembrei seu nome, mas o meu Deus conhece você pelo nome e conhece a sua fé e conhece as suas obras. Que Deus te abençoe, meu irmão. Deus abençoe a sua família. Que Deus resolva os seus problemas, porque Jesus é o nosso advogado. E na hora da enfermidade, ele é o nosso médico, ele é o médico dos médicos. Entrega o seu caminho, Senhor, confia nele, porque ele tudo fará. Que Deus o abençoe poderosamente. E os irmãos continuam orando em meu favor, porque eu quero servir o Senhor de todo o meu coração. Igual esse problema de esquecimento. Mas nunca esqueci que tenho uma alma para apresentar a Deus. Nunca esqueci que Jesus vai voltar para buscar o seu povo. Eu quero ser um desses povos de Jesus, viu? O povo de Deus é um povo diferente, porque a Bíblia diz que há diferença entre os que servem a Deus e os que servem o mundo. Mas se você andar por aí, você não vai notar onde que está a diferença. E aquele que passou ali, e aquela que passou ali. Não, aquela ali é lá da minha igreja. Ué, mas a Bíblia diz que há diferença. E cadê a diferença dos que servem a Deus e os que não servem? Vamos tomar uma decisão, irmão, quanto é tempo, viu? Nós temos oportunidade. Ninguém não é obrigado a ser crente. Ninguém não é obrigado a dar um bom testemunho. Não, irmão. Nós, é porque nós conhecemos. E eu já esqueci. Mas a ideia não está funcionando bem. Eu acho que eu não estou tão bem para estar caducando, mas infelizmente, né? Mas nunca esqueci. Eu tenho uma alma para apresentar a Deus. Em todas as repartições, você entra da maneira que você é, da maneira que você quer, irmão, porque ninguém manda na sua vida. Mas lá na presença do juiz final, nós temos que ter uma diferença. Que Deus abençoe. Senhor, meu Deus, meu Pai, abençoe poderosamente esta pessoa que está orando comigo agora. Esta pessoa que está passando por luta. Esta pessoa que está passando por problema. Mas nós sabemos que nós temos um advogado ao nosso favor. Oh, advogado que não mente para ganhar a questão. Ganha verdade, ganha a questão com a verdade. Esse é o meu Jesus. Esse é o Jesus que eu prego, irmão. Esse é o Jesus. Aquele que a Bíblia nos disse. Porque Deus amou o mundo de uma tal maneira que deu seu Filho unigênito, para que todo aquele que nele crê não pereça e tenha a vida eterna. Tem aquele provérbio, irmão. É bíblico. Que a maldição não vem sem causa, meu irmão. Nós temos que examinar nossa vida todos os dias, como nós estamos na presença de Deus, como um pedreiro para levantar um prédio. Ele precisa de usar a linha. Ele precisa de usar o prumo. Ele precisa de usar o esquadro. Terá mais. Precisamos de ter, ô pregador,
Olha, coloca a linha na parede.

coloca o plumo na parede. Olha, se você está andando no prumo na presença de Deus, se está andando na linha como a Bíblia nos ensina, irmãos, porque ninguém não é obrigado, pastor nenhum não obriga ninguém, viu? Mas a Bíblia nos ensina, porque a Bíblia é a palavra de Deus, viu? Ou nós somos, ou nós não somos, pois nós estamos no Brasil aí, democrático. Nós podemos ver a nossa vida, que nós escolher. Aí nós ficar igual o cabaleão, uma hora de uma cor, outra hora de outra, não é assim não, irmão. Não estão brincando e não podemos brincar de ser crente, brincar de ser cristão, porque o nome de crente não vai levar ninguém no descanso eterno. Nós precisamos de ser fiel, porque o nosso Deus é fiel. Para mais contra ele, olha, fala mais na área, sida, manabes. Nós enganamos um ao outro, mas nós não enganamos a Jesus. Então, por isso, meu irmão, minha irmã, continua falando a verdade, porque a verdade vos libertará. Senhor, meu Deus, meu Pai, abençoe, Senhor, a continuação desta programação. Abençoe os irmãos que estão orando comigo agora, Senhor. Eu não sei como foi o dia dos irmãos, como está sendo a situação dos irmãos, mas eu só sei que o Senhor é fiel, o Senhor é verdadeiro, a palavra do Senhor não passa, porque a Bíblia é a verdade. E nós precisamos de andar na verdade. Oh, Deus! Sabemos que o mundo, oh, que Deus tenha misericórdia, está, oh, os crentes estão nestresiados. Você já notou? Se você falar assim, você não está nestresiado? Os crentes estão nestresiados. Eu já vi quantas pessoas chegando na igreja desmaiando, chorando e pedindo perdão para a igreja, porque pecou, sentiu o peso do pecado. E hoje? Não, irmão, depois que surgiu a desculpa, a gente não vê ninguém pedindo perdão. Não? Mas a Bíblia disse que aquele que confessa e deixa alcança a misericórdia. Mas a consciência, que Deus tenha misericórdia, irmão, porque ainda é tempo para alcançar a misericórdia, viu? Enganando, você vai ser enganado. Aí eu sou isso, eu sou aquilo outro, eu sou o melhor. Mas no dia que você chegar na presença do juiz, eu me lembro de uma história que há muitos anos. Dois meninos entraram na aula junto quando era pequeno. E um tinha um bom procedimento e o outro não teve jeito, só pendeu para o mal. E aquele que tinha o bom procedimento venceu os estudos. E foi advogado. E aquele outro.

0: Aí um dia, ele estava errado, ele lembrou que aquele colega dele era advogado. Mandou chamar o colega dele e contou a situação. E o colega dele falou, não, eu vou te ajudar. Aí foi lá. É uma coisa que é muito errada também. Os advogados, muitos deles, vai ganhar a causa com mentira. Deus que tenha misericórdia. Se você cometer um erro, meu irmão, deixa que Deus te julgue, para que o dia que você ficar livre daquela, você sabe, Deus me amou e me tirou desse problema. E aquele que andava no erro, errou uma vez, chamou o colega, tinha um colega que era um bom advogado. Mas o colega continuou estudando. E aí foi a juíza. E um dia foi atrás dele e disse, preciso que você resolve a minha bronca. Ele disse, agora não posso fazer, infelizmente, não posso fazer nada. Porque agora não sou mais advogado, agora eu sou juiz. E não pude fazer nada. Hoje Deus é o meu advogado, é o seu advogado, hoje Deus é o nosso advogado. Jesus é o nosso advogado. Mas logo, logo, ele é o juiz final. Pois tudo passa, meu irmão. Mas naquele dia, não. Não vai passar, não. Precisamos te procurar andar na verdade, porque a verdade liberta e é fiel e é verdadeira. Então, que Deus o abençoe. Oh, Deus, tenha misericórdia desta pessoa que está sentindo agora que ele precisa de consertar a vida. Porque aquele que humilha será exaltado. E aquele que exalta, querendo ou não querendo, meu irmão, você pode se exaltar. Mas uma hora você vai ter que se humilhar. Porque Deus não é brincadeira. Que Deus abençoe a continuação deste programa.
1: Amém. Que o Senhor venha nos abençoar grande e poderosamente. Agradecemos por podermos estar aqui mais um programa Chama Viva. Agradecemos a Deus pela tua vida aí do outro lado. Também pelos nossos patrocinadores, que o Senhor venha abençoar a cada um dos irmãos. Você já pode mandar também tua mensaginha, mas alguns irmãos aqui já mandaram as suas mensaginhas 39 10 12 30. Para alguém que está aniversariando ou, né, irmãos, aí apenas um pedido de oração. E eu gostaria já de começo, né, ontem a missionária Josenilda aniversariou, que Deus abençoe grandemente a vida ali da missionária Josenilda, né, com muitos e muitos anos de vida, que Deus abençoe grande e poderosamente a vida dela ali, tá? Receba todos os louvores para o teu elevo espiritual. A irmã Vilma Rodrigues, né, ela e o presbítero irmão Arcendino já estão lá, e ela diz, a paz do Senhor, irmão Sebastião, irmã Tereza e irmã Vânia, agradeço as orações, já estamos bem melhor, Deus abençoe. Amém, está bem melhor e vai ficar melhor ainda, tá bom, irmã Vilma? Deus vai dar a cura por total. É, irmão Adilson Pedroso, ele diz, a paz do Senhor, irmão Bastião, peço um louvor com Daniel e Samuel, o carpinteiro. A Elisângela, minha filha, também já está lá ligadinha conosco. Irmão Josias Mendes também já está lá, ele diz, Pai do Senhor Jesus, Pastor Sebastião, Pastora Tereza, Pastora Vânia, estamos ouvindo aqui na IC em Casa esse abençoado programa, peço oração para mim e minha família. E falando aqui no irmão Josias Mendes, né, a irmã Miriam, é, irmã da irmã Marta, né, também está lá ouvindo, né, teve no mercado e falou, irmã, eu sou, né, a cunhada do irmão Josias e vejo sempre se oferecendo para ele, e eu também estou lá ouvindo, então receba aí os louvores, tá bom, irmã Miriam? Irmão, o seu Geraldo, dona Neia, também já estão lá ligadinho, lá em reserva, né, irmão Daniel, a irmã Eugênia, o irmão Adão e a irmã Eva, a irmã Derlita, e os demais irmãos ali em reserva sejam ali abençoados pelo nosso Deus. E aqui em Telêmaco, a Dorli já está

lá ligadinho, o senhor Elcir também, o irmão Didi, a irmã Regina já estão lá ligados. Que o senhor possa abençoar grandemente. A irmã Elenir, o Cassiano também já estão lá ligadinhos conosco. O irmão José, a irmã Marilda da área 1, né, estão oferecendo por irmão Cirinaldo, por irmão Anderson Luciano. E o irmão está pedindo oração por ele, que está, né, não está muito bem, está se recuperando de uma cirurgia. Vamos orar sim, tá, irmãos? E ele também pede oração por sua família. O irmão Vanadir oferece para todos os ouvintes e ali no Residencial Atlântico para o seu neto, para sua neta, para a filha, para o genro e para o irmão Coati lá no Embaú e todos ali do Residencial Atlântico. Então, recebo aí o oferecimento do irmão Vanadir. O irmão Lauro Ortiz, né, está oferecendo para sua esposa Marli, para os seus filhos, para toda a família Ortiz, para os seus netos, para o pastor Tonico, para o irmão Cirinaldo, para o irmão João Eloir, para o irmão Zé Pretinho, para o irmão Vanadir, para o irmão Pedro Bueno, para o irmão Antônio, para o irmão Reginaldo do posto Boa Vista, né? E então está aí o oferecimento do irmão Lauro Ortiz. Daqui a pouco vamos ouvir o louvor que o irmão pediu, que já estava ali marcadinho, tá bom, irmão? O seu louvor ali. Deixa eu ver quem mais que aqui está, irmãos. A irmã Aide, né? Ela é lá da Vila Cristina. Ela diz, paz, irmãos, aqui é Aide, Vila Cristina. Peço oração por mim e meus filhos. Deus abençoe. Amém. Vamos orar sim, tá bom, irmã? O irmão Elias Pimentel diz, a paz do Senhor, estamos ouvindo na estrada dos Guararapes, Marinha. Eu, esposa Isaíra e minha mãe Ruth Pimentel. Amém. Que Deus abençoe grandemente a vida ali do irmão Elias, da irmã Isaíra e, né, da irmã Ruth, que ali estão. Que sejam abençoados pelo nosso Deus. A irmã Luzia, a irmã Luciana também já estão lá, a irmã Cleonice e ali na Bonavila, né, irmãs? Uma audiência, não posso esquecer dos irmãos que deu segunda e quinta-feira estão lá com os radinhos ligados, ouvindo a programação, né? Ali o irmão Oliveira, com a irmã Gislaine, a irmã Sueli, o irmão João Martins, o irmão Ademir, né, a Suelen, a Leia, também já estão lá ligadinhas. Que Deus abençoe. E ali na Bandeirante, o irmão Altamir e a irmã Cida já estão lá ligada conosco, o irmão Tcheco e a irmã Marili também, tá? E lá no Barreiro dos Crentes, gente, Deus abençoe vocês aí do Barreiro dos Crentes, Barra Bonita, Campina do Juca Pedro, Ponta Grossa. E aqui em Telêmaco, né, irmãs, eu falo por bairros, porque não tem como falar o nome de todos. Ali na São Silvestre, Jardim Europa, São Rafael, Rio Alegre, Caíque, BNH, Sem Casas, Santa Rita, São Luís, Bonavila, como eu já falei, São Silvestre, né, uma grande audiência ali no São Silvestre, São João, Embaú, ali na Vila Nicolau, também uma grande audiência, Ortigueira, Castro, Ponta Grossa, Reserva e Curiúva, tá? Então, sinto-se abraçados pelo programa Chama Vivo, vocês irmãos. E aqui no Jardim Itália, né, irmão Júlio e irmã Tereza e os demais irmãos ali já ligadinho conosco. Que o Senhor possa abençoar grande e poderosamente a cada um dos irmãos já ligado conosco aí, né? A irmã Delair também, ela diz, Pai do Senhor, irmã Vânia, meu pastor Sebastião, irmã Tereza, estou escutando o programa. Amém, irmã Delair, que Deus abençoe a senhora, irmão Capota e toda a família e sejam abençoados. A irmã Sueli, né, acabei de falar dela, chegou a mensaginha dela, ela diz, a paz do Senhor, pastor Sebastião, pastoras Tereza e Vânia, estou ouvindo o programa, tá uma benção, peço oração por meus filhos, minha família, Deus abençoe vocês, a família, o ministério, todos da rádio e todos os ouvintes. Amém, irmã, que Deus abençoe a irmã Sueli e toda a sua família, que também é ouvinte ali de carteirinha, né? Vamos ouvir já, então, o primeiro louvor, irmão. A última lágrima, Débora e Leia.

0: Amém, irmãos. A irmã Mira também já está lá ligadinha conosco, a irmã Maria Oliveira. Irmão Nicanor também. Irmão Nicanor, eu esqueci de... Vou pôr o nome do seu filho na oração. Se o senhor puder mandar o nome dele aqui para nós, o senhor pediu oração e na conversa eu esqueci de perguntar o nome do seu filho, tá bom? Aí, mas vai ser colocado na oração ali. A irmã Maria Maciel também já está lá, a irmã Diva Borges também, com o irmão Luiz. Já estão lá ligadinho conosco, que o senhor venha abençoar grande e poderosamente. A irmã Daiane Camargo, né, a filha da irmã Delair também, ela e o irmão Valdir já estão lá ligadinho conosco. O irmão Abraão, ele diz: a paz do Senhor, Abraão, por aqui. Eu ofereço o programa para todos os ouvintes, para minha sogra Maria Sofia e toda a galera que estão puxando do suco do pica-pau. Roda um hino com Diego Nogueira e Nil Viola. Vamos ver, irmãos. Vou marcar aqui, tá? Se não der tempo, daí a gente roda depois, tá? Então, o pessoal aí, a galera que tá aí, né, puxando no suco do pica-pau, receba aí o oferecimento do irmão Abraão, tá bom, irmãos? E que Deus abençoe a cada um dos irmãos aí que estão ligadinho conosco. Quero ver quem mais que está aqui. A irmã Tereza já vai fazer também. A irmã Elza, lá no São Félix, também já está. A dona Rosa, ali na São Francisco, também já está lá ligadinha conosco. Que o Senhor venha abençoar grande e poderosamente a cada um dos irmãos aí ligado conosco, tá, irmãos? Que o Senhor possa abençoar grande e poderosamente a cada um dos irmãos sempre ligadinho no programa Chama Viva, tá? Pastora Tereza, com seu oferecimento.
1: Graças a Deus, irmão. Para mim é um prazer imenso poder cumprimentar a todos os irmãos com a paz do Senhor nessa quinta-feira abençoada, o qual o Senhor nos concede essa oportunidade

nós estamos com muita alegria em poder, né, cumprimentar os irmãos, comunicar, né? E é muito maravilhoso para nós, sentimos, né, a presença do Senhor através da comunicação, através de poder falar com os irmãos que está sintonizado no programa Chama Viva nessa noite, os irmãos que estão nos escutando pelo rádio, assistindo pela live, pelo Facebook. Que Deus abençoe a todos os irmãos aqui de Telêmaco Borba, os irmãos da cidade vizinha, os irmãos de perto, de longe, os irmãos que estão sintonizados. Quero oferecer um bonito hino que vai para o elevo espiritual de todos esses irmãos queridos, com os irmãos Lionel. A graça que é de graça, que vai para o elevo espiritual de todos esses irmãos queridos que está sintonizado. Quero oferecer para os irmãos aqui de Telêmaco Borba, bem rapidinho, nessa hora já está passando depressa. Sabemos que passa muito depressa, mas que Deus abençoe a todos. Quero oferecer lá para a irmã Luzia, para sua filha, a irmã Luciana, também a irmã missionária Josenildo, pastor, o missionário João, a missionária Josenildo, que está aniversariando, que Deus abençoe. Também quero oferecer para a irmã Delaíra, o irmão João Maria Capote, a irmã Carol, a Riles, a irmã Dayana, o irmão Valdir, a irmã Jaqueline, que Deus abençoe. Também quero oferecer para o pastor José, a irmã Lindamira, com toda a sua família. E os demais irmãos ali do Jardim Bonavila, que Deus abençoe a todos. Quero oferecer também para o irmão Josia Mendes, o irmão Zé Mendes, também a irmã Ivone e a irmã Marta, que é a esposa do irmão Josia Mendes, também a irmã Miriam, que é a irmã da irmã Malta, que Deus abençoe essa família inteira, que Deus abençoe os irmãos ali da Sem Casa, que Deus abençoe os irmãos ali do Jardim São Roque, que Deus abençoe o pastor Adão, a irmã Helena, a irmã Elisa, o irmão Joanil, a irmã Cirlei e os demais irmãos, a irmã Maria Francisco, o irmão Lorival, a irmã Cláudia Brizola, os demais irmãos que está reunida ali no Jardim São Roque, no programa, ouvindo o programa Chama Viva. Que Deus abençoe o irmão Antônio Rodrigues também, os demais irmãos que estão ali sintonizados. Que Deus abençoe a todos. Muitas vezes a gente não pode comentar o nome de todos, porque a nossa hora passa muito depressa, mas que Deus abençoe a todos. Ali no Jardim União também, que Deus abençoe o Josué, a Josiana, também Osvaldinho, a Vanilda, as crianças. O irmão Adilson, José Pedroso, lá da chácara, que Deus abençoe sua esposa, com toda a sua família. Que Deus abençoe todos os irmãos ali, né? E eu quero oferecer esse bonito hino que vai para o elevo espiritual de todos. Os irmãos ali da área 1, quero oferecer para o irmão José e a irmã Marilda, que Deus abençoe também. Os irmãos ali, o irmão Jorge, a irmã Maria José e os demais irmãos ali da área 1, área 2, Jardim Bandeirante, São João, aqui as irmãos da região ali, que Deus abençoe a todos os irmãos ali, né? E também quero oferecer para a pastora Nina, o irmão Adriel, a Maria e a Elisângela, a irmã Leonia, a irmã Isaíra, o irmão Elias Pimentel, a irmã Ruth, que é a sua mãe, que Deus abençoe ali, e todos os irmãos do pastor Rogério, a irmã Gilda. É muitos irmãos que muitas vezes a gente não consegue lembrar o nome de todos, porque são muitos e a nossa hora passa muito depressa. Mas que Deus abençoe a todos os irmãos ali do Imbaú também, os irmãos de Ponta Grossa, o irmão Cindino Machado, a irmã Vilma Rodrigues, os irmãos do Mirante Tamandaré, lá de Santa Catarina, que Deus abençoe a todos os irmãos ali em Santa Catarina, os irmãos do Norte aqui, quero oferecer para Malta, o Alessandro lá em Londrina, a dona Tereza, meu sobrinho ali em Araruna, que Deus abençoe. E a todos os irmãos, e eu quero oferecer esse bonito hino que vai para o elevo espiritual de todos esses irmãos queridos. Graça que é de graça, com os irmãos Lionel, que vai para o elevo espiritual de todos os irmãos nessa noite. Que Deus abençoe a todos. Vamos ouvir esse bonito hino que vai para o elevo espiritual de todos os irmãos.

Ortega, né? Ele diz: a paz do Senhor, estou na sintonia, só glória. Amém, pastor Antônio, que Deus abençoe grandemente a sua vida aí, tá bom? A irmã Maria Helena Ferreira, né, e o irmão Paulo também já estão lá nos assistindo. Que Deus abençoe grande e poderosamente. O irmão Gilberto, da área 3, também está oferecendo para todos os ouvintes. Deus abençoe, irmão Gilberto, o senhor e toda a sua família aí, tá bom? Ali também a irmã Isabel e a irmã Helenita também já estão lá ligadinha conosco. Que Deus abençoe. A irmã Elza do São Félix está pedindo oração por ela, pelo seu filho Aguinaldo, pela sua filha Neide, e oferece ali para a irmã Almira, para a dona Rosa ali na São Francisco, para a irmã Ivone e para nós também. Que Deus abençoe grandemente ali a vida da irmã Elza, e fazemos recíproco também a irmã aí. Que Deus abençoe grande e poderosamente a vida da irmã Elza ali, que sempre está ligadinha conosco. Esse que é o programa, é uma benção. Amém, irmã. Que Deus abençoe, né? Que venhamos cada dia mais diminuir, o Senhor venha crescer grande e poderosamente. O Cassiano, né? Acabei de falar dele e da irmã Helenir agora de pouco. Ela fala: boa noite, pastora Vânia. Cassiano, manda abraço para você, minha mãe, Maria Helenir, e todos os ouvintes. Amém. Deus abençoe você, Cassiano, grandemente, juntamente com a tua mãe e toda a tua família, e sejam abençoados pelo nosso Deus. Né? A pastora Nina também já está lá ligadinha conosco. Que o Senhor abençoe grande e poderosamente. E ali na São Francisco é uma grande audiência, né? Então que Deus abençoe a todos ali da São Francisco, né? Mas não tem como falar o nome de todos, mas que o Senhor abençoe.

poderosamente a cada um dos irmãos, né? Ali na São Luís também, a irmã Lourdes Souza, né, mandou mensagem que ela não perde programa. Então tá aí, que Deus abençoe grandemente a vida da irmã Lourdes ali, toda a sua família, sejam abençoados por Deus. E todos os bairros aí que estão com o seu radinho ligado, ou nos assistindo pela live ou pelo Face, que o Senhor abençoe a cada um dos irmãos, grande e poderosamente. Mas nós vamos ouvir um pedaço só de um hino, que não dá um hino inteiro, e eu volto com os nossos patrocinadores, né? Agradecendo a Deus pela vida de cada um deles, como também dos nossos ouvintes, né, irmãos? Que nós queremos diminuir cada dia mais e o Senhor venha crescer cada dia mais e o programa também seja uma bênção e seja direcionado pelo Espírito Santo de Deus. Não queremos fazer nada de nós mesmos, não, irmãos, mas tem que ser tudo pelo Espírito Santo de Deus. A palavra, o louvor, tudo pela graça e pelas mãos do nosso Deus, né? Porque se nós for fazer de nós mesmos, não vai sair nada aqui. Mas deixamos que o Senhor, né, nos dê graça, que o Senhor enche-nos com a sua eterna misericórdia, né, e possamos fazer, né, aquilo que o Senhor tem para ser feito. O irmão Sidney Barros, lá de Brusque, né, ele diz: a paz do Senhor Jesus, estou ligado em Brusque, Santa Catarina. Amém, irmão Sidney, que Deus abençoe grandemente a sua vida e de toda a sua família, e sejam abençoados pelo nosso Deus. Vamos ouvir então um pedaço deste louvor. Tem que ser pequeno para depois ser grande, né, com Dinamita e Barros.

membros. Vamos ouvir de fundo aí, né? Porque não tem como ouvir, porque temos os nossos patrocinadores aqui. Então temos que, né, falar um pouquinho de cada um deles, né? 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Que Deus abençoe ali o Carlinhos, com todas as suas empresas, seus funcionários sejam ali abençoados. A Linda e o pastor José também, que o Senhor venha abençoar.
A Cris, Deus abençoe, Cris, você e toda a tua família. A Dorli, com o senhor Leocire, toda a família da Dorli ali, que Deus abençoe. A irmã Linda Mira ali na Rua Assunção, que Deus abençoe. A irmã Lourdes, na Bonavila. Deus abençoe, irmã Lourdes. A irmã Lourdes, a missionária Zeneide também, que Deus venha abençoar grandemente a vida dela e de toda a sua família, sejam abençoados. Pastora Nina, também ali, a pastora Nina, o Adriel, minha paixãozinha Maria, ali, também que Deus venha abençoar poderosamente. A Iracema, lá na Charqueadinha, né? Que Deus abençoe a Iracema, né? Tivemos conversando hoje à tarde, então que Deus abençoe grandemente a vida dela. O irmão Capote, com a irmã Delair, também que o Senhor abençoe grande e poderosamente e a sua família, né? Que Deus venha abençoar, tá? 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

0: 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Que Deus abençoe ali a Jandira e toda a sua família ali, sejam abençoados pelo nosso Deus. O Deus Deto da Farmácia Tradição também, que o Senhor venha abençoar poderosamente e grandemente, né, irmãos, também nosso patrocinador aí de segunda-feira. Que o Senhor abençoe poderosamente a cada um dos irmãos, né, irmãos, que tem sempre nos ajudado nessa empreitada, né, tem ali, chegou dia, está ali com a sua oferta, né, irmãos, que o Senhor abençoe, como também o irmão que entregou ontem uma oferta para o pastor ali na igreja, né? O pastor não guardou o nome dele na mente, né, irmãos? Que está meia falhando a mente dele, mas que o Senhor abençoe. Ele é de reserva? Pastor, acho que é de reserva, tá? Que esse irmão é. Ontem o pastor falou, mas o irmão tá aí escutando e você sabe que é você que eu tô falando, tá bom? Que Deus te abençoe pela oferta. Uhum. Que Deus te abençoe muito, muito, muito, tá? Que seja aí, tá, irmão? Deus te dê em dobro aquilo que você, né, doou para a obra de Deus, como o Senhor tem dado para os nossos patrocinadores aqui. O Senhor tem, né, irmãos, dado em dobro tudo que eles têm nos ajudado aqui, eles têm recebido em dobro, né? Eles sempre estão ali testemunhando que o Senhor tem abençoado, que o Senhor tem derramado da sua graça. Então, que seja também com este irmão, né? Não posso falar o teu nome, porque não foi comigo, né? Mas você sabe que é você e que Deus te abençoe grande e poderosamente. Pastor, orando que a hora já foi.
1: Mas quando ele tiver a oportunidade, que ele manda o nome dele e a cidade, né? Uhum. Então, meu irmão, tudo que é bom dura pouco, o programa Jornal Viva chegou ao fim, né? Coloca sua fé em ação, mas das 11 às 11h30. Não é, irmãos, conversa, não. É conversa com Deus. Você que tiver a oportunidade de orar conosco, então das 11 às 11h30 nós estamos de joelho. Senhor, meu Deus, meu Pai, eu agradeço o Senhor pelo fogo de vida, pelo ar que eu respiro, por tudo o Senhor tem feito na minha vida. Ó Senhor, agradeço o Senhor mais uma vez, o Senhor me deu a oportunidade de estar na frente desses microfones falando do amor do Senhor. Meu Deus, que enquanto eu viver, Senhor, eu posso ter, Senhor, esta oportunidade de falar do teu grande amor. Meu Deus, abençoe cada um dos nossos patrocinadores, abençoe os nossos ouvintes, Senhor, que nós podemos, Senhor, apresentar o Senhor como o único e suficiente Salvador da humanidade, como Deus Todo-Poderoso. Senhor, abençoe nossa ida para o nosso lar e abençoe também a nossa campanha de oração agora das 11 às 11h30. Que Deus o abençoe.
0: Amém. Que o Senhor venha te abençoar, que você tenha aí um final de semana abençoado, um começo de semana na segunda-feira mais abençoado ainda. E te convidamos para estar conosco na segunda-feira, se o Senhor disser que sim, vamos estar aqui. Irmão Adilson, vai aí então o seu louvor agora, tá bom? Que Deus abençoe a todos e uma ótima noite.

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2: 10 e 4.
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2: 10 e 4.

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1: 10 e 12.

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1: 10:25.

Sabe, às vezes o silêncio é a oração mais barulhenta que chega ao trono de Deus. Tem momentos em que as palavras secam na boca e a única coisa que resta é o rosto molhado. Mas eu quero te dizer uma coisa: o teu choro não é um sinal de derrota, é o código que abre o coração do Pai. Se posicione agora, porque cada lágrima sua está sendo colhida em um odre celestial. Ele está ouvindo o som do teu coração.

Não pare de chorar na presença dele. Porque o choro do crente não é um choro de desespero, é um choro de rendição. E quando você se rende, o céu assume a responsabilidade da tua guerra. Tem um renovo chegando agora sobre a tua vida. Onde havia deserto, vai brotar manancial. Declara isso com toda a tua força.

Ele colhe tuas lágrimas. Ele entende o teu som. Pode descansar.

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Porque Deus amou o mundo de tal maneira que deu o seu Filho unigênito, para que todo aquele que nele crê não pereça, mas tenha a vida eterna. Porque Deus enviou o seu Filho ao mundo, não para que condenasse o mundo, mas para que o mundo fosse salvo por ele. Quem crê nele não é condenado, mas quem não crê já está condenado. Porquanto não crê no nome do unigênito Filho de Deus. E a condenação é esta, que a luz veio ao mundo e os homens amaram mais as trevas do que a luz, porque as suas obras eram más. Porque todo aquele que faz o mal aborrece a luz e não vem para a luz, para que as suas obras não sejam reprovadas. Mas quem pratica a verdade vem para a luz, a fim de que as suas obras sejam manifestas, porque são feitas em Deus. Depois disso, foi Jesus com os seus discípulos para a terra da Judéia e estava ali com eles e batizavam. Amém? Quero saudar a todos com a paz do Senhor Jesus, né? Mais uma noite diante da presença do Senhor com o programa Adoradores do Senhor, né? Hoje é incumbência da equipe Leão de Judá. Gostaria de justificar aqui a ausência dos nossos irmãos, né? Irmão Tiago, que está no seu lar, não se encontra, né, muito bem de saúde, pegou uma gripe meio forte, Dirceu do céu, daí diz que ele não consegue, né, sair. Eu também passei por essa dificuldade semana passada e hoje, graças a Deus, né, hoje eu me sinto melhor. O irmão Matheus também não nos falou nada se viria ou não, mas com certeza, né, Deus sabe todas as coisas. Vamos orar. Senhor nosso Deus e nosso Pai eterno, diante, Senhor, da Tua presença, Pai, aqui estamos, Pai, reunido, Pai, para Te glorificar, Senhor, exaltar, Senhor, o Teu santo nome na Tua presença, Pai, nesta noite, Pai, que nós Te pedimos, Senhor, que o Senhor venha, Senhor, entrar com providência, Pai, amar na vida, Senhor, os nossos irmãos que estão, Pai, querido, nos seus lares, Pai, uns, né, precisando algo de Ti, ó Pai, enfermos, Senhor, mas também, Senhor, nós cremos, Senhor, que todos estão debaixo das Tuas potentes mãos, Pai querido, e que nessa noite, Senhor, essa programação venha alcançar, Senhor, vidas, Pai,

estão no seu trabalho também, senhor, aqueles que estão, né, trabalhando como motorista, senhor, puxando a madeira no mato, senhor, estando, né, viajando também, senhor, ouvindo a programação, Pai, que o senhor venha alcançar poderosamente, senhor, dando, senhor, meu Deus, um livramento, senhor, uma noite abençoada para cada um, senhor, nesta noite. É o que nós te pedimos, senhor, e te agradecemos em nome do Senhor Jesus. É, a palavra que nós limos aqui, porque Deus amou o mundo de tal maneira, né? Irmão Dirceu, esse amor imensurável de Cristo, né, para com a humanidade. Nós sabemos que quando Cristo, ele esteve nessa face da terra, ele proclamou muito, né, o reino dos céus. Ele falou muito sobre o que ele veio fazer. A missão dele na face da terra era proclamar, né, a salvação, era vir buscar um povo, né, remido, um povo de boas obras, um povo que não se envergonha do evangelho de Cristo. E ali na cruz do Calvário, ele consumou, ele fez, né, a ordenança, por que ele veio a essa face da terra. Ele se fez de maldito, ele se fez de ali para morrer na cruz do Calvário, ele fez como um sacrifício vivo, né, agradável a Deus, e ali ele se entregou para toda a humanidade. E esse amor é um amor imensurável, um amor, né, que praticou cada um de nós. Muitas das vezes não podemos nem imaginar o quanto Deus nos ama, o quanto ele quer que cada um, né, que está ouvindo essa programação, venha alcançar essa tão maravilhosa salvação em Cristo Jesus. E nós sabemos que todas as coisas provêm daquele, né, que servem a ele. Às vezes você estava também na casa do Senhor, né, não sabemos o porquê de parar, mas hoje é uma noite onde Cristo Jesus vem buscar, né, um povo. E nesta noite, se você ouvir a voz do Espírito Santo aí no teu lar, não endureça o teu coração, não fique pensando, né, em dois pensamentos, mas pensa somente que Cristo veio buscar aquilo que se havia perdido. E esse amor para conosco é imensurável. A palavra vem dizer que nós, né, este amor não pode nem sequer imaginar o quanto Cristo nos amou. E fala que esse amor ele salva, esse amor ele transforma, esse amor ele busca a cada um que está com o seu coração contrito. Mas para isso, você tem que dar o seu primeiro passo nesta noite, que é ter um encontro com Cristo, né? Uma noite maravilhosa, onde nós sabemos que muitos e muitos que estão nos seus lares estão com o seu radinho ligado na programação, e sabemos também que você está ouvindo o que Cristo quer, né, da sua vida. Ele quer te salvar, ele quer transformar a sua vida, ele quer que você ingresse, né, neste exército, esse grande exército que batalha, né, diuturnamente também, este exército que vem em nome de Jesus também, né, proclamar o evangelho da salvação, o evangelho genuíno, um evangelho onde muitos que muitas das vezes pregam por aí, pregam que é o evangelho transforma, que é o evangelho que busca, né, aquilo que muitas das vezes a humanidade às vezes pensa que, às vezes falam que Jesus Cristo já veio, mas não, ele veio, né, no particular com os seus, mas está chegando um grande acontecimento onde ele vai vir buscar um povo, né, um povo que busca esta salvação. E nós sabemos que cada um que está no seu lar aí, né, abra o seu coração e deixe que Jesus Cristo fale em seu coração. Temos algum louvor aí, Dirceu?

o melhor amor do mundo, né? Este amor de Cristo para com a humanidade. E nós sempre podemos aqui frisar que os adoradores do Senhor, eles não trazemos placa de igreja, não, né? Não trazemos uma denominação, por mais que nós faça parte, né, da denominação Assembleia de Deus, mas aqui nós trazemos a mensagem genuína da salvação em Cristo. E nós procuramos sempre dar a liberdade ao Espírito Santo, né? Esse é sempre o bem.

0: bem-vindo, nosso primordial Narmão Dirceu. É, está na direção dele, está, né, sempre, né, ali, né, pedindo para ele, pedindo uma direção a ele, porque ele tem, né, para nos dar. Porque a palavra vai dizer que nós, quando nós entramos neste caminho, né, o caminho da salvação, nós temos que ter, né, o nosso foco, né, nós obedecermos os nossos pastores, né, aqui terrestres, aqueles que nós estamos sendo liderados, né, e também, né, obedecendo também ao nosso supremo, né, o pastor Cristo, que é esse que é o nosso pastor, que nos resgatou, é ele que nos, né, nos transformou, é ele que cuida de todos nós, né, e podemos dizer que os nossos líderes aqui na terra, eles são, né, dirigidos pelo Espírito Santo. E cada um de nós, nós temos, né, a nossa incumbência. De muitas das vezes nós estamos, né, na obediência do nosso pastor e também obedecendo a Cristo. Então isso vai bem quando você está na casa do Senhor, né, fazendo tudo isso aí, obedecendo, né, as leis, obedecendo aquilo que é incumbido, né, na denominação evangélica. Você está sendo obediente. Então, diante de Deus, né, todo o rebanho, toda a ovelha que é obediente, né, ela é bem cuidada. Mas tem também aquelas ovelhinhas, né, que muitas das vezes saem um pouquinho fora do caminho. Mas esse pastor que ama as suas ovelhas, né, esse pastor que cuida, ele, como diz, ele deixa ali as 99 no aprisco e sai ao encontro dessa ovelha, né, que se perdeu. E quando ele acha essa ovelha, vamos dizer que a festa, ele traz, né, cuida ele ali, e ele se alegra porque ele conseguiu encontrá-la novamente. E esse pastor é o nosso Jesus Cristo, né? Ele ama as suas ovelhas, e quando ele encontra, né, quando ele encontra aquela pessoa que outrora parou, mas ali foi novamente alcançado, a festa nos céus, a alegria, né, nos céus, porque é encontrada novamente. E para isso, né, que a igreja do Senhor Jesus, né, que se reúne aqui na terra também para louvar, eles também ali buscam aprender mais da palavra do Senhor para poder sair, né, das quatro paredes e ir nas praças e proclamar o evangelho. É, como o nosso irmão Tiago, né, sempre faz, com a carretinha Leão de Judá, sempre estando nas praças, né, proclamando o evangelho da salvação. E amanhã, né, sexta-feira, amanhã, às 19h30, ali na Praça da Sem Casa, né, vai estar um trabalho lá especial, a Viva Telêmaco Borba, né, com a denominação Jesus é o Caminho. A carretinha do Tiago vai estar lá, né? Vai estar lá estacionado, lá vai estar lá, né, ligado, né, fazendo louvores. E como preletor vai estar lá o evangelista Robson, vai estar pregando a palavra do Senhor ali na Praça da Sem Casa. E também com louvor, irmão Kildare, né? Eu já ouvi esse irmão louvando, irmão, já louvo, que é uma bênção. Nós fizemos um trabalho ali na casa do irmão Samuel, ali na Namere, e ele louvou o Senhor ali, ó, foi bênção. A gente pôde sentir a presença do Espírito Santo, né, pela simplicidade que o nosso irmão louva ao Senhor. Então você amanhã aí nas redondezas da Sem Casa, aí, ó, chegue até ali, vai ter um trabalho especial de evangelismo. Sabemos que as noites são um pouco frias, mas ali o próprio Espírito Santo vai aquecer a cada um, né, que estiver ali naquele lugar. E sabemos que é um trabalho árduo, é um trabalho difícil, mas quando uma alma, né, se rende aos pés do Senhor, há alegria, né, entre os irmãos quando uma alma é alcançada. E às vezes a gente pensa que por mais que a gente esteja ali falando, cantando, pregando, né, orando, mas tem alguém que está no lar ouvindo, né, a palavra do Senhor, e sabemos que automaticamente quando uma semente é lançada, né, para dizer que quem dá o crescimento é Deus, né? Ele dá o crescimento, ele, nós somente, né, somente ali nós levamos a palavra, a preciosa palavra, né, diante do Senhor. E quando uma alma, né, se rende aos pés dele, com certeza, né, vidas é alcançada diante do Senhor Jesus. Temos um áudio aí, né, irmão Dirceu, do irmão Vanadir.
1: De tal maneira que Deus...

0: Do Senhor e Cristo irmão,
1: para que tudo aquilo que
0: rogamos,
1: nele não pereça,
0: adoradores do Senhor.
1: porque Deus enviou o seu filho
0: Aqui
1: ao
0: é
1: mundo,
0: de mamãe.
1: não para que
0: Eles
1: condenasse
0: pagam
1: o
0: para
1: mundo,
0: todos os ouvintes,
1: mas
0: irmão
1: para
0: de
1: que o
0: seu,
1: mundo
0: Ruth
1: fosse salvo por
0: Fernanda,
1: ele.
0: a todos os
1: Quem
0: irmãos que
1: crê
0: estão no
1: nele
0: trabalho
1: não
0: nessa
1: será
0: noite.
1: condenado,
0: Você
1: mas
0: pagou o
1: quem
0: nosso amigo
1: crê
0: lá do
1: já está
0: irmão
1: condenado,
0: lá, da
1: porquanto
0: Pedro de Valença,
1: não
0: vão com a
1: crê
0: ti.
1: no
0: Que
1: nome
0: Deus
1: do
0: abençoe a todos.
1: unigênito
0: Peço oração por
1: do Filho
0: mim
1: de Deus.
0: e minha esposa, que
1: A condenação é
0: a
1: essa.
0: gripinha tá meio forte, né, mano? Fez
1: Que
0: para
1: os
0: todos os
1: homens
0: irmãos.
1: amarem
0: Tamo junto.
1: mais trevas do mundo.
2: Deus abençoe o irmão Ronadir, né? Ronadir é, como diz, é ouvinte assíduo da rádio, né? Ouvimos ele o dia inteiro, ele mandando mensagem nas programações. Que Deus abençoe a sua vida, irmão Ronadir. Com certeza, aquilo que o senhor pediu aí, Deus já ouviu, né? Nesta noite. Irmão, louvor, Dirson?

0: um chamado. E esse chamado, né, irmão Eliseu, quando ele, em Isaías, né, fala que ele chama, né, a gente pelo nome, né, que ele conhece nós, né, antes de ser concebido, ele já nos conhecia, ele já sabia, né, que hoje aqui estará aqui o presbítero Dirceu e o irmão Wanderly, né, na programação dos adoradores do Senhor. E esse chamado, ele chama porque, porque cada um de nós temos, né, uma missão, né, aqui na face da terra. E esse chamado é para isso mesmo. Quando você é alcançado pela presença, né, pela redenção em Cristo, automaticamente, né, no teu coração brota, né, o desejo, né, de proclamar o evangelho. Temos um áudio, irmão Dirceu, da irmã Cristiane Pinheiro.
1: Boa noite, irmão Dirceu. Boa noite, pastor. Boa noite a todos aí de Leão de Judá. Viu qual o nome da praça das 100 casas que vai estar carretindo? Do irmão?
0: Agora,
1: tem muito, várias
0: Pedro
1: praças.
0: Cortez, né, acho, né, aquela praça ali, né?
1: Eu moro aqui nas 100 casas, mas tem que saber qual praça que vai estar.
0: É a praça, irmã Cristina, é aquela da Pedro Cortez ali, aquela que tem ali na Euclides Bonifácio Londres, que é aquela praça que tem ali. Se caso alguém, né, o irmão Tiago estiver ouvindo aí, quiser mandar um áudio, irmão Tiago, já confirma se é ali mesmo, na Praça Pedro Cortez.

gostaria de estar né, enviando a programação, né, oferecendo ali aos nossos irmãos ali, Dona Mary, né, onde nós tivemos um culto maravilhoso ali da equipe Heróis da Fé, né, sobre a direção do irmão Algacir ali. E foi bênção, né? O presbítero Sebastião trouxe uma palavra abençoada em nossos corações, né? Os irmãos ali estiveram ali louvando o nome do Senhor, ciclo de oração esteve ali louvando, né? Gostaria de oferecer toda a oração para eles ali, também para o nosso irmão Domingos também, né? O cunhado lá, o marido da minha irmã Cleusa, que estão, deve estar ouvindo a programação, né? Oferecer para eles também essa programação, para Cleusa e para o João Domingues nesta noite. E também, né, para o nosso pastor Mirete, né, que falou que ia chegar na casa dele lá e ia ligar o seu radinho lá e ouvir a programação, irmão Mirete. Deus abençoe a tua vida aí. Você e irmão Nair aí são bênção de Deus nas nossas vidas ali na congregação do Ana Mary, né? Onde ali nós congregamos, ali nós, né, ouvimos a palavra, ali nós compartilhamos as bênçãos alcançadas, né, diante do Senhor. E cada um, né, que ali se encontra, a igrejinha Dona Mary, ela fica ali na rua Ana Mary, número 150. Fica bem ali no pé do escadão ali, onde a turma fala, fica bem no pé da serra ali. Então ali consta ali a igrejinha Dona Mary, né? Antigamente ela era um salãozinho, irmão Dirceu, de madeira ali. Os irmãos sempre contam ali que quando os irmãos se reuniam ali, havia choros ali naquele lugar. Ali era uma alegria diante de Deus ali, o Espírito Santo operava maravilha naquele lugar. Claro que hoje também opera, né, a mesma coisa, mas naquela época, irmão Dirceu, tinha o matadouro municipal ali, não sei se você lembra, de vez em quando a boiada escapava dali, e uns irmãos contam, às vezes, que estourou uma boiada ali entrou um boi dentro do salãozinho de Dona Mary ali, e diante do altar, olha, veja bem, ele se ajoelha ali, ele coloca as patinhas no chão e fica meio ajoelhado na frente do altar. Os irmãos sempre contam, né, desses boi que entravam ali, faziam fervo naquele lugar. Então essa igrejinha é ali naquele mesmo lugarzinho ali, irmão. E aquele que quiser fazer uma visitinha ali, ó, vai lá até lá ali conhecer a igrejinha Dona Mary ali, onde os irmãos se alegam, onde os irmãos ali, né, ouvem a palavra do Senhor. E é bênção, né? É bênção, não é porque só porque eu congrego lá, não, porque eu sei que quando a gente se reúne ali, a simplicidade de cada um ali, a gente vê a alegria nos olhos de cada um quando eles se reúnem ali para ouvir no Evangelho. E ali a gente vê que eles prestam bem atenção, irmão Dirceu. Irmão Dirceu que vai estar pregando domingo lá, né, irmão Dirceu? No culto de missões ali, irmão Dirceu vai trazer uma palavra para nós lá. E eu creio que Deus já está trabalhando, né, na mensagem, Deus já está moldando aquilo que ele vai falar para nós no domingo ali no culto de missões. Você, amigo ouvinte, né, se quiser ir fazer uma visitinha, vai lá conhecer lá, vai lá, com certeza, né, Deus tem uma palavra para o teu coração. Um louvor, Edilson.

ressuscitou, né? Na cruz ele ainda chama. Uma palavra maravilhosa, né? Um louvor, onde fala, né, os nossos corações. Nesta noite, né, gostaria de trazer uma breve palavra do Senhor em Mateus 25. E vai falar sobre os talentos, sobre aquilo que o Senhor, né, colocou para cada um. Em Mateus 25, versículo 14, seguir, ali diz assim: porque isto é também como um homem que, partindo para fora da terra, chamou os seus servos e entregou-lhe os seus bens, e a deu 5 talentos, e a outro 2, e a outro 1, a cada um segundo a sua capacidade, e ausentou-se logo para longe. Tendo ele partido, o que recebeu 5 talentos, negociou com eles e granjeou outros 5 talentos. Da mesma sorte, o que recebera 2, granjeou também outros 2. Mas o que recebera 1, foi e cavou na terra e escondeu o dinheiro do seu senhor. E muito tempo depois veio o senhor aqueles servos e fez contas com eles. Então aproximou-se que recebera 5 talentos e trouxe-lhe outros 5 talentos, dizendo: Senhor, entregaste-me 5 talentos, eis que o outro 5 talentos que granjei com eles. E o seu senhor lhe disse: bem está, servo bom e fiel, sobre o pouco foste fiel, sobre o muito te colocarei, entra no gozo do teu senhor. E chegando também o que tinha recebido 2 talentos, disse: Senhor, entregaste-lhe 2 talentos, e eis que com eles granjei outros 2 talentos. Disse-lhe o senhor: bem está, bom e fiel servo, sobre o pouco foste fiel, sobre o muito te colocarei, entra no gozo do teu senhor. Mas chegando também o que recebera 1 talento, disse: Senhor, eu conhecia-te que és um homem duro, que ceifas onde não semeaste e juntas onde não espalhaste. E, atemorizado, escondi na terra o teu talento. Aqui tens o que é teu. Respondeu, porém, o seu senhor, disse-lhe: mal e negligente servo, sabes que ceifo onde não semeei e ajunto onde não espalhei. Devias então ter dado o meu dinheiro aos banqueiros, e quando eu viesse, recebera o meu com os juros. Tirai-lhe, pois, o talento, e dai ao que tem os 10 talentos, porque a qualquer que tiver será dado, e terá em abundância, mas o que não tiver, até que tem, ser-lhe-á tirado. Lançai, pois, o servo inútil nas trevas exteriores, ali haverá pranto e ranger de dentes. A palavra do Senhor vai nos dizer que esse Senhor, ele vem, né, e entrega para cada um ali dos seus servos uns talentos, né? Para um ele entregou 5, para outro ele entregou 2 e para outro ele entregou 1. Aquele que recebeu 5, ele trabalhou, né? Ele, daqueles 5, ele fez, né, virar 10, né? Ali ele trabalhou e devolveu para o seu senhor, né, os outros 5 talentos. E o que ganhou 2 também, né? Também ele trabalhou também e conseguiu também granjar lá mais 2 talentos, juntando 4, ele entregando, né, para o seu senhor. E esses talentos nossos dias de hoje pode ser aquele, meus irmãos, que muitas das vezes está na casa do Senhor, né? Às vezes ele fala: mas eu só faço oração na igreja, só entro na área do louvor. Já é um talento que o Senhor coloca nas mãos de cada um. Então esse talento você tem que trabalhar nele, você tem que, né, se esforçar aquilo que o Senhor tem entregado nas tuas mãos. Esses talentos simbolizam, né, o trabalho.

Na seara, o trabalho, né, na vinda do Senhor, ele entrega para aqueles que têm a capacidade, né, que é capaz de transformar, né, um em dois, né, por quê? Porque na casa do Senhor, né, não trabalhamos com diminuição, mas sim com multiplicações. Então ele quer que você multiplique. Se ele te deu, né, os 5 talentos, você vai trabalhar e granjar mais 5 para ele ainda. E na obra do Senhor é assim, cada um, né, que faz, né, a obra do Senhor com zelo, ele vai trabalhar, ele vai degranjar, ele vai, se você, né, por exemplo, limpa a igreja, né, você faz uma limpeza na igreja, claro que você vai fazer ali cantando, louvando, né, fazendo diante do Senhor. Isso já é um talento que o Senhor coloca nas tuas mãos. Ah, mas eu tenho talento, né, de louvar, né? Você ensaia então os hinos, você aprende bem os hinos, porque para você louvar ao Senhor tem que ser o seu perfeito louvor, não aquele louvor arrastado que muitos que falam, ah, mas eu vou louvar, mas é para Deus. Não, para Deus tem que ser o melhor, né? O melhor que você possa extrair de você é para o Senhor, né? Se você vai na casa do Senhor adorar ao Senhor, né, vai ali, adore a Ele, vai ali, glorifique a Ele, vai ali, exalte a Ele, porque o Senhor, Ele, quando você vai até a casa do Senhor, Ele está ali vendo, Ele está te vendo, Ele sabe, né, no íntimo do seu coração, a partir do momento que você sai aí do teu lar, né, o Senhor já sabe, né, a tua adoração diante do Senhor. E tem muitos ali também que estão na casa do Senhor, né, uns cuidam do som, outros ali, né, cuida da recepção da porta, né, aonde ali é recepciona, né, os irmãos que chegam com alegria, né, ali dizendo que és bem-vindo, né, na casa do Senhor. Isso também já é um talento diante do Senhor. Também tem aqueles que tiram as ofertas também ali, trabalham nas ofertas ali. Então esses também é um talento que ele está trabalhando ali. Então tudo na casa do Senhor, né, que vamos fazer, que vamos trabalhar, né, diante do Senhor, é um talento, né? E também aqueles também que ensinam a palavra também, eles buscam, né, sempre está estudando, sempre está buscando, né, na Bíblia, auxílio também ali, né, pedagógico ali que vem a trazer também, né, para ensinamento. Então aquele que ensina também, busque sempre com diligência, né, ali aprender mais, buscar, né, mais conhecimento diante do Senhor, também é um talento também, porque nada que venha fazer diante do Senhor, nada nós podemos fazer relaxadamente, mas sim, né, com excelência, sempre na direção, né, do Espírito Santo, buscando aprender cada vez mais, né, diante do Senhor. E estes servos que fazem isso diante do Senhor, né, aqui vai falar que és bem-vindo, que vai receber o gozo, que vai entrar, né, no gozo diante do Senhor. Por quê? Porque aquilo que o Senhor confiou nas mãos de cada um, ali eles vieram, né, e fizeram com alegria na casa do Senhor, né? E também, né, a palavra vai dizer que aquele que recebeu um talento, ele poderia pegar esse um talento e transformar, né, mais um, né? Ele poderia trabalhar nesse talento, né, irmão Dirceu? E transformar e ganhar, né, mais um talento, que com certeza o Senhor iria receber também da mesma forma. É quando fala aquela parábola dos trabalhadores da vinha do Senhor, né, que o seu Senhor sai, né, ao encontro, né, dos trabalhadores, né, e ali ele granja ali trabalhadores na vinha, né, que vinha, né, trabalhar ali, né, um dia de serviço, né. A palavra vai dizer que teve uns que começaram na parte da manhã, né, digamos ali às 8 horas da manhã, né, começaram a trabalhar. Teve alguns trabalhadores também que vieram ali às 9 horas, mais ou menos, né, trabalhar. Também tem aqueles que vieram ali às 3 horas da tarde também trabalhar na vinha do Senhor. E teve também aquele, né, irmão Dirceu, que veio no finalzinho do expediente ali trabalhar também, granjou também trabalho. E todos receberam, né, o mesmo salário, porque diante do Senhor, todo o trabalhador, né, desta seara, todo o trabalhador dessa vinha, ele é, né, somente uma altura só, um tamanho só, né, como na casa do Senhor, né, os pastores sempre falam que nós temos que ter
né? Sempre ter a mesma altura um com o outro, nunca um querer ganhar mais do que o outro, ser maior do que o outro.

Junto na casa do Senhor, né, no reino, não tem essa de maior, não. Tudo é uma quantidade só. E cada um desses trabalhadores receberam o mesmo salário, né? Aquele que começou às 8 recebeu o mesmo salário do que começou às 5 horas da tarde. Então nós cremos que na seara do Senhor é desta maneira. E esse dos talentos, né? O que recebeu um, ele ficou com vergonha de ter ganhado somente um talento e acabou escondendo, né, o talento que o Senhor colocou na mão dele. E ali, né, ele chegou diante do Senhor e falou que escondeu, né, e devolveu somente um talento. E o Senhor falou que ele é um servo mau, né, um servo, né, que não granjou nada no reino. Esse será lançado fora, meus irmãos. E é terrível nesse grande dia onde Cristo vai vir buscar a sua igreja, e aqueles que estiver, né, mortos, dormem em Cristo, eles ressuscitarão primeiro, e aqueles que estiverem vivos, estiverem preparados, vão ser transformados num corpo glorificado e encontrará com o Senhor nos ares. E sabemos, né, que aqueles que foram maus, aqueles que não granjaram nada diante do Senhor, a palavra vai nos dizer que naquele dia será terrível, meus irmãos. Aquele dia, né, ali naquele grande trono branco, onde muitos ali vão se reunir ali para receber, né, esta condenação eterna, essa condenação aonde ele vai nos dizer que foram maus, né, diante do Senhor, e por isso receberam a condenação eterna, né? Por isso que fala que existe somente esses dois, né? Esses dois caminhos, onde o que vai levar para os céus, né, que vai receber o gozo eterno, e também o que vai receber a condenação eterna. E essa condenação, né, meus irmãos, a palavra vai dizer que vai ser terrível, que naquele dia ali, naquele lugar, onde vai haver prantos e ranger de dentes, onde vai queimar eternamente. Imagina, meus irmãos, se você conseguisse imaginar, né, o que irá acontecer nesse grande dia, eu correria hoje mesmo, né, aos pés do Senhor Jesus e pediria, né, que o Senhor venha ter misericórdia, né, da sua vida. E eu creio que o Senhor, ele quer que toda a humanidade, né, seja alcançada para essa salvação. Ele quer que toda a humanidade seja, né, liberta da escravidão. Ele quer que toda a humanidade venha, né, diante do Senhor, venha e trabalhar nessa tão grande obra que é, aleluia, trabalhar diante do Senhor. E esse trabalho, meus irmãos, não é vão, não, porque a palavra, o apóstolo Paulo vai dizer que nós vamos receber, né, a coroa da justiça ali, que o justo juiz, né, vai entregar para cada um desses trabalhadores, né, que trabalharam nessa seara. Naquele dia ali, vai receber segundo as suas obras, né? Vai ser tantos livros de obras que vai ser aberto, tantos livros vai ser aberto, que com certeza tudo aquilo que você fez aqui na face da terra diante do Senhor vai ser alcançado com esta coroa da justiça, né? Essa coroa tão maravilhosa. Também tem aqueles, meus irmãos, que naquele dia, né, vai falar que não vai ter essa recompensa da coroa, mas vai ser alcançado pela salvação. Esse é o importante. Por que que eu digo isso? Porque às vezes você está andando, né, por um caminho, de repente você pega e aceita Cristo do teu coração como o único e suficiente Salvador. E de repente, no outro dia, né, Cristo vem te buscar aí no particular, né, meus irmãos? Naquele particular que ele chama. Então ali você não vai ter esse galardão, mas você vai ter a salvação diante de Cristo. Por quê? Porque você reconheceu Cristo, né, no seu coração. Você reconheceu ele como teu Salvador. Você reconheceu a ele porque ele veio a este mundo, né, para te salvar, né, para te resgatar, né, das mãos do opressor. Porque o nosso adversário, ele veio a esse mundo somente para matar, roubar e destruir. Mas Jesus Cristo, ele veio dar vida, e vida em abundância, e vida, né, essa eternidade com Cristo, para dizer que vai ser o gozo eterno, vai ser alegria, vai ser gozo,
vai ser

louvor, vamos adorar, vamos louvar, né, o Senhor Jesus, e vai ser aquela alegria, né, neste lugar. E nós sabemos que cada um que mora, né, na face da terra, se eles pudessem ter essa alegria, né, imagine só, todos foram alcançados por essa salvação. É por isso, mas Deus deixou, né, o livre-arbítrio, ele deixou a livre escolha, ele deixou que cada um escolha, né, o caminho que deva trilhar. Né? Eu mesmo, eu quero trilhar por esse caminho da salvação. Né? Eu quero trilhar nesse caminho porque eu sei, né, em quem eu tenho crido, eu sei quem me chamou e eu sei quem está ao meu lado. Né? Então, e se você estiver me ouvindo nessa noite e quiser, né, se entregar a Cristo nesta noite, aí no teu lar mesmo, você pode aí dobrar o seu joelho, aí você pode, né, nesta oração final, você possa aí, né, reconhecer Jesus como teu único e suficiente Salvador. E dizer, eu ouvi a programação dos adoradores na quinta-feira e me reconciliei com o Senhor Jesus. Procura uma igreja mais próxima aí do teu bairro, aí procura aí um pastor e diga que você ouviu a programação e você reconciliou com Jesus. E você venha, né, se alistar, né, neste trabalho, né, da vinha, que você venha ganhar esse talento também e você venha transformar aquilo que o Senhor colocou nas suas mãos em mais talentos ainda e você venha aí glorificar e exaltar o nome do Senhor Jesus. E sabemos que Cristo, ele está com seus braços abertos para te receber nesta noite. E que nesta noite, aí no teu lar, aí, se você estiver aí, né, ouvindo aí, dobra o seu joelho aí, que eu vou fazer essa última oração. E logo após, o nosso irmão José vai estar rodando, né, mais um hino no final aí, daí já encerrando a programação. Vamos orar. Senhor, nosso Deus e nosso Pai eterno, aqui foi falado, Senhor, um pouco, Senhor, da tua palavra, Senhor. E sabemos, Senhor, meu Deus, que cada um que está no seu lar aí, Senhor, ouvindo a programação, Pai, venha ser alcançado pela tua presença, Senhor, que venha ali ser alcançado, Senhor, porque nós cremos, Senhor, que estão com seus corações, ó Pai, quebrantado diante da tua presença, Senhor. Ó Deus querido, se alguém estiver reconciliando contigo, Pai, escreve o nome dele no livro da vida, Senhor, e que ele venha novamente, Senhor, trilhar neste caminho, ó Pai querido, e nós sabemos, Senhor, que há muitos e muitos que estão nos seus lares, Senhor, meu Pai amado, ouvindo essa programação, Senhor. Oramos também, Senhor, para o nosso irmão Vanadir, Senhor, que pediu a oração, ó Pai, para a irmã Cristiane também, Senhor, que mandou o áudio, Senhor, nós cremos, Senhor, que os teus filhos, Pai querido, estão ouvindo, Pai, e nós sabemos que tudo, Senhor, meu Deus, coopera para aqueles que te servem, aleluia, e busca a tua presença nessa noite, Pai. É o que nós te pedimos, Senhor, e te agradecemos, em nome do Senhor Jesus. Nosso irmão João Domingues, né, Gomes, está ouvindo a programação. Deus abençoe, irmão João, que Deus abençoe a sua vida e da sua esposa, irmã Cleusa. Irmão Dirceu?

0: É, ele pede almas, né? Ele pede almas. E nessa noite daí já vamos estar encerrando, né, o programa dos adoradores do Senhor, né? Que Deus venha abençoar a vida de cada um dos nossos irmãos. E quinta-feira, se assim Deus nos permitir, né, estaremos novamente aqui com mais uma programação, os adoradores do Senhor. Amém? Deus abençoe a todos.
1: De homens, que crê nisso, diga amém.

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0: Glória a Deus. Glória a Deus.
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2: Meia-noite e 33. Eu acredito.

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1: Não é estranho. Não é estranho como um real parece tanto quando levamos à igreja e tão pouco quando vamos ao shopping. Não é estranho como uma hora é tão longa quando servimos a Deus, mas tão curta quando nos divertimos. Não é estranho como 2 horas na igreja parecem tão longas, mas quando assistimos um filme, não. Não é estranho como não achamos as palavras quando oramos, mas elas estão sempre na ponta da língua quando conversamos com alguém. Não é estranho que achamos cansativo ler um capítulo da Bíblia, mas é fácil ler páginas e páginas de livros e revistas. Não é estranho como temos dificuldade em evangelizar e como é fácil falar coisas que não edificam. Não é estranho como todos querem.

0: ir para o céu, desde que não tenham que acreditar, dizer ou fazer a vontade de Deus. Pense e veja se você tem dado a Deus o que Ele merece.
1: Uma e sete.

0: Mas à meia-noite ouviu-se um grito.
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1: 1:34.

Glória a Deus. Fique em pé, meu querido. Glória a Deus. Você que crê nos sonhos de Deus para a tua vida, ovacione seu santo nome. Aleluia. Abra sua mão assim para você ser ministrado agora.

0: O possível você faz. O impossível Deus faz por você. Aleluia.
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3: 3h45.
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1: O Deus do impossível. Após o naufrágio, o único sobrevivente agradeceu a Deus por estar vivo e ter conseguido se agarrar à parte dos destroços para poder ficar boiando. Este único sobrevivente foi parar em uma pequena ilha desabitada, fora de qualquer rota de navegação. E ele agradeceu novamente. Com muita dificuldade e restos dos destroços, ele conseguiu montar um pequeno abrigo para que pudesse se proteger do sol, da chuva, de animais e também para guardar seus poucos pertences. E como sempre agradeceu. Nos dias seguintes, a cada alimento que conseguia caçar ou colher, ele agradecia. No entanto, um dia, quando voltava da busca por alimentos, ele encontrou seu abrigo em chamas, envolto em altas nuvens de fumaça. Terrivelmente desesperado, ele se revoltou, gritava chorando. O pior aconteceu. Perdi tudo. Deus, por que fizeste isso comigo? Disse. Chorou tanto que adormeceu profundamente cansado. No dia seguinte, bem cedo, foi despertado pelo som de um navio que se aproximava. Viemos resgatá-lo, disseram. Como souberam que eu estava aqui? Perguntou ele. Nós vimos o seu sinal de fumaça. É comum sentirmos-nos desencorajados e até mesmo desesperados quando as coisas vão mal. Mas Deus age em nosso benefício, mesmo nos momentos de dor e sofrimento. Lembre-se, se algum dia o seu único abrigo estiver em chamas, esse pode ser o sinal de fumaça que fará chegar até você a graça divina.

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0: Vou pular bem forte, bem forte, bem forte.
1: Glória, já deu tudo certo em nome de Jesus.
0: Isso é uma bênção, isso é uma bênção. Bênçãos, bênçãos, bênçãos. Deus abençoe, Deus abençoe.

Agora declara bem alto comigo, bem alto agora. Já deu tudo certo. Oh, glória. Bem bonito. Já deu tudo certo. Coisa linda. Seja glorificado nas nossas vidas, Senhor.

0: Deu certo, Noemi.
1: Deu certo.
2: Já deu
3: tudo certo.
0: Deus abençoe.
1: Deus abençoe. Deus abençoe.
0: Tchau. Tchau. Tchau. Tchau. Tchau. Tchau.

0: 5 e 1.
1: Aleluia. O que você quer, uma restituição? Levanta sua mão. Pede. Pede ao Senhor. Invoque.

tudo que nós precisamos, Senhor, é o teu olhar sobre nós, a bússola da nossa vida, a nossa direção. Depende de ouvirmos a tua voz, amado Senhor. Traz sobre nós a tua voz, o teu olhar. Que nunca nos falte o óleo sobre as nossas cabeças. Que nunca nos falte a tua unção.

por esta vida, Senhor, da tua filha Ludmila, que tem nos ensinado, Senhor, a escolher a boa parte, a qual ninguém pode nos tirar.

Obrigada, Senhor, pelos milhares de milhares de discípulos, discípulas, filhos e filhas, que assim como eu, ó Deus, temos parado na Tua presença para orar e adorar, Senhor. Temos sido lembrados de que o mais importante é ter tempo para Ti, Senhor. Obrigada, Senhor, por este coração. Por cada uma dessas canções que nasceram pelas madrugadas. Obrigada, meu Deus. Eu me lembro, minha amiga, a primeira vez que você ficou lá em casa. Um dia de tanto trabalho e ministração. Quando todo mundo foi dormir no quarto ao lado onde você estava, eu comecei a ouvir o violão. Falei, eu não acredito. Muito obrigada por ser esse exemplo vivo de busca do Senhor. Quando eu crescer, eu quero ser igual a você.

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1: Bendiz a minha alma ao Senhor e não te esqueça de nenhum de seus benefícios. É Ele que perdoa todas as tuas iniquidades e sara todas as tuas enfermidades. Quem redime a tua vida da perdição e te coroa de dignidade e de misericórdia. Quem enche a tua boca de bens, de sorte que a tua mocidade se renova como a águia.

a mão de misericórdia de nosso Deus seja estendida para abençoar a todos os nossos milhares de ouvintes. Ouvintes, através da Rádio Antena Sul, FM 102,7 em Castro, enviando para todos os Campos Gerais, a Grande Curitiba e também a Rádio Nova Mensagem, FM 91,5 em Telêmaco Borba. Essas emissoras amigas levando até você a mensagem precursora da segunda vinda de nosso Senhor Jesus Cristo. E ao meio-dia, a Rádio Ativa FM em Ibaiti. Lembrando que a Rádio Nova Mensagem, nós estamos despedindo desse programa de rádio à noite, mais de 30 anos, não é? Nesse programa de rádio, das 20 às 21, nós vamos ficar na Rádio Nova Mensagem só com o programa de rádio das 6 às 7 da manhã. E desde já agradecemos essa fiel audiência da Rádio Nova Mensagem Telêmaco Borba, que nos acompanha das 20 às 21 horas. E logo nós estaremos somente das 6 às 7 da manhã na Rádio Nova Mensagem. Um abraço ao Dirceu na Rádio Nova Mensagem e também ao Edson na Rádio Antena Sul. Deus abençoe a todos. Então, nossos ouvintes da Rádio Nova Mensagem, nesse horário das 20 às 21, será somente esse final de mês. Eu agradeço de coração por quantos anos e dias entrando na cabina de seu caminhão nesse horário. E dentro do seu lar, da sua casa, juntos adorando a Deus. Isso é muito maravilhoso. Mas tudo que há um começo tem que ter um fim. Nós vamos continuar com a Rádio Antena Sul, neste horário das 20 às 21 horas, até o dia que Deus nos permitir. Meus preciosos irmãos e ouvintes, o telefone do pastor Aparecido Araújo, o código de área é o 42. O telefone é o 999-77-71-77. Envie sua mensagem de texto através do WhatsApp. Enquanto eu estou falando, se você vai me ligar, eu não tenho condições de te atender. Entendeu? Enquanto estou no ar falando, logo quando estiver tocando o hino, tenho condições de te atender, sim. Mas, meus ouvintes, um convite especial a todos vocês, toda essa região, toda essa audiência maravilhosa. Nós teremos o culto de vigília em Ponta Grossa do dia 31 para o dia 1º. Teremos o início às 19h30. E logo nós vamos até meia-noite, às 12h30. Vamos passar do ano velho para o ano novo orando junto. Convido a todos vocês. E no dia 1º, no dia 1º nós vamos numa chácara aqui em Ponta Grossa, já dentro da cidade, e vamos almoçar junto com toda a igreja. Você, meu ouvinte, é o nosso convidado, pode vir para juntos passar um dia, almoçar junto, tomar o café da tarde e passar o dia 1º também adorando a Deus, o Criador dos céus e da terra.

todos são bem-vindos. Aqueles que vêm da região, me avise através do WhatsApp. Olha, pastor, estamos indo com a família ou sozinho, que a gente sabe que quanto vamos ter que fazer de alimentação. Ninguém vai pagar nada. O almoço, o café, tudo é gratuito. Não custa nada. Jesus Cristo já pagou tudo, tá bom? Deus os abençoe no nome do precioso Jesus Cristo. Então, marcando que os nossos ouvintes na Rádio Nova Mensagem é somente esse final de mês, nesse horário, das 20 às 21 horas. E logo nós vamos ficar só das 6 às 7 da manhã na Rádio Nova Mensagem. Rádio Antena Sul, nós vamos continuar das 20 às 21 horas. Meus preciosos irmãos, envie sua mensagem de texto para o pastor Aparecido. Faça sua pergunta. Estamos felizes? Estamos chegando ao final de mais um ano. O 2025 está terminando. Você ainda não se batizou? Dá tempo de você enviar mensagem e dizer, pastor, eu quero me batizar, quero passar para o ano novo, batizado em nome de Jesus Cristo. Quero caminhar neste caminho real e verdadeiro. Olha, como nós estamos fazendo com a Rádio Nova Mensagem, um dia haverá o último programa de rádio. Um dia eu pregarei a última mensagem. É verdade, eu estou aguardando o arrebatamento. Eu estou esperando a transformação. Aguardo com ansiedade aquele momento quando os mortos vão ressuscitar. Vivos serão transformados e nós deixaremos este mundo amaldiçoado para o pecado. Iremos ao nosso lar celestial. Enquanto esse mundo estará em grande tribulação, a noiva de Jesus Cristo, a noiva escolhida de Jesus Cristo, estará nas bodas do Cordeiro. É isso que eu estou te chamando, é para isso que eu estou te convidando, meu irmão, minha irmã. Tomaremos uma decisão pela verdade? Olha, Jesus disse, conhecerei-vos a verdade e a verdade vos libertará. Ô, Mateus, vamos rodar mais um hino bonito para essa audiência maravilhosa. Vamos lá, com muita fé.

Glória a Deus. São hinos maravilhosos. Hinos que fala com a gente. É verdade. Olha, dezenas de pessoas através do canal do YouTube. Deus abençoe vocês grandemente em o nome do Senhor Jesus Cristo. O Senhor não desistirá de nós. Ele nos protegeu, guardou os nossos passos por todo esse ano. E com certeza, Ele te ajudou.

ajudará. Ele é o mesmo ontem, hoje e eternamente. Meus preciosos ouvintes, vamos reajustar a fé. Quando você reajusta sua fé, e essa fé reajustada com a bendita palavra de Deus, essa fé vai reajustar a sua vida. Com certeza. A fé vem pelo ouvir e ouvir a palavra de Deus. Reajuste a tua fé. Há muitos que creem um credo denominacional. Ele crê naquilo que a igreja fala. Ele crê naquilo que o pregador, o ancião, o missionário ensina. Reajuste a tua fé. E veja se aquilo enquadra com a Bíblia Sagrada. Porque o Espírito Santo nos guiará em toda a verdade. O Espírito Santo não nos guiará doutrinas formadas pelo homem. Há uma pergunta, se nós somos dizimistas. Todos os cristãos são dizimistas. Todos. Todos os cristãos são dizimistas. Esses programas de rádio, eles têm um custo, e é um custo alto. E eles são pagos com seus dízimos e as suas ofertas. Alguém, a lavadeira de roupa, a aposentados, a empresários, a funcionária, ao mecânico, ao lavrador. E esses programas de rádio são pagos com os dízimos dessas pessoas. Para alcançar vidas, é verdade. Mas escuta, mas eu tenho ouvido falar que os dízimos não é bíblico. Os dízimos é a Bíblia Sagrada pura. Há 42 lugares na Bíblia mandando você ser dizimista. E não há nenhum versículo na Bíblia Sagrada que diz que você não precisa entregar dízimos. Quando você vê uma doutrina de uma igreja ensinando contra os dízimos, ela está contra a palavra de Deus. Essa é a verdade. Olhe Malaquias, no capítulo 3, a partir do versículo 8. Roubará o homem a Deus? Todavia vós me roubais e dizeis, em que te roubamos? Nos dízimos e nas ofertas alçadas. Com maldições sois amaldiçoado, porque roubais a mim, vós todas as nações, trazei todos os dízimos à casa do tesouro, para que haja mantimento na minha casa. E depois fazeis prova de mim, diz o Senhor dos Exércitos, se eu não vos abrir a janela dos céus e não derramar sobre vós uma bênção tal, que dela vos abstenha a maior abastança. E por causa de vós, repreenderei o devorador, para que não vos consuma o fruto da terra e a vide no campo. Não vos será estéril, diz o Senhor dos Exércitos. E todas as nações vos chamarão bem-aventurados, porque vós serei uma terra deleitosa, diz o Senhor dos Exércitos. Meu irmão, minha irmã, isto é a Bíblia Sagrada. As viagens que eu faço, visitando irmãos, batizando, tem que pagar o combustível dessas viagens. É isso, pastor Nelson? E é pagado com o quê? Com os dízimos e as ofertas dos irmãos. Isso é a verdade. Eu acredito que está vindo de alguma religião essas perguntas, não é? Mas se há uma pergunta bíblica, há uma resposta bíblica para a pergunta. Pastor, mas será que na Bíblia Sagrada tem
ministério de pastor? Sim, com certeza. Abra sua Bíblia Sagrada comigo em Efésios, no capítulo 4, a partir do versículo 11. E ele mesmo deu uns para apóstolos, e outros para profetas, e outros para evangelistas, e outros para pastores e doutores. Ele quem? Jesus. Se Jesus deu esses ministérios da igreja, é porque precisa desses ministérios. Essa é a verdade, meu irmão, minha preciosa irmã. Com certeza você crê na palavra, e você crendo na Bíblia Sagrada, você ficará com aquilo que a Bíblia Sagrada te ensina. Essa é a verdade. Não é o que o homem diz, não é o que a denominação ensina, mas é justamente o que Deus te ensina. Olha aqui, ainda em Hebreus, no capítulo 13, Hebreus capítulo 13, no versículo 7 diz assim: lembrai-vos dos vossos pastores. Não diz pastor, diz pastores. Lembrai dos vossos pastores, que vos falaram a palavra de Deus, e a fé dos quais imitai, atentando para a sua maneira de viver. No verso 17, obedecei os vossos pastores, sujeitai-vos a eles. Irmão, até um analfabeto como eu sabe, quando fala pastores, é mais do que um. Obedecer a eles é mais do que um. Se estivesse falando só de Jesus, falava pastor, ele. Mas está escrito obedecer vossos pastores. Essa é a verdade. A pergunta está respondida? A Bíblia Sagrada te respondeu? Por que você vai ficar amarrado, preso numa organização religiosa? Ouça o grito do anjo do Senhor, de Apocalipse capítulo 18, versículo 4. Sai dela, povo meu, para não seres participante de seus pecados, para que não ocorrem suas pragas. É pecado não ser dizimista, é pecado não crer na Bíblia Sagrada. Mateus, vamos rodar mais um hino. Estamos animados, Jesus Cristo é verdadeiro.

Aleluia! Glória a Deus! São hinos maravilhosos, são hinos de adoração ao Rei da Glória, o Todo-Poderoso, o Criador dos céus e da terra. Aleluia! Meus preciosos irmãos, nós já estamos chegando aí, hoje já é dia 23 de dezembro. E logo dia 25 de dezembro, o povo, a humanidade, já está em clima de festa, não é? Mês de dezembro tem o dia 25, que é o Natal. Natal que eles dizem assim, o nascimento de Jesus no dia 25 de dezembro. Meu ouvinte, eu não sou contra, sou a favor de você reunir com sua família. E nesse período de reunião com a família, seja honesto com você mesmo.

mesmo. Não fale mal de ninguém. Por que que você tem que reunir? Estou falando com os chamados crentes, hein? Reúne para comemoração do nascimento de Jesus. E deixa nessa reunião a manifestação da fofoca, do mexerico. Aproveita a ausência daquela pessoa que não está ali, da família. Que tristeza, não é? Quando eu vejo alguém falando mal da própria família, de quem será que ele não tem coragem de falar mal, não é verdade? É um demônio de difamação. É um demônio, não é? Mas vamos para o assunto. Quando que Jesus nasceu, dia 25 de dezembro? Nunca. Essa é uma data formada pela Igreja Católica Romana em 325 d.C. Por quê? Os pagãos adoravam o Deus Sol. E a adoração do Deus Sol era justamente no dia 25 de dezembro. Como eles queriam fazer uma média com os cristãos? Entraram num acordo para mudar a data do nascimento de Jesus e colocar no dia 25 de dezembro. Por quê? Já era uma data que eles comemoravam o Deus Sol, pagão. Mas Jesus nunca nasceu no dia 25 de dezembro. Nós não fazemos disso uma adoração, pois é uma mentira da Igreja Católica Romana. Como ela faz parar o país por causa de uma adoração a uma imagem, uma protetora da cidade, para a cidade, as lojas fecham. É um paganismo terrível. Você está nervoso comigo, mas estou vos falando a verdade. Isso não é cristianismo. Isso é paganismo. Olha para a Bíblia. Abre a sua Bíblia sagrada comigo. Em São Lucas, no capítulo 1 e o versículo 26. Voltamos para a Bíblia, para a palavra de Deus. Eu sei que o diabo range os dentes. Satanás fica irado com essas coisas. O diabo gosta, ama enganar as pessoas. Mas esse programa de rádio tem o objetivo de levar a vocês a verdade do Evangelho. Olha o verso 26 de São Lucas, no capítulo 1. E no sexto mês, foi o anjo Gabriel enviado por Deus a uma cidade da Galiléia chamada Nazaré, a uma virgem desposada com um varão, cujo nome era José, da casa de Davi, e o nome da virgem era Maria. Entrando o anjo onde ela estava, disse: Salve, agraciada, o Senhor é contigo, bendita és tu entre as mulheres. Agora preste bem atenção, quando que o anjo foi lá no sexto mês? Faz agora uma conta para você ver, do sexto mês até o 12. Daria 6 meses de gestação. Jesus nasceu com a gestação normal. É verdade. Vocês entendem? Então é hora de deixar reajustar essa fé. Não dizer para as crianças, pelo amor de Deus, o papai e a mamãe trabalham, Deus ajuda você no seu trabalho.

E aí você compra um presente para o filho ou a filha e logo diz, ó, o Papai Noel vai trazer o presente para você nessa noite. Está mentindo. Para de mentir para as crianças. Fale para eles a verdade. Fala para eles que Jesus Cristo deu aquele presente. Que Jesus Cristo ajudou o papai, a mamãe comprar aquele presente. Ensine a verdade aos filhos. Ensine para as crianças o que é verdadeiro. Mas, pastor, a gente já está marcado com a família para o dia do Natal. Então, reúnam. Eu também estarei reunido com minha família. Mas eu não vou dizer para minha família que é em comemoração ao nascimento de Jesus Cristo. Não. Jesus está preocupado para nascer, meu irmão. É na sua vida. Faz do seu coração uma manjedoura. Agora, quando ele nascer no seu coração, e você fazer do seu coração a manjedoura, ele vai parar com essa cachaça sua, ele vai parar com essas drogas suas, ele vai parar com esse espírito de prostituição, esse espírito de mentira, esse espírito de fofoca, de mentira, de fofoca, fuxicos e mexericos, vai acabar. Porque aonde Jesus chega, acaba com isso. As pessoas dizem, olha, eu sou evangélico. Evangélico até o diabo é. Santiago diz assim, você crê em Deus, faz bem. Até o diabo crê e estremece. Você crê em Deus, faz bem. Agora o assunto, meu irmão, não está em crer em Deus, mas é obedecer à palavra de Deus. É ser iluminado pela revelação da palavra de Deus. Isso muda a gente. Por isso, eu estou te chamando para a verdade do Evangelho. E quando essa verdade atingiu a minha alma, a luz do Evangelho brilhou. Agora, como disse na primeira epístola do apóstolo São João, na primeira epístola do apóstolo São João, no capítulo 1 e no versículo 7, primeira epístola do apóstolo São João, capítulo 1 e o versículo 7. Mas o que diz lá, meu Deus? Olha aqui. Mas se andarmos na luz, como ele na luz está, temos comunhão uns com os outros, e o sangue de Jesus Cristo, seu Filho, nos purifica de todo pecado. Você tem que andar na luz. Esse mundo religioso, ele está em trevas. É trevas. Você precisa de andar e andar na luz, e na luz da verdade, na luz do Evangelho. Por isso, eu estou vos pregando a verdade do Evangelho. Você pode dizer, pastor Aparecido, o senhor está combatendo as religiões. Estou vos falando a palavra. Agora, se essa palavra, meu filho, condena a religião, sai dessa religião. Religião que desobedece a palavra. Religião que ensina para você que você não precisa entregar dízimo. Essa religião está ensinando você a roubar Deus. E você não vai chegar diante de Deus como um ladrão. Não faça isso, não. Sai dessa religião. Entra onde te ensina a verdade do Evangelho. Uma religião que te ensina que Deus é trino, que há uma Santíssima Trindade, que há três pessoas distintas, essa religião é falsa, sai dela. Deus é um. Jesus Cristo é um. Jesus disse em São João capítulo 10, versículo 30, eu e o Pai somos um. Não é dois nem três, não. Desperta, tu que dorme. Levanta dentre os mortos. E Cristo te esclarecerá.
religião,

que te ensina que o Senhor Jesus nasceu no dia 25 de dezembro é uma farsa. Não acredite nisso. Acredite na Bíblia. Acredite na palavra de Deus. Creia de todo o teu coração. Essa é a verdade. Meu ouvinte, meu irmão, minha irmã, pode continuar enviando sua mensagem de texto. O pastor Aparecido Araújo, faça a sua pergunta, faça o seu pedido de oração. E logo daqui a alguns minutos, eu estarei orando por todo. O telefone do pastor Aparecido Araújo, o código de área é o 42. O telefone é o 999-77-71-77. Envie sua mensagem agora. Nós estaremos te atendendo com muito amor, com muito carinho. É a verdade. Jesus diz: conhecerei-vos a verdade, e a verdade vos libertará. Com certeza seremos ajudados. Pode enviar sua mensagem de texto agora. Fale com o pastor Aparecido. Peça o seu batismo. Diga: pastor, eu quero me batizar ainda nesse ano de 2025. Quero começar um ano novo com vida nova. Envie sua mensagem. Peça o seu batismo. Tome sua decisão. Acredite, o tumor maligno vai te deixar. A depressão vai embora. Jesus Cristo está vivo. Creia de todo o teu coração. E nesse momento, nós vamos ouvir um hino. E o hino, Mateus, é o Doutor Jesus. Vamos rodar todo o hino, o Doutor Jesus. No final desse hino, eu estarei orando e há centenas e centenas de mãos levantadas em teu favor. Já há vários nomes escritos aqui para incluir nessa oração. E acredito que você será abençoado. Você será ajudado também. Centenas de pessoas já foram curadas. E hoje, se você crer de todo o seu coração, você será liberto, você será curado, sua família será abençoada. Vamos lá, Mateus, com muita fé, Doutor Jesus.

Por Jesus, autor da vida eterna e grande curador nosso. O Senhor está vivo, doutor Jesus. O Senhor tirou um câncer da minha boca, do meu rosto. Eu tenho visto centenas de pessoas ser curado, a morte ser repreendida. Ah, mestre, e nessa noite centenas e centenas de mãos estão levantadas por todos os lugares, confiando em no Senhor, ó rocha eterna, que tomou sobre si as nossas enfermidades e levou sobre si as nossas dores e na Tua presença, Senhor, demônio chamado câncer, leucemia, tuberculose, antigo nome de lepra, todo mal, Satanás, sai do corpo da vida das pessoas em o nome de nosso Senhor Jesus Cristo. Demônio da depressão está repreendido pelo poder da palavra de Deus. Demônio que leva as pessoas para os vícios das drogas, do alcoolismo, do cigarro, da prostituição, do jogo. Demônio que leva as pessoas para filmes pornô, toda obra de Satanás está agora vencida, combatida pelo poder da palavra de Deus. E os demônios deixam os lares, os demônios deixam a vida das pessoas, em o nome de Jesus Cristo. Se você creu, diga amém. Se você creu, você está curado. Se você creu, você está liberto. E agora, aonde você estiver, na cabina do caminhão, no carro, no trabalho, na casa, aonde você estiver agora, faça deste lugar um altar e levante a tua mão e entregue tua vida a Jesus Cristo. É o nome de Jesus Cristo. Você creu? Deus te abençoe. Você está curado, você está liberto, em nome do Senhor Jesus Cristo. Podemos dizer graças a Deus. Meus preciosos irmãos, volto a convidar a todos vocês, no final do ano, do dia 31 para o dia 1º, o culto de vigília aqui no Tabernáculo em Ponta Grossa. Venho para cá. Nós vamos passar da meia-noite para o 1º do ano orando junto. Oraremos pelos enfermos com imposição de mãos. Eu tenho certeza que você vai ser grandemente abençoado. E logo no dia 1º nós temos uma chácara, está tudo preparado para nós passar o dia junto, almoçar junto, tomar aquele café da tarde, passar o dia 1º adorando o Rei da Glória. Anote o telefone do pastor Aparecido, você é convidado, não paga nada, é de graça, é para a gente adorar o Rei da Glória. O telefone é o 42 é o código, o telefone é o 999-77-71-77. Meus preciosos ouvintes, até amanhã, com a fé no Filho de Deus, a fé que vence o mundo.

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2: Senhor, o sol rasga a aurora, a noite vai embora, é um novo dia. Suplico de todo o coração, dai-nos a bênção e proteção. Cubra-nos de alegria. Peço com confiança, encha-me o coração de esperança. Quero servir, só assim terei felicidade. Peço com sinceridade, quero o seu amor sentir. Neste dia nascendo, vou logo agradecendo. Obrigado pelo viver. Derrama no mundo a fraternidade, que acabe toda a maldade e o sofrer. Sei que sou sua criação, obra de tuas mãos e de teu amor. Não peço que tire de mim a tentação, não quero a solidão, quero o teu carinho. Que eu seja instrumento de Jesus, tenha o mesmo sentimento, mostra-me o caminho. O sol é luz, é dia como seduz. Abençoa-me em nome de Jesus.
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7: Agora já são 7:03. Muito bom dia. Já estamos iniciando mais uma edição do Repórter TV para esta sexta-feira. Hoje já é dia 29 do mês de maio do ano de 2026. De acordo com o calendário, hoje é o dia do estatístico, dia do geógrafo, dia do IBGEano, também dia internacional do Everest, dia internacional dos mantenedores da paz das Nações Unidas. Hoje também é dia mundial da energia e dia mundial da saúde digestiva. A partir de agora, nós vamos juntos até às 9 horas da manhã. O nosso foco é a informação. Você vai ficar muito bem informado, né? Em primeira mão, você já vai saber dos acontecimentos importantes aqui para Telêmaco Borba, para a região, para o estado, para o Brasil e mundo, dentro do Repórter TV. Já já nós vamos começar com a previsão do tempo para todo o estado do Paraná, também para Telêmaco Borba, nesta sexta, sábado, domingo, como que vai ser o final de semana, já vou contar para vocês. Marcelo Correia, trazendo informações de segurança pública aqui dentro do Repórter TV, já já. Cat Neves também com seus destaques no Giro de Notícias. Vamos lá para a Agência de Notícias do Paraná. Vamos trazendo informações também dos sites, jornais, quais são as principais notícias do dia também. Já já trago essas informações. Secretário Naio, notícias do esporte, né, para você ficar bem informado no esporte nacional, esporte local, o que vai acontecer no final de semana também.

0: né? É a corrida que vai acontecer dia 7 aqui em Telêmaco Borba. Vou sortear um kit, mas você tem que falar que quer participar da corrida para você concorrer ao kit no final do programa de hoje, tá certo? Então, o programa Repórter TB que está começando, vamos iniciar já com a previsão do tempo e para todo o estado do Paraná.
1: Bom dia, eu sou Paulo Barbieri, meteorologista. Este é o boletim Se Me Para Informa com a previsão do tempo para 29 de maio de 2026 no Paraná. Nesta sexta-feira, o dia começa com tempo estável nas diversas regiões. O amanhecer segue frio, com temperaturas abaixo dos 10 graus entre as regiões centro-sul e sul do estado. Mesmo com sol predominando, os termômetros não passam dos 27 graus nas regiões noroeste e oeste. Na região metropolitana de Curitiba, o sol predomina entre nuvens, com temperaturas chegando aos 20 graus no período da tarde. A partir da tarde, áreas de instabilidade se intensificam entre o Paraguai e a Argentina, avançando em direção às regiões oeste e sudoeste do Paraná. Nesses setores, entre a tarde e a noite, são esperadas pancadas de chuvas acompanhadas de trovoadas. No site do CIMEPAR, você encontra a previsão do tempo detalhada para cada município e região nos próximos 15 dias. 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
0: Vamos atualizando agora a previsão para Telêmaco Borba. Segundo o CIMEPAR, hoje a mínima foi de 10 graus no final da madrugada. A máxima pode chegar a 23, com sol entre nuvens. Não deve chover nesta sexta-feira. No sábado vai cair um pouco mais a temperatura, mínima de 11, máxima de 23, também com sábado de sol. Domingo com sol, mínima de 12, máxima de 23, e assim a gente deve começar a semana. Pelo menos até a metade do mês que vem não tem mais previsão de chuva, viu? Só períodos de sol, vai cair a temperatura um pouco mais a partir da quarta-feira agora dessa semana, mínima de 10 na quarta, mínima de 9 na quinta e na sexta-feira. Aí da semana que vem, então cai um pouco mais a temperatura aqui para nossa região. As máximas não devem passar de 20, 22 graus aí nos próximos dias. Nesse momento, um pouco de neblina aqui para nossa região, né? Mas o tempo é bom, temperatura agora na casa dos 14 graus.
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0: Agora já são 7:09, não perca a hora, acerte seu relógio. Você que está levantando agora para trabalhar, para estudar, para fazer a geral aí na casa, bom dia para o senhor, bom dia para a senhora. Mande um zap aqui para nós, viu? Né? Mande um zap aqui, já está liberado aqui o nosso WhatsApp do Repórter TB, que é o 3910-1230, viu? É só você falar, Jefferson, estou ouvindo você em tal lugar, que tal bairro da cidade, ou qual cidade você está nos acompanhando aqui da região, né? Fala para nós aqui, né? E eu já vou mandar um abraço para você daqui a pouco, depois das notícias, depois das informações, eu começo a ouvir o povo que está mandando alô aqui, mandando áudio, mandando mensagem de texto pra gente no Repórter TB, tá bom? Então fique à vontade para participar aqui com a gente. Já na sequência, Marcelo Correia vai trazer informações de segurança pública. 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Marcelo Correia, como foi as últimas 24 horas, a movimentação,

0: segurança pública, os fatos aí que chamaram a atenção. Bom dia, Marcelo.
1: Muito bom dia, Jefferson. Bom dia aos ouvintes do programa Repórter TB. Estamos chegando aí nesta manhã de sexta-feira, 29 de maio de 2026, com os destaques da nossa participação, falando de segurança pública e trazendo aí, né, toda a movimentação das forças de segurança. Nas últimas 24 horas, o Corpo de Bombeiros registrou uma ocorrência atendida aqui em Telêmaco Borba. Nós tivemos também acidente entre carro e motocicleta, deixou uma pessoa ferida na PR-160, ali em frente à rotatória da Braspaine. Tivemos então esse acidente. Também tivemos um outro acidente aqui na região central, né? Também uma outra rotatória, onde um veículo também acabou colidindo com uma motocicleta. Daqui a pouquinho a gente vai trazer as informações. Então, muitos acidentes acontecendo aqui no nosso município. Guardas municipais de Telêmaco Borba concluem treinamento operacional com cães policiais. Guarda municipal sempre se aperfeiçoando, né? Buscando aí sempre estar cada vez mais preparada para oferecer um atendimento melhor à população. 13 indivíduos são presos por porte de arma no centro de Ortigueira. Outro fato também que chamou atenção. E um homem que acabou morrendo atropelado na BR-376 em Ortigueira. Então, um atropelamento aí que acabou vitimando um homem ali na 376, região de Ortigueira. São os fatos das últimas 24 horas. Daqui a pouquinho trazemos tudo na íntegra para você que está acompanhando o programa Repórter TB na manhã desta sexta-feira.
0: Muito bem, obrigado, Marcelo, pelas principais informações, destaques daqui a pouco por completo para você, tudo isso, né? Você vai ficar sabendo aqui dentro do Repórter TB. 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Muito bem, vamos chamando agora a Cat para trazer os seus destaques também no seu giro de notícias nesta manhã. Alô, Cat, bom dia.
2: Muito bom dia, Jefferson Abreu. Bom dia a todos os ouvintes do Repórter TB. Eu, Cat Neve, chegando com os destaques de hoje, manhã de sexta-feira. Hoje nós vamos destacar assuntos em relação à saúde, vacinação contra a gripe. Vamos falar também da campanha de vacina contra a dengue, sua prevenção, e o Maio Amarelo e a conscientização do trânsito. Então, esses são os destaques da manhã de hoje, dentro da programação do Repórter TB. Mas daqui a pouco eu retorno com as informações completas dentro da programação. Tenham todos um ótimo dia.
0: Muito bem, obrigado, Cat, pelas informações. Já já mais informações detalhadas para você com a participação da Cat Neves. 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E da Agência de Notícias do Paraná, outono e inverno. Céu laranja pode indicar concentração de poluentes causada pela inversão térmica.
3: Ao observar grandes cidades à distância, no outono e no inverno, em dias de tempo seco, muitas vezes fica perceptível uma camada acinzentada próxima à superfície. De acordo com o Cimepar, sistema

0: Tema de tecnologia e monitoramento ambiental do Paraná são poluentes concentrados e materiais particulados acumulados devido à atuação da inversão térmica. Essa concentração também é responsável pela nossa percepção de céu laranja, costumeiramente visto no pôr do sol em dias frios. Samuel Brown, meteorologista do CIMEPAR, explica que, em uma atmosfera padrão, há uma camada de ar mais aquecida e mais leve próxima à superfície e, sobre ela, há uma camada de ar mais fria e mais pesada.
1: O fenômeno da inversão térmica é um fenômeno que acaba contribuindo para a concentração de poluentes e material particulado próximo à superfície. Numa atmosfera padrão, nós temos uma camada de ar mais aquecida próxima à superfície e, elevando-se na atmosfera, a camada de ar ela é mais fria. Com isso, o ar aquecido é mais leve, o ar frio é mais pesado, nós acabamos criando uma circulação na vertical que acaba levando o poluente para as demais camadas da atmosfera. Já numa situação de inversão térmica, nós temos uma camada de ar bastante fria próximo à superfície. Como o ar frio é mais pesado, eu não tenho essa circulação na vertical. Por isso, os poluentes eles ficam concentrados numa camada bem próxima à superfície, basicamente onde nós vivemos e respiramos, e com isso, principalmente quem sofre, por exemplo, de doenças respiratórias, acaba tendo problemas mais significativos quando há essa condição de inversão térmica.
0: A concentração de poluentes causada pela inversão térmica também é responsável pela nossa percepção de céu laranja, costumeiramente visto no pôr do sol em dias frios. Para mais informações, acesse paraná.pr.gov.br/AEN. Repórter Vitor Luiz.
2: Muito bem, mais informações para você nesta manhã aqui dentro do Repórter TB. 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Agora deixa eu trazer alguns destaques também, algumas informações baseadas aí nos sites, nos jornais, nas agências de notícias pelo estado do Paraná, pelo Brasil e mundo. Começando aqui com o site A Rede de Ponta Grossa, com informação das cidades aqui dos Campos Gerais do Paraná. Começando com Reserva. Prefeitura de Reserva anuncia data para inscrições do Castrapet. Para participar, os tutores devem apresentar cópias do RG, CPF, folha resumo do CAD único, comprovante de renda e de residência. Isso ali na cidade de Reserva. Caminhada em prol da luta antimanicomial percorre ruas de Castro, Piraí do Sul, participa do Dia do Desafio com ações nas escolas. Homem fica gravemente ferido após ser atingido por queda de objeto em Palmeira, né? Ainda mais informações aqui do site A Rede para esta manhã. Capotamento deixa dois jovens feridos na PR-092 em Jaguariaíva. Polícia prende crack, celulares e dinheiro durante uma ação, né, que foi realizado ali na cidade de Castro. Também o trabalho importante da Polícia Militar, o trabalho preventivo, né, um trabalho importante. Suspeito de matar homem em Campo Largo era amigo, né, da vítima. Que coisa, hein? O Brian Nogueira, de 29 anos, morreu após ser baleado no bairro Ferraria. Suspeito se apresentou na delegacia na última quinta-feira, né? Esse fato ali de Campo Largo. Ainda nos Campos Gerais do Paraná, o site G1, trazendo algumas informações. Olha só, mensagens de estagiário do Ministério Público que ofereceu advogada em troca.

0: troca de academia grátis. Que barbaridade, hein? Eita. Então, ofereceu uma advogada em troca de aula na academia. É, o estagiário tinha acesso à documentação sigilosa do caso, né? Daí ele fez um acordo lá com o rapaz, hein? Que coisa, né? É, casal é atacado por pitbull em casa e vizinhança aciona a polícia, né? Perigo essa questão de pitbull, né? Pessoas idosas, pessoas mais de certa idade ter pitbull, né, na casa, o cachorro reage a alguma situação, né? E infelizmente esse fato aconteceu. Ainda, casal de idosos fica preso às ferragens após carreta tombar e atingir o carro deles. Vamos ao Tribuna do Paraná também para esta manhã com algumas informações. O litoral do Paraná está ficando caro demais para seus moradores, custo de vida, né? Lá no litoral do Paraná, cesta básica mais cara e salário menor, o que ninguém está falando sobre o fim da escala 6x1, é notícia. Vamos lá, Banda B, também trazendo informações para esta manhã. Mulher sofre graves ferimentos ao ser atropelada por carro enquanto atravessava a rua de Curitiba. Dois suspeitos são presos por tráfico de drogas no Parolin, com mais de 10 mil buchas de cocaína, hein? Barbaridade. Forte colisão entre moto e carro deixa motociclista ferido e sem lembrar do acidente no Hugo Lange. Mais notícias. Jovem acusado de matar rival a tiros durante guerra do tráfico entre facções é inocentado por júri em Paranaguá. Novo furto de cabos apaga semáforos e ameaça trânsito no Rebouças, horas após sequência de acidentes. Que coisa! Notícia! Após revitalização, Bar Stewart reabre em Curitiba e promete resgatar a tradição histórica da boêmia, da boemia paranaense, né? Eita! Lá na capital. Mais notícias. Carol Celico diz que não se separou de Kaká por ele ser perfeito demais. Olha aí, que coisa, hein? Rapaz, era perfeito demais, né, pra ela, né? Então não pode ser muito perfeito, né? Não pode ser muito perfeito. São algumas informações para esta manhã. Agora vamos nos principais notícias, baseada nas agências de notícias do Paraná, nos principais jornais, sites pelo Brasil. Começando, na política, segue repercutindo em Brasília a aprovação da PEC, que prevê o fim da escala de trabalho 6x1. O texto agora será analisado pelo Senado e divide opiniões entre trabalhadores e empresários. O governo federal avalia medidas para ampliar contratações por meio do MEI, caso a proposta avance. Especialistas discutem os impactos econômicos e trabalhistas da mudança. No Supremo Tribunal Federal, o ministro Cristiano Zanin decidiu que a corte vai julgar o caso envolvendo suposta venda de sentenças no Superior Tribunal de Justiça. Ainda na área política, o governador do Rio de Janeiro, Cláudio Castro, desistiu da candidatura ao Senado após operações da Polícia Federal aumentarem a pressão sobre o cenário político fluminense. Na economia, termina hoje o prazo para entrega da declaração do Imposto de Renda 2026. Mais de 5 milhões de contribuintes ainda não enviaram os dados à Receita Federal. E você já fez o teu imposto de renda? Já declarou o imposto de renda? Hoje é o último dia. A Receita também libera nesta sexta-feira o maior lote de restituição do imposto de renda da história do país. Outro destaque econômico é o reajuste do preço da gasolina anunciado pela Petrobras, assunto que movimenta o mercado e preocupa consumidores em todo o Brasil. Na segurança pública, os Estados Unidos anunciaram que passam a classificar as facções criminosas PCC e Comando Vermelho como organizações terroristas internacionais. A decisão repercutiu fortemente entre autoridades brasileiras. Na saúde, o Ministério da Saúde confirmou que o SUS vai oferecer uma nova vacina contra doenças pneumocóxicas a partir do mês de junho. Na educação, o presidente Lula sancionou a lei que cria a Universidade Federal Indígena. No esporte, Neymar está fora dos amistosos da seleção brasileira por lesão e pode perder a estreia da Copa do Mundo, segundo informações da comissão técnica. E a Mega Sena acumulou novamente. O prêmio principal estimado para o próximo sorteio chega a 10 milhões de reais. Então essas foram as principais notícias, destaques para esta sexta-feira, 29 de maio de 2026, que você acompanhou aqui dentro do Repórter TV.
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0: Muito bem, agora 7h27.
2: Olha a mensagem!
0: Alô, bom dia!
3: Bom dia, Gerson Sabrina. Bom dia, Marcelo Correia. Bom dia a todo Repórter TV. Esse é o programa para todos os ouvintes que estão escutando. O programa dessa manhã aqui na Vila Rosa, Vila Cristina, Vila Esperança. Eu e minha esposa que tiver sorteio para o nosso nome. Valdir, com o Dr. Gerson. Missionário Iracema, de Mondiaco, Leandro, lá na Pedreira Nacional, Cotinha. Guarda Patrimonial, Douglas, toda a equipe, tá? Os guardas patrimonial aí, municipal e tudo aí. Meu vizinho, Florisval, sua família, meu vizinho, outro aqui do Mundo, de seu e sua família, Fernandinho das Flores, a todos os outros que estão ouvindo o programa aí, que Deus abençoe. Palmeiras ganhou, Cruzeiro ganhou, e virou uma ziguezeira, tá bom. Libertadora, tamo junto.
0: Tá certo, Vanadir, bom dia.
4: Bom dia, Zé Fusabel. Bom dia, Marcelo Coelho. Pensamento do dia. Tudo eu passo naquele que me fortalece. E que me fortalece é Jesus Cristo. O Zé Fusabel, para você e para Ademir, para lá para Ademir, eu passo um real cada figurinha, tá bom? Porque 50 centavos é muito pouquinho para mim, tá bom? Então eu aceito um real cada figurinha, faço, tá bom? Quero mandar um abraço para Ana Rita Pizequia, para Dai Moraes, secretário de Esporte Naio, a Kate Leves e para todo mundo que estiver ouvindo. Ah, minha homenagem, para quem? Pois é, para saber, usa para saber, para validade, é para saber, e para Marcelo Correia. Tamo junto, meu garoto.
0: Esse é Fernandinho. Então, um real a figurinha, quem quiser comprar a figurinha da Copa, né? O Fernandinho tem bastante figurinha repetida lá da Copa do Mundo, né? Muito bem.
5: Bom dia, Jefferson Abreu, bom Marcelo dia. Correia. Sextou, que Deus abençoe a sexta de todos.
0: Verdade.
5: Que o Senhor Jesus abençoe. Abençoe, abraço pro de mamãe, sua família, Tiaguinho, família do irmão Serinaldo, família do irmão Jamil, a garotinha Hillary, Fernandinho, e todos que estiver na escuta, seu pastor Sebastião, irmã Cândida, irmã Silvelina, Lilith, Nilda, Haroldo, Ana Rita, irmã Francisca, irmã Lourdes Souza, e que o Senhor possa abençoar a cada um que estiver na escuta, em nome do Senhor Jesus. Foi.
0: Olha aí, opa, bom dia, obrigado. Você tem um cusquinho aí, né? Bravinho, né? Tem nervosinho, cachorrinho já cedo, 7h30 da manhã, você tá nervoso, né? Barbaridade.
6: Bom dia, Jefferson Del Abreu, Ademir. Boa sexta pra nós, Jefferson Abreu. Bom serviço pra mim, pra todos nós, vocês da rádio, Marcelo Correia, você, todos. Adãozinho Araújo, Naio. Um abraço pra todos. Joãozinho, o Douglas, amigo da guarda, o Toninho lá do parque, o Michel lá da BNH, nosso vizinho, e quem mais? Joel da área 2, Joãozinho, todos amigos ouvintes aí, pessoal das guardas aí, municipal, patrimonial, polícia militar, todos áreas de segurança, Telemaco Borba, grande abraço.

0: Abraço aí. Coloca no sorteio aí, Jefferson Abreu. Uhum. Falou, Jefferson Abreu. Grande abraço, com Deus.
1: Tá certo.
0: Abraço pro Fernandinho aí também, Jefferson Abreu. Esqueci de falar do Fernandinho, nosso amigo. Abraço. Vê se ele abaixa as figurinhas. Tá muito caro o preço da figurinha, ó. Abaixar pra 50 centavos cada um ali. Fica bom. Falou, Jefferson.
1: Ela... As figurinhas, viu, Ademir? Ela pode até chegar a 50 centavos, mas... Mais pra frente, né? Depois que tiver acontecendo a Copa, tiver passar a Copa, daí o pessoal abaixa, né? Porque daí o pessoal não vai ficar com figurinha repetida em casa, né? Daí o pessoal vai se desfazer. Mas por enquanto, ela custa... E eu tava verificando aqui, né? Um pacotinho, ó. Você compra um pacote de figurinha, ela custa R$7 o pacotinho, né? De figurinha, com 7 figurinhas. Ou seja, custa no mercado... Né, em geral, você vai pagar R$1, né, cada figurinha, né, da Copa do Mundo. Então, esse é o custo que você vai pagar em qualquer lugar, praticamente. Você compra, é um preço padrão, né? Então, você compra em Telêmaco, fora, encomenda na internet. Então, você vai pagar R$7 o pacote com 7 figurinhas, né? Este é o valor, né? E claro que eu vejo assim, se eu tenho figurinha repetida, né, ou eu tenho que vender de R$1 para menos, né, para poder negociar, né, a figurinha, porque daí você vende por 50 centavos, que seja uma figurinha, né, você vende duas por R$1, né, já dá para você comprar uma nova, e assim vai indo, né, porque mais do que isso vai ser difícil, né, porque o preço padrão é R$1, né, então em vez de pagar R$1, numa repetida, você compra um pacotinho com figurinha nova, né? Então é... Logo, logo vai baratear mais a figurinha da Copa do Mundo, né? Muito bem. Deixa eu mandar um alô aqui pro pessoal que tá falando aqui com a gente aqui. Bom dia, Janice. Tudo em ordem. Bom dia, Jefferson, Marcelo. Ela já saiu cedo, 6h22. A Janice já tava saindo da casa, né? Serração, de noite. À noite está indo trabalhar, né, Janice? Bom dia, obrigado aí pela companhia. Seu Aceite, lá no São Roque, ouvindo a gente também, família, obrigado. O Ayrton Lima, bom dia, abençoado a todos. Bom dia, Marcelo, estou ligado na programação da Nova Mensagem. Eu sou Ayrton Anselmo de Lima, do bairro São Francisco. Um abraço, viu, Ayrton? Obrigado aí pela audiência. Arlete, também está por aqui, bom dia. É, Deus abençoe vocês também, a família toda por aí. A Odete também, Jefferson, quero participar do sorteio, Deus abençoe, um abraço, Odete. Obrigado pela participação. A Adriane mandou mensagem aqui, já pagou. Osvaldo, né? Bom dia, Jefferson, estamos te ouvindo aqui na Pedreira Embaú. Manda um abraço para nós aqui, o Vardão. Ô, Vardão, lá na Pedreira Embaú, um abraço pro povo lá da Pedreira Embaú. Lá o radinho tinindo, né? Lá no Embaú sempre, né? Maior audiência nossa aqui é no Embaú, né? O povão lá no bairro, na Charqueada. Meu amigo vereador Valdir Luz, lá no Charqueada, todo do povão lá. O meu amigo também, o Farturinha, né? O Jaiminha, a Tininha, todo o pessoal lá do... Lá dona... É, dona Marleninha. Falando nisso, eu tô devendo uma visita lá pro Valdir Luz lá, né? Vamos fazer um vídeo lá com o Valdir lá, que eu tive lá um tempo atrás lá fazendo, mostrando, né? Uma buraqueira lá, e agora já mudou, né? Agora outra vida. Então eu preciso voltar lá pra falar, né? Que agora tá bonito ali na região, ali perto do Gramado, né? Então um abraço lá pro povo lá do Embaú, sempre nos acompanhando, o povo lá da Pedreira do Embaú. Um abraço, Vardão. Toda a galera que estão nos ouvindo.
2: Dá um abraço aqui também pro nosso amigo Anderson Rogério Wendy, tio Belo. Tá na sintonia aí, acordou cedo, vai marcar um dentista.
1: É.
2: Tá ouvindo a gente. Um abraço, Belo. E também, Jefferson, pessoal que gosta de figurinha, sábado vai ter um ponto de troca de figurinha a partir das 14 horas até as 17 horas lá no Lobax Atacarejo.
1: Olha aí.
2: Então, o pessoal que quiser comparecer lá, das 14 às 17. Vai ter um ponto lá pra reunir o pessoal e fazer troca de figurinha.
1: Será que o Fernandinho vai lá? Vai estar lá nesse...
2: Alô, Fernandinho. Você deve estar lá, Fernandinho. Trocar figurinha, vender figurinha lá pro povo.
1: É, isso aí. Sidney

0: Barros, bom dia. Brusque, 15 graus de temperatura lá nesse momento, né? Um abraço, Sidney. A Ana Rosa também lá na área 2, ouvindo a gente, obrigado. Cidinha, Mulher Maravilha, tá embaixo da coberta lá, né? Não, só tirou o zóio pra fora da coberta, hein, Cidinha? Um abraço pra você, meu amigo Adão Araújo. Já tá lá na Secretaria de Esportes lá. Já tá lá no setor dele esperando o pessoal chegar, né? Esse Adão Araújo. E também a Ana Rita, chegando por aqui também. Bom dia, Jefferson, Marcelo, tudo bem? Quero agradecer os abraços que tenho recebido. Retribuir aí com muito carinho aí pro Fernandinho, a sua mãe, Nilda, Haroldo, a irmã Iracema, o Leandro, a Júlia, o irmão Jamil. Todos os amigos ouvintes, né? Desejo um ótimo final de semana e abraço, Ana Rita.
1: Ô, Jefferson.
0: Oi.
1: As repetidas, Jefferson, daí fica 50 centavos, é bom as repetidas. Daí a segurinha que a gente não tem, né? Daí a gente troca, né? Ele compra por 50 centavos. Vou ver com o Fernandinho, algumas que eu não tenho, às vezes eu compro dele por 50 centavos, troco ele, se ele aceitar trocar também, né?
0: Não trocar, ele aceita agora por 50 centavos, ele não aceita, né?
2: Ah. Bom dia, Jefferson, estou vindo para a gravação, por isso, para todos que estiverem vindo.
0: Oi.
2: E também, se tiver participar, eu quero participar se tiver sorteio.
0: Uh-huh.
2: Eu desejo um ótimo dia a todos e Deus abençoe a vida de vocês aí, tá bom?
0: É, hoje o sorteio aqui vai ser para corrida, viu? Kit da corrida da Garage One, né? Que vai acontecer agora dia 7, 10 quilômetros, 5 quilômetros, caminhada de 3 quilômetros também, né? Então é só para quem vai participar da corrida. Você tem que falar assim, Jefferson, eu quero participar da corrida, eu quero ganhar o kit, porque eu vou na corrida. Daí sim, você concorre aqui ao kit lá da Garage Fit, né? Da corrida que vai acontecer no dia 7. Jefferson, bom dia. É a Daiane lá da área 7, né? Hoje é dormir no trabalho, mas mesmo assim já levantei 5 da manhã. Hoje já dormi no trabalho. E já levantou 5 da manhã para trabalhar, hein? Aí que eu me refiro, hein, minha amiga Daiane. Pode falar? Já falou?
3: Bom, Jorge Abreu, bom dia.
0: Bom dia.
3: Sou o Vanderlei, em Baú.
0: Ô, Vanderlei.
3: Sou ouvinte aí de todos os dias da programação.
0: Grande, Vanderlei.
3: O senhor aí. Cheguei agora, do amanhecido, trabalho na amanhecida, sabe? Tô aqui deitado ouvindo. Só programa no rádio.
4: Troca de figurinha a partir das 14 horas até as.
0: É, um abraço pra você, obrigado. Ô, minha amiga Neia. A Neia Ferreira já tá ligada aqui com a gente, Marcelo. Diz que tá na produção das pamonhas. Já cedo, hein? Ô, Neia. Quanto que tá pra a pamonha? Né? Fale pra nós, vamos fazer uma propaganda da tua pamonha. Né? Como que tá aí? É, as delícias caseiras da Neia. Então ela tem pamonha pra hoje lá, tá empenhada aí na pamonha doce, na pamonha salgada. Olha a pamonha, pamonha doce, pamonha salgada, pamonha delícias da Neia. Então a Neia já levantou cedo, já tá preparando as pamonhas pra você, tá certo? Barbaridade. Muito bem. Ô, Naio, tudo em ordem por aí, meu amigo Naio, secretário? Acordou cedo, não, Naio? Já fala em Naio? Vamos ajeitar o Naio aqui já então pro esporte, para trazer notícias, né? Um resumão aí do esporte para hoje, pro final de semana.
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6: Bom dia, Jefferson Abreu, bom dia a todos os ouvintes do Repórter TV, chegando nessa sexta-feira com notícias, novidades do esporte, né? Trazendo para você que acompanha a programação aqui na Nova Mensagem, tudo aquilo que acontece de mais importante no esporte. Vamos começar com o Libertadores da América, porque ontem nós tivemos jogos, né? E assim, a Conmebol Libertadores já define nessa sexta-feira os confrontos das oitavas de final entre os 16 que avançaram pela fase de grupos. Encerrada agora, né? Nessa quinta-feira já trago os resultados. O sorteio que define os duelos estão marcado para as 12 horas, horário de Brasília, na sede da Conmebol, né? Palmeiras, Cruzeiro, Cerro Porteño, Universidade Católica ficaram com as 4 últimas vagas, né? E juntam-se as outras 12 equipes

0: nesse mata-mata. Além do Brasil, né, com Corinthians, Cruzeiro, Flamengo, Fluminense, Mirassol e Palmeiras, estão representados na próxima fase 5 países: Argentina, com Estudiantes, Independente, Rivadavia, Platense e Rosário Central. Da Colômbia, o Tolima; do Chile, o Coquimbo Unido e Universidade Católica; Equador, Independente Del Valle, LDU; e o Paraguai vem com o Cerro Porteño. Jefferson Abreu, são as equipes que estarão aí na próxima fase da Copa Libertadores da América. E vamos trazendo aqui os resultados, então, de ontem, né? Tivemos jogos ontem, times brasileiros jogando. Primeiro, tivemos Cerro Porteño 2, Sporting Cristal 0. Palmeiras venceu bem, 4-1 no Júniors. O Boca Juniors perdeu para a Universidade Católica por 1-0. E o Cruzeiro venceu o Barcelona por 4-0. Esses foram os resultados da Libertadores da América na noite de ontem. Jefferson Abreu, seleção brasileira se preparando, né? Não está muito fácil não para o Neymar, né? O Neymar vencendo notícia a todo momento, né? Mas os bastidores ali, né? A CBF coloca panos quentes e evita dar corda para o conflito com o Santos por ruído sobre o Neymar. Apesar de incômodo por falta de clareza após exames do dia 18, a entidade vira a página e não responderá à nota do clube paulista. O foco está em recuperação do jogador para a Copa do Mundo. Ontem o Filipão esteve lá dando uma palestra para os jogadores ali, né? Fazendo uma fala ali com os jogadores, muito importante, né? O Filipão, multivencedor, né? Campeão, teve lá ontem, né? Os panos quentes e água morna. A CBF decidiu manter a descrição e evitar conflito contra o Santos na guerra de narrativas que se tornou a lesão na panturrilha direita do Neymar. Por mais que o incômodo seja evidente nos bastidores, veio de cima a decisão de deixar o assunto para trás e focar na recuperação do jogador para a Copa do Mundo, Jefferson Abreu. É isso aí, bola para frente, né? Parece que nem o Santos, que é o homem na seleção, né? Vamos parar por aí, né? Jefferson Abreu, vamos de agenda do final de semana, porque o esporte não para em Telêmaco Borba, Jefferson Abreu. Hoje, delegação de handebol, né? Sai de Telêmaco Borba, vai a Umuarama para disputar aí o Paranaense, né? Categorias aí masculina, sub-18, estaremos indo para lá. Então sai uma delegação hoje daqui de Telêmaco para disputar o Paranaense de handebol lá em Umuarama. Também amanhã temos AMCG Voleibol em Piraí do Sul. Também temos delegações indo para lá. Vôlei masculino estará saindo daqui também, rumo a Piraí do Sul, buscando resultados lá do nosso voleibol. E aí o convite também, que em Telêmaco, né, sempre tem alguma atividade. O que acha de nós irmos pro Furtadão, Gerson? Furtadão vai ser palco do Campeonato Paranaense da Série Bronze, a TBF, Telêmaco Borba Futsal versus Marra. Jogão de bola que vai acontecer no Furtadão. Marra, da cidade de Joaquim Távora, né? O Marra é de Joaquim Távora. Telêmaco Borba enfrentando. Telêmaco está em quarto lugar, hein, Jefferson Abreu? Está bem colocado. Importante posicionamento dentro da tabela do Campeonato Paranaense. Já classificado, né? O último jogo foi aqui em Telêmaco, venceu em Baú por 2-1, né? E agora enfrenta o Marra em casa. Vamos lotar o Furtadão, jogo às 8 horas da noite, convidando toda a população aí para se fazer presente lá no Furtadão, no sabadão, Jefferson Abreu. É isso aí, né? O esporte acontecendo, o esporte, né, vida, o esporte movimenta e entretenimento para nossa população de Telêmaco Borba, Jefferson Abreu. Nessa sexta-feira vamos ficando por aqui, né, com essas notícias, e na segunda-feira a gente volta com muito mais, né? Segunda-feira a gente retorna. Mandar um abraço especial pro corintiano Fernandinho, né? Mandar um abraço só para corintiano hoje, Jefferson Abreu. Vai um para você aí também. Um abraço lá pro Tibirce. Tibirce parece que tá meio sumido aí na rádio, não deu notícia mais. Ô, Tibirce, corintiano, forte abraço para você. Forte abraço lá pro Ademir, que não esquece de nós lá no Furtadão também. Nosso parceiro de trabalho, que Deus abençoe ele aí, tá bom? Forte abraço a todos, fiquem com Deus e até segunda-feira, se Deus quiser.
1: Tá certo, obrigado, Nayo, pelas informações do esporte aqui dentro e do nosso

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1: Jefferson Marcelo estava aqui trabalhando e ouvindo a programação. Segue o líder.
0: Barbaridade, né? Vamos ver como vai ser depois da Copa, né? Sorteio da Libertadores? Quando? Vamos ver o que, que vai acontecer, né? O Palmeiras ficou em segundo, Palmeiras? É verdade, podemos enfrentar o Palmeiras já na... agora em breve, né? Vamos ver o que, que vai acontecer, né? Vamos deixar para depois nós falar, né? Como vai ser. Deixa eu mandar um bom dia lá para Isabel. Bom dia, Jefferson Marcelo, estou na escuta do programa, coloca meu nome no sorteio. Ô Isabel, estive aí no teu, na tua casa, na verdade, né? Do lado da tua casa. Foi ontem, dei um pulo aí. Agora tô tratando pessoalmente, viu, Isabel? A respeito desse muro aí, viu? Tô tratando pessoalmente a respeito desse terreno aí pra gente esquecer esse terreno aí, na verdade, né? Porque se tivesse o portão do lado ali da escola, nos fundos, não precisava se preocupar com o terreno, né? O pessoal entrava pelo portão. Então a gente tá tratando desse assunto, e como o terreno é particular, existe todo um processo, viu, Isabel, acho que o dia que eu falei com o Marcelo, você não estava ouvindo, existe todo um processo legal para o município. O município tem um trâmite lá que o município quer desapropriar o terreno, mas é burocrático, judicial, né? Não depende só do município, então demora, isso é lento, é burocrático e tudo mais, porque se fosse passasse para o município ia lá, fazia uma praçona ali bonita ali e resolvia o problema, né? Mas não é tão fácil assim, né? Então, o que seria melhor ali é realmente abrir o portão ali para o pessoal não precisar passar pelo terreno, né? Mas também é muito burocrático, mas agora vou me debruçar, né? Junto com a prefeita lá para tentar ver o que a gente faz. Passei ali, viu, Isabel? Tá melhor do que tava aquela vez que eu fui aí com vocês. E as crianças precisavam amarrar um saquinho plástico para poder atravessar no banhado ali para ir para a escola, né? Hoje está melhor porque o pessoal fez uma travessia, mas mesmo assim agora com o tempo já está voltando toda a aguaceira novamente ali naquele local ali no São João, né? Vamos acompanhar. Muito bem! Então... Deixa eu ver aqui. Murilo, bom dia, Jefferson, estou na escuta. Murilo Silva de São Luís. Alô, Murilo, aquele abraço para você. Obrigado. Deixa eu ver quem mais. Ademir Pinheiro também já falou aqui comigo. Seu João Maria Gonçalves, lá da Marinha, lá do São Luís. A dona Glair também sempre nos acompanhando. Obrigado aí pela audiência de vocês aqui dentro do Repórter TV. Já o Maurício também, já vamos dar um alô lá pro Maurício antes de começar a Feira do Bem, né? Maurício já tá chegando aqui. 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Vamos chamar o Maurício lá. Deixa eu dar um alô lá pro Maurício, né? Tá se preparando aí para último dia de Feira do Bem aí da semana. Alô, Maurício, bom dia. Deixa eu ver se eu já... Tá aí,
2: bom dia, Jefferson. Bom dia, Marcelo. Bom dia, os ouvintes do Repórter TV. Sextou.

0: E a nossa equipe da Feira do Bem, nós já estamos aqui na Vila Rural. Daqui a pouquinho mais às 8 horas do Triângulo. 9h30 no Jardim Bandeirante. Às 13h30, após o almoço, nós teremos lá no, na área 6, Jardim Progresso. E encerramos o nosso dia de hoje e no pátio da nova rodoviária na área 3. Venham todos, traga seu reciclável, faça uma troca consciente. A nossa equipe está aqui esperando a todos de braços abertos. Valeu, Jefferson. Abraço a todos e excelente final de semana a todos.
1: Tá certo, Maurício. Obrigado aí pela participação aqui junto com a gente. Então, Feira do Bem hoje é acontecendo normalmente, né? Bom dia, tudo certo? Tibirce está apurado, trabalhando. Excelente dia a todos, Everton. Então, diz que o Tibirce está trabalhando, né? Está apurado aí na correria, né? É, bom dia, Jefferson, Marcelo, aqui é o Sebastião. Mandei um abraço pro Paulinho lá da Elétrica. Pro Fernandinho também, um abraço. Paulinho da Elétrica, né? Grande Paulinho, obrigado. Fala nisso, Paulinho, preciso ajeitar lá a mangueirinha do limpador do para-brisa, né? Não sei se o Paulinho faz esse tipo de coisa também. Já vou passar lá no Paulinho, dar uma olhada, né? Grande Paulinho da Elétrica. É, Romilda Nascimento lá no São Luís, pô, vamos tá fervendo hoje aqui, né? Lembrando que no final do programa hoje, eu vou sortear um kit, para quem vai participar da corrida lá da Garagem One, promoção lá do meu amigo Nelsinho, da Garagem Fit. Então essa corrida que vai acontecer agora no dia 7, aqui em Telêmaco Bob, e o kit vale uma camiseta com um número na camisa, vale também uma medalha, né, de participação, também o chip para você participar, né, da competição. Então vale a pena, hein? Então é só você participar. Jefferson, eu quero ganhar o kit porque eu vou participar da corrida. Daí sim, daí você concorre, tá bom? Você tem que falar que você quer ganhar o kit porque você vai participar da corrida agora no dia 7 de junho, tá bom? Muito bem, deixa eu ver aqui. Bom dia, Jefferson, na escuta. Romilda Nascimento do São Luís, obrigado, Romilda, também pela participação aqui junto com a gente. Vamos adiantar, Marcelo, as informações de segurança pública, os fatos aí que chamaram a atenção nas últimas 24 horas, né, para o ouvinte ficar bem informado.
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4: Vamos lá então com o setor de segurança pública em destaque dentro do Repórter TV nesta sexta-feira, 29 de maio. Movimentação das forças de segurança em Telêmaco Borba e também na nossa região. Começamos aqui pela ocorrência registrada pelo Corpo de Bombeiros no dia 28 de maio, às 19h04, na Rodovia do Papel, número 10. Um acidente de trânsito, uma colisão, teve uma vítima do sexo masculino com 42 anos, com ferimentos moderados. Uma segunda vítima, também do sexo masculino, 45 anos, saiu ilesa. Essa colisão envolveu a motocicleta CBX-250 e um Fiat Strada. Então, essa colisão aconteceu aqui na rotatória em frente à Braspaine. Na noite desta quinta-feira, dia 28, as equipes do 26º Batalhão da Polícia Militar prenderam um homem e uma mulher suspeitos de envolvimento com o tráfico de drogas no município de Sapopema. A ação ocorreu após equipes policiais receberem informações de denúncias anônimas indicando que um casal estaria comercializando entorpecentes em uma residência localizada na rua Joaquim Domingues Guerreiro. Segundo registros anteriores, já havia denúncias via canal 181 relacionadas ao mesmo endereço. Durante patrulhamento a pé, nas proximidades do imóvel, os policiais visualizaram um indivíduo em frente à residência. Ao perceber a aproximação das equipes, ele correu para o interior da casa e desobedeceu às ordens de parada, motivando o ingresso policial no local diante da fundada suspeita e do risco de destruição de provas. No imóvel, os policiais abordaram o casal, localizaram com a mulher 16 invólucros de substância.

substância análoga ao crack. Durante as buscas na residência, também foram apreendidos aproximadamente 134 gramas de substância análoga à maconha, já fracionadas para comercialização, além de uma balança de precisão, uma máquina de cartão e dois aparelhos celulares. Os suspeitos receberam voz de prisão pelo crime de tráfico de drogas e foram encaminhados até a Delegacia de Polícia Civil para procedimentos cabíveis. Então, esse fato aqui aconteceu ali na cidade de Sapopema, onde um casal acabou aí sendo preso, né, devido a denúncias registradas através do 181. Essa informação também que nós trazemos para você, dentro aqui da programação do Repórter TB, outros destaques do setor de segurança pública. Nós tivemos esse acidente, né, trazendo mais detalhes aqui, matéria da página Atento à Rede. Na noite de ontem, quinta-feira, aconteceu esse acidente que foi registrado na rodovia PR-160, bem na rotatória da Braspaine. A colisão frontal envolveu uma Fiat Strada que saiu da pista marginal e uma motocicleta que deslocava-se no sentido Imbaú. Com o impacto, a moto atingiu a parte frontal da caminhonete e ficou destruída. A Fiat Strada também sofreu grandes danos. Equipes do Corpo de Bombeiros foram acionadas para prestar atendimento à ocorrência, deslocando-se até o local com a equipe SIAT e a BTR. Uma vítima foi socorrida e encaminhada para atendimento médico com luxação nos joelhos e punhos. A Polícia Rodoviária Estadual esteve no local para realizar os procedimentos cabíveis e apurar as circunstâncias do acidente. Então, mais um acidente aí, né? Envolvendo motocicleta e automóvel. Sobre os guardas municipais, né, que estão sempre se preparando melhor para prestar o melhor atendimento à nossa população. Três guardas municipais de Telêmaco Borba concluíram o primeiro treinamento operacional de cães de faro policial, realizado entre os dias 15 e 17 pela Guarda Municipal de Londrina, por meio do Grupo de Operações com Cães, no Centro de Formação da Guarda Municipal. A capacitação reuniu cerca de 60 agentes de diferentes instituições de segurança pública do Paraná, promovendo integração entre as forças policiais e aperfeiçoamento técnico no emprego operacional de cães farejadores. Durante os treinamentos, os participantes receberam instruções teóricas e práticas sobre condução de cães detectores, técnicas de seleção de animais, adaptação de ambientes controlados para áreas abertas e padronização do emprego operacional K9. As instruções foram ministradas por Hugo Ribeiro, referência nacional na formação de cães policiais e proprietário do canil HR, reforçando o compromisso das instituições participantes com a qualificação profissional e a modernização das técnicas utilizadas nas operações com cães policiais. E a gente vê, né, que os cães têm muita importância nesse trabalho policial. Aqui em Telêmaco Borba nós temos aí a Polícia Militar, que possui alguns cães, né? Inclusive o Sky, que é um dos cães ali da Polícia Militar, e que tem auxiliado muito para encontrar drogas, né? A polícia sempre faz abordagens, mas o pessoal esconde a droga, mas com os cães ali não tem, né, esconderijo que eles não encontrem. O pessoal solta ali o cão, ele vai farejando e acaba encontrando a droga onde ela estiver. Então, o uso dos cães, né, realmente é muito importante para as forças de segurança, e esse aperfeiçoamento por parte da Guarda Municipal de Telêmaco Borba só demonstra, né, que a Guarda Municipal realmente busca cada vez mais aprimorar aí e prestar um serviço cada vez com mais qualidade aí à população. Olha, a pessoa que foi atropelada na BR-376 aqui na região de Ortigueira já foi identificado. A região ali de Rosário do Ivaí, Ortigueira e municípios vizinhos está de luto com a morte de Clarício Patrício, 65 anos de idade, mais conhecido como Turim, figura muito querida e respeitada no meio tropeiro e também dos rodeios. Turim foi vítima fatal do atropelamento, né, que aconteceu aqui na 376 em Ortigueira nesta quarta-feira, dia 27. Conforme as informações que foram apuradas, ele realizava a travessia da rodovia quando acabou sendo atingido por um veículo. Reconhecido pelo trabalho e incentivo às tradições, Turim foi um dos grandes responsáveis pelo fortalecimento e avanço dos rodeios em diversos municípios da região, sempre incentivando a cultura tropeira e mantendo viva
as

0: Raízes do interior. Então, Clarício Patrício, 65 anos de idade, conhecido popularmente como Turim, ali na região entre Ortigueira, Rosário do Ivaí, né? Pessoa muito querida, muito conhecida, acabou morrendo após ser atropelado quando fazia uma travessia da 376, região de Ortigueira. Três indivíduos são presos por porte ilegal de arma de fogo no centro de Ortigueira. Informação da página Atento à Rede. Os três indivíduos foram presos por porte ilegal de arma de fogo na tarde desta quarta, por volta das 15 horas, na região central do município de Ortigueira. Segundo informações, os suspeitos estavam armados em plena área central da cidade, fato que chamou atenção devido ao horário da ocorrência, levantando suspeitas de que poderiam cometer alguma ação ilícita. Anteriormente, haviam sido registradas denúncias de indivíduos efetuando disparos de arma de fogo. Diante das informações que foram repassadas, as equipes realizaram diligências e conseguiram localizar os suspeitos nesta data. Durante a abordagem, foi apreendido um revólver, os três indivíduos receberam voz de prisão e foram encaminhados até a delegacia para os procedimentos cabíveis. Então, os indivíduos ali andando armado no interior, aliás, no centro, né, da cidade de Ortigueira. Inclusive ali o pessoal visualizaram, né, eles com a arma, gerando ali um certo receio, porque eles poderiam estar aí preparando para cometer algum ato ilícito. Mas a polícia agiu rápido e acabou encontrando aí os três indivíduos que foram abordados e agora vão responder aí, né, por esse porte de arma. São as informações do setor de segurança pública dessas últimas 24 horas registradas em Telêmaco Borba e também na nossa região.
1: Muito bem, obrigado, Marcelo, pelas informações. Segurança pública, destaque aqui dentro do Repórter TB nesta manhã. Vamos ao intervalinho rápido, daqui a pouquinho a gente já volta.
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3: Agora são 8 horas 8 minutos, 8:08, né? Ressaltando que tenho acompanhado aqui o trabalho aqui da prefeitura, aqui na 1º de maio, né? O pessoal estão fazendo ali uma reforma muito grande, né? Uma substituição praticamente em galeria ali e tudo mais, o escoamento da água, né? Então, uma transformação, né? Que a região central aqui da nossa cidade está recebendo, né? Depois que terminar aqui a 1º de maio, eles vão lá para também para o professor Edith Gordon, né? Naquele trecho que também era de pedra, né? De paralelepípedo, ali do Dalcol até a Horácio Clabin, da Reginaldo Guedes Noceira, da Horácio Clabin, naquele trecho ali da Edith Gordon. Então, também lá vai ser feita essa mudança lá. Lá nem tanto pelo escoamento da água, porque ali já é uma... Ali já escoa a água ali tranquilamente, mas mesmo assim vai mudar toda aquela... Fazer asfalto ali também naquele trecho, para mudar aqui a região central. E também, Marcelo, destacar a transformação que está recebendo lá a Vila Rosa, lá o campão da Vila Rosa. Lá, rede de água pluvial, esgoto, regularização fundiária lá para o povo, asfalto, né? Ali naquela região, Jardim União, né? O Jardim União, o Jardim União recebendo ali mais de quase 200 documentos ali de regularização fundiária ali só para o Jardim União. 194 documentos ali para o Jardim União. Então, transformação. Por que que eu estou falando isso aí, né? Porque sem informação importante, notícia boa, né? O trabalho está avançando, as coisas estão acontecendo, né? Muita gente sendo beneficiada, né? Imagina a transformação... E que eu estou falando só de notícias boas, né? A transformação aqui para o centro da cidade. Claro que agora existe a dificuldade e tal, mas eu estou falando de avanço, né? De investimento que está sendo feito. Imagina essa questão de regularização fundiária, né? Famílias aí 40 anos aguardando a documentação do seu terreno, na dúvida se uma hora vai ser despejado, se não vai ser, né? O pessoal lá do Campão da Vila Rosa agora recebendo todos os benefícios, tendo uma vida digna, né? O pessoal do Jardim União, mesma coisa, recebendo a documentação, família feliz lá com os documentos, né? Vai ser deles a casa, né? Então, hoje à noite, mais de quase 300, né? Quase 300 documentos serão entregues hoje, né? Para famílias do Jardim União e outros bairros aqui na nossa cidade também vão receber a documentação, né? De regularização fundiária. Então, quando eu vejo alguém falando na internet que a cidade está indo de mal a pior, que não está crescendo, que a administração é ruim, né? São pessoas que não conhecem, né, o que está acontecendo na cidade, né, não sabem, né, dessas coisas, ou são politiqueiros, adversários políticos, não gostam da gente, então daí o pessoal fica metendo pau, né, porque não sabe o que está acontecendo. Mas imagine a mudança que vai ser para essas 300 pessoas, só hoje, 300 pessoas sendo beneficiadas aí com regularização fundiária, né? É a habitação, é o terreno, é a casa que vai ser

deles agora. Definitivamente vai ser deles, né? Imagino que deve ter pessoas aí que estão nos acompanhando aí no Repórter TB, que devem estar felizes, né, com essa mudança, né? Então, para essas pessoas, a vida mudou, transformou, né? Graças ao poder público que se empenhou, né? É difícil, não é fácil, é moroso, né? E eles estão recebendo esta melhoria, né? Então, as coisas estão avançando, né? E ontem ali eu acompanhava a rede social, né? E vi as pessoas. Tem uns que descem o pau na gente, né? Desce a lenha. Com vontade, né? Parece que a pessoa tem gosto de criticar, né? De brigar. Daí eu fiz aquela matéria lá da Avenida Horácio Clabin, com o secretário de planejamento. Né? Fomos lá. E daí essa semana já desceram a lenha, me falando que o vice-prefeito lá disse que tá perfeito a avenida, né? Não tem problema na avenida. Não tem problema nenhum a avenida. Tá perfeita, né, a avenida, né? Eu nem em nenhum momento falei que a avenida tá perfeita, né? Pelo contrário. Hoje você não consegue entrar na avenida aqui na 1ª de maio, você não consegue entrar de carro. Tá perfeito? Não tá. Porque a obra tá acontecendo, né? Às vezes dá alagamento ali, porque a obra está acontecendo. Às vezes tem transtorno, porque a obra está acontecendo. Tem dificuldade, porque a obra está acontecendo. Então tem pessoas que elas se acham perfeitas, né? Porque não estão na administração pública, não fazem parte do poder executivo, não sabem o que, que é. Então não tem conhecimento. Quem não tem conhecimento, para eles é só fazer. Às vezes a gente vê na rede social lá alguns falando: ah, mas é só fazer. É só fazer isso, é só fazer aquilo. Não, se tiver vontade, faz. Se quiser, faz. Palavras de pessoas que não têm noção do que é uma administração pública, né? Seguir ordem, seguir regras, seguir leis, né? Seguir procedimentos. Não é fazer da forma que quer. Tem pessoas, Marcelo, que eu acho que se virar prefeito, vai preso. Eu acho que tem pessoas que se conseguir um dia virar prefeito, né, vai ser preso, porque elas pensam que pode chegar lá e mudar o mundo, e não é assim. A administração pública é diferente. Então eu fui lá na avenida e daí vi alguém falando lá que eu também sou, esqueci o nome da palavra, que eu estou envolvido na falcatrua da Avenida Horácio Clabin, né? Então, assim, agora, quem falou isso, e as pessoas que falaram isso, agora acho que eu vou dar um pouquinho de dor de cabeça para as pessoas, porque daí agora elas vão ter que provar, né, legalmente, né, que a gente está envolvido em falcatrua ali na Avenida Horácio Clabin, né? Então, essas pessoas aí que aguardem, né, porque como eu falei, você, da mesma forma que nós que estamos ali na gestão pública, temos leis, regras a serem seguidas, e se a gente não seguir essas regras e as normas, as leis, a gente é penalizado. Então, o poder público é assim, o poder executivo é penalizado pelo Ministério Público, pelo Tribunal de Contas do Estado, se você não seguir as normas, as regras, as leis, como tem que ser seguidas. Para você contratar uma obra como da Avenida Horácio Clabin, existem regras, normas, leis, e o Tribunal de Contas, o Ministério Público está acompanhando tudo isso. Então, se não fizer da forma legal, correta, você é penalizado. E então, da mesma forma, quem não está dentro do setor e está criticando ou difamando, caluniando, então essas pessoas também vão ter que ser responsabilizados, né? Então, assim, as pessoas falam o que querem, o que pensam, ou na verdade, sem pensar, né? Falam, xingam as pessoas, denigrem o nome das pessoas e fica por isso mesmo. Então se a pessoa diz que é ladrão, né? É comum você ver, né, algumas pessoas falando ali: ah, tudo sem vergonha, tudo ladrão, estão tudo roubando, tudo está roubando, né? Então essas pessoas agora vão precisar provar na justiça, né, aquilo que estão escrevendo, né? Então, para que elas aprendam que as coisas não são assim,
É só falar o que quer.

E acabou. Então, mas tá roubando, então você vai precisar provar na justiça, porque quem fala, prova. Não é eu que tenho que me defender. É quem está falando vai ter que provar. Então, se eu estou participando de falcatrua, né, então eu vou. Essa pessoa que escreveu isso vai na justiça e vai provar isso que está acontecendo. Se não provar, vai ser responsabilizada, né, de uma forma ou de outra. Quem decide isso vai ser a justiça, né, que vai dizer qual que é a penalidade. Ou se ela conseguir provar, daí, né, daí quem vai ser responsabilizado vai ser eu, né? É assim que funciona. Então não é. A gente tem que mostrar que a rede social, dependendo do que a pessoa fale, não é terra de ninguém. Né? Você precisa ser responsabilizado por isso. Por isso que eu já não entro em rede social para comentar ou discutir. O meu papel não é esse, né? Meu papel é trabalhar, meu papel não é brigar, né? Enfim, ficar perdendo tempo, né? E tem gente que parece que não tem o que fazer, né? Eles ficam lá, você vê uma postagem polêmica, tá lá o cidadão, né, discutindo, comentando, xingando os outros, né? Parece que são pessoas que não tem o que fazer, né? Da vida, que só ficam ali caluniando e difamando. Para ele todo mundo não presta, ninguém presta, tá tudo errado, todo mundo tem que ir preso, todo mundo é ladrão, todo mundo, só ele que presta, né? O resto ninguém presta, ele é o perfeito, né? Tanto é que quando se faz uma postagem, tá lá a pessoa, tem que fazer isso, tem que fazer aquilo, os que estão aí são tudo ladrão, você tem que fazer assim, tem que fazer assado, tem que fazer desta forma. Então, assim, o serviço público é esse. Então, por que eu falei da regularização fundiária? Porque nós temos tanta coisa boa acontecendo aí na cidade, no serviço de saúde. Quantas pessoas, a gente fala de alguns casos que não conseguem ser atendidos, situações que as pessoas estão esperando para ser atendido, e realmente estão. Mas agora, você já parou para pensar quantas pessoas são atendidas? Quantas pessoas são beneficiadas no serviço público, através do SUS? Né? Quantas pessoas que são tratadas, que estão submetidas ao câncer, né, dos mais diversas maneiras, dos mais diversos tipos, e recebem um atendimento digno, são acompanhadas, recebem um tratamento imediato, urgente, cirurgias, retornos, são encaminhadas sem pagar um real, né, e recebem esse atendimento. Quantas pessoas são atendidas diariamente? Eu falei ontem ali com o Kleber e com a Dionete, sobre a UPA, né? Eles falaram aqui, 615 pessoas foram atendidas anteontem ali na UPA. 600 pessoas. Três pessoas ligam para mim reclamando, mas 600 pessoas foram atendidas, receberam atendimento, receberam medicamento, estão em casa, em recuperação, satisfeita com o serviço, né? Quantas pessoas são atendidas? Nós falamos do serviço TEA, do transtorno do espectro autista. Quantas crianças estão esperando para ser atendidas? Mas quantas estão sendo atendidas? Estão sendo sanados os pais, as famílias? Estão sendo auxiliados, beneficiadas, ajudadas, né? Enquanto lá atrás, quando a gente... No começo da gestão era em torno de 80 crianças sendo atendidas, agora nós temos mais de 500 sendo atendidas aí em pouco mais de menos de 2 anos. O quanto esse número aumentou de atendimento. Então, assim, né, o que eu digo, né, sobre isso? É claro que nada é perfeito. Quando alguém fala lá, o vice-prefeito falou que é perfeito. Não é, não é perfeito e nunca vai ser perfeito. Pode terminar nossa gestão, entrar outro na gestão, pode sair eu, entrar o Marcelo, entrar o outro prefeito, nunca ninguém vai conseguir ser perfeito, não existe perfeição. Existe trabalho, dia a dia, vai aparecer as dificuldades. Da mesma forma que nós conseguimos atender uma pessoa que está doente, precisando de um exame, e resolve o problema dele, amanhã vai surgir outro que vai ter problema. Né? Hoje eu estou bom, amanhã eu não sei. De repente amanhã eu vou precisar de um atendimento especializado

0: do SUS, né? E isso vai acontecer. Hoje nós estamos bem, amanhã nós estamos avançando, né, na idade. Hoje eu não preciso, mas daqui a uns 5 anos eu vou precisar. E eu vou entrar na estatística também da dificuldade. E assim vai acontecer, né? Hoje a nossa cidade é quase 100%, né, asfaltada. Se não for asfaltada, é com poliédrico, é de alguma forma. Mas a cidade vai crescer, daqui a pouco vai precisar de mais serviço. Então, pessoal, perfeito ninguém é e nunca vai ser. Mas a gente precisa trabalhar para mostrar para a população, e isso eu vou fazer bastante aqui, você vai acompanhar, que as coisas estão fazendo, ninguém está parado. A prefeita está lá no gabinete resolvendo o problema o dia inteiro. O dia todo a Rita está lá no gabinete tentando solucionar problemas, resolver problemas. Eu estou para a rua, para as ruas da cidade, acompanhando situações. O Paulinho, secretário de obras, eu ligo para ele toda hora. Ontem eu liguei para ele, Paulinho falou, Jefferson do céu, estamos até o pescoço aqui, mas vamos colocar na agenda aqui para resolver mais essa. Né? O quanto essa galera aí da Secretaria de Obras, o pessoal critica obras, mas o quanto essa rapaziada aí, os senhores já, estão aí nas ruas das cidades, não param. Cada setor, né? Pessoal de pavimentação, tampando buraco, resolvendo problema de galeria, aqui no centro, nos bairros, cortando árvore, pegando mato, nas escolas, reformando CMEs, nos postos de saúde, setores públicos. Então o pessoal não para, é o dia todo. A cidade é grande. Então o pessoal está trabalhando, ninguém está de folga, de mão para cima, o pessoal está trabalhando. Então, por que eu falo isso? Para a população que está nos ouvindo e vê nas redes sociais, dá a impressão que está todo mundo parado, ninguém está fazendo nada, nada está acontecendo. E pelo contrário, né, as coisas estão acontecendo. Ontem, Marcelo, a gente falava da iluminação pública e de alguns locais aí que precisa fazer algumas trocas. Daqui a pouco, eu vou receber um áudio aqui. O meu amigo Divaldo, lá da elétrica, tinha algumas solicitações que a gente pediu para ele de postinhos em algumas praças aí. Ele me mandou mensagem, só para você ter uma ideia, me mandou mensagem que 1h56 da manhã estavam mexendo, porque tem uma equipe da elétrica que trabalha só na noite, né? E eu nem deu tempo de escutar aqui, daqui a pouco eu vou escutar algum recado que ele tem a respeito de iluminação nas praças e tudo mais. Elétrica, tinha algumas solicitações que a gente pediu para ele de postinhos em algumas praças aí. Ele me mandou mensagem, só para você ter uma ideia, me mandou mensagem que 1h56 da manhã estavam mexendo, porque tem uma equipe da elétrica que trabalha só na noite, né? E eu nem deu tempo de escutar aqui, daqui a pouco eu vou escutar algum recado que ele tem a respeito de iluminação nas praças e tudo mais. Então, o pessoal estão trabalhando, né? Estão trabalhando e a gente está aqui, elétrica. Tinha algumas solicitações que a gente pediu para ele de postinhos em algumas praças aí. Ele me mandou mensagem, só para você ter uma ideia, me mandou mensagem que 1h56 da manhã estavam mexendo, porque tem uma equipe da elétrica que trabalha só na noite, né? E eu nem deu tempo de escutar aqui, daqui a pouco eu vou escutar algum recado que ele tem a respeito de iluminação nas praças e tudo mais. Então, o pessoal estão trabalhando, né? Estão trabalhando e a gente está aqui, elétrica. Tinha algumas solicitações que a gente pediu para ele de postinhos em algumas praças aí. Ele me mandou mensagem, só para você ter uma ideia, me mandou mensagem que 1h56 da manhã estavam mexendo, porque tem uma equipe da elétrica que trabalha só na noite, né? E eu nem deu tempo de escutar aqui, daqui a pouco eu vou escutar algum recado que ele tem a respeito de iluminação nas praças e tudo mais. Então, o pessoal estão trabalhando, né? Estão trabalhando e a gente está aqui, elétrica. Tinha algumas solicitações que a gente pediu para ele de postinhos em algumas praças aí. Ele me mandou mensagem, só para você ter uma ideia, me mandou mensagem que 1h56 da manhã estavam mexendo, porque tem uma equipe da elétrica que trabalha só na noite, né? E eu nem deu tempo de escutar aqui, daqui a pouco eu vou escutar algum recado que ele tem a respeito de iluminação nas praças e tudo mais. Então, o pessoal estão trabalhando, né? Estão trabalhando e a gente está aqui para atender a população.
1: Comigo aí, para segunda-feira, qualquer horário, se me dá um aluno, faz aí, tá bom? Tranquilo, um abraço a todos, tenham um bom dia, vamos trabalhar.
0: Beleza, Paulinho, um abraço.

0: Bom dia, Jeff Abreu, abençoado de Deus. Bom dia, Marcelão, abençoado de Deus. Estamos aí. Hoje também entramos com o Bob. Cheguei monto de Cornélio Procopio. E estamos aqui entrando com o Bob, trabalhando um pouco hoje aqui. E segunda-feira nós voltamos para lá de volta. Mandar um abraço para todo mundo aí, Jeff Abreu. Pro Marcelão aí, para você. Um abraço geral aí. O Vanadir, pro Jamil, Paulinho da Atleta aqui. Para todo mundo aí, entramos com o Bob geral aí. O Valdir Consultor. E parabéns para você, parabéns para o prefeito, hein? Beleza? Tamo junto, hein, meu irmão. Vocês estão fazendo um lindo trabalho em Dragon Ball, deixando a cidade bonita. Beleza, meu irmão? Tamo junto, meu irmão. Precisar nós, você dá um toque aí.
1: Bom dia, Jeff Sabreu. Bom dia. Eu acho que assim, Jeff Sabreu, minha opinião, tem que atualizar mais o povo, que tem muitas pessoas que não tem celular. É que o comando mesmo é o Vocário. O Vocário lá que desviou milhões lá. E os filhos do Bolsonaro, que estão nos Estados Unidos conspirando contra o Brasil mesmo, querendo que os Estados Unidos invada o Brasil, só para se livrar deles, que de milhões que eles vieram para os Estados Unidos, milhões, é isso daí que tem que passar para o povo, a transparência, porque muitas pessoas são desligadas, não sabem o que está acontecendo. A transparência tem que vir à tona, né? Porque o que estão fazendo é totalmente errado. Que a soberania do Brasil é a soberania do Brasil, não dos Estados Unidos, né? Então, na verdade, não sei que esse cara está se elegendo a presidente, né? Que daí é sacanagem que estão fazendo com o povo, né?
2: Olha.
3: Jesus amado!
2: É sobre esse assunto.
4: Essa é boa, viu?
2: Ele tem um entendimento dele lá a respeito do que está acontecendo. Eu não entro muito nesse mérito porque. Que é o que eu sempre falo, né, aqui no programa, e sempre falei, pelo menos da minha parte, que eu prefiro não comentar e entrar a fundo nessas questões de discussões, as coisas que são investigação, né, essas decisões que são tomadas na área política, de governo federal, porque gera discussão, gera confusão, cada um tem um entendimento, né, sobre isso. Se eu entrar nessa esfera, começar a comentar e falar sobre isso, tem pessoas que já são a favor, vão gostar, daí tem outros que já não concordam, que já são contra por um entendimento político, daí já vai gerar discussão, já vai gerar briga. Então, a nível nacional, nessas questões, né, quem está certo lá, Banco Master e Vorkário, e outros lá e...
5: Ai, meu Deus do céu!
2: E Lulinha e Donald Trump, que diz que agora tem... O Brasil tem terrorista também, né? Então, eu não vou dizer quem que tá certo, quem que tá errado nessa questão, porque para nós não resolve nada isso aí, né? Para nossa realidade aqui de Telêmaco Borba, isso não resolve essa situação. Então eu não quero me envolver, e até politicamente também não vou me envolver esse ano nessa questão de apoio a um presidente, ao outro. Vou deixar que a população tome partido, decida cada um o seu voto para o governo federal, né? A imprensa está aí a todo momento falando sobre isso. Então acho que deu tempo de o cidadão, né, saber quem que é quem, né? E tem muitos que não adianta nem você falar, né? Se você falar de um lado ou do outro, querer colocar, olha, esquerda tá errado ou direita tá errado, tem pessoa que mesmo que se fala não vai resolver, ela não vai mudar a ideia do outro, né? Então deixa que cada um tome a sua decisão e pense qual que é melhor para eles. O que eu tenho tratado aqui sempre é sobre os nossos problemas aqui da cidade, né? Nós já temos muito problema para resolver, como eu acabei de falar há pouco, né? Temos muitas coisas, muitos problemas, questão política local, questão de obras local, questão de saúde local, questão de questões em que nós estamos trabalhando para resolver, né? Então, aqui, pelo menos, nós vamos tratar mais das nossas coisas. Eu dou uns destaques aqui, o Marcelo traz algumas coisas aqui para... de destaque, né, para que a população acompanhe, mas de forma mais profunda eu prefiro aqui nesse horário a gente tratar das nossas coisas aqui de Telêmaco e região, que que são mais importantes, né?
4: Bom dia, Jefferson Abreu. Bom dia, Marcelo Correia. Então, aqui é a Rosana. Vocês foram lá ontem lá para ver as lâmpadas queimadas, mas vão trocar já ou só foram verificar e contar quantas lâmpadas queimadas tem?
2: É, Rosana tá irritada com as questões lá. Eu já vou ver aqui que eu pedi pro pessoal dar uma olhada ontem lá. Ainda não tive uma resposta. Já tive a resposta, mas não escutei. Que daqui a pouco eu vou escutar e vou lá. Agora, Rosana, é assim. Infelizmente, é dessa forma, né? Tem muito vandalismo, viu? Só pelos primeiros pedidos que eu pedi lá pro pessoal dar uma olhada em termos de lâmpadas, já tomei conhecimento que roubaram o cabo, daí tem que substituir cabo, vandalismo em termos de iluminação pública, roubam disjuntores, roubam central nessas caixinhas de distribuição nas praças, é complicado. Então, de repente o pessoal vai lá, troca, daqui a pouco já roubam de novo. Então é difícil, viu, Rosana? Mas o pessoal vai resolver, só que no tempo possível, tá bom, Rosana? Muito bem. Agora são 8 horas 32 minutos, 8h32. Então vamos chamando, né? Tá chegando, já tá subindo a escada ali, viu, Marcelo? Já tá subindo a escada ali, né? A Cat Neves para trazer informações aí para esta manhã. Então vamos chamar a Cat Neves?
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7: Muito bom dia, Jefferson Abreu. Bom dia a todos os ouvintes do Repórter TV. Estamos retornando agora com as informações completas dentro da programação. Manhã de sexta-feira, e nós vamos começar falando em um oferecimento de Imobiliária Ferreira e Tomás. 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Mas vamos começar falando de saúde? Vacinação contra a gripe entra na reta final. Então, a campanha de vacinação contra a gripe entra nos seus últimos dias e as autoridades de saúde reforçam e alertam para que a população procure as unidades básicas de saúde. A chegada das baixas temperaturas aumenta significativamente a circulação de vírus respiratórios e, consequentemente, aí, o número de atendimentos médicos e internações, especialmente entre idosos, crianças pequenas, gestantes e pessoas com doenças crônicas. A vacina é considerada a principal forma de prevenção contra as complicações causadas pela influenza, ajudando aí a reduzir casos graves e desafogando os serviços de saúde também durante o período de inverno. A orientação é que as pessoas que ainda não receberam a dose, os grupos prioritários, procurem a unidade de saúde mais próxima e mantenha a carteira de vacinação atualizada. Então, prevenir continua, não é? Sendo o melhor caminho quando falamos do setor da saúde e quando o assunto é dengue, também a atenção deve ser redobrada. Então, dengue continua exigindo cuidados da população. Então, hoje nós tiramos o dia para falar bastante de saúde, não é, Jefferson? Com a chegada aí do frio, Os cuidados contra a dengue também precisam continuar. Então, as autoridades da saúde alertando que eliminar possíveis criadouros do mosquito Aedes aegypti continua sendo uma das medidas mais importantes para evitar novos casos da doença. A recomendação é verificar regularmente calhas, vasos de plantas, recipientes que acumulam água e caixas d'água, além de manter os quintais aí limpos. A dengue segue sendo uma preocupação em diversas regiões, tanto do Paraná, isso a nível Brasil, exigindo a participação de toda a comunidade no combate ao mosquito transmissor. 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Como hoje, logo no início da programação, nós falamos que o assunto hoje seria saúde, vamos falar também do Maio Amarelo, reforçando conscientização no trânsito. Encerrando também a participação de hoje, nós queremos destacar as ações do Maio Amarelo, movimentando, é um movimento que busca uma conscientização de motoristas, motociclistas, ciclistas e pedestres sobre a importância da segurança no trânsito. Então, os acidentes, né, continuam sendo uma das principais causas de atendimentos de urgência e internações em todo o país, gerando impactos para as famílias e para o sistema de saúde. Então, a campanha, ela reforça atitudes simples, mas fundamentais. Então, respeitar limites de velocidade, não utilizar o celular ao dirigir, usar o cinto de segurança e jamais dirigir após o consumo de bebida alcoólica. Então, a segurança no trânsito é uma responsabilidade aí de todos nós. Agora sim, nós vamos encerrando a nossa participação na manhã de hoje. Quatro ontem, né? Verdão, sol, alegria, como é bom, né, ser palmeirense. E assim nós vamos encerrar a nossa participação na manhã de hoje. Jefferson Abreu, ouvintes do Repórter TB, nosso encontro marcado é segunda-feira, se Deus quiser e permitir. Não é, Fernandinho? Um grande abraço para você, lembrando aí de todos nós, todos os dias aí pelas manhãs. Então, um grande abraço para você. A Rosilda, lá do bairro São Francisco, também ligadinha na programação. Até segunda, se Deus quiser e permitir. Tenham todos um bom dia.
2: Muito bem, 8h39. Obrigado, Cat, pelas informações. 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Deixa eu falar lá para a Rosana, que mandou mensagem agora aqui falando lá da Área 7, viu, Rosana? Ontem à tarde, realmente, ontem eu fui só para ver, porque eu só vejo, né? É quem resolve aí é o pessoal da elétrica, da prefeitura. Então ontem eu estive lá dando uma olhada, me certificando principalmente do local, né? Que era a reclamação não só tua, né? Mas dos moradores ali que vivem ali do entorno, que utilizam. Né, o espaço ali da área 7, o complexo de lazer ali da área 7. Ontem mesmo recebi uma mensagem do pessoal da elétrica que foram durante a madrugada, porque é bom agora esse sistema que o pessoal da elétrica estão fazendo, eles estão trabalhando à noite, porque daí à noite você tem condição de verificar. Então a situação não era como você falou ali, viu, Rosana? Você falou de uns 6 postes queimados, alguma coisa, mas é muito mais. Ali tem 6 refletores queimados ali no campinho de sintético, refletores que estão do lado de dentro, refletores que estão do lado de fora também, iluminando ali na pista de skate, e mais uns 12 postes que estão piscando com a luz queimada também, ali nas pétalas, né, do lado de fora. Então agora, é como eu falei anteriormente, viu, Rosana, agora eu preciso conversar com os secretários de esporte, de obras, para saber quem das secretarias que vai adquirir essas lâmpadas, né? Para serem trocadas ali, como no, se fosse uma ou duas, o pessoal já tinha trocado. Mas são várias, né? Então preciso comprar toda essa iluminação, né? Para fazer a substituição, tá bom? Então leva tempo para que isso aconteça, mas vai acontecer, né? Agora o pessoal já coloca em projeto, em orçamento, né, e já em cronograma de trabalho para resolver. Não é ao nosso tempo, né? É o tempo de fazer todo esse processo para que esse serviço seja realizado e o povo ali seja atendido também. Da mesma forma que lá na Bandeirantes e na Praça dos Pinheiros. Na Praça dos Pinheiros, nós tínhamos ali algumas lâmpadas que estavam apagadas, mas houve furto de cabos ali. Um prejuízo ali de mais de R$4.000 em cabos que o pessoal teve que comprar de novo, né, para fazer a substituição, a troca, a reposição, para funcionar as luzes. Lá no Bandeirante não é diferente, viu, Paulinho? O pessoal também já tiveram lá dando uma olhada na situação da iluminação ali do Jardim Bandeirantes. Então, o vandalismo, infelizmente, ainda continua sendo grande, né, aqui nos espaços esportivos da nossa cidade.
8: E a Jefferson Abreu, Marcelo, eita, Correia, que maravilha de sexta-feira, meio frio aqui em Ponta Grossa hoje, hein?
2: É.
8: Me dá uma vindinha aqui no banco, Jefferson.
2: Ah.
8: Tá frio, hein? Aqui no centro, aqui tá frio.
2: Olha aí.
8: Aqui perto da Dr. Colares, aqui na 15 de novembro.
2: Ok.
8: Meio fria. Ô, Jefferson.
2: Hã?
8: Manda um abraço aí pro meu amigo, irmão Jona. Irmão Jona, eu lembro de uma cena dele quando nós trabalhávamos na terra pra Nage do Puma.
2: E?
8: Uma vez, deu uma geada. Mas pensa numa uma geada. E tinha uns ônibus velhos que puxava nós lá, sem vidro, sem porta. Nossa senhora, aqueles caco velho, sabe?
2: É.
8: E um dia nós estávamos vindo embora. No frio que tava, o irmão Jonas, com aquele tamanhão dele, abraçou tudo nós, Jefferson. Nós estava morrendo de frio. Abraçou tudo nós. Tipo assim, uma capa. Veste uma capa assim da pessoa, o irmão Jona. Quase morremos de frio aquela vez. Na terra pra Nage do Puma lá. Deus o livre. Estamos na escuta, Jefferson, acompanhando os últimos acontecimentos. Os nobres vereadores andam bravo aí, né? Veio se xingando um com o outro aí na sessão da Câmara. Eu não sabia que dava pra xingar o nobre vereador na sessão da Câmara. Eu tenho que dar um jeito de se me eleger A vereadora então, Jefferson, pra me xingar todo mundo lá na cama. Meio brava a turma aí, hein? Bom dia, Jefferson Abreu. Ótima sexta-feira. Tamo aí.

0: Na escuta.
1: É, esse é o Nilson Marcondes, motorista, né? Tá lá em Ponta Grossa. Sempre mandando um abraço pro irmão João. Essa semana o Jonão teve mandando um abraço pra você também, viu, Nilson? Participou aqui, irmão Jonas. Mandou um abraço aí pra você, né? Esse é o Nilson Marcondes.
2: Deus abençoe, valeu pela explicação. Mas amém. Tá bom, então. Vou ficar no aguardo, então. Mas tá complicado mesmo lá. Tá bastante, né? Mas vai dar certo.
1: É verdade. A Neia tá falando aqui que faz pamonha, ó, dezão a pamonha, doce ou salgada, né? Então quem quiser comprar pamonha da Neia, é R$10 a pamonha doce ou a salgada.
3: Bom dia, gente, sobre o...
1: Bom dia.
3: É melhor ser invadida pelos Estados Unidos que ser invadida por Cuba, Venezuela, né? Os caras não pensam, né?
4: Jesus amado! Aí,
1: acabei de falar, né? Então...
5: Bom dia, Jefferson Abreu, bom dia, Telêmico, todos os ouvintes aí. Então, um assunto aqui, rapidinho. Hoje vai ter a solenidade de entrega das matrículas imobiliárias, né? Com certeza, você deu um comentário aí hoje na rádio. Todos em Telêmico já estão sabendo, acho que é 5 bairros, se não me engano, né? E onde terá a solenidade dessas entregas das escrituras, né? Então, o fluxo de pessoas vai ser bem grande nas dependências da Casa Cultura, e esse assunto que eu quero comentar aqui, que tem muitos idosos, que nem meu pai tem 90 e poucos anos, a minha mãe também, bem idosa, né, e já teve infarto, são pessoas doentes, né, mas eles querem comparecer, querem ir lá, né, prestigiar lá e querem estar nesse momento importante para eles, né. E foi pago um preço acessível aí, pagaram R$3.000, né? O pai pagou R$3.000 lá, para essa documentação, isso aí. E a gente agradece aí pelo pessoal aí que ajudou na questão de agilizar esse processo, né? Que é difícil para a primeira escritura aí. Então, já agradecendo desde já e pedindo a compreensão, a cooperação dos organizadores, se puder, pessoal, na hora das entregas, colocar os idosos, as pessoas idosas primeiro, né? Os proprietários idosos primeiro para receber aí os seus títulos, as suas escrituras, né? É, como se entender, né? Matrícula imobiliária, para que, por causa dessas questões, né? Pessoas idosas, né? Que vão estar lá e tá frio também, né? É mais por essas questões aí, poder agilizar, ver o que dá para fazer nessa questão dos nossos idosos, poder passar eles, né? Para receber primeiro, né, por idade aí. Por questão de saúde também, o tempo está bem meio friozinho, né? Mas isso aí, bom dia para todos.
1: Muito bem, né? Deixa eu falar da saúde. Tem essa, o Chaquete, o Nelsinho, já chegando aí com informações, com dicas de saúde.
6: Você já separou um minutinho para cuidar da sua saúde hoje? Então aproveita, porque está começando o Minuto Saúde.
7: Olá pessoal, aqui é o Nelsinho Ramos e hoje eu quero deixar uma mensagem muito importante. Cuidar da saúde é cuidar da vida. Às vezes a pessoa pensa que treinar é vaidade, que se alimentar melhor é exagero, ou que se cuidar pode ficar para depois. Mas a verdade é que a saúde impacta em tudo. Sua disposição, seu trabalho, sua família, seu humor, sua fé e a sua qualidade de vida. Quando você cuida do seu corpo, você vive melhor. Quando você cuida da mente, decide melhor. Quando você organiza a rotina, cresce melhor. Hoje aprendemos que precisamos ter o corpo, a mente e o espírito alinhados. Cuidar da saúde não é luxo, é responsabilidade. É amor próprio, é respeito pela vida que Deus te deu. Então, a mensagem é essa. Não deixe para depois o cuidado que você já sabe que precisa fazer agora. Saúde merece prioridade. Então, a mensagem é essa. Não deixe para depois o cuidado que você já sabe que precisa ter agora. Saúde merece prioridade.
6: Obrigada, Nelsinho. E lembre-se, saúde é investimento e não gasto. Até o próximo Minuto Saúde. Bom dia.
1: Muito bem, obrigado, Cat, Nelsinho, pela dica de saúde hoje aqui dentro do Repórter TV. Agora há pouco falei lá do Vila Shopping, né? É, que inaugura em Telêmaco Borba em breve, né? E hoje, atenção, hoje, sexta-feira, o Lorival

0: 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Eu vou repetir, né, ali o local é na rua Água Marinha, ali no antigo Traquebel, tá bom? Então, hoje, das 11 às 14h30 e amanhã fazendo plantão das 8 até as 11 horas da manhã. 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Fala, Osias, é você que tá por aí?
1: Bom dia, Jefferson. Bom dia, Marcelo. Ô, Jefferson, né? Escuta aquele seu programa aí.
0: Opa.
1: Deus abençoe seu trabalho aí, o que você tá fazendo. A gente vê que você é um cara proativo aí, você e o Marcelo. Tamo ligado aí, junto aí. Jefferson, é uma opinião minha aí, uma sugestão. Não sei se já tem, mas para evitar esses vandalismos aí, a gente sabe que tem o pessoal trabalhando, mas o que que pode melhorar para evitar esses prejuízos aí? Porque a prevenção sempre vale mais, né? Porque evita, e daí evita despesa e parte econômica aí do município. É, com relação à câmara de monitoramento, os guardas municipais, melhorar o efetivo nesses lugares que está tendo esses vandalismos aí para evitar esses prejuízos. O que que você tem de opinião com relação a isso aí? Eu agradeço, um abraço aí para vocês todos aí, um bom trabalho.
0: Tá certo, meu amigo Osias, ali nas praças, Marcelo, e os ouvintes, antigamente aquelas caixinhas que passavam os cabos era só tampado, né? Hoje, agora, o pessoal tem que lacrar, né, as caixinhas, e mesmo assim o pessoal dá um jeito de arrombar. Foi colocado câmeras nas praças, e daí o que que o pessoal faz? O pessoal vem encapuzado na madrugada para furtar, né? E o pessoal faz isso de uma forma tão rápida, né, que até a guarda municipal, a patrimonial chegar no local, o pessoal já fugiu, já em algumas situações pega, né, mas o dano já está causado, né? Então, aquilo que eu sempre falo, né, quem quer fazer o crime ou faz, eles arrumam um jeito, né? Eles ficam, enquanto o pessoal da guarda municipal, da patrimonial, estão preocupados em circular pelos espaços, fazer ronda, o pessoal, a bandidagem, está preocupado em sondar para onde eles estão indo, o que que estão fazendo, para ver uma brecha para conseguir furtar, depredar, né? Mas é bem certo, viu, Osias? Vou conversar com o secretário Vela para saber de que forma que funciona isso, né? No painel de monitoramento, né, as pessoas que ficam atendendo dessas situações, tempo de chegada até o local, enfim, verificar o que que se pode fazer no sentido de prevenir ainda mais, né? Eu sei que o pessoal já tem se desdobrado, mas os furtos e roubos nesses locais continuam acontecendo, né? E o que que pode se fazer para melhorar? Obrigado, viu, Osias, pela participação. Vamos chamar o James.
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0: Alô, meu amigo James, bom dia.
3: Bom dia, Jefferson. Bom dia, Marcelo. Então vamos, né, com nossas vagas na Agência do Trabalhador. Começamos. Uma vaga, atendente, balconista, padaria. Uma vaga, atendente, balconista, para empresa no ramo de alimentação. Uma vaga de atendente, balcão, padaria de supermercado. Uma vaga de auxiliar de confeitaria. Uma vaga de auxiliar de padeiro. Uma vaga de auxiliar de vidraceiro. 4 vagas para borracheiro. Uma vaga de carpinteiro. Uma vaga de caseiro para trabalhar em Curiúva com experiência. Uma vaga de consultor de vendas. 2 vagas de cozinheiro profissional. 3 vagas de eletricista automotivo, caminhões. 1 vaga de enfermeiro. 1 vaga de embalador à mão, vaga exclusiva PCD. 1 vaga de fiscal de loja. 1 vaga de inspetor de soldagem com certificação. 1 vaga de instalador, reparador de redes telefônicas. 1 vaga de jovem aprendiz com ensino médio completo. 1 vaga de laminador de madeiras. 6 vagas de mecânico manutenção. 5 vagas de monitor de cobrança. 2 vagas de motorista carreteiro, transporte de combustível. 1 vaga de motorista entregador para a loja de material de construção. 1 vaga de operador de caixa, padaria. 2 vagas de pedreiro. 1 vaga de pedreiro, prestadora de serviço na área fabril. 1 representante técnico em vendas. 3 salgadeiro. 8 vagas de serventes de pedreiro. 4 vagas de soldador para trabalhar em oficina, manutenção de carreta e caminhões. 1 vaga de supervisor de açougue. 1 vaga de enfermeiro socorrista. 1 vaga de vendedor passista. E 1 vaga de vidraceiro. Então, essas vagas, né, para Telêmaco. Lembrando também que temos vagas, né, para o novo supermercado. 1 vaga de conferente de carga e descarga. 1 vaga de coordenador de RH. 1 vaga de encarregado de hortifruti granjeiros. 1 vaga de encarregado de frios. 1 vaga de gerente de loja. 1 vaga de subgerente de loja. E 1 vaga de supervisor de açougue. Temos para a cidade de Cianorte, Paraná, 1 vaga de encarregado de obras, 1 vaga de operador de retroescavadeira, 1 vaga de operador de mini retroescavadeira, 1 vaga de operador de rolo compactador, 1 vaga de operador de trator de esteira. Para Castro, temos 10 vagas de pedreiro e para Maringá, 7 vagas de pintor, profissão civil. Lembrando, né? Estamos aqui no terminal rodoviário e o trabalhador que interessa, ele vem com o currículo em mãos para que a gente possa, né, encaminhar para a entrevista. Bom dia e bom final de semana a todos.
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0: Muito bem, 8 horas e 59 minutos, então uma vez mais aí o convite, né, para da administração municipal para a cerimônia de entrega de matrículas imobiliárias do Programa Municipal de Regularização Fundiária, né? Serão contemplados os bairros Jardim União, Ana Mery, Vila Rosa e Vila Isabel. Então a presença da população é bastante importante, né, para este momento, né, de mais esta conquista, né, para o povo Telêmaco Borbense, né? Vai ser hoje, então, a partir das 19 horas, ali no teatro ali da Casa da Cultura, tá certo? O que que tá acontecendo? Eita, para fechar? Oi, Dineia, bom dia. Jefferson, essa vaga de emprego de Curiúva, poderia me passar certinho, fazendo favor? Né? É tudo pela agência, viu, Dineia? A gente não tem acesso aqui, informação detalhada, é só com a agência do trabalhador mesmo, tá certo?
5: Bom dia, Jorge Sabrão, tudo beleza? Oi, Jorge Sabrão, cadê o seu Joaquim Capiada, da caminhonete lá do Peixe Elétrico? Oi, Jorge Sabrão, fala pro Marcelo contar aquela história lá do cachorrinho que virou 3 mortal no alto lá, pra pegar o ossinho lá em Curiúva. Lá. Oi, Jorge Sabrão, manda um abraço e um salve pro meus irmãos aí. Corintiano e só um flamenguista só. E fala aqui pro Rogério Urso que dia que ele vai lá assistir o jogo no domingão com nós lá.
1: Bom
6: dia, Marcelo Correia, Burdina Jefferson Abreu. Bom dia a todos aí no programa Manhã Total. Que Deus possa abençoar o dia de vocês. Um grande abraço para minha Serrinha da Área 2. E hoje nós vamos falar sobre futebol, Jefferson Abreu e Marcelo Correia.
0: Aí.
6: Tamo com um sorriso atrás da orelha.
0: É, vai vendo, né? Ah, o Eric tá perguntando lá da pavimentação lá do Jardim Argentina, né? Né, ali é... É igual a Casabella, né? Casabella o pessoal sofreu lá por algum tempo, né? Agora tá tudo asfaltadinho, agora o Jardim Argentina também tá esperando. Nós também estamos esperando ali uma parceria com o Estado ali para o Jardim Argentina, né? Né? Se não acontecer pelo Estado, daí vai ser feito pelo município mesmo, né? O pessoal está trabalhando, né, para concluir, né? Mas Telemaco é abençoada, né? Praticamente toda a cidade é sendo pavimentada, né? Tá bom? Muito bem. Então, para fechar aqui o último, bom dia, Jefferson. Bom trabalho. Bom dia, Marcelo, também. Obrigado a vocês aí pela participação junto com a gente, tá bom? Bora então, Marcelo. Deixar o Marcelo trabalhar, né? Deixar o Marcelo trabalhar. Então, alô, Murilo. Lá do São Luís, você foi o ganhador lá do kit, lá da garagem RAM, né? Que é o kit para corrida, né? Se você não for participar, né, se não for, daí você passa para aquele que quiser ir da sua família, tá bom, Murilo? Mas depois a gente faz contato aí com você, tá bom? Pessoal, obrigado aí pela companhia, pela audiência aqui dentro do Repórter TV. A gente continua na luta, eu saio daqui, já vou para a correria aí do dia a dia, para os bairros e aquela situação toda, né? Deixa eu mandar um alô também lá, Marcelo, lá pro meu amigo Olívio. Olívio... É, lá da Copel, trabalha toda a região aqui, alertando o pessoal a respeito de tempestades, ventos fortes aí para a região, resolvendo problemas. Então eu quero mandar um alô lá pro meu amigo Olívio, da regional da Copel, e tá passando por aqui nos acompanhando e vai continuar te acompanhando, e viu, Marcelo? Grande Olívio, um abraço, bom trabalho, bom final de semana aí para vocês. Então, continue no meu trabalho do dia a dia. Um grande abraço a todos, bom final de semana e até segunda, se Deus quiser.
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2: 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Bom dia, Marcelo Correia.
3: Bom dia.
4: Bom dia aí, rapaziada. Ó, o pão. Bora do café da manhã.
5: Bom dia pra todos vocês, tigrada.
6: Muito bom dia, 9:06. Confira aí comigo a hora certa nesta manhã, 9:06. Parabéns pela sintonia. Você está muito bem, você está ligado e sintonizado com a rádio Nova Mensagem FM 91,5, transmitindo de Telêmaco Borba, Estadão do Paraná. E a partir de agora, estamos iniciando mais uma edição do meu, do seu, do nosso programa. É o Manhã Total que está só começando! Yeah!

0: Muito bom dia pra você, meu amigo ouvinte, que está indo uma boa, tá tranquilão, tá aí no aconchego da sua casa. Muito bom dia pra você que já está na lida, na correria, no batente, aí no seu local de trabalho. Muito bom dia pra você, meu amigo motorista, que vai me dando aquela carona no seu carro, no seu caminhão, na sua máquina. Bom dia aos internautas, amigos, conectados com a gente através do site da rádio aí no seu computador ou no aplicativo no seu celular. Bom dia a todos, uma ótima sintonia, uma excelente sexta-feira. Hoje é dia 29 de maio de 2026 e a partir de agora, na sua agradável companhia, vamos juntos até o meio-dia, eu mesmo por aqui juntinho com você. Marcelo Correa, sempre contigo!
1: Oi, Leia!
0: É, estamos chegando, estamos iniciando Manhã Total, trazendo boa música, informação, alegria, descontração, entretenimento e, é claro, a sua participação que não pode faltar de jeito nenhum. Daqui a pouquinho temos atualização da previsão do tempo e temperatura. Vamos trazer aí informações dentro do nosso Manhã Total. Às 10 da manhã tem momento especial de fé e de reflexão. E é claro, o programa vem sempre com aquelas canções do passado, aquelas canções que trazem boas recordações, que fazem você viajar no tempo. É o melhor do flashback no seu rádio. E aí, pessoal, tudo bem com vocês? Vocês passaram bem de ontem para hoje? Dormiram bem? Descansaram bem? Já estão aí prontos, preparados e animados para iniciar esse novo dia? Eu espero que sim, hein? Vamos lá, então. Sempre crendo, confiando e acreditando, dias melhores virão!
2: Ainda vou melhorar.
0: E a partir de agora tá liberado aqui o WhatsApp para você interagir aí com o Manhã Total. Fique à vontade a partir de agora. Manda para cá mensagem de texto, manda para cá sua mensagem de áudio, deixe o seu bom dia, transmita os seus abraços. É muito fácil, 42 39 10 12 30.
3: Olha a mensagem!
0: 42 39 10 12 30.
4: Mande Aldo, mande Aldo. Não manda escrevendo, não. Mande Aldo, por favor.
0: Fique à vontade. Se quiser mandar um áudio, pode mandar o áudio. Solte a sua voz. Temos também a opção do telefone fixo lá na recepção com a Eduarda. 42 39 10 12 00. 42 39 10 12 00. Hoje temos no final do programa o sorteio do saco de batatas do caminhão da Daiane e do Adriano. Temos no final do programa o sorteio daquele kit hidratação para os pés da podóloga Érica Fortes. E temos também uma bandeja de ovos. É para você concorrer aqui dentro do Manhã Total. Sorteio no final do programa. Não perca a chance de participar aí através do WhatsApp. 9h10, vamos abrindo as cortinas musicais desta programação.
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0: horas e 15 minutos. Manhã Total já começou, Manhã Total já está no ar. Estamos na sua agradável companhia e vamos nesse pique, nesse embalo, nesse ritmo de sexta-feira. Até o meio-dia, eu, Marcelo Correia, junto com você. Muito bom dia para todos os nossos ouvintes, você de perto, você de longe, seja você quem for, esteja você onde estiver nos ouvindo, receba aí aquele abração, hein? Aquele abração de 3 voltas e meia, aquele de quebrar as costelas.
1: Aquele abraço!
0: Sinta-se abraçado, que a sua sexta-feira seja abençoada por Deus, que seja uma sexta-feira maravilhosa, espetacular. E eu desejo que tudo de bom, de melhor e de mais positivo aconteça no seu dia que está apenas começando. Sabe aquela surpresa boa que chega naquele dia que você menos está esperando? Então que essa surpresa chegue hoje para você aí na sua sexta-feira, que o telefone toque com boas notícias, que alguém bata aí na sua casa e leve uma boa notícia, que você seja surpreendido com coisas positivas no dia de hoje. Mas para isso, você já sabe, tem que ter pensamento positivo, fé em Deus e sempre esperança no coração. Pensamento positivo atrai coisas boas. 9h16, tempão meio lusque-fusque hoje nesta sexta. Daqui a pouquinho a gente atualiza junto a previsão do tempo, né? Vamos saber aí se vai chover, se não vai chover, se o sol vai aparecer. Daqui a pouquinho eu conto tudo pra vocês. Vocês estão bem? Dormiram bem? Descansaram bem? Estão animados aí, preparados e prontos pra encarar a tão esperada sexta-feira? Chegou, hein? Tá aí na sua frente, inteirinha sua. Aproveite da melhor maneira possível, que seja uma sexta com S de muita saúde e com S de muito sucesso para todo mundo. Bom dia, seu Lauir. Já está ligadinho com a gente lá no bairro Areia 1. Tudo bem com o senhor, com a família? Animado? Como é que tá os papagaios por aí? Bicando o dedo aí do pessoal ou não? Eita! Ô, Jefferson Abreu, tem saudade aí do papagaio do senhor, seu Lauir. Diz que qualquer hora vai levar o dedo aí pro papagaio e dar outra bicadinha daquela.
2: Bom dia, paz do Senhor, Marcelo Corrêa, todos os ouvintes da rádio. Que Jesus continue nos abençoando mais esse dia. Que Jesus nos abençoe. Continue nos abençoando.
0: Amém.
2: Independente desse Telêmaco Borba, tá do jeito que tá. É, paz, sobre as vagas de emprego.
0: Sim.
2: Eu sou registrado como pedreiro. É... E eu passando necessidade, nascido aqui em Telêmaco. Daí como é que fica os negócios desse?
0: É, Douglas. Tem que procurar lá a agência do trabalhador, meu amigo Douglas. Chega lá, conversa com o pessoal, deixa seu currículo lá. Tem várias vagas agora ali no novo mercado, né? Que vai abrir aqui em Telêmaco Borba. Tem várias vagas ali. Seu João Maria Gonçalves, Dona Glair, já estão com o rádio ligado lá no bairro São Luís para ouvir o nosso programa. Muito obrigado, bom dia para o casal. Ótima sexta-feira. A Neuza Lagos também dizendo aqui, bom dia, Marcelo, quero participar dos sorteios do programa. Bom dia para Tânia Mara. Marcelo, gostaria de participar de todos os sorteios. É a Tânia, do Jardim Progresso, área 6. Obrigado, Tânia. Está concorrendo, está participando. Bom dia.
3: Bom dia, Marcelo. Graça e paz a todos. Que Deus venha abençoar nosso dia, o penúltimo dia do ano, né? Do mês. Que Deus venha abençoar cada um de nós. Marcelo, coloca meu nome no sorteio aí. Quero ganhar esse saco de batata.
0: Opa,
3: tá bom?
0: Tá bom.
3: Deus abençoe. Que Deus te dê um bom dia, um
0: obrigado.
3: Bom trabalho. Fica com Deus.
0: Amém. Um abraço para a senhora, dona Araci. Fica com Deus. Um bom dia também. Uma ótima sexta-feira.
4: Bom dia, Marcelo Correia.
0: Bom dia.
4: Valdir Palmeirense.
0: Valdir Palmeirense.
4: Que sai.
0: Como é que tá?
4: O negócio seguinte.
0: Oi.
4: É, vai ter sorteio, saco de batatinha hoje,
0: vai,
4: amanhã.
0: Vai ter hoje, nome, é hoje, Valdir.
4: Saco de batatinha, beleza? Fica com Deus aí.
0: É hoje que nós vamos sortear batata aí pro povo, né? Batatinha, ovo, um kit hidratação para os pés, né? Pra cuidar aí dos pés.
5: Bom dia, Marcelo, que é a Suzane Darião. Eu quero colocar meu nome no sorteio para ganhar esse kit de produtos para os pés, para dar presente para minha mãe. Um bom dia a todos.
0: Muito obrigado, Suzane. Bom dia para você, para sua mamãe também. Deus abençoe. Marcelo, bom dia. Que Deus abençoe o nosso dia. Estamos nos preparativos para a feira do produtor amanhã. Queijos, iogurtes, tudo fresquinho. Um ótimo dia a todos. É a Janaína. Ô, Janaína, bom dia para você. Já estão se preparando lá para amanhã, Feira do Produtor, no sábado, a partir das 5 da manhã. E lá no box da Janaína, tudo fresquinho, queijos, iogurtes e tudo mais, hein? É, bom dia!
6: Bom dia, Marcelo. Sou a Luciana, da Sem Casa. Queria participar do sorteio do saco de batata e outro sorteio que você tem em hidratação dos pés.
0: Obrigado, Luciana. Falando em sorteio, eu tava me esquecendo, mas nós temos mais um sorteio aqui, pessoal. Já tava passando batido aqui, que é muita coisa e a gente acaba esquecendo. Mas teve uma ouvinte nossa, né, que participou aqui e colocou também pra gente sortear o serviço que ela faz de manicure e pedicure, né? Então ela pediu pra gente sortear a Grace Ellen, ela que tem ali, ela faz o trabalho dela ali no São João, no seu salão, né? Então ela tem ali o seu trabalho de manicure e pedicure e ela pediu pra gente sortear aqui um manicure e pedicure, né? Então uma pessoa vai ganhar aí para fazer lá com ela manicure e pedicure. Então olha aí, mais um sorteio para hoje também. A gente já estava esquecendo, quem quiser agendar lá com a Grace Ellen para fazer esse trabalho, né, de manicure e pedicure, o contato dela nós temos aqui. Ela mora ali no bairro São João, tá bom? E ela atende, ele faz um trabalho maravilhoso ali de qualidade para as mulheres aí cuidar aí das unhas, dos pés, das mãos, ficar tudo perfeito, né? Rosa do bairro Olha 2, Marcelo, já começou muito bem o programa com essa música aqui, fascinando e na escuta da melhor programação. Obrigado, Rosa. Começamos com O Carol, Andrew 60, abrindo a programação, né? No ritmo dos anos 80. Jucimara do bairro BNH, bom dia, muito obrigado pela sintonia. A Carol tá dizendo aqui, ó, sextou, coloque meu nome no sorteio, bom dia, Carol. Sextou aí, né? O pessoal tá animado com a sexta-feira. Sirlei Araújo, Olha 2, bom dia, Sirlei, tudo bem com você? Animada, como é que tá? Tudo tranquilo, a família vai bem? Obrigado pela sintonia.
7: Bom dia, Marcelo.
0: Bom dia.
7: Muito frio aí?
0: Hoje amanheceu que friozinho, é né?
7: Monte Sinai 2.
0: Opa!
7: Coloca meu nome no sorteio, saca de batata e de ovos, tá bom? Obrigada.
0: Por
7: bom
0: nada.
7: Final de semana.
0: Obrigado, Rosângela, do Monte Sinai 2. Bom final de semana pra você. Hoje eu me obriguei a colocar uma blusa, pessoal. Eu não sou muito de usar blusa, não gosto muito, mas hoje eu me obriguei a colocar uma blusa pra sair de casa. Hoje tava friozinho de manhã, viu?
8: Bom dia, Marcelo. Última sexta-feira do mês, que vem é junho com muitas bênçãos.
0: Amém.
8: Que Deus abençoe.

0: ofereça essa programação para todas os ouvintes, para a irmã Maria da Luz, que está lá no rancho daqui do Bela Vista, e para seu esposo, para a irmã Norma Sueli, do Bonavila, e que Deus abençoe cada um. Aqui é a Adriana Santos, do Bela Vista.
1: Muito obrigado, Adriana Santos. Tá lá ligadinha com a gente sempre no bairro Bela Vista. Lígia também por aqui. Bom dia. Neuci de Fátima Costa, lá nas 100 Casas. Muito bom dia. Quero participar do sorteio. Franciele, do bairro BNH. Meu amigo, o Valdeci, o Mortadela da sinalização de trânsito. Bom dia para você, meu amigo Mortadela. Um grande abraço. Obrigado pela companhia.
2: Bom dia, Marcelo.
1: Bom
2: Bom dia, todos os
1: dia.
2: ouvintes. Hoje, Marcelo, estou aqui fazendo uma faxina na casa do neto, meu esposo.
1: Olha aí.
2: E trouxe o radinho, Marcelo, para me ouvir amanhã total.
1: Radinho é o
2: Deus
1: companheiro, né?
2: abençoe, sua Nirlei de Ortigueira. Lavando roupa e limpando a casa.
1: Muito obrigado, minha amiga Nirlei, da cidade de Ortigueira. Levou o radinho junto lá na faxina, né? Lavando roupa, limpando a casa. Mas o radinho é o companheiro. Aquele abraço, Nirlei. Bom dia, bom trabalho. Um abraço a todo o povo ortigueirense. É o Vinícius Oliveira, do BNH, também está com a gente. Marilda Oliveira, do Jardim Monte Carlo, também está ligadinha com a gente. Muito obrigado, Marilda. Bom dia.
3: Bom dia, Marcelo da
1: Como
3: Correia.
1: é que
3: Bom dia a
1: estamos,
3: todo o programa.
1: rapazinho?
3: Amanhã total dessa sexta-feira friazinha, né? Momento
1: Friazinha,
3: fria.
1: hoje esfriou um
3: Crescer
1: pouco.
3: programa. Missionário Iracema, Diácono Leandro, Valdir, construtor, pessoal lá do Pedreiro de Embaú, nosso irmão, Coati, os outros lá. Eu aqui, minha esposa, se tiver sorteio para o nosso nome no meio aí. Meu vizinho Floresvaldo, sua família, meu vizinho do lado aqui, manda o seu, sua família. Tamo junto, rapaz.
1: Tamo junto.
3: Programa Valdir, construtor, Gerson, Fernandinho das Flores, e a todos os moradores do conjunto Atlântico, modo geral aí, o Alegre, tudo lá. Esse é o programa todo para tua família, Marcelo Correia, família de Chefe Tabreu. E tamo junto, rapaz. Meu, se puder, fala em Neymar, Neymar.
1: Neymar,
3: É,
1: Neymar.
3: se ele quiser jogar, joga. Se ele puder jogar, joga. Se não puder, não joga.
1: É.
3: Acabou, tira. Deixa ele fora, ué.
1: É
3: Tá bom?
1: verdade, é verdade.
3: Ah, a seleção não vai ser campeã mesmo.
1: Eita!
3: Brincadeira. Tamo junto.
1: Aquele abraço, meu amigo Vanardino Andrade, popular de mamãe, tá ligadinho com a gente ali na Vila Rosa. Obrigado pela sintonia. 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
4: Bom dia, Marcelo. Bom dia, ouvintes. E o Marcelo, passando aqui para pedir para você colocar meu nome no sorteio, tá bom? Que Deus abençoe você
1: tá
4: e teus ouvintes.
1: Obrigado, Iraci Pontes, da Área 1.
5: Oi, Marcelo. Bom dia.
1: Está vindo
5: a programação.
1: Tudo bem?
5: Interesse para todos que estiverem ouvindo. Este é o sorteio, eu quero participar. Desejo um ótimo dia a todos.
1: Obrigado, Glaci, ali do bairro Socomim.
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1: 9:29, chegando a previsão do tempo para todo o Brasil.
8: Previsão do tempo para sexta-feira, 29 de maio de 2026. Região Centro-Oeste. Em Cuiabá, Mato Grosso, o dia vai ser de céu com muitas nuvens. Os termômetros registram mínima de 23 e máxima de 32 graus. A umidade relativa do ar gira em torno de 65 a 30%. Em Goiânia, Goiás, a previsão é de céu com muitas nuvens. A temperatura mínima é de 17 e a máxima de 31 graus. A umidade relativa do ar é de 80 a 35%. Região Nordeste. São Luís, Maranhão vai ter uma sexta-feira de céu encoberto, mas sem previsão de chuva. A temperatura marca mínima de 25 graus e é máxima de 32 graus. A umidade relativa do ar vai de 100 a 50%. Santo Antônio de Jesus, Bahia, festeja aniversário com céu repleto de nuvens, mas não deve chover. A temperatura mínima é de 22 e a máxima de 29 graus. A umidade do ar varia de 90 a 50%. Região Norte. Em Porto Velho, Rondônia, o dia vai ser de céu com muitas nuvens. A temperatura mínima é de 26 e a máxima de 34 graus. A umidade do ar é de 90 a 40%. Ourém, no Pará, comemora aniversário nesta sexta-feira sob céu com muitas nuvens. A temperatura mínima é de 25 e a máxima de 30 graus. A umidade relativa do ar é de 100 a 80%. Região Sudeste. Em Vitória, Espírito Santo, a previsão é de céu com muitas nuvens nesta sexta-feira. Os termômetros registram mínima de 19 e máxima de 26 graus. A umidade relativa do ar vai de 80 a 45%. São Pedro do Turvo, São Paulo, sopra velhinhas com céu de muitas nuvens. A temperatura mínima é de 11 e a máxima de 24 graus. A umidade relativa do ar é de 95 a 40%. Região Sul. Em Curitiba, Paraná, o dia vai ser de de céu com muitas nuvens, mas sem previsão de chuva. Os termômetros registram mínima de 10 e máxima de 18 graus. A umidade relativa do ar oscila entre 100 e 60%. Uruguaiana, Rio Grande do Sul, celebra mais um ano de fundação com céu repleto de nuvens, mas não deve chover no município. Os termômetros registram mínima de 12 e máxima de 20 graus. A umidade relativa do ar fica entre 95 e 60%. Você ouviu a previsão do tempo para sexta-feira, 29 de maio de 2026, com informações do IBGE Cidades e do Instituto Nacional de Meteorologia, IMET, e redação de Diego Freitas, da Agência Rádio Gov em Brasília, José Carlos Andrade.
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1: Vamos lá então com a previsão local, falando agora da previsão de Telêmaco Borba nesta sexta, 29 de maio de 2026, trazendo as informações do Cimepar Paraná, sistema meteorológico aqui do nosso estado. Hoje está previsto para nós aqui 23 graus de temperatura máxima, 10 graus a mínima. A umidade relativa do ar fica entre 50 e 98%. Temperatura nesse exato momento, às 9h33 da manhã, está na casa dos 11 graus. E olha, hoje não tem previsão de chuva. Céu com muitas nuvens, mas o sol deve aparecer aí, né, no período da tarde. Igual ontem, né? Ontem ficou assim, com muitas nuvens, depois o sol apareceu. Então, o tempo fica dessa forma também no dia de hoje, tá bom? Então, agora nesse momento, muitas nuvens tomando conta do céu, mas o sol, logo mais aí na parte da tarde, deve aparecer. Amanhã, sabadão, teremos céu claro e o sol predominando o dia todo, aquele céu azulzinho limpo, e a temperatura mínima amanhã será de 11 graus. E agora não tem previsão de chuva tão cedo, né? Olhando aqui para a previsão, na próxima semana aí serão todos os dias de sol e as temperaturas lá por quinta e sexta da semana que vem caindo a mínima para 9 graus. Então vem frio pela frente, hein?
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1: 9 horas e 34 minutos. Hoje teremos que acelerar aqui a programação porque já tem muita participação aqui e já 3 horas já estão se tornando pouco para falar de todo mundo, né? Então vamos acelerando. Vamos lá, pessoal. Bom dia. Sextou, hein? 9h34, Jamile.

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3: 9h39, nós ouvimos aí Jamile, Além do que os olhos podem ver, hein? Lindo louvor aí nesta manhã de sexta-feira, pra deixar o seu dia ainda melhor do que já estava. 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Bom dia!
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0: Vamos lá então, rapidinho com as primeiras informações do dia de hoje, nesta sexta-feira, dia 29 de maio. Temos o cronograma do programa Feira do Bem, né? Para hoje, encerrando aí o cronograma desta semana. Atenção, hoje o programa Feira do Bem já esteve às 7 horas da manhã, na Vila Rural Brilho do Sol. Às 8 horas da manhã, Triângulo. Às 9:30 da manhã, Jardim Bandeirantes. Às 13:30, Jardim Progresso, Área 6. E às 15 horas, no bairro Área 3, ali na antiga, aliás, na nova, né, rodoviária. Então, esse é o cronograma de hoje para quem vai trocar o seu material reciclável por frutas e legumes. Programa Feira do Bem, encerrando aí a semana. Trazendo essa informação sobre hoje acontece o evento ali na Casa da Cultura. Então, o pessoal aí tem que ficar atento, principalmente quem vai receber ali, né, o documento da sua residência. Então, atenção. Vamos trazendo aqui a informação do site da Prefeitura de Telêmaco Borba a respeito aí da entrega, né, dessas documentações. A Prefeitura Municipal de Telêmaco Borba divulga os nomes das pessoas contempladas que receberão as suas matrículas imobiliárias do Programa de Regularização Fundiária. O evento acontecerá hoje, sexta-feira, dia 29 de maio, às 19 horas, no Teatro Maestro Cirinho, na Casa da Cultura. Nesta etapa serão beneficiadas 298 famílias, sendo 49 do bairro Vila Isabel, 26 do bairro Ana Mery, 39 do bairro Vila Rosa e 184 do bairro Jardim União. Toda a população está convidada para esse importante evento. Previsto na Constituição Federal como um direito básico, o acesso à moradia não se limita à construção de novos imóveis, mas também prevê o reconhecimento legal do poder público daqueles que vivem em condições irregulares ou sem registro. E é isso que a Prefeitura está fazendo aqui no município, dando a oportunidade de as pessoas terem as suas moradias regularizadas. Então, as pessoas aí, né, que pertencem a esses bairros e tiveram seus nomes divulgados aqui no site da Prefeitura. Aqui tem a lista com todos os nomes. A gente não tem como falar nome por nome, porque são muitas pessoas, né? São 298 ao todo, então toma muito tempo. Mas se você tiver alguma dúvida e quiser conferir se o seu nome está nessa lista, entra no site da Prefeitura, que lá você terá acesso para ver aí se o seu nome está ou não incluído nessa entrega que será feita no dia de hoje. Petrobras anuncia primeiro reajuste no preço da gasolina após subvenção do governo. A Petrobras anunciou nesta quinta-feira, dia 28, o aumento no preço da gasolina após 122 dias sem reajuste. A alta será de 0,48 centavos por litro, mas com a adesão da companhia ao programa de subvenção do governo, será dado um desconto de 44 centavos por litro, resultando em uma alta de 1,5% para as distribuidoras. Já para o consumidor final, considerando que a gasolina C vendida nos postos de abastecimento é obtida a partir da mistura obrigatória de 70% de gasolina A e 30% de etanol anidro, a parcela da Petrobras na composição do preço final passará dos atuais R$ 1,80 para R$ 1,83 por litro, um aumento residual de no máximo 0,03 centavos a cada litro de gasolina C vendida nas bombas. Reajuste da gasolina, preço atual é de 27% inferior ao do final de 2022. Então, aumento aí do combustível, né, sendo divulgado aí pela Petrobras após a subvenção fornecida aí pelo governo federal. 9h59, logo mais dentro da programação tem mais informação, tem mais notícia para você.

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8: Tem um peso muito grande em ter o nome sujo. Só quem já viveu isso sabe do que eu estou falando. A vergonha, o começa de pagamento e não consegue cumprir o compromisso que foi assumido. E infelizmente, essa é a realidade.

realidade de milhões de brasileiros. Uma pesquisa recente da Serasa mostrou que mais de 80 milhões de brasileiros estão inadimplentes, o que representa praticamente metade da população adulta do país. São pessoas endividadas, sem condições de quitar aquilo que devem. E eu me lembro de uma fase da minha vida em que o meu nome também estava assim, negativado, sujo. Era um tempo muito difícil para mim. Eu estava desempregado, tinha 3 filhos pequenos e aquela era uma época extremamente complicada. Quem passou pelos anos 80 e 90 sabe o que era conviver com inflação alta, preços mudando o tempo inteiro, insegurança financeira, desemprego e aquele medo constante do futuro. Só quem já teve um cadastro recusado, quem foi impedido de fazer uma compra ou perdeu oportunidades por causa de pendências financeiras, sabe a tristeza que isso traz. Porque o nome representa credibilidade e confiança. O nome representa honra. E quando chegou o momento de comprar a minha casa, eu precisava ter crédito aprovado. Naquela época, a minha mãe fez o financiamento. Ela tirou a casa em nome dela. Ela tinha um histórico limpo. E eu sou eternamente grato a Deus pela vida dela, porque através daquela atitude, ela abriu uma porta que eu sozinho não conseguiria abrir. E sabe de uma coisa? No mundo espiritual, acontece algo parecido. A Bíblia mostra que todos nós contraímos uma dívida diante de Deus. Uma dívida que não pode ser quitada com dinheiro, esforço humano, religiosidade ou boas obras. A dívida do pecado. Romanos 3, verso 23 diz assim: pois todos pecaram e estão destituídos da glória de Deus. Todos nós, sem exceção. Talvez diante das pessoas, você seja alguém correto, trabalhador e respeitado. Mas diante da santidade de Deus, todos nós somos pecadores, necessitados de perdão. E o problema é que essa dívida espiritual era impagável. Não existia capacidade humana suficiente para apagar essa culpa. Não existia religião capaz de resolver isso. Nenhum esforço pessoal poderia mudar essa condição. Mas foi exatamente aí que entrou o amor de Deus. Em Colossenses, no capítulo 2, versos 13 e 14, diz o seguinte: Ele nos perdoou todas as transgressões e cancelou a escrita de dívida que consistia em ordenanças e que nos era contrária. Ele a removeu, pregando-a na cruz. Olha que verdade poderosa, irmãos. Jesus pegou a nossa dívida espiritual e levou sobre ele na cruz. Aquilo que nos condenava foi cancelado. O que nos afastava de Deus foi removido. Aquilo que era impossível para nós

espiritualmente aconteceu algo ainda maior. Nós, eu e você, tínhamos uma dívida eterna. E Jesus, que nunca pecou, tomou o nosso lugar. Só que Jesus não possui apenas um nome limpo. A Bíblia diz em Filipenses, no capítulo 2, do verso 9 ao 11, eu gosto muito dessa passagem, diz assim, olha, por isso Deus o exaltou à mais alta posição e lhe deu o nome que está acima de todo nome, para que ao nome de Jesus se dobre todo o joelho, nos céus, na terra e debaixo da terra. O nome de Jesus está acima de qualquer nome. Ele está acima da culpa, acima da condenação, acima do seu passado, do seu pecado, até mesmo acima da morte. E no livro de Atos, no capítulo 4, versículo 12, diz que não há salvação em nenhum outro, pois debaixo do céu não há nenhum outro nome dado aos homens pelo qual devamos ser salvos. Não existe outro caminho. Não é o nome de uma religião que eu estou falando, de um líder espiritual, nem o nome de uma instituição. É o nome de Jesus. Talvez hoje você esteja carregando culpas antigas. Talvez existam marcas do passado pesando sobre a sua consciência. Decisões erradas que você tomou que podem ter deixado consequências dolorosas. Mas eu quero te falar uma coisa. Quando Jesus perdoa alguém, ele não apenas cancela a dívida dessa pessoa, ele também restaura a identidade. Em Cristo, você não é definido pelos seus piores erros, pela sua queda ou por aquilo que disseram a seu respeito. Você é alcançado, alcançada pela graça de Deus. E sabe o que é mais lindo nisso tudo? Quando Deus olha para alguém que recebeu Jesus como Senhor e Salvador, ele não vê apenas um pecador tentando melhorar. Ele vê alguém lavado, perdoado e justificado pelo sangue de Cristo. No livro do profeta Isaías, no capítulo 1, verso 18, diz assim: ainda que os seus pecados sejam vermelhos como escarlate, eles se tornarão brancos como a neve. Talvez o mundo tenha fechado portas para você. Talvez as pessoas tenham desacreditado da sua história. Talvez, até hoje, existam lutas financeiras trazendo angústia ao seu coração. Mas existe algo que ninguém pode te tirar quando você entrega a sua vida para Jesus: o perdão de Deus e a esperança da vida eterna. Porque existe um nome que abre portas eternas. Um nome que transforma destinos. Existe um nome que muda histórias. Esse é o nome de Jesus. Louvado seja o nome do Senhor. Nesse momento eu quero orar pela sua vida. Se você tem um pedido específico de oração, escreva ele aqui nos comentários. Se você está intercedendo por alguém, coloque o nome dessa pessoa aqui e declare pela fé: Jesus mudou a minha história. Amém? Vamos falar com Deus nesse momento. Senhor nosso Deus e nosso Pai, nós entramos na Tua presença agora com humildade e com gratidão. Eu peço por cada pessoa que está ouvindo essa mensagem agora, Pai, cada pessoa que pela Tua graça e misericórdia foi alcançada por essa palavra. Talvez existam pessoas aqui enfrentando dificuldades financeiras, portas fechadas, preocupações constantes e noites sem dormir. Pai, o Senhor conhece a realidade de cada família. O Senhor conhece aqueles que estão desempregados. O Senhor conhece aqueles que estão tentando reorganizar a vida financeira. O Senhor conhece aqueles que choram em silêncio por não conseguirem honrar seus compromissos. Por isso eu te peço pela fé, traga direção, sabedoria, dê provisão a essa casa e abra oportunidades para essas pessoas. Abençoa essa pessoa com portas abertas. Dê a ela estratégias, equilíbrio, fortalece emoções.

emocionalmente aqueles que estão cansados. Mas acima de tudo, Pai, nós te agradecemos porque existe uma dívida muito maior que já foi paga na cruz. Obrigado porque Jesus cancelou o escrito de dívida que era contra nós. Obrigado porque através do sangue de Cristo nós recebemos perdão, reconciliação e vida eterna. E eu te peço agora por aqueles que carregam culpas profundas na alma. Pessoas que se sentem indignas. Pessoas que perderam a esperança. Que acreditam que não tem mais jeito para a vida delas. Que o Espírito Santo do Senhor alcance essas vidas agora. Que elas entendam no seu intelecto e no seu espírito que existe perdão em Cristo. Que existe restauração, recomeço e esperança. Eu peço que o Senhor visite essa pessoa que está enfrentando uma enfermidade. Fortalece aqueles que estão abatidos emocionalmente. Abençoa, meu Pai, os casamentos, os filhos, as famílias. Abençoa esse lar. E que nós jamais nos esqueçamos de que o nome de Jesus está acima de todo nome. Nós oramos assim, Pai, confiando no teu amor e na tua graça. Em nome de Jesus, amém e amém.

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6: 10 horas e 19 minutinhos. Anote aí comigo, 10 e 19 nesta manhã de sexta-feira. Amanhã ficou melhor ainda, né? Após essa mensagem maravilhosa, a oração e o louvor de Newton, César e Andréa Cris. Tome posse dessa mensagem aí, hein? As portas vão se abrir, hein? De repente tem muitos aí que estão com as portas fechadas, né? Passando aí por dificuldades financeiras. O momento não é fácil, momento difícil. Mas tenha fé em Deus e acredite, porque assim como foi cantado nesse louvor aí, as portas vão se abrir, hein? Tenha fé, acredite que as portas vão se abrir aí para você naquela área da sua vida que você precisa, né? Continue confiando, continue buscando em Deus, que com certeza na hora certa a porta que você precisa, ela vai se abrir, hein? 10 horas e 20 minutos, deixa eu falar aqui da Som e Music, porque está finalizando o mês de maio e junto com o mês de maio vai terminar a super promoção que está rolando na loja Som e Music. 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Vamos lá, bom dia!
7: Ô, Marcelo.
6: Tudo bem?
7: Bom dia.
6: Bom dia, seu Irlei.
7: Como é que tá, Marcelo?
6: Tamo animado, por aqui.
7: Sempre. Pessoal e da rádio, tudo.
6: Tudo bem.
7: Animado.
6: Pessoal também, tudo animado por aqui.
7: Nós também estamos, graças a Deus.
6: Que bom.
7: Vivos, são, né? Agradecer a Deus.
6: Isso é um motivo importante.
7: Aqui, mas espero que ela não vá embora logo. Mas estamos tranquilos.
6: Que bom.
7: Marcelo, coloque meu nome nesse sorteio aí, rapaz.
6: Com certeza.
7: Saco de batata e caixa de ovo e
6: kit de hidratação e manicure e pedicure.
7: Abençoe, tudo
6: Amém.
7: É bom, bom final de semana.
6: Muito obrigado, senhor Irlei. Um abraço ao senhor e a toda a sua família. Tem mais de 80 mensagens aqui no WhatsApp, pessoal. Mais de 80 mensagens, então vamos ter que acelerar aqui, viu?
8: Ô Marcelão,
6: Paulinho,
8: audiência por cá desde cedo, hein? Radinho colado na
6: Tudo
8: nova
6: bem,
8: mensagem.
6: Paulinho?
8: Eita, glória. Marcelo, fala pra nós aí como é que ficar o clima, se o sol vai dar as caras ou não.
6: Vai aparecer.
8: Eita, glória. Mas tá bom, friozinho, né? Tá,
6: tá
8: gostoso,
6: bom, tá
8: né?
6: Gostoso,
8: bom pra comer,
6: tá
8: bom pra dormir.
6: Verdade.
8: Eita, glória. Marcelo, um abraço pra todo mundo aí. Vardão da União, Dino, Ademir, Marquinho, Paulo Sorriso, Adonias, Gilson Mecânico, enfim, Joe Mecânico, todos eles aí. Com a Tida Pedreira, o nosso amigo lá, o Ezequiel Latueiro, o homem da garrafa de café.
6: Olha aí.
8: O Quatil Cantor. Eita, Daniel também, daqui a pouco tá por aí depois do almoço. Marcelo, você amanheceu nervoso hoje, hein, Marcelo?
6: Nervoso.
8: Hoje você foi no fundo do túnel do tempo. Um abraço, nos abençoe, estão por aqui. Tiver sorteio, bota o Paulinho no saco no sorteio, esse cabe aí. Um abraço.
6: Aquele abraço, meu amigo Paulinho da Alta Elétrica, tá ali batendo martelo, trabalhandinho em frente ao terminal rodoviário. Obrigado, Paulinho.
9: Bom dia, Marcelo.
6: Bom dia.
9: E a todos da Nova Mensagem. Aqui é o Elias Cardoso, campeão do Juca Pedro. Estamos aqui na lida, né? E ofereço o programa para todos que estão vindo. E ótimo dia. Tudo de bom.
6: Muito obrigado, meu amigo Elias Cardoso, ali na Campina do Juca Pedro, sintonizado aí com a nossa programação. Que o nosso dia seja cheio de paz, amor e de todas as bênçãos de Deus, sempre na escuta. Marcelo, é a Nilce do Jardim Crol. Obrigado, Nilce, que assim seja o dia de todo mundo, né? Um abraço para você e sua família. Roseli aqui no centro, obrigado pela companhia. A Thelma também está participando e deixando o nome aqui para concorrer aos sorteios. Tião Scheller, Dai Moraes e a Thalia, desejando um final de semana abençoado para todos. A Rosi do São Francisco, muito obrigado, Rosi. O nosso amigo Dirceu Silva, ali no Alto Socomim, próximo ao Tensim Lanches. Um abraço, Dirceu. Adriana, no Jardim Progresso, área 6. Mara Santos, também participando. Nilda Lagos, da Vila Cristina. Muito obrigado, Nilda. Tenha um bom dia.
10: Bom dia, irmão Marcelo.
6: Bom dia.
10: Paz do Senhor.
6: Amém.
10: Aqui é a Dalva Nascida, São Rafael. Estou te mandando essa mensagem porque eu quero participar do sorteio. Bom, Deus abençoe.
6: Tá bom. Amém.
10: Deus abençoe a todos os ouvintes dessa rádio.
6: Obrigado, Dalva Nassi, Jardim São Rafael. Crislaine Queiroz, estou ligadinha na programação junto com meu esposo Cleiton Tapeceiro. Que Deus abençoe o nosso dia. Sou a Crislaine aqui do Jardim Crol. Gostaria de participar do sorteio. Obrigado, Crislaine. Um abraço aí pro nosso amigo Cleiton Tapeceiro. Tá trabalhando lá na sua tapeçaria no Jardim Crol. Ligadinho sempre com a gente. Não perde o programa. Aquele abraço, Cleiton.
11: Bom dia, Marcelo. É nisso. Eu quero oferecer o programa para todos ouvindo. Teu, tá ouvindo. E um bom dia para todos. Te lembro com a Borba, né? Que Deus venha abençoar todos nós.
6: Amém. Obrigado, Nice.
12: Bom dia, Marcelo.
6: Bom dia.
12: Jesus. Que Deus abençoe o nosso dia, o dia de todos os ouvintes. Sextou, sexta-feira geladinha. Mas abençoada. E nós firme aqui. Vamos trabalhar mais um pouco. Para nós, a semana não encerra hoje ainda. Mas vamos lá, né? Um abraço para Ana Rita, para Ezequias, para a missionária Sema de Arco Leandro, para a família Jota. Para José Bispo, no Recanto do Sossego, para minhas vizinhas que sempre estão sintonizadas na 91.5 e para as irmãs do Círculo de Oração, do Jardim Bandeirante e a todos os ouvintes, Marcelo, para você, para a Thelma, para a Laine, para o Jefferson, a todos, a família toda de vocês aí. Fui! E põe eu em tudo esse sorteio aí, Marcelo.
6: Tá olha certo, aqui. Obrigado.
12: Até o Haroldo, que bicho que dá.
6: Um abraço, Nildo, um abraço, Haroldo, casal morador ali do bairro Socomim. Agora 10 horas e 30 minutos.
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0: 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Marcelo Correia, vou ficando por aqui. Um forte abraço a você. Um forte abraço a todos os ouvintes aí do Manhã Total. Quero também estender o meu forte abraço a todos os irmãos, pastores, lá, membros da Igreja Ministério Cristo para as Nações, Ministério Abençoado. Hoje, culto em 3 horários, né? Já está tendo culto lá agora, às 14 horas e às 19 horas. Pastor Regivaldo Santana hoje estará conosco lá. Então, um forte abraço também a todos os ouvintes e o demais ministério também, que ouve esse programa abençoado, essa rádio abençoada aqui, e um finalzão de semana abençoado a todos vocês. 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
1: 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Meu amigo Hélio do Jardim Itália, Marcelo, bom dia, estamos aqui na escuta do programa, aquele abraço Hélio, valeu, bom final de semana. Meu amigo João, Deus abençoe, Deus acompanhe, melhoras aí no resfriado, hein? Patrícia do Jardim Alegre, aquele abraço. Tatiane Gonçalves lá no Jardim União. Elias Mendes, Marcelo, coloque nosso nome aí, rapaz, forte abraço, obrigado. Claudineia no bairro Macopa, Cida Brito, Cida Palmeirense lá do São Francisco, a Simone Camargo, da Fazenda Santa Inês. Obrigado, Simone. Tenha um bom dia. O Marcos Maurício Sincoski, meu amigo Xixo Corintiano, lá do Rio Alegre. Aquele abraço. Raniele, do bairro São João. Bom dia para você, Raniele. Maria Cândida Santos também tá por aqui. Seu João Capote. Diga lá, seu João Capote.
3: É Marcelo Correia.
1: Como é que vai o senhor?
3: Põe meu nome no sorteio,
1: com
3: Marcelo.
1: Com certeza.
3: Que Deus abençoe o nosso dia, Marcelo.
1: Amém.
3: E feliz programação para Hillary e para todos os ouvintes aí, tá bom?
1: Tá certo. Um abraço, seu João Capote, vovô da Hillary.
4: Bom dia, Marcelo.
1: Bom
4: tudo
1: dia,
4: bem?
1: Bom dia, tudo bem.
4: Coloca meu nome aí nos sorteios. Aqui é a Fabiana, da Área 6.
1: Obrigado, Fabiana, lá no Jardim Progresso, Área 6.
5: Ô, Marcelo Correia.
1: Opa.
5: Bom dia, meu piá.
1: Bom dia.
5: De pé na patrola, cedo
1: de
5: já.
1: Pé na patrola.
5: Sei, barbaridade.
1: Na luta,
5: né?
1: Na labuta.
5: Mas eu quero mandar um abraço a todos os teus ouvintes, a todos que estão juntamente com você já de manhã cedo, que estão ouvindo a programação, né? Muito bem feita, uma programação de informação positiva para nós, né? Um abraço. Mandar um abraço aí lá para Ortigueira, São Joaquim. Família, mandar um abraço pro Luiz Mercado Reis, mandar um abraço para Ana Rita, Ezequiel, Haroldo e Nilda. E seu Vanderlei, dona Raílda, esse povo bom da área 3, área 6, área 8, área 10, área 15. É, todos sabe, sabe quantas áreas existem aí, né, Marcelo? Para todo esse povo querendo
1: progredir. Se a
5: Unicef
1: Missoura
5: estiver alcançando, vai nosso abraço.
1: Espalhado.
5: E, Lauir, eu vou aí, se esse papagaio me beliscar meu dedo, eu corto o bico dele, né? Ele não se engana comigo. Tá certo? Esse que é beliscador de dedo, de jeito que vai na casa sua visitar aí.
1: Desse jeito.
5: Eu quero que ele belisque meu dedo, você vê o papagaio, velho. Mas beleza, Lauer, como é que você conheceu? Pronto na gaita já ou não? Ah, Lauer, velho. Meu abraço a todos que estão ouvindo, Marcelo. Tamo junto, meu piá. Ótimo fim de semana pra você e bom dia no trabalho. E vamos pra cima, meu guri.
1: Pra riba, Jamil. Um abraço, Jamil. Júlia, Janice, família Jota lá da área 2, Casa da Árvore. É, Jamil. Fique esperto a hora que for lá no seu Lauir, hein? Papagaio belisca o dedo, ele estranha, né? Jefferson levou o dedão pra querer pegar o papagaio sentou-lhe uma bicada na ponta do dedo, já sangrou. O Jefferson já é meio piazão de prédio e já se encolheu. Já ficou meio tristão. Pensei comigo, será que vamos ter que levar esse homem pra UPA por causa desse cortadinho no dedo? Seu Lauir, coitado, você apurou tudo, né, no papagaio beliscar, o Jefferson ficou nervoso.
6: Jesus amado!
1: É, bom dia lá pra Dona Odete, obrigado, Dona Odete. Alô, Nilceia, bom dia, Nilceia, também tá ligadinha com a gente aqui na programação. Márcia Vidal Cardoso, no seu comitê, tá ouvindo lá o programa, participando do sorteio.
7: Bom dia, Marcela, aqui é a Jéssica. Quero mandar um abraço aí pro meu esposo, que trabalha na Caixa Econômica. Um abraço pros meus filhos, que estão
1: estudando. Que Deus abençoe nosso dia de trabalho. E um abraço pro povo de Ortigueira, pro seu Haroldo e pro meu irmão Leandro da Gomes. Abração pra todos aí. Muito obrigado, Jéssica. Bom dia pra você e pro seu esposo, Dona Edith, aqui no Bom Jesus. Tudo bem, Dona Edith? Como é que acordou hoje animada? Bom dia pra senhora e toda a família. Murilo Silva, no bairro São Luís. Seu Marcílio Alves Machado, no bairro Área 2. Obrigado, seu Marcílio. Sandra Paula Aires, bom dia.
8: Bom dia, Marcelo, tudo bem?
1: Tudo bem, e você?
8: Deus abençoe a tua sexta-feira, tá?
1: Obrigado.
8: Tudo bom? E me coloque no sorteio aí de saco de batatas. Tchau.
1: Tchau, tchau.
9: Bom dia, meu amigo Marcelo Correia.
1: Bom dia.
9: Todos os ouvintes da Rádio Nova Mensagem. Reginaldo por cá, Marcelo.
1: Fala, Reginaldo.
9: Para registrar audiência, parabenizar.
1: Como é que tá, meu irmão?
9: Pela programação aí. E mandar um abraço pro meu amigo Tibirso, o meu amigo Antônio Correia, Pedro Correia, João Correia, o nosso amigo lá, o Pedro Palmeira, lá da Patrola. Enfim, todos os meus amigos estão vendo teu programa aí. Valeu, Marcelo, um abraço. Capital do Rato Gordo que liga.
1: Olha aí.
9: E pra lembrar, ontem o Verdão macetou mais um timinho.
1: Eita, José Carlos da Costa, tá lá na capital do Rato Gordo, né? Lá em Paranaguá. Aquele abraço!
10: Bom dia, na paz do senhor, meu amigo Marcelo Correia. Estamos na escuta do programa Manhã Total. Esse programa é fenomenal. Quero mandar um aviso aí, Marcelo Correia. Hoje começa a nossa confraternização da nossa mocidade, né? Aqui na AD Vila Godoy. Hoje à noite estará ministrando a palavra de Deus o nosso pastor presidente do Campo Eclesiástico de Ortigueira, pastor Edson Camargo, com a cooperação da orquestra e demais alguns ali do Templo Central. E sábado e domingo estará pregando direto de Joinville o pastor André Haas, de Joinville, Santa Catarina. Né? No domingo, manhã missionária e à noite o encerramento. Hoje começa às 19 horas, sábado às 19 horas e domingo temos 9 horas da manhã, logo em sequência um almoço para todos os presentes e à noite o encerramento, meu amigo Marcelo Correia, que quer essa botina por cima da meia.
1: Então tem festa lá para os lados da Vila Godói, em Ortigueira, Assembleia de Deus, festa da mocidade, né? Todo mundo convidado para estar lá louvando a Deus. Alô, Edileuza Mainardes, já voltei do projeto Viver Bem 60 Mais, já estou ligadinho no melhor programa, ofereço para todas as meninas do projeto, que Deus abençoe. Edileuza aqui do Bela Vista, obrigado Edileuza, um ótimo final de semana. Dona Marlene aqui no centro, bom dia Dona Marlene, meu amigo Timóteo, bom dia Marcelo, todos os ouvintes estamos ligados aqui na programação. O Marcelo trabalha com a limpeza de caixa d'água também, olha só que situação, muitas vezes é bem feia a sujeira nas caixas que eu limpo. É o Timóteo, além de fazer pintura, né? Trabalha com pintura residencial, pintura aí do seu comércio, da sua empresa. Também faz limpeza de caixa d'água. Ele mandou aqui uma imagem de uma caixa d'água cheia de barro, né? Sujeira aí. Geralmente as pessoas não dão muita atenção para essa situação aí, né, meu amigo Timóteo? Limpar a caixa d'água de tempo em tempo é muito bom, né? Às vezes está tomando uma água aí impura. Marcelo, bom dia! Romilda Nascimento do São Luís participando. Ô Marcelo, estou aqui ligadinha, quero participar do sorteio do saco de batatas. Maria Helena do Bela Vista, bom dia, quero participar do sorteio, sou a senhorinha do BNH. Bom dia, dona senhorinha, um abraço para a senhora. Isaíra e Elias na Estrada dos Guararapes. O Everton Gabloski também ligadinho com a gente. A nossa ouvinte, a Karine, também participando. Gostaria de participar de todos os sorteios. Eu também quero comprar a pamonha da Neia. É a Márcia Rosa. Olha aí, então a Márcia quer comprar a pamonha da Neia. Ô Marcelo, bom dia. Aqui é o José do bairro São João. Tô ouvindo a programação. Mande um abraço aí pra minha esposa Iracema. Tá dado um abraço aí, José. Obrigado.
11: Bom dia, Marcelo Correia.
1: Bom dia, Adir. Bom dia.
11: Viu, Marcelo Correia? Me coloca no sorteio aí do sacão de batata e da bandeja de ovos. Abraço pra você, pros ouvintes, já sabeu, todos os amigos aqui.
1: Obrigado, falou, Marcelo. Falou, meu amigo Ademir. Tá lá no Furtadão, né? Vânia, no Alto Socomim, próxima delegacia. João Popular Gugu da Vila Osório, Paula de Jesus.
12: Bom dia a todos os ouvintes do programa. Sou a Paulita de Jesus da Rosa.
1: Tudo
12: quero
1: bem?
12: Quero participar do sorteio.
1: Tá
12: quero
1: certo.
12: Quero ganhar esse saco de batata pra repartir com as minhas vizinhas.
1: Tá certo, Paula, muito obrigado. Ivone, do bairro Área 2, na escuta. Silvana, Lindolfo, toda a equipe lá da Confecção Estamparia Martins, no bairro Área 2. Marcelo, bom dia, que Deus abençoe você e os ouvintes. Manda um abraço pro meu esposo José. Somos ouvintes de todos os dias, quero participar do sorteio do saco de batatas e dos outros sorteios. É a Iracema, lá do São João. Obrigado, dona Iracema, aquele abraço.
13: Bom dia, Marcelo.
1: Bom dia. Dona Joana Sobral, como é que tá a senhora?
13: Deu bom dia.
1: Obrigado, dona Joana Sobral. Um abraço para a senhora aí na área 2.
14: Oi, Marcelo. Bom dia.
1: Bom dia.
14: Tudo bem com você?
1: Tô bem. Você,
14: e
1: Nadir?
14: Sua família?
1: Eu tô bem. Como é que tá?
14: Aqui
1: o Sebastião,
14: é Nadir,
1: Jacaré?
14: Eu e o Sebastião estamos
1: Jacaré.
14: Na audiência do programa. Animado, maravilhoso. Um abração para você aí na rádio, para todos os ouvintes, todos da minha família. E que todos tenham um ótimo e abençoado dia.
1: Amém.
14: E um final de semana abençoado.
1: Obrigado, Nadir.
14: Tá bom, Marcelo. Deus abençoe.
1: Amém. Obrigado. Um abraço para Nadir. Um abraço para o nosso amigo Sebastião, conhecido popularmente como Jacaré, lá das 100 Casas. Aquele abraço, Tião. Aê!

Vamos em frente, vamos no pique. Flashback, lembra dessa? Ahá! Essa você vai lembrar com certeza, embalou muita gente aí nos anos 80.

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1: 11:08, é 11:08, adentrando a última hora de programação nesta sexta, acelerando, porque tem muito recado pra gente falar aqui ainda no nosso WhatsApp. A Maria Cristina está dizendo aqui que a filha dela tem para vender uma televisão e um fogão, tá bom? Fogão aí, 6 bocas e uma TV. Quem tiver interesse, nós temos o contato aqui da Maria Cristina. Noemi Trindade está lá no Jardim Bandeirantes, ligadinha com a gente, participando. Bom dia, Marcelo, aqui no São Francisco. Sou a Andressa, coloque meu nome no sorteio. Silma, do bairro Área 2, bom dia, Silma. Obrigado aí pela sintonia. Dona Arlete e seu Zé Mineiro, bom dia, muito obrigado aí pela participação. A Eva, do bairro Área 2, também a nossa amiga Helena, do bairro Área 2. A Arigesse, né, minha cunhada, está ouvindo ali na loja 744. Um abraço lá para todas as funcionárias, para toda a equipe da loja 744. Bom dia.
2: Bom dia, Marcelo. Tudo bem?
1: Tô bem.
2: Eu gostaria de participar do sorteio.
1: Vai
2: também
1: participar, com certeza.
2: Sou a Devanir do Suponim.
1: Tudo bem, dona Devanir?
2: Eu ofereço esse programa para todas as minhas vizinhas aqui, tá bom?
1: Tá bom.
2: Muito obrigado.
1: Obrigado, dona Devanir. Um abraço para a senhora no Sucumim. Caprice Gonçalves, família de Capri, Alto das Oliveiras. Eu sou o Matheus do São Francisco. Queria ver com vocês aí na rádio se podem fazer um apelo, se alguém tem um colchão de casal para doar para minha enteada que está precisando, está grávida e tem mais uma criança de 3 anos. Se puder ajudar, agradeço. Deus abençoe. Então, olha aí, pessoal. Se alguém tiver um colchão de casal para doar, o nosso ouvinte aqui está fazendo um apelo, né? A pessoa lá está grávida e tem mais uma criança, então precisa desse colchão. Bom dia lá para o Sidney Barros em Brusque, Santa Catarina, ouvindo Manhã Total. Sueli Rodrigues no Jardim Bonavila. Obrigado, Sueli. Bom dia, Marcelo. Isabelle Vitória, Jardim União. Bom dia, Marcelo, ouvindo seu programa. Jorcele. Obrigado, Josiane da Vila Cristina, meu bom dia também, obrigado pela participação.
3: Ô, meu irmão Marcelo.
1: Ô, sumido, você tá, meu irmão? Me abandonou, o que aconteceu?
3: Não sobra tempo, ia mandar mensagem de Cornélio, cara.
1: Cornélio Procópio?
3: Aqui, lembro, na área 6,
1: rapaz, volta embora.
3: O Fred do Lenar aqui na frente do Liquigás aqui. Fazer um cavamento aqui na janela. E tamo aí, Marcelo, tudo vapor, graças a Deus. E vamos lá, um abraço pra todo mundo aí. O Vanadir, pro Jamil, Paulinho do Atelé, não esqueci de ninguém de vocês, beleza? É. Só que nós não conseguimos mandar mensagem lá,
1: tá,
3: beleza?
1: Tá certo, obrigado, Valdir, obrigado.
3: Mas tamo aí na escuta, Marcelão, beleza? Tudo vapor, graças ao nosso bom Deus aí. E com saudade de vocês aí, beleza? Tamo voltando já de volta pro Telemaco Borba.
1: Aí
3: beleza,
1: sim, Valdir, volte pra terrinha boa, volte pra Telemaco Borba, viu? Não abandone a gente aqui não. Um abraço, meu amigo Valdir, construtor.
4: Bom dia, Marcelo, tudo bem?
1: Bom dia, Isabel,
4: Marcelo,
1: tudo bem?
4: Marcelo, coloca meu nome no sorteio, quero participar, tá bom?
1: Tá bom, Isabel.
4: Deus abençoe.
1: Amém, Deus abençoe. Carmen Oliveira, bom dia. Isonete Bueno.
5: Quero participar do sorteio.
1: Obrigado, Isonete. Celso, do bairro Macopa. Dona Maria Maciel, do bairro Área 2. Marcelo, ouço todos os dias. Coloque meu nome no sorteio. Neuza, obrigado, Neuza. Neiva Ostopira, no Socominho, obrigado pela participação. Joana, bom dia, Joana. Obrigado pela sintonia. Ayrton Anselmo de Lima também está ligadinho com a gente. A Adriane, bom dia, Adriane. A Ana Flávia e a Jussara, do bairro Sem Casas, também nos ouvindo. Irmã Francisca, lá no São Roque, muito obrigado.
6: Bom dia, Marcelo, tudo bom?
1: Tô
6: aqui
1: bem.
6: É a Ana Maria, da São Francisco.
1: Como é que vai, dona Ana
6: Marcelo,
1: Maria?
6: Marcelo, tem uma amiga minha que pediu para mim, pedir para você anunciar aí. Ah. Ela perdeu a identidade dela faz dia, está procurando. É, o nome dela é Marli Marconde das Dores de Souza.
1: Marli Marcondes das Dores de Souza.
6: O telefone dela é 999-02-3646. Aí, se você puder anunciar aí para nós. E também coloque meu nome no sorteio das batatas, que eu quero dar
1: obrigado.
6: Batata para todas minhas amigas da São Francisco. Um beijo, um abraço, Marcelo.
1: Um abraço, dona Ana Maria. Fica com Deus.
7: Oi, Marcelo. Bom dia.
1: Bom dia.
7: Aqui é a Sônia do seu comigo.
1: Tudo
7: que
1: bem,
7: Deus abençoe,
1: Sônia?
7: Foi grandemente nosso dia.
1: Amém.
7: Primeiro lugar, né?
1: Verdade.
7: Que Deus abençoe nós. Que Deus abençoe o Telemaco Borbense. Marcela, coloca o meu nome no sorteio. Eu não me lembro se eu pedi já para você colocar. Ah, e colocar o nome da Regina, da Fernanda. Vai que uma delas ganha, né? Tá bom, Marcela? Deus abençoe grandemente.
1: Obrigado, dona
7: nosso
1: Sônia. Tamo junto.
7: Que nós venha ter um dia de muita bênção. Em nome de Jesus.
1: Obrigado. Também quem está nos ouvindo é a Thaís Mendes, lá do Socomim, participando aqui do sorteio. Meu amigo Everton Lodonho, lá com a sua esposa Mireide, 30 anos.

0: de casado dentro do carro ouvindo Modern Talking e coçando os pezinhos, né, Lodonho, pra fazer aqueles passinhos de 1980, hein? Ei, coisa boa! 11h13, agora o povão aí tá numa feiura aí, né, nas redes sociais. Pra quem tá acompanhando aí, turma, tão brigando agora por causa de banheiro, né? Tão brigando por causa de banheiro. Lá em casa, de vez em quando, sai os entreveiros também por causa de banheiro lá. Às vezes dá uma dor de barriga lá e só tem um banheiro. E daí dá uma briga tremenda também. Aí um quer ir primeiro que o outro no banheiro, e daí o outro não aguenta segurar, e daí fica naquela guerra lá. Eu, é eu, não é eu, vai você, não, é eu primeiro. É, agora, turma, estão se tramando aí por causa de banheiro, até no shopping aí. Entrando no braço, né?
1: Danou-se.
0: Quando que você imaginaria, né, que lá em antigamente as pessoas iam brigar por causa de banheiro? Ô, meu pai, que ponto que chegou as coisas, hein? 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Em breve inaugura em Telêmaco Borba, Vila Shopping, ou seja, agora nós teremos aqui em nossa cidade, na nossa querida Telêmaco Borba, capital do papel, um mini shopping com espaços destinados a você, empreendedor, que quer colocar o seu produto em um espaço com toda a infraestrutura necessária e ainda com o apoio que você precisa. Nesse espaço já estará instalado a Granja Vila Agrícola. É uma das maiores distribuidoras de ovos que fica aqui em Tibagi. E agora vai ter aqui em Telêmaco Borba para venda de ovos direta ao consumidor final. No Vila Shopping terá vários boxes para locação, onde você poderá vender o que quiser por um preço popular. E neste espaço terá também uma feirinha estilo a Feira do Produtor. O Vila Shopping estará funcionando na Rua Água Marinha, antigo Traquebel. 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
2: Ô, Marcelo, você ganha bem. Funcionário da rádio ganha bem. Faz um banheiro, né? Faz uma suíte pra você com a Thelma.
0: Sandra do céu, a turma vê as pingas que a gente toma, não vê os tombos que a gente leva. Se eu mostrar o contra-cheque pra você, Sandra, você vai me ajudar com pelo menos um quinhentão. Ô, barbaridade, meu pai. A Thelma quer uma suíte lá em casa, tem que fazer uma suíte lá.
3: Bom dia, Marcelo, bom dia a todos a rádio, bom dia a todos os ouvintes, Deus abençoe a todos, um abraço, tamo junto.
0: Acho que eu vou falar o seguinte, Sandra, lá pra Thelma, vou arrumar um... Vou ver se eu compro um banheiro químico. Eu coloco lá atrás, nos fundos, lá da boa.
4: Bom dia, Marcelo. Coloque meu nome no sorteio, em todos os sorteios. Ana Maria do Monte Carlo.
0: Margarida do Monte Carlo, aquele abraço, Margarida. 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

0: 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Vamos em frente, porque tem muita gente falando aqui. Obrigado, Marcelo. Quero participar do sorteio. Maria do Carmo Gomes, do Santa Rita. Quero concorrer ao sorteio. Sou o Josuel. Bom dia. É o Josuel. Tem dois Josuel aqui. O Josuel e o outro aqui é o Josuel Tavares, do bairro Área 2. Obrigado. Bom dia, Marcelo. Milene. Alô, Milene. Bom dia para você. Bom dia para a mamãe lá, Rosa. Obrigado pela companhia.
1: Esse, tá? Se não me engano, é essa aí, minha essa é Dona Devonir, é minha madrinha que falou com você.
0: É tua madrinha?
1: É, Devonir, mora-se comigo, quero mandar um abraço pra ela. Pensa, madrinha, tá bom?
0: Ô, madrinha, como é que
1: senhora,
0: tá?
1: Não sei se ela mandou um abraço, mas tô mandando um abraço pra senhora, tá bom, madrinha?
0: Olha aí, Dona Devonir, madrinha da Luane.
2: Bom dia, Marcelo.
0: Bom tudo dia,
2: bem?
0: Eu tô bem.
2: Dia Jovita, da Área 2.
0: Como é que vai, Jovita?
2: Eu gostaria de participar do sorteio dos tacos de batata, das bandejas de ovos também. Muito bem-vinda, né? Nossa, tudo de bom. Tá, obrigada.
0: É, obrigado, Jovita. E a Nadir disse que tá rachando a barriga lá de tanto dar risada, chega a doer a barriga dela. Falou assim, você é muito divertido, Marcelo, todos gostam muito de te ouvir. Continue assim, essa pessoa alegre, divertida que você é. De vez em quando a gente faz umas aí, né, pro povo dar uma risada, né, porque o povo anda muito nervoso, preocupado, né, então a gente tem que levar um pouco de alegria, diversão, alto astral, fazer as pessoas esquecer um pouquinho, né, das dificuldades do dia a dia que todos nós temos, né?
3: Bom dia, meu amigo, aqui é o Cristian da Construção. Tô sendo aqui para deixar um bom dia para todos os seus ouvintes. Também quero lembrar que sábado teremos a Feira do Produtor.
0: Feira do Produtor.
3: Vai estar lá no Box 7 vendendo o meu fresquinho, alho selecionado, batata, massa de couve, farinha de mingolo, feijão crioulo, e banha de porco.
0: Tá certo. Obrigado, Christian. Família Construção. Luiz Carlos e Marilene no Jardim Alegre. Muito obrigado.
4: Oi, Marcelo.
0: Oi, Ana Clara. Ana Clara, tudo bem?
4: Um abração.
0: Um abraço, Ana Clara.
5: Oi, Marcelo. Bom dia.
0: Bom dia.
5: Tudo bom?
0: Tudo bom, Margarida.
5: Um abraço para você, para a Thelma e para todos quem estiver ouvindo, viu? Eu gostaria de saber o horário que é para ir para ver o negócio todo do documento da casa.
0: 19 horas na Casa da Cultura.
5: Eu não sei se meu nome está na lista ou não, mas eu vou ter que descer lá para me ver. Eu vou com meu compadre daí para me ver, tá bom?
0: Tá bom.
5: Você pode me dar uma lua para mim?
0: É as...
5: Beleza.
0: Viu, Margarida? É às 19 horas na Casa da Cultura, tá bom?
6: Bom dia, Marcelo.
0: Bom dia.
6: Tudo de boa aí? Eu sou a Laura, coloca meu nome no sorteio.
0: Um abraço, Laurinha. Um abraço para você, tudo de bom. Marcelo, bom dia. É a você e a todos que estão ouvindo, coloque meu nome no sorteio. É o Júnior, grande Júnior. Obrigado, Júnior. Aquele abraço para você. Bruna do Socomim, Marcelo, quero participar do sorteio dos ovos e do saco de batata. Bom final de semana. Bruna Bissol, obrigado, Bruna. Marilza Bicudo, no bairro Área 2. Bom dia, Marilza. Obrigado pela participação. O Ademir tá lá no Jardim Bandeirantes, também ligadinho. Ele e a sua esposa sempre nos ouvindo. Bom dia.
7: Ô, Marcelo, fala pra mim da onde que é o Jefferson mesmo. Fiazão do quê? Que você falou de prédio?
0: Fiado de prédio.
7: Ah, não acredito que tá... Tava chorando por causa de um beliscãozinho no papagaio. Uhum, que é isso, pô, Jefferson? Viu? Me deixa sem jeito, tipo.
0: Queria ir pra UPA.
7: Mas eu gostei de você falar aí, piazão de prédio. Você tá vendo, né, Marcelo? Apelido aí, então. Ô, piazão de prédio, que é isso? Barbaridade. Mas a toda essa gente, nosso abraço, Marcelo. Gostei da tua tiragem hoje aí, beleza?
0: Mas é, viu, Jamil, se você comparar uns piadas antigamente, os piadas que foram criados aí, meu soltão brincando pra rua e se machucava e dava canelada e arrancava a unha do dedo chutando bola no asfalto e fazia, pintava e bordava, né? E pegava aqueles piadas que moravam mais em prédio, em condomínio, que a mãe não deixava nem sair pra fora, qualquer coisinha já abria o bico chorar e já chamava o pai e a mãe. É... A gente foi criado meio assim, no tiazão meio largadão assim, né? Eu uma vez me lembro ali nas 100 casas, onde hoje é aquela creche ali, onde é a creche Mamãe Marta Margarida, na época do Carlos Hugo ainda. Ali a prefeitura naquela época deixava umas manilhas ali naquele, era um terreno, não tinha nada construído, era um terreno de esquina, onde é a creche ali hoje. Quem mora nas 100 casas lá, os mais antigos vão lembrar. E a prefeitura fazia um depósito ali de manilha, aquelas manilhas... grande, que cabia gente de pé dentro da manilha, e eles deixavam várias daquelas manilhas ali, e uma vez fomos lá com a piazada e brincando de um pega-pega, um correr atrás do outro, eu correndo por cima daquelas manilhas, aí deu um espaço de uma manilha para outra, assim, eu medi assim, falei, acho que eu consigo pular naquela outra, né, correndo do piá, rapaz, pulei, não deu o comprimento da perna, dei com a canela na quina daquela manilha, me entrou um pedaço daquela manilha na canela, assim, mas fez um buraco, e eu falei assim, agora, né? Se eu contar lá pra mãe e pro pai, eles me surram. Então vai ser pior. Então o negócio é eu esconder. Fiquei com a canelona, rapaz, ensanguentada ali, aquele furo e doendo. E um buraco mesmo, assim. Chegava quase que enxergar o osso. Mas não contei. Fiquei escondido, dormi de noite passada. Dava febre, dor e... Mas e o medo de apanhar aí, né? O medo era pior do que a dor. Então a gente não contava, né? Machucava, mas ficava daquele... Aguentava.
8: Bom dia, Marcelo Correia. Aqui é a Cleide do Jardim Alegre. Gostaria de participar do sorteio.
0: É. Um abraço, Cleide. Já sofri alguns acidentes na tempo de piá. Se eu contar pra vocês que vocês não acreditam. Uma vez também com a minha saudosa vozinha, né, Dona Hermínia. Morava aqui próximo da rodoviária. Minha avó Hermínia, meu avô Miroslau Siqueira. Ajudando a avó a carregar a lenha, recolher a lenha. Pro fogão a lenha, tinha uma escada que dava acesso à casa da minha avó. Colocaram uma quantidade de lenha, eu era pequeno, né? Queria ajudar. Colocaram uma quantidade de lenha no meu braço e eu subi na escada para levar para dentro a lenha. Deu um tropeção, caí com a lenha, um pau de lenha fincou no beiço, atravessou o lábio de um lado pro outro. Tem até hoje cicatriz, que é coisa de lenha fincado na boca.
9: Bom dia, Marcelo. Bom dia. Você, quando criança, você devia ser arteiro, né, Marcelo?
0: Ah, rapaz,
9: eu... Aproveitou bem a infância.
0: Não tinha preguiça.
9: A juventude, né? Sim, que é bom. É... Agradeço pelo dia de hoje, Marcelo. E que Deus abençoe todo mundo. E Eu gostaria de participar do sorteio também, tá bom? E um bom fim de semana. Quer dizer, bom não, um ótimo fim de semana.
0: Obrigado, meu amigo Edenilson. Eu não tinha preguiça, Edenilson, quando era piá. Ah, eu não tinha preguiça.
10: Bom dia, Marcelo. Tudo bem? Mandar para a família Bato, porque é maravilha para todos os ouvintes, para a minha amiga Edilusa, do Bela Vista, e para todos que estão escutando o programa. A Neja de Bandeirantes, abençoe.
0: Obrigado, Neia Bastos, lá do Jardim Bandeirantes. 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Bom dia.
11: Ô, Marcelo Correia, o sobrinho Pedro quer falar inglês com você. Fala pra mim.
12: Greg Viobet Fubiller.
11: Arinão.
0: Arinão.
12: Arinão.
0: Não pode faltar o Arinão no inglês do De Colinha aí. O Arinão faz parte.
13: Bom dia, Marcelo Correia. Bom dia a todos os ouvintes aí da Rádio Plasnei Condição. Você tá contando façanha, Marcelo? Vou contar uma também, cara.
0: Conta então.
13: Eu tinha uns 18 anos, cara, metido a pular a valeta. Na minha época era da tempo que tinha que as bicicletas NBX, né? Ou a Croizinha que a gente chamava. Cara, tinha uma valeta de uns 2 metros, cara. Toda a vida fui meio tentado da cabeça. Tentei pular, cara, por cima um monte de guri olhando, cara. Pulei, vim correndo, pular com a bicicleta por cima da valeta de uns 2 metros. Caí dentro, cara. Resultado. Me alasquei tudo, tiver que chamar o bombeiro pra mim, cara. Obrigadão, Deus abençoe.
0: Que barbaridade, hein? É, desse jeito, né? Tempo de infância nosso foi bom, né? Aquele tempo a gente aproveitava, não tinha esse negócio de celular e internet, né? Então, negócio, a diversão era brincando mesmo, fazendo arte, né? Hoje em dia, eu vejo pelo meu filho lá, meu filho quase que nem sai de casa, é só computador, celular, não teve a infância que nós tivemos, né? Que tinha muitos amigos ali, né? E sem casa, eu lembro, reunia na frente ali do antigo garrafão, piazado que morava ali, e jogava bola no meio da rua, tinha uma bola lá e já a bola era diversão, reunia uma piazada ali, fazia 2 times ali, e no meio da rua mesmo, o gol era entre o poste e o gradil lá de casa, não tinha problema já, qualquer coisa dava diversão pra nós naquela época. Eita, tempo bom. Juliano Batista, na área 1, bom dia. O pastor Carlos Bicudo, na área 2, bom dia. Quem mais por aqui? Leandro, também na sintonia, muito obrigado. Edna Mendes, do Jardim União. A Clarice, da Vila Rural, Brilho do Sol. Marcelo, bom dia. A Brenda, nos ouvindo. Obrigado, Liane Betim Proença, no São Francisco. Lenir Lins, da Vila Osório. Meu amigo, o Cícero Coquinha, grande Coquinha. Um abraço, Cícero. Marcelo, desejo a todos um bom dia. É a Sandra, do bairro Areão. Quero participar do sorteio. Obrigado, Sandra. Marcelo, manda um abraço aí. Pra minha filha Hillary, é o Gabriel. Olha aí, Hillary. Receba o abraço do papai Gabriel. Princesinha Hillary, lá, neta do seu João Capote. Bom dia para Cida Antunes. Obrigado, Cida, pela participação. A Fran Miranda, do São Roque, também aqui participando do sorteio. Josélia, na escuta do programa. Obrigado, Josélia. Linda Ira, dos Santos, do bairro Área 10. Jussara também participando lá do São Francisco. Muito obrigado, Jussara. Dá um alô aí pro pessoal das 100 Casas e Vila São Francisco e Jardim Bandeirantes. Está dizendo aqui a Jussara. Então, um abraço para todo esse povo aí. João Domingos Gomes, do bairro Anamere. O Marcos Mesquita, do São Francisco. Caldo de Cana, Vasconcelos.
14: Fala, Marcelo Correia. Bom dia, companheiro. É o Arivaldo Vasconcelos. Coloca meu nome no sorteio aí, beleza, amigo?
0: Beleza.
14: Um bom programa, Deus abençoe.
0: Obrigado, Arivaldo Vasconcelos, aquele abraço. 11:33. Voz da Verdade, bom dia.
15: Bom dia.

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2: 11h37, o verbo voltará, né? Voz da Verdade aqui no Manhã Total nesta sexta-feira para abençoar aí o seu dia, a sua sequência aí de sexta, né? Quem está nos ouvindo lá é a tia Catarina. Alô, tia Catarina, tá ligadinha com a gente na programação. Muito obrigado pela audiência. A Daiane, bom dia, Marcelo, vovó da Hillary, coloque meu nome no sorteio.
3: Bom dia, Marcelo, oh, eu Hillary, sou a Hillary, bota meu nome em todos os sorteios.
2: Obrigado, Hillary, recebeu aí um abraço do seu papai, Gabriel. A Ivonete e o Cláudio no bairro Macopa, Raíssa do bairro Socomim. Bom dia, Marcelo. É a Helena também nos ouvindo. Valdomiro Camargo lá no bairro Sem Casas. Meu bom dia. Neide Evangelista no Parque Limeira, área 3. Quero participar do sorteio do programa. Sou a Leoni. Obrigado, Leoni. Tenha um bom dia.
4: Marcelo, bom dia.
2: Bom dia.
4: Bom dia aí a todos meus amigos aí. Ô, Paulinho. Bom dia, Paulinho. Bom dia a todos aí, ô. Ô, Marcelão, você que tá por dentro do futebol aí,
2: que
4: eu não entendi aquela parada no jornal lá, não
2: que
4: sei, aconteceu? Eu fiquei meio viajando, viu, não sei por que será que não contrataram o jogador Juba e o Pedro pra participar da Copa.
2: Essa
4: na seleção brasileira?
2: Pois é.
4: Será? Eu fiquei meio viajando.

0: ainda, não sei porquê, o Juba, eu vi ele jogar, joga bem, cara, o Pedro, então, eu só vi um desentendimento com o Neymar, não sei o que aconteceu lá, um desentendimento do Pedro com o Neymar. O Juba, ele não, né? Mas eu vi o Juba jogar, ele joga bem, cara, joga bem pra caramba.
1: É o Juba do Fortaleza, né? Bom de bola. E o Pedro dispensa comentários, né? Artilheiro do Brasileirão aí. Merecia ter ido, né? Quem ligou lá na Eduarda, na recepção da rádio, foi o seu Antônio do bairro Santa Rita participando com a gente aqui também. Muito obrigado. Dona Aurora no bairro Área 2. O seu Aceite do bairro São Roque. Um abraço pro senhor aí, seu Aceite. O Ricardinho lá da Área 3 está no MA, na Klabin. Descarregando um caulim, mandando um abraço aí para todos os ouvintes e todo o pessoal da Vale. Marcelo, bom dia. Paula Bueno, do bairro Área 2. Dona Eugênia, lá em reserva, um abraço. Daiane, da Área 7. Tá aí, passa para mim o número do rapaz que faz limpeza de caixa d'água. Já te passo, Daiane, me cobre depois se eu esquecer, tá bom? É o Timóteo. Devanzira Rosa, do Socomim. Terezinha Oliveira Lima, do Bela Vista. Marcelo Sou, aqui do bairro São Monte Belo. É a Sônia Soares, obrigado, Sônia. Edenilza, lá de Ortigueira, obrigado, Edenilza. Tenha um bom dia. Agora chegando mais pra cima aqui um pouco, quem mais? Tatiane.
2: Oi, Marcelo, vai mandar uma sorteio do José do Santo Real Mudei.
1: Obrigado, Tatiane. Fran, do bairro São João, Nerice Ebre, do bairro Área 2, Cleverly também, e a dona Cleusa Maria, a Neuci, ela tá mandando aqui um bom dia, coloque no sorteio o neto da dona Hermínia. Nosso amigão, sempre estamos orando com eles. A dona Arlete, o seu Zé e a Eliane, lá na Vila Rural, Brilho do Sol. Bom dia, Marcelo, estamos na escuta. Eu sou desse tempo, Marcelo, que se machucava e ainda apanhava. Antigamente era assim, fazia danieza, se machucasse e ainda apanhava na casa. É por isso que a gente às vezes se esfolava tudo, se machucava, não contava pra mãe e pro pai pra não apanhar, né? Segurava a dor ali, escondia, porque se contasse... Por que que foi aprontar? Vem aqui agora, que eu te dar o remédio. Aquele tempo lá, aquele tempo o remédio era meio amargo, né? Era uma varinha de marmelo, uma cinta, né? Que tivesse na mão, se bobeasse, ia pra fita. Cleide Mendes de Lima, bom dia. Vanderleia também tá ligadinha com a gente na sintonia, obrigado. Alô, Joanita da Luz.
3: É o senhor Marcelo, confirmando também a nossa audiência aqui. Estamos no pé do rádio. E aproveitando para nós participar também dos sorteios.
1: Obrigado. Deus abençoe, Joanita.
4: Manda um abraço pro meu pai Gabriel também. Manda um abraço pro meu vô Capote.
1: Aê, Hillary. É isso aí, Hillary. Retribuindo lá um abraço do papai Gabriel pro vovô Capote.
5: Bom dia, Marcelo.
1: Bom dia.
5: Estamos na escuta aqui. Quero oferecer o programa pro irmão Jamil, irmã Júlia, família Jota aí. Irmão... Roger, tá sumido, né? Pastor William, irmão Leonardo Embaú, pastor Ismael da Luz, pastor Edson Mendes, Gilberto Carlos, o irmão Wilson, enfim, todos os irmãos que estão na escuta, pastor Antônio Corrêa também. Que Deus abençoe a todos em nome de Jesus.
1: Obrigado, seu Joaquim, lá de Ortigueira. 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Bom dia.
6: Bom dia, Marcelo. Coloca meu nome no sorteio.
1: Quando nós éramos criança, esperava ansioso chegar no final do ano que os primos de Curitiba, Paraná, saíam de férias da escola para nós brincar na rua. Quebrei minha perna uma vez brincando na rua, só não apanhei da mãe porque tive que ir pro hospital. É a Milene, é. Aquele tempo era assim que funcionava as regras, né?
4: Oi, Marcelo, bom dia. Aqui é Yasmin. Você pode colocar o meu nome no sorteio de saco de batata?
1: Com certeza, Yasmin.
4: Deus abençoe.
1: Amém. Obrigado, Yasmin. Um abraço para você. Marcelo, anuncia para mim se alguém me doa uma cesta básica. Estou meio apurada. Estava pagando aluguel, agora não estou mais porque eu ganhei uma casa de graça. É, deu tudo certo, arrumei o que precisava com ajuda, consegui porque está difícil com as crianças, mas agora deu certo. Só que estou precisando nesse momento de uma ajuda com uma cesta básica. Meu esposo vai fazer exame dia 1º para começar um trabalho fixo. Se Deus quiser, vai dar tudo certo. Anuncie para mim fazendo um favor, passe o meu contato. Se alguém sentir no coração de me ajudar, eu preciso muito. Então tá aí, ó, pessoa fazendo um apelo aqui, precisando de alimento, né? Então, se alguém puder aí perguntar para a pessoa se não procurou a assistência social do município para tentar ajudar você.
7: Bom dia, aqui é a Safira da Construção. Coloque meu nome no sorteio da hidratação.
1: Tá certo, Safira. Bom dia, Marcelo. Eu gostava de brincar em cima da árvore. É a Rosângela. A árvore era dentro de um pasto de vaca. Eita!
8: Aqui é a Safira da Construção. Coloque meu nome.
9: Bom dia, Marcelo.
1: Bom dia.
9: Quero participar do saco, eu já tinha. Sou Emília do Kroll.
1: Obrigado, Emília, do Jardim Kroll. Franciele Lagos, Marilde Correia de Lima, Marcelo Michele, aqui da Vila Rural, também quero participar do sorteio de hoje. José Carlos da Costa, da Área 1. Manda aí um alô para esse pessoal das oficinas, estamos ligados aí no seu programa. Então, um abraço aí para todas as oficinas que nos ouvem aí no dia a dia, né? Oficinas mecânicas, tanto de automóvel quanto de motocicleta, eletricistas automotivos também, né? Pessoal que está aí trabalhando, bom trabalho para todo mundo, Deus abençoe a cada um aí das oficinas. A Sônia Rocha, do bairro Olha 1. Um abraço para a Sônia, para Ana Beatriz e toda a família. Bom dia!
10: Oi, Marcelo, quero participar do sorteio. Deus que te abençoe desde já e sempre.
1: Obrigado, dona Aurora, do bairro Olha 2. 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
1: Bom dia! 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
0: Bom dia!
2: Bom dia, Marcelo. Aceita uma polenta frita?
0: Polenta frita, aí é bom. Alô, Lúcia, bom dia! É, Neuza, também bom dia lá do Imbaú, obrigado Neuza. Josiel, da Vila Rural, bom dia Josiel, obrigado pela participação, meu amigo. 11 horas e 52 minutos, já estamos chegando aí ao finalzinho do programa. Vamos preparar aqui o sorteio, mas antes eu quero falar aqui da Casa de Carne Estoco, onde você compra muito mais e paga pouco. 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Arô.
3: Ou a linguiça defumada.
4: Oi, é linguiça defumada. Glória a Deus, aleluia. Ó, Pai do Senhor, irmão Marcelo, aqui é a irmã Maria Rosa, te mandando um áudio.
0: Tudo corre, bem, dona Maria Rosa?
4: Sorteio. Vamos ganhar alguma coisa mais, eu ganhei um saco de batata, fiquei muito agradecida com vocês, tá bom? Se eu ganhar, tá bom? Em nome do Senhor Jesus, Deus que abençoe todos vocês, que dê um sábado maravilhoso. Amanhã eu tô completando meus 79 anos.
0: Bênção de tá Deus, bom? Bênção de
4: amanhã
0: Deus.
4: Dia 30 de maio, irmã Maria Rosa Bueno, Caxias Bueno, que mora aqui na Vila Rural.
0: Um abraço, dona Maria Rosa, parabéns para a senhora, hein? Completando aí 76 anos de vida. Muita saúde para a senhora, muitos anos de vida, que Deus continue abençoando. Paula Gurgel, bom dia, Marcelo. Me mande, por favor, o contato de alguém que coloca calha. Olha aí, alguém que coloca calha aí, a Paula Gurgel está precisando dessa mão de obra. Cleusa Ribeiro Miranda, do bairro Anamélia, também participando. 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Fala com a Jéssica ou com a Priscila. Último recado aqui pro sorteio.
5: Marcelo, J.O. Calha, descendo pra São Francisco ali, ó.
0: Olha aí, J.O. Calhas, fazer um comercial de graça pros homens lá, né? Rufem os tambores! É, vamos aí então, começando aqui pelo sorteio lá da nossa ouvinte, né, que gentilmente aqui cedeu para nós um serviço de manicure e pedicure. Então, uma mulher, né, uma pessoa aí vai ganhar esse serviço de manicure e pedicure lá da Grace Ellen. Ela tem ali o seu estúdio, né, onde ela trabalha fazendo manicure e pedicure aí para as mulheres, né, dando aquele talento nas unhas da mulherada que gosta muito, né. Diz que a mulher, quando tá com a unha feita, não quer briga com ninguém. Diz que a mulher, quando tá com a unha feita, com o cabelo feito, diz que ela não quer briga com ninguém, Daniela. Nem com os maridos ela não briga. Então, tem que mandar fazer unha e cabelo direto da mulherada aí, viu? Daí elas estão em paz, né? Elas ficam em paz. Vamos lá, então. Já rufou o tambor ou não? Já rufou? Nem vi, rapaz. Tô mais perdido que bala em boca de banguelo. 8405, final 89. 8405, final 89. Deixa eu ver quem é que ganhou esse serviço de manicure e pedicure. Aqui está salvo como Bruna. Bruna Bissol. Atenção, Bruna Bissol. Você acaba de ganhar aí um manicure e pedicure. Eu vou passar o contato lá da Grace Ellen para você estar agendando a sua ida até lá, tá bom? Bandeja de ovos da Granja Vila Agrícola, nosso amigo Lourival, hein? Granja Vila Agrícola, nosso amigo Lourival, apresentando mais um ouvinte aí com 30 ovos, tá aqui na rádio, pode vir retirar até às 18 horas, se não vier hoje, perde. 99...

0: 99979, final 89. 99979, final 89. Aqui está salvo o contato como Crislaine Queiroz. Atenção, Crislaine Queiroz. Você acaba de ganhar aí uma bandeja de ovos. Está aqui na rádio. É só vir até a rádio retirar. Vamos ao kit hidratação para os pés da podóloga Érica Fortes. Está aqui na rádio também. É só retirar, hein? Vamos ao telefone contemplado. Deixa eu ver aqui o número. 9911, final 94. 9911, final 94. Sônia, lá do bairro Área 1. Alô, Sônia. Você acaba de ganhar aí um kit hidratação para os seus pés. Passa aqui na rádio e retira até às 18 horas. É a Sônia Rocha, lá da Área 1. 9911, final 94. Ganhou aí o kit hidratação. É, tira aqui na rádio até às 18 horas de hoje. Agora o saco de batatas do caminhão da Daiane e do Adriano. Nossa, só deu 4 aqui no número. 8444, final 53. 8444, final 53. Aqui está salvo como Kelly Cristina M. Carneiro. Alô, Kelly Cristina M. Carneiro. Você acaba de ganhar um saco de batatas do caminhão da Daiane e do Adriano. É a mesma coisa. Se não for hoje, perde o brinde. A Daiane e o Adriano já falaram. Marcelo tem que retirar no dia, porque depois, se a pessoa for lá, a gente não entrega mais. Então, é hoje, viu? Kelly Cristina M. Carneiro, ganhadora aí do saco de batatas. Acabou-se o que era doce, quem não ouviu se regalou-se. E nós estamos indo nessa, né, Daniel? Vamos para a correria do dia a dia. Pessoal, muito obrigado a todos pela companhia, pela sintonia, pela participação. Fiquem todos com Deus, um grande abraço. Amanhã, se Deus permitir, eu volto às 8 da manhã no sabadão, fazendo aí o fechamento da semana junto com você. Na sequência, programa da Igreja Cristo para as Nações.
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0: família, marca um amigo, escreve aí o nome da sua família, porque eu vou estar apresentando a Deus a partir de agora o nome da sua família e vamos estar clamando ao Senhor, vamos estar pedindo ao Deus dos céus uma grande vitória para você e para toda a sua família. Vamos orar ao Senhor nosso Deus? Vamos à chamada das águas. Obrigado, ó, já tem gente contribuindo aqui. E eu vou fazer o seguinte hoje. O nome de todos que contribuírem, eu já vou anotar o nome de vocês aqui, já vou profetizar daqui a pouco, tá? Mas vamos agora à chamada das águas e eu já volto orando com vocês.
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0: Oremos ao Senhor nosso Deus, Pai nosso que estás no céu. Santificado seja o teu nome, venha a nós o teu reino, seja feita a tua vontade, assim na terra como no céu. O pão nosso de cada dia nos dá hoje, perdoa as nossas dívidas, assim como nós perdoamos os nossos devedores. Não nos deixe cair em tentação, mas livrai-nos do mal. Porque teu é o reino, o poder e a glória para todo o sempre. Pai, neste momento de oração, eu me coloco na tua presença para orar por cada um dos teus filhos que agora estão me acompanhando ao vivo pelo YouTube e outros me acompanhando agora pela rede Cristo para as Nações. Em várias partes do Brasil e do mundo, Senhor. Eu oro agora pedindo a tua grande vitória. Eu oro pedindo o teu grande milagre, porque está vindo em direção a 87 pessoas o milagre da cura divina. Senhor, enquanto eu estou orando, eu estou vendo pessoas que estão orando comigo agora. Eu vejo agora a Renata Vieira dos Santos. Alcança ela, Senhor. Eu peço que o Senhor alcance agora, Senhor, a Luciane Xavier. Alcance, Senhor, em nome de Jesus, a Liliane Ribeiro. Alcance a Elisete, a Edivânia Dias, Senhor. Toca a vida emocional da tua filha. Senhor, cura a depressão, abençoe, Senhor, cura a angústia na alma, cura os problemas emocionais deste homem, desta mulher que está orando comigo agora. Senhor, eu oro em favor da Vera, eu oro, Senhor, em favor da Márcia, eu oro em favor do Josias, eu oro em favor, meu Deus, da Valda Viana. Eu oro, Senhor, em favor da Marilza, da Edivânia, da Maria Gonçalves, da Sueli Moraes, da Genici, do Joel Soares. Eu oro, Senhor, em favor do Edilson Donato, da Xanata Luana Vieselli. Eu oro em favor, Senhor, da Delcida das Santos. Eu oro pedindo a tua vitória. Senhor, eu oro neste momento a oração dos Salmos 91. Ore comigo, você que está agora clamando, ore comigo a oração dos Salmos 91. Hoje é sexta-feira. Sexta-feira de milagre, mas também a sexta-feira onde eles trabalham com obras de macumbaria e de bruxaria. Ore o Salmo 91 comigo agora, aí na tua casa. Eu quero que você faça essa declaração dos Salmos 91 nesta hora. Aquele que habita no esconderijo do Altíssimo, à sombra do Onipotente.

mente descansará. Declare: eu que habito no esconderijo do Altíssimo, à sombra do Onipotente eu vou descansar. Direi do Senhor: Ele é o meu Deus, o meu refúgio, a minha fortaleza, e nele eu confiarei, porque ele te livrará do laço do passarinheiro e da peste perniciosa. Ele te cobrirá com as suas penas, e debaixo de suas asas estarás seguro. A sua verdade é escudo e broquel. Não temerás espanto noturno, nem seta que voe de dia, nem peste que ande na escuridão, nem mortandade que assole ao meio-dia. 1.000 cairão ao teu lado, 10.000 à tua direita, mas tu não serás atingido. Diga comigo: 1.000 cairão do meu lado, 10.000 à minha direita, mas eu não serei atingido. Somente com os teus olhos olharás e verás a recompensa dos ímpios, porque fizestes do Senhor o teu refúgio e do Altíssimo a tua habitação. Nenhum mal me sucederá. Declare: nenhum mal me sucederá. Declare: nenhum mal me sucederá. Praga alguma chegará à tua tenda, porque aos teus anjos dará ordem a teu respeito, para que te guardem em todos os teus caminhos.

estarei com ele na angústia. Olha o Senhor dizendo, eu vou estar com você na angústia. Meu Deus, o Senhor está dizendo, eu vou te livrar da angústia. Você invoca e ele te responde. Ele me invocará e eu lhe responderei. Invoque ao Senhor agora. Invoque ele aí na tua casa. Invoque ele na tua saúde. Invoque ele no teu lar. Invoque ele no teu casamento. Invoque ele na tua vida sentimental. Invoque aonde você vai invocar, escreva aí. Ele me invocará e eu lhe responderei. Senhor, teu filho, tua filha está invocando a tua presença no hospital.

angústia. Senhor, esta mulher, este homem está angustiado, mas eu vejo o Senhor agora visitando ele, ela. Alcança com o teu poder. Estarei com ele na angústia, livrá-lo-ei e o glorificarei.

Em nome de Jesus Cristo de Nazaré, eu acredito em anjos, eu acredito em milagres. O Senhor está tocando agora uma mulher. Eu vejo esta mulher com

Nariz sangrando, ouvido sangrando, a boca sangrando, eu vi uma hemorragia total. Eu via esta pessoa tendo uma hemorragia total, um AVC hemorrágico tão grave, e eu via a morte, mas o Senhor está arrancando agora a morte.

vindo agora em sua direção um grande milagre, uma grande vitória, sob a autoridade do nome que é, sobre todo nome, o nome do Senhor Jesus. Ore comigo agora a oração das águas. Pegue a sua água, pegue. Pai, no nome de Jesus Cristo de Nazaré, consagra essas águas agora, Senhor. E todos que beberem dessas águas sejam curados agora pelo poder sobrenatural do nome que é, sobre todo o nome de Jesus Cristo de Nazaré. Eu declaro o milagre, eu declaro a cura, eu declaro a bênção sob a autoridade do nome que é sobre todo o nome de Jesus. Quem beber da água será curado, será liberto, será abençoado. Em nome de Jesus, amém.

0: 11 horas 26 minutos. Deus abençoe a todos vocês que estão ouvindo esta programação. Deus seja louvado para a vida do pastor Alexandre Maciel, que acabara de realizar essa oração forte em nosso favor. Tenho certeza que você já tem sido abençoado através desta oração. Você que estava com um copo com água aí, bebe dessas águas em nome do Senhor Jesus. Bebe dessas águas agora, bebe. Bebe, porque não é água, é milagre. Ô, glória! Povo lindo, olha só. Hoje, sexta-feira, é um dia considerado promissor, a sexta-feira, para aqueles que arreiam, né? Arreia trabalho nas encruzilhadas, para os ubandistas. Eu vou usar uma outra expressão aqui para não soar como que a gente estamos falando de religiosidade, né? Os feiticeiros têm... Entende que dia de hoje, os bruxos, os que trabalham com magia pesada, os que invocam as entidades, dia de hoje, sexta-feira, é promissor para eles. É entendido que é o dia do sacrifício. Então eles vão, matam animais, eles pegam o sangue, ou bebem o sangue, né? Ou se utiliza desse sangue para rituais satânicos, demoníacos. Muitos desses rituais, eles colocam o nome da pessoa, fazem ritual com cabeça de boi, com miolo do boi, com cérebro do boi. Fazem ritual com uma ave, uma galinha, por exemplo.
1: Amarra a boca do sapo.
0: Amarra a boca do sapo, costura a boca do sapo. Agora eles encontraram uma outra forma melhor de costurar, estão colando agora. Esse dia a mulher falou assim: pastor, apareceu em casa um sapo, e o sapo não estava costurada a boca, mas estava com a boca colada. A boca do sapo estava colada. Já foram umas 3 pessoas que me falaram isso, que vieram ali na sexta-feira. Então, e que ritual? É um ritual realmente maligno. Porque elas colocam o nome da pessoa dentro da boca do sapo, para que o sapo, né, a boca fechada, ele não vai conseguir comer. Então ele vai adoecendo, vai morrendo, vai agonizando até a morte. Esse é o ritual que é feito. Por isso tem muitas pessoas que estão num leito, doente, já fez todo tipo de tratamento e não é curada. Ele não é curado. Já tomou vários remédios, antibióticos, e não é curado. Não é curada, não resolve. A pessoa só vai definhando. E muito pelo contrário, o remédio até está danificando o organismo desta pessoa. Não é fácil. Agora me fala, como que isso vai ser quebrado? As entidades, quem trabalha com magia, sabe que a única coisa que pode quebrar este mal é o jejum e a oração. Eles sabem, por isso eles não querem que os seus adeptos, que alguém vá à igreja. Porque a igreja interrompe essa sequência, esse trabalho, essa investida do inimigo. A única coisa, não é remédio, não é antibiótico, não é nenhum tipo de exame, não é terapia. Não é Rivotril, não é Adizepam, Cloronopam, não é nenhum desses remédios que, ora, é aplicado para pessoas que têm problema emocional, pessoas que estão passando por psiquiatria, né? Pessoas que têm problema psiquiátrico. Não é nenhum tipo de, eu diria, de tratamento, a não ser o jejum e oração, foi o que Jesus disse. Jesus disse que esta casta de demônios sai com jejum e oração. E o inimigo, ele é astuto. O que ele puder entrar em lares, destruir, ele vai destruir. Hoje pela manhã, teve muitas pessoas ali no culto da manhã que foram buscar libertação. Só para você ter uma ideia, tinha uma moça, Deus trouxe a revelação, que tinha 4 entidades que estavam atormentando a vida dela. 4 entidades que estavam trabalhando em conjunto para ceifar a vida dela, levar ela ao suicídio. Quando eu entreguei a revelação, ela começou a chorar. Ela começou a chorar, aquele choro de pessoa afligida, de sofrimento, como que estivesse lutando para aquilo não acontecer, mas as forças daquela pessoa fosse nada diante da opressão. Ela foi na igreja, esteve hoje pela manhã, e sabe o que aconteceu? Deus trouxe a revelação, oramos por libertação, ela foi liberta, chegou ali triste para baixo, saiu dali sorrindo, leve, entende? Saiu dali leve. Então, na igreja, eu até coloquei, mandei para ti aí, uma chamada que eu sempre digo: demônio aqui não manda. Eu sempre declaro: demônio aqui não manda. Por isso, Daniel, eu uma vez na semana, já estou querendo aumentar, uma vez na semana eu tenho uma aliança com Deus de jejuar 24 horas. Para situação como essa que aconteceu hoje. A outra mulher, eu vou me lembrar aqui agora e estou me arrepiando aqui, Daniel, estou me arrepiando. Só em lembrar. E a mulher contando, a irmã contando lá na igreja, meu Deus do céu, estou me arrepiando meu corpo aqui. A mulher contando lá na igreja, a irmã contando lá na igreja, as pessoas ouvindo também se arrepiaram na mesma hora. As pessoas se arrepiaram.

copiaram na mesma aula. Começou. Olha o que ela falou. Pastor, eu fui na. Eu estive no hospital, estava sentindo muitas dores aqui na região da minha barriga. Deixa eu entrar aqui. Vou contar para vocês. Deixa eu já acionar aqui a live, que eu vou entrar pela live aqui agora, tá? Já vou entrar aqui. Tá aqui, ó. Live da Libertação. Libertação. Pronto, já vou entrar aqui. Já acionei a live. Você já pode entrar lá, IPCNTB. No Instagram, IPCNTB. Então, deixa eu contar para você. Aí ela disse... Ela falou para mim, pastor, eu estava com muita dor na minha barriga e um inchaço. Aí eu fui no médico e ele fez o exame e disse que eu não tinha absolutamente nada. Ele disse, mas como que é que eu não tenho? Se eu estou sentindo dores e algo mexendo na minha barriga. Ela foi lá fazer o exame e não constou nada. Ela pensou assim, já sei, isso aí é espiritual. Foi na igreja. Ela foi na igreja, meu pai, me arrependo todinho aqui. Recebeu unção na cabeça e foi pra casa, né? Chegou em casa, ali começou a cair um monte de bicho dentro do nariz dela. Saindo bicho, pelo nariz dela. Eu tô falando com você, eu tô todo arrependido. Quem teve hoje de manhã na igreja, sabe do que eu estou falando. Ela testemunhou ali, hoje pela manhã. Ela disse que sentia aquele cheiro podre de carniça, de carne podre. E ela sentia aquele cheiro de carne podre. E ela sentia aquilo, né? Até saía um hálito de carniça de dentro da boca dela. E ela sentia o cheiro de carne podre. E aí começou a sair bicho pelo nariz dela. Depois que ela recebeu a unção no alto da cabeça, começou a sair aqueles bichos por dentro do nariz. Ai, meu pai do céu, vixe. Eu tô falando aqui, eu tô me arrepiando, assim, negócio bem sinistro mesmo. Foi o que aconteceu. Depois vou ver se tá gravado, não sei se a pastora gravou, pra gente tá colocando aqui no rádio. E quando não, vou pegar o testemunho dela e gravar bem direitinho pra soltar aqui. Foi livre. Ela disse, passou a partir daquele dia, eu não senti mais nada. Trabalho que foi arriado, feito. O que eles fazem? Eles pegam ali um órgão de um boi, é um coração, é um rim, um órgão do boi. E eles pegam, perfuram, colocam o bicho, colocam no cemitério. Eles fazem esse trabalho, colocam dentro de um caixão e levam ao cemitério. Desse eu vi um trabalho que foi feito. Pegaram o coração do boi, encheram de vidro, caco de vidro e alfinete, costuraram, colocaram dentro de um caixãozinho pequeno e levaram para o cemitério. Para a pessoa, no caso, a quem foi feito aquele trabalho, aquela pessoa ter um câncer, aquela pessoa ia apodrecendo. No caso, foi idêntico a essa mulher. Ela estava apodrecendo. Aí o médico, não é que o médico não é capacitado, deixa eu... falar isso aqui. Não é que o médico é capacitado. O médico estudou, foi aí, meu amigo, ó. Anos medicina. Ele vai estudar o emocional, vai estudar os problemas de saúde. Tudo que for que tiver ali, ele vai encontrar nos exames, né? Vai encontrar nos exames aprofundados, aquele que não consegue, vai levando para um médico um pouco mais graduado. Ele vai conseguir encontrar aquilo que está ali. Uma enfermidade, uma doença, um problema no sangue. Vai constar, às vezes, num exame de fezes, de urina, de sangue, enfim. Né? Mas aquilo que é invisível, como é que ele vai encontrar? Como que ele vai saber? Às vezes, existe enfermidade que é um... Olha, é complicado para o médico encontrar, para constatar nos exames, né? Pois é, Miriam, ele escreveu ali. Meu Deus, até onde vai a maldade do ser humano? Exatamente. Então, o que ocorre? Quando não é mais para o médico, quando não é para um especialista,

0: na área da terapia, psicologia, psiquiatria. Quando não é para eles, então quem é que vai ajudar? Quem que vai socorrer? Quem? É aí onde entra as ações de Deus. Aí tem que ter lá na frente um profeta que tem a ferramenta da libertação. Porque, como? Nem todos têm a libertação, meu irmão. Aí, e que eu acredito que assim que você está Jesus, o primeiro dom, eu falo que lá na Bahia, o primeiro dom que os profetas, que quando uma pessoa se converte para Jesus, o primeiro dom é da libertação. E Deus já vai dando já. Porque é macumba para tudo que é lado na Bahia. Então, o primeiro dom é libertação. Entende? Então, o que ocorre? Aí, imagine uma pessoa nesse estado indo lá em um culto e não tem oração de libertação, não tem trabalho de libertação, a pessoa volta a mesma coisa. Foi o caso da mulher hoje, que foi lá na igreja, ou essa senhora. Se ela vai lá, meu irmão, e não tem uma oração de libertação, um trabalho de libertação, ela ia voltar, ia morrer. E o pior, ia morrer indo para a igreja. Estando na igreja. Porque não basta, tá? Tem que ter na igreja, por isso que tem os dons. Se não fosse assim, a gente só ia para a igreja. Hã? Se não fosse assim, não estava escrito na Bíblia os dons de curar. Quando Jesus chama os 12 discípulos, ele dá o dom para curar as enfermidades. Olha os dons que Jesus vai dar, os dois principais dons. O dom de cura e o dom de libertação. Os dois primeiros dons, vai lá, cura os enfermos, expulsa os demônios e alguns outros estão dizendo assim, ressuscitai os mortos, o dom de maravilha. Você entendeu ou não? Hã? Então, já estou andando com Jesus, então não precisa. Se fosse assim, então. Né? Então, uma igreja que tenha as ferramentas espirituais, meu irmão, e isso está servindo para alguém que está ouvindo agora, é uma igreja completa. É onde o inimigo, ele entra, ele sabe que ali ele não pode acessar. E quem recebe a oração de libertação está livre e acabou. É? Então, hoje, sexta-feira, teremos esse culto. Tivemos de manhã, foi uma operação. Quem tiver aqui que esteve de manhã vai testificar o que aconteceu. Foi tão forte que a gente passou um pouco do horário. 30 minutos depois, terminou 11 horas, porque foi bem movimentado hoje, pela manhã. Foi muito movimentado pela manhã. Eu tenho aí eu mandei aqui pro Daniel uma chamada ali, bem ousada, bem desaforada contra o inferno mesmo. Solta aí, meu irmão. Aqui
1: não manda. A guerra contra o inferno já começou. Guerra contra os espíritos e enfermidades. Guerra contra a macumba, miséria, vícios e magia negra. Guerra contra os espíritos de morte. Guerra contra os espíritos de dívidas, desemprego e falência. Disse o Senhor ao profeta Isaías: os teus inimigos fugirão diante da pressão da guerra. 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
2: Sentindo muita dor nesse lugar?
3: Muita dor.
2: Muita dor?
3: Muita dor.
2: Mas ele vem determinado.
3: Eu vim determinado.
0: É forte, Brasil! Aqui, doenças não. Nem doença, nem enfermidade. Ó, a Isa Neves mandou uma mensagem pra mim aqui pelo Instagram. Ela disse: tem orado por libertação. Peraí, deixa eu ver aqui a mensagem dela. Pastor, tem uma filha com batalha grande. Pastor, tenho uma filha com uma batalha grande contra o câncer. Ah, entendi. Eu tenho uma filha que está com câncer. É uma batalha muito grande. Já fez até transplante, mas continua lutando. Fez até transplante. Eu não sei de onde você é, Isa Neves. Se você é daqui de Telêmaco Borba, tô aqui, o nome dela é Liz. O nome dela é Liz. Eu não sei se você, Isa Neves, é aqui de Telêmaco Borba,

0: Porque se você for aqui de Telêmaco Borba, queria que você viesse aqui na igreja. Eu quero entregar para você uma unção de cura. É a unção do óleo de fogo. Vou entregar para você. Tá? Vou pedir para as missionárias entregar. E se possível, até elas vão lá, ou eu vou lá, aonde ela está internada. E nós vamos lá fazer uma oração de cura. Em nome do Senhor Jesus. Porque quando não é mais para os homens, então é para Deus. E eu creio que ela vai ser curada. Estamos internados há 7 meses no hospital em São Paulo. Está lá em São Paulo. Mas eu não sei se você é daqui. Qualquer coisa, pega o óleo de fogo e vamos lutar até o final. Vamos lutar. Vamos lutar. Nós vamos lutar. Nome de Jesus. A Natiele botou também: peço oração por Vinícius. Estamos na emergência desde as 3 da manhã. Meu pai, é muita gente enfermo. É muitas pessoas que estão necessitadas de uma ação de Deus. Eu falo na igreja, ó, não adianta, eu que tenho que fugir por muito tempo de querer do dom da libertação. Não, a libertação não é comigo não, meu irmão. Não, achando eu que ia ter uma parceria com o capeta, eu não mexo com você e você não mexe comigo, tá tudo certo. Você lá e eu cá, achando eu que era isso. Meu irmão, pro final o capeta já tava quase, ó. Pior é nada, você ser derrotado com a espada na mão sem lutar.
1: Deus queria outra coisa.
0: Queria outra coisa. A ordem do Senhor foi esses 3 dons: cura, liberta e ressuscita. Você entendeu ou não? A Nath falou ali: médico está suspeitando de pancreatite, pastor. Fez uma tomografia. Em nome de Jesus, ele está curado. Eu não sei se você pegou o óleo de fogo ou na tira. Não sei se você teve na quarta. O óleo de fogo, minha irmã, passa nessa criança. Passa nessa criança, porque esse mal vai sair do corpo dela. Vai sair do seu filho. Pega, e tem mais, assim como o Senhor disse para a mulher cananeia, vai, que a tua filha está curada, eu libero essa palavra em nome de Jesus de cura na vida do teu filho. Está curado, Vinícius está curado, em nome de Jesus, nome de Jesus, passa a unção no Vinícius, em nome do Senhor Jesus, tá? Ó, vocês estão aqui no Instagram, não sai, vai marcando pessoas. Vai dar uma pausazinha aqui, rapidinho. Continua aí, que eu vou só mandar mais um material aqui pro nosso irmão Daniel. Você que tá ouvindo esta programação, manda agora para mim: pastor, eu preciso de uma libertação em tal área. Qual área que você precisa da libertação? Qual área você precisa da libertação? Fala para mim aqui. Fala para mim. Precisa de uma cura, pastor. Precisa de uma cura. Ó, sai da sua casa. Saia da sua casa. Você pode sair? Saia da sua casa. Não se contente em apenas ficar ouvindo. A mulher do fluxo de sangue ouviu e foi. O cego ouviu e gritou. Jairo disse: entra na minha casa. O centurião disse: fala e o meu servo será curado. Hã? Muitas coisas aconteceram, mas a partir de uma ação. Uma ação gera uma reação nos céus. Vai acontecer. Pastor, meu milagre vai acontecer, meu irmão. Eu estou até o teto de confiança. Até o teto de confiança, como diz a minha mãezona lá do Pernambuco, a irmã Maria, ela dizia assim, ó, eu creio até o tutano, eu creio até o tutano, eu creio que você vai ser curada, eu creio que você vai ser curada, que eu tô jogando palavra no ar, não, meu irmão,

0: Não tô aqui. Aqui com convenceiro, ludibriando você, falsa esperança, falsa expectativa. Eu tô com esse convenceiro aqui, não, meu irmão. Eu sei o Jesus que eu sirvo. Eu sei o Deus que eu sirvo. Por isso eu tô falando com muita convicção. Eu sei o Deus que eu sirvo. E o Deus que eu sirvo é que vai curar você. Pastor, eu tô sentindo algo mexendo na minha barriga. É macumba? Traz pra cá. Traz pra cá. Tem uma coisa que eu tenho raiva de macumba, irmão. Eu tenho raiva de macumba. E vou falar, eu sou baiano, lá de Salvador. E lá na minha terra, era terreiro de um lado, terreiro do outro, terreiro embaixo. E, meu irmão, pra onde eu passava era terreiro. Eu tinha um medo de macumba, meu irmão. Quando eu vi as mulheres se manifestando lá, porque era bem do lado, eu saía correndo, irmão. Saía correndo, pra mim tinha um trem que tá vindo correr atrás de mim. Quanto mais eu tinha essa impressão que tinha um trem atrás de mim, aí que eu corria. Tinha época que eu ia correndo, correndo, correndo, que quando eu ia parando, eu senti que tinha uma coisa atrás de mim. Aí que eu corria. Deus que me livre. Aí quando eu entrei pro evangelho, primeiro dom que quis libertação. Até, pra você ter uma ideia, até no sonho eu sonhava que tinha uma entidade correndo atrás de mim. Aí uma voz diz assim, eu já te dei o dom de libertação. Aí no sonho. Aí no sonho eu tive no sonho eu vi o senhor falando, te dei autoridade porque você tá correndo. Aí eu parei. Eu disse, por que eu tô correndo? Aí tinha uma entidade que vinha correndo atrás de mim, parou também. Aí eu olhei assim, a entidade parou lá longe. Aí uma voz diz assim, resiste ao diabo, ele fugirá de vós. Aí eu comecei a correr atrás daquele... O que corria atrás de mim agora? O perseguidor agora estava sendo perseguido. Comecei a correr atrás, da minha mão saiu uma labareda de fogo. Aí eu acordei. Aí eu entendi que naquele dia Deus tinha me dado uma autoridade sobre os demônios. Parei, meu irmão. Parei ainda. E Deus ainda me testou a minha fé ainda. Eu fui evangelizar com uns irmãos lá na Bahia. Aí tinha uma irmã que era afastada do evangelho, desviada mesmo. Estava desviada. Aí as entidades entraram no corpo dela. Quando eu estou evangelizando, falando de Jesus, ela manifestou na minha frente. Eu tinha medo de demônio. Tinha medo. Meu Deus, ela se manifestou e começou a dar gargalhada na minha frente. Meu irmão, não sei o que aconteceu. Só sei que eu estava com a mão na cabeça dela e sai. Que você é novo convertido, sabe? Quase arranquei a cabeça da mulher fora de medo, de autoridade, com unção, medo, tudo misturado. A mulher, ai, minha cabeça, vai arrancar minha cabeça fora. Aí eu, ih, já tá bem já. Olha, foi uma experiência, assim, assustadora. Porque a mulher se entortava toda, assim, o semblante transfigurou, foi um negócio muito esquisito. Mas ali, Deus está dizendo, eu já te dei autoridade. E essa ferramenta está na minha mão e você vai ser livre. Livre não somente de entidades, mas também de vícios, também de enfermidades. Há enfermidades que ela é por um espírito. A Bíblia fala que Jesus expulsava espírito de enfermidade. O que era para o médico curar, era para o médico. O que era para um chazinho, para um remedinho ali, o negócio de Jesus é coisa pesada. Aí a sogra de Pedro mesmo tinha um espírito de enfermidade. Ele fala assim, Jesus expulsou dela um espírito de enfermidade e ela foi curada. E tantos outros que tinha um espírito que adoecia as pessoas. Foi curada. Foi liberta. Hoje, sexta-feira, às 14, e também no horário das 19 horas. Você vai estar conosco. Deixa eu ver se tem mensagem chegando aqui. Manda mensagem para mim, você que precisa de uma libertação de Deus. Deus abençoe a Jussara Hagner, o meu querido... Machete, né? Ri, tá ali, né? Ri, Machete. Deus abençoe a Ruby, Rafael. Deus abençoe a Denilson, a Elane, Silva, a Marli, a Miriam, que tá comigo. Ele sempre a gente vai. Ela vai sempre interagindo aqui. A Nil Fontoura. Deus abençoe a Nath, que tá ali também com a gente. A Isa Neves. Vai colocando aí, pessoal, pedido de oração. Ok? Ó, Igreja Cristo para as Nações. Tem um milagre? Vamos ver lá. Isso, dessa senhora de baixo aqui, ó. Pode colocar essa. Coloca essa daí. Vamos lá ver. Olha que milagre forte.
1: acontecer. Como é que é? Você tinha sofrido um acidente?
2: E daí, sabe, meu Deus, não posso correr, todo mundo correndo,
1: Olha!
2: E eu falava assim, mas ai, eu queria tanto correr.
1: Tudo que ela queria era poder o quê? E Deus realizou o sonho dela agora. Tá o quê? Corre lá pra eu ver, corre, corre lá, filma ela correndo, bora. Meu Deus, se eu correr, que a mim eu canso.
0: Uou! Glória! Ela sofreu um acidente há muito tempo. Ela tinha sofrido um acidente e ela tinha dificuldade para andar e muito pior para correr. Ela disse assim, o sonho dela era correr. Ela queria voltar a correr de novo. Ela via as pessoas correndo, só, filha, né? Queria ser atleta, queria... Ela queria fazer a maratonazinha dela, fazer as caminhadinhas, correr, para deixar a saúde em dia. E ela não corria, não tinha. O sonho dela era esse. Aí ela foi lá na igreja, eu orei por ela, Deus me deu autoridade sobre as enfermidades, orei por ela e o Senhor curou ela na mesma hora. Na mesma hora, ela entrou ali na igreja se arrastando e sentia muitas dores. E aí, para não ficar sombra de dúvidas, ela já começou a correr em cima ali do altar. Oh, glória! E corria de uma parte a outra. Chegou a hora que... vou falar uma coisa pra você. Nem eu consegui acompanhar. Eu falei assim, acho que é eu que tô precisando de milagre. É? Que nem eu conseguia acompanhar o ritmo daquela senhora. Eu fui dar uma corridinha assim, meu irmão, já quase botei um palmo de língua pra fora. E ela correndo, coração aceleradíssimo. Se eu corro mais um pouco, eu parto dessa pra uma outra, meu irmão. Oh, glória a Deus! E ela, curada pra glória do nome do Senhor Jesus. É o que acontece na igreja Cristo para as Nações. Avenida Guatassara Borba Carneiro, número 68, no centro de Telêmaco Borba. Só para tirar sua dúvida. Não, hoje não é só libertação, meu irmão. É cura também. É milagre também. E já há muito testemunho também de prosperidade. Porque uma ferramenta que eu sempre usava era a ferramenta profética, profetizando a prosperidade, meu irmão. Benção, benção, benção, prosperidade. Mas não adianta você ter algo de valor se a área que você mora é perigosa, tem muito ladrão. Você não vai estar seguro. Você nem vai sair de casa. Você vai ficar preso com a sua própria riqueza. Vou sair não, porque senão vão roubar minha televisão. Grande. Minha televisão, TV de 60 polegadas. Eu acho que tem de 100, né? É? De 100 polegadas. Não, vou sair não, senão vão roubar meu som. Vou roubar minhas coisas. Agora, você não descansa. Agora, se o ladrão for preso, a sua região da sua casa foi bem segura, protegida, aí você tá tranquilo, você sai, você volta todos os dias, você viaja até, não é isso? Você viaja. Aí foi isso que Deus falou, que não adianta ter prosperidade se o capeta que veio para matar, roubar e destruir, ele tá ali. Aí você conquista, o diabo vem e rouba. Primeiro, elimina o mal e depois você vai viver os bens que o Senhor prometeu. É a Bíblia que fala, ele veio para roubar, matar e destruir, mas o Senhor veio para dar vida e vida com abundância. Para você ver que negócio é tão pesado, que eu comecei a falar aqui, quando eu comecei a citar aqui, repreender o mal, o Instagram, fui derrubando. É, eles derrubam. Você vai citando o nome do capeta aqui. Eles derrubou. Derrubou tudo aqui agora. Assim, ó, eles não dão... Eles não... Não dá a nossa... Não leva a nossa live pra... Não comunica. Ó, caiu pra meu amigo. Eu tô vendo aqui que o pessoal tá tudo participando aqui da live. Só foi eu falar do mal. Só foi eu falar que do mal, na mesma hora, o Instagram começou a derrubar. Não pode citar o nome do mal, não, meu irmão. Não pode, não. Pode, não. Não pode ficar citando o nome do mal, não. Pro Instagram, não. Né? Já derrubou aqui. Deixa eu ver, antes de acabar ali, coloca o outro milagre ali.

0: Pode soltar, pode soltar.
1: Parece que o nervo tava preso aqui.
2: Tava preso o nervo.
1: Agora
2: não tá mais?
1: Não, não, não.
2: O nervo dela que está me repuxando não está
1: mais.
0: Quem curou? Não está mais. Era outra que estava. Era outra. Olha lá correndo lá. Ó.
2: Em nome de Jesus, diga: estou curado. Tá o quê? Tá o quê?
0: Era ele. Eita glória! Amanchou Mikalavazave. É, meu irmão. Aqui, capeta não manda. Aqui, capeta não tem vez. Vem para a Igreja Cristo para as Nações. Avenida Guataçara Borba Carneiro, número 68, centro de Telêmaco Borba, é onde está a nossa Igreja Cristo para as Nações. Vem comigo, Deus abençoe, pastor Júnior Julião, Deus abençoe, meu irmão. Vem comigo agora às 14. Vem, pode vir. Vem que eu garanto o seu milagre, pelo nome de Jesus. Não por mim mesmo, pelo nome de Jesus. Eu garanto, Deus que eu sirvo, me dê essa convicção que você vai ser curado, vai ser curado, seja qual for o mal. E no horário das 19 horas. Forte abraço, fica com Deus.
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Mãe, talvez eu nunca tenha me expressado desta forma. Da forma que vou falar agora, uma frase que é a única que eu encontrei que encaixava bem nesta canção. Não precisava dizê-la, pois tu sabes que essa frase é verdadeira. E nesse seu dia eu quero que Deus cele essas palavras no meu coração para sempre. E no seu também, mãe. A frase é: eu te amo. Eu realmente te amo.

0: Obrigado, mãe. Que seu dia seja abençoado. Não só o seu, mas de todas as mães do mundo. Parabéns, mamães. Parabéns, filhos.
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1: Isso aí, né? Rádio Nova Mensagem. Com certeza, sempre uma nova mensagem pra você. Nós estamos aí, né? Nos preparando aí pra atender esse povo lindo, esse povo maravilhoso, nesse dia maravilhoso, nessa sexta-feira maravilhosa aí, desse dia 29 de maio aí, o antepenúltimo dia do mês aí, né? E nós estamos aí, aqui nos estúdios, 24 graus, deixa eu ver como estava fora, 22 graus, uma temperatura agradabilíssima, gostosa ali, dá até para ficar sem camiseta, sair, fazer uma caminhadinha, mas toma cuidado com o solzinho aí, gente, vamos passar protetor solar, porque esse sol também, ele judia também, ele queima um pouco a pele demais aí, então, portanto, toma os cuidados que tem que tomar e sai fazer uma caminhada, sai fazer todos os afazeres, dá até pra dona de casa lavar a roupa também aí, limpar a casa aí, que maravilha, né? Que maravilha nesse dia maravilhoso chamado hoje. Lembre-se, Deus te deu o hoje, então viva intensamente o hoje. Quando você vive intensamente colocando Deus à frente de tudo que você vem a fazer, pode ter certeza que já deu tudo certo, só depende de você partir para cima do problema aí, né? Porque Deus, ele já te deu, a solução já está pronta. Basta você ter uma ação para que essa solução seja abençoada para você. Porque, aliás, ela já está abençoada, ela já está pronta. Mas depende de você partir para cima desse problema aí e resolver esse problema aí. Porque o difícil Deus já fez por você. Agora é com você, né? Faça o que tem que fazer para que você colha os resultados. Porque quando nós fazemos a nossa parte, com certeza Deus irá abençoar para que você venha a acontecer o melhor na sua vida, mas esse melhor também depende de você, meu amigo, depende de você fazer o que tem que fazer para que Deus faça dele, cada ação tem uma reação, então tem uma ação para com Deus, para que Deus tenha essa reação para com você, e você seja grandemente abençoado. Aí, né, eu vou mandar para o meu amigo Paulinho da Elétrica, ele sempre pedia ensino, só que ele parou de pedir, né, Paulinho? Paulo e Silas aí, vamos mandar o Paulo e Silas pra ele, né, Paulinho? Meu grande amigo Paulo aí, ó, da elétrica aí, né, elétrica aí do Paulinho, em frente à rodoviária ali, né? Que maravilha, né? Deixa eu me ver aqui, localizar esse hino aqui pro meu amigo e já mandar pra ele já aqui. Que esse hino aí, né, de Paulo e Silas aí, vamos vendo aqui. Eu vou tocar com, deixa eu ver aqui com quem que eu vou tocar aqui, né, esse Paulo e Silas. Ah, Lucilene, vai pro meu amigo Paulinho da Elétrica, João Domingos Gomes, o Fogo, o Coati já tá aqui, a paz do senhor Daniel Pereira, ouvindo a programação aqui na Arena Wanamere, se possível tocar o hino com Herdeiros de Deus, com certeza vamos tocar, mas só que antes eu vou tocar o Paulo e Silas aí, pro meu amigo Paulinho da Elétrica, né, Paulinho, que com certeza já está na audiência, já está aí batendo marreta, né, Paulinho? Batendo marreta aí. Mas eu super aconselho você levar seu carro ali na parte elétrica e ir lá com o Paulinho, porque é bom demais. Vamos lá, então? Paulo e Silas, meu amigo. Tá aqui, João, homem, rapaz! E vou mandar o Paulo e Silas pra ele. Paulinho, ó, eu escolhi Paulo e Silas pra você. Se você não tiver de acordo, claro que eu vou atender você, né, meu amigo?
2: Ô, Daniel, nome forte, Daniel, hein? Eita, glória, me lembra aquela
1: Deus
2: história
1: é meu juiz.
2: Que o cara foi pros leão lá e ninguém... Eita, glória. Daniel, como é que você tá? Você tá mudando de profissão, você tá parecendo cigano, cara? Adivinhou que eu ia ligar pra você pedir essa música? Cadê o Ezequiel, o homem da garrafa do café, o Quatino, seu cantor?
1: Cara,
2: eita, glória, Deus, Daniel, os abençoe, boa final de semana, tamo por aqui.
1: Ô, Paulinho, o Quatino, no horário que eu tô aqui, ele não canta. Eu não deixo ele cantar, ele só canta no horário do Gilberto Fernandes. Não adianta ele se abeiar que ele cantar no meu horário, que eu não deixo ele cantar, Paulinho. Você não fique colocando colocando caraminhola na cabeça do Coati que ele canta. Coitado dele se ele for inventar de cantar, ele tá lascado. Ele tá lascado, no meu horário ele não canta aqui, não adianta. E o Coati só mandou um Deus abençoe, mas não pediu nada aqui, não pediu Gilberto Fernandes, não pediu hino aí, né, ele não pediu. E também não inventou de cantar, porque ele sabe que eu não deixo ele cantar aqui. Então ele, se ele quiser, ele que peça no horário do Gilberto Fernandes, que é terça-feira das 15 às 17h30, o Gilberto Fernandes, ele canta. E você não pare de ficar inventando moda, Paulinho. Você pare de ficar inventando moda. De Paulinho cantor, de Coati cantor. Vamos lá então, Paulo e Silas.

Olha aí, gente, foi pro meu amigo Paulinho da Elétrica, né, Paulinho? Ô, Paulinho, você não imagina, você fica convidando o Ezequiel pra café aí, rapaz. Eu tô falando, você tá muito corajoso, hein, porque você não sabe o livramento quando ele não vai nos atacar, quando ele não vai tomar café, rapaz. Você fique ligado, Paulinho, você fique ligado aí, porque o Zico, quando ele vai tomar...

0: Tomar café, pode preparar. Se você for na rodoviária pagar o café para ele, prepare o bolso. Se ele for na oficina, prepare uma garrafa só para ele, para ele tomar café, porque de outra forma não vai escapar, não. Aí, vamos nessa aí, né? Olha a Elis Regina, né, Elis Regina? Vamos ouvir o áudio da Elis Regina aqui.
1: Rapaz, não sei, Emanuel. Tamo na escuta. Parabéns, programa. Alô? Esse programa pra minha mãe e pra todos os convidados. Tá ruindo. É além do além. Os irmãos Fernandes. Que Deus abençoe. A paz do Senhor.
0: Isso aí, esse é o áudio
1: Abraço.
0: da Elis Regina. Eu tô ouvindo barulho, acho que de louça batendo lá. Louça batendo e barulho daqui, barulho dali, né? Deve ser mais. Com certeza é a mãe dela, a Johnny, lá, que está fazendo uma. Ou lavando louça, alguma coisa está fazendo na casa lá. Vamos vendo aqui o áudio lá, ó, Cotê. Pelo amor, Paulinho, olha o que se inventou aqui, Paulinho. Vamos ver aqui.
2: Para o senhor, irmão Daniel, estamos aqui na escuta aqui da pedreira. Só não vai deixar eu cantar hoje.
0: Não,
2: Não vou
0: não, mas
2: cantar,
0: você
2: né?
0: não canta mesmo, Pia. Não,
2: Não
0: você
2: vou
0: canta
2: cantar
0: na hora
2: mais
0: do
2: teu programa,
0: Fernandes.
2: não. Cantar só no programa do Gilberto Fernandes.
0: Isso mesmo, ali você pode cantar. Aqui
2: Gilberto
0: não.
2: Fernandes é amigão meu aqui do
0: É,
2: Goiás.
0: isso
2: Ele
0: mesmo.
2: deixa eu cantar. Não, você não deixa eu cantar aí, Daniel. Não deixa eu cantar, não vou cantar mesmo.
0: Não, não vou,
2: Tá?
0: não vou deixar mesmo. Não
2: Você vai cantar
0: adianta.
2: terça-feira no programa do Gilberto Fernandes.
0: Isso, daí
2: Amigão meu.
0: sim. Daí tá liberado
2: Vou
0: pra
2: mandar um
0: você.
2: abraço pra ele.
0: É.
2: Ô, Gilberto Fernando, maravilha! Como é que fala?
3: Maravilha é o que
2: Maravilha!
3: Jesus faz, né?
2: Mandar um abraço aí pra todo mundo que tá na escuta, hein, Daniel?
0: É, isso
2: Pastor
0: mesmo.
2: Antônio Correia, lá do Ortigueira. Ô, Pastor Antônio Correia, então tem festa aí, pastor?
0: Isso aí, né?
2: Maravilha, pastor! Se desse certo, eu ia ir na festa, mas acho que não vai dar. Não tem quem vá comigo aí, companheiro. Mas e aí? Na festa aí. E com o meu churrasco aí, pô. Conversar lá com o pastor Antônio Correia lá no Ortigueira, lá, irmão Daniel. Vai ter churrasco lá amanhã.
0: Corre aí.
2: É,
0: Ih,
2: amanhã
0: rapaz.
2: depois tem churrasco lá no
0: Tô cheio de
2: Ortigueira.
0: compromisso
2: Tá
0: em
2: bom
0: casa
2: lá,
0: lá,
2: pois. Vamos
0: rapaz.
2: lá, irmão Daniel. Vamos lá.
0: Não tem como ir,
2: É.
0: Coati.
2: Toca o hino pra nós bem animado aí
0: Toco.
2: com o primo.
0: Qual do
2: Irmão
0: primo?
2: Daniel. Toca o hino com o primo aí.
0: Qual que você quer?
2: Jesus me deu vida aí, ó. O primo tá meio sumido, irmão Daniel. Será que
0: Tá
2: tá meio
0: meio
2: doente?
0: sumido, eu tá meio sumido
2: O que
0: mesmo,
2: você tá acontecendo, será, com o primo?
0: eu tenho sentido falta
2: O
0: dele
2: primo
0: também,
2: tá meio
0: viu?
2: sumido, coitado. Não tem falar no
0: É.
2: rádio. Um abraço pra ele.
0: Tá aqui já
2: Ô,
0: programado o hino dele.
2: irmão! Francisco Viana! Um abraço, irmão. Deus que abençoe. Tamo junto aqui, irmão Francisco. Um abraço pro senhor aí, a família. E todo mundo que tá na escuta, irmão Daniel. Beleza, irmão
0: Maravilha.
2: Daniel? Até mais, um abraço.
0: Até. Ô, Cotizão, não tem como eu ir, rapaz, porque lá em casa, os pedreiros estão mexendo em casa lá, estão passando uns canos lá, tá uma maior bagunça ali, não tem nem como. Daí agora tem que aproveitar o final de semana aí pra dar uma geral lá agora, junto lá, dar uma geral lá, porque tá só que é só terra, mas vai dar, já deu tudo certo pra nós lá. Vamos, deixa eu ver o que que a Elis Regina falou, o que que a Johnny tá aprontando lá, será, né?
1: A mãe tá fechando é corinho depois que para
4: Que delícia.
1: almoçar.
4: Ui, delícia!
0: Delícia mesmo aí, viu? Eita, que maravilha! Então vamos já começar a atender, né? Aqui, deixa eu atender aqui o Além do Além, os Herdeiros de Deus que foi pedido para mim. Deixa eu ver quem pediu aqui. Sei quem me pediu, o João Domingos Gomes que pediu o Herdeiro de Deus aqui. Depois já tem o Além do Além, depois já tem Jesus Me Deu Vida, e assim nós vamos tocando aí. E gente, só que antes de eu tocar aí, deixa eu falar das programações aqui da Rádio Dó, gente. Eu cito as programações que estão no meu horário, tá? No meu horário eu cito. Vamos supor, se você tem programa à noite, é só você mandar uma mensagem para mim aqui que eu vou falar do seu programa à noite. Que é só que eu, não, eu tenho a escala dos horários que eu estou aqui. E tipo domingo, sábado à noite, domingo eu não tenho a escala. Então, algumas vezes eu não sei as programações que tem no domingo e à noite. Então, eu sei dos meus horários. Vamos supor, se você tem algum programa à noite aí e quiser que eu divulgue aqui, pode mandar aqui que eu falo o horário do seu programa, tudo aí e tudo mais, né? Mas nos horários que eu estou aqui, eu divulgo os horários que eu tenho aqui, que eu tenho dentro da minha carga horária aqui na rádio, né? Que é do meio-dia às 18 horas. Eu divulgo todos aqui. Para mim é uma honra divulgar aí. E também divulgar o trabalho da sua igreja aí, que você venha a ter trabalho da igreja. Pode mandar aqui o trabalho da sua igreja, se você é culto disso, culto daquilo. Pode mandar que com certeza eu vou divulgar para você. Ou se você mesmo quiser divulgar, você manda um áudio daí com a sua voz aí, divulgando o trabalho das igrejas, seja nas regiões circunvizinhas aqui também. Se quiser mandar áudio, pode mandar falando do trabalho da igreja aí, do Cachoeirão, de Ortigueira, de Ventania, de Reserva, de toda essa região, do Embaú, se tiver, quiser divulgar o trabalho da sua igreja, pode mandar aí que é mole pra nós, tá bom? Vamos nessa aí então, né? Só lembrando que na segunda-feira começamos meio-dia aí com a Noeli, né, que é a segunda-feira, é ela da Cristo para as Nações, é ela que faz, que primeiro começa com o pastor Alexandre Maciel, oração do meio-dia, né, na Igreja Cristo, do programa da Cristo para as Nações. Aí, do meio-dia, eu tenho o pastor Alexandre Maciel, oração de uns 20 minutos, e depois vem a Noeli na segunda-feira, estou falando na segunda-feira, tá bom? Então, na segunda-feira, depois vem a missionária Noeli, depois vem a UFAD TB, que hoje... coordenado pela pastora aí, né, pela esposa do pastor Paulo Kenfer aí, que é coordenado por ela, mas é sempre a Giovana que está aqui na programação, a Giovana, a Vanessa e convidadas, né, que tem aqui dentro da programação a Assembleia de Deus, que é das 3 às 14 horas, e das 14 às 15 horas tem o pastor Zaor aqui, né, o pastor Zaor, o programa Reis e Sacerdotes aí, né, do pastor Zaor. E depois vem a hora do café, né? Com a Elisete, o missionário Cleonice e convidados também, né? Aquelas outras convidados aqui também, né? Essa é a hora do café, sempre no gentil oferecimento da ProSaúde TB e da Casa do Campo aí, que é os abençoadores dessa programação, a hora do café, que é das 15 às 16 horas aí no rádio, na Rádio Nova Mensagem 91.5, né? Aí, e só lembrando, o site da rádio é radionovamensagem.com.br. Aí para você ouvir pela internet aí, tá ok? Então esses são os horários meus aqui, tá? Os horários que eu estou presente. E depois vem musical aí, que das 16 às 18 tem musical. E só lembrando, esses horários que vocês me ouvem, gente, esse horário é reservado para vocês aí. Se vocês quiserem até mesmo ter uma programação aqui, vocês entram em contato comigo, eu passo o número do responsável, vocês falam lá e vocês vêm aqui abençoar vidas, com toda certeza. E quando você abençoa vidas, você também é muito... Você é grandemente abençoado, porque Deus, quando você abençoa vidas, Deus abençoa você. Quando você vem aqui no rádio e tem a palavra para as pessoas, Deus sempre vai te recompensar em tudo aí, porque você está fazendo bem sem ver a quem e levando uma palavra para as pessoas que você mal conhece. Muitas vezes você nunca vai ter contato fisicamente com essa pessoa, mas pelo rádio você estará abençoando a vida dessa pessoa, e muitas vezes a pessoa está precisando de uma palavra que você venha ter para ela, com um programa aqui no rádio, tá? Esses horários que eu tô aqui, pode entrar em contato comigo, que eu passo o número da pessoa, do setor responsável, vocês contratam esse horário pra vocês, tá? Aí eu vou estar aqui com vocês, claro, né? Não apresentando, mas é vocês que vão estar na apresentação, eu vou estar aqui na retaguarda técnica pra vocês, tá? Aí vamos pra terça-feira, então. Terça-feira. Na terça-feira, meio-dia também, daí também é o pastor Regivaldo da Cristo para as Nações que está aqui. Pastor Regivaldo da Cristo para as Nações ou a pastora Daisiane juntamente com a missionária Daniele que estão aqui. Um desses três estão aqui, tá? Mas sempre começa com a oração do meio-dia com o pastor Alexandre Maciel. Do meio-dia, no máximo de meio-dia e 20, oração, hein? Do pastor Alexandre Maciel, aí na Cristo para as Nações. E depois, 13 horas, é o pastor Luiz Carlos Sobrinhos aí, com o programa Voz da Assembleia de Deus, de responsabilidade do pastor Paulo e da Igreja Assembleia de Deus, e das 13 às 14 horas. Só lembrando, gente, esse programa da Assembleia de Deus não é só porque tá aqui a Giovana da Central, tá o pastor do Sobrinho da Central, tá aqui o programa é voltado para todo o campo da Assembleia de Deus, aí, seja São João, seja Macopa, seja qual for, se quiser divulgar os trabalhos, pode mandar aqui dentro da programação Assembleia de Deus aí, que com certeza o pastor do Sobrinho, a Giovana, o pastor Regivaldo, irão divulgar os eventos da igreja aí dos bairros, aí, seja Monte Sinai, Vila Cristina, São Roque, Jardim Progresso, Área 3, pode mandar a relação da programação semanal e que com certeza dentro da Assembleia de Deus eles irão divulgar para vocês, tá? Aí, que isso que eu digo aí, depois vem a irmã Marlene Rocha aí, né, com o programa Unidos em Cristo, até as 14.

0: Até as 15 horas. E depois vem o Gilberto Fernandes aí, né? Gilberto Fernandes das 15 às 17h30. Daí sim, ô Coati, naí do programa do Gilberto Fernandes, você pode cantar e encantar. Ele deixa você cantar, mas eu não adianto. No meu horário, pode esquecer. Então, daí vem o Gilberto Fernandes, né? Então, e daí na quarta-feira, novamente o pastor Rede Cristo para as Nações, e depois vem o musical, que eu estou à frente também do musical, e depois vem o programa A Hora do Café. E geralmente a cada 15 dias tem o Maico da ProSaúde TV, que ele vem aqui com dicas de saúde, aí para você, aí dicas de chá, de maneira de beber água, complexos vitamínicos que eles têm lá, alimentos saudáveis aí, daí a hora do café, tá? Das 15 às 16 horas aí, dentro da quarta-feira, com vocês. E com certeza vai ser a bênção pura. E vamos aí na quinta-feira. Na quinta-feira, Cristo para as Nações novamente. Cristo para as Nações novamente aí. E depois vem o pastor Regivaldo, Assembleia de Deus, tá? Assembleia de Deus, o programa de missões aí, com o pastor Regivaldo aí, com o pastor Reginaldo. Regivaldo é o da Cristo para as Nações. Reginaldo, da Assembleia de Deus, que é responsável por missões aí, que vem para vocês aí das 13 às 14 horas. Aí depois vem um musicalzinho e depois vem novamente a hora do café com vocês aí, para levando sempre uma boa palavra, meditação. E só lembrando, na hora do esse horário, seja a hora do café, da segunda, quarta e quinta, não toca hino, gente. É somente dica de saúde, é o pessoal participando. Não toca hino nesses horários, tá? Daí não adianta, tem uns que muitas vezes a pessoa pede hino, mas nesses horários não é tocado hino, tá ok? Dentro da hora do café com a Elisete, a missionária Cleonice. E eu também aqui. Quando elas não estão, eu estou aqui, estamos à frente da programação junto com elas aí, né? Aí, na hora do café. E vamos à sexta-feira. Sexta-feira começa também com a Cristo para as Nações. E depois, logo após, aí vem eu, né? Que eu estou aqui com vocês aí. Daí depois vem aquele programaço da pastora Cleusa Queiroz aí, né? Das 16 horas às 17 horas aí. Programa Proclamai aí, proclamando o Evangelho. E olha, gente, já faz tempo que ela está no rádio, hein? Já faz tempo mesmo aí que a pastora está no rádio. Ela saiu, depois deu um tempo, voltou, e depois ela saiu de novo. E agora ela voltou com aí agora o apóstolo, que só lembrando, né? A igreja Assembleia Nova Canaã situa-se na Avenida Odilon Borba ali, bem na área, na Vila Osória ali, do lado da Pizza Itália. Se achou a Pizza Itália, só desce, você já encontra a igreja, uma igreja abençoada aí. E hoje, esse ministério de responsabilidade do apóstolo Martin Griffin aí, né, que está à frente desse ministério, mas pastores locais, tanto aqui como no Embaú, é a pastora Cleusa Queiroz, juntamente com o pastor Lori aí, que é responsável pelo ministério aqui em Telemaco Borba, né? Que esse ministério aí, ele vai para o mundo, gente. Ele vai para o mundo, porque é internacional, né? Esse ministério aí, Assembleia Nova Canaã aí, né? Que é de responsabilidade do. À frente está o apóstolo Martin Griffin aí, né? Nessa igreja aí, tá bom? E aqui locais, como eu já falei, a pastora Cleusa Queiroz e pastor Lori, tanto aqui como no Embaú. E às 17 horas vem o pastor Tarcílio Salvador, aquela bênção pura aí, das 17 às 18 horas da quadrangular da área 2, é, pastor Tarcílio? Hoje ele estará aqui, eu também, hoje a pastora Cleusa estará aqui também. E no sabadão aí, ao meio-dia, tem o pastor Carlos Taleve da Vila Esperança aí, né? A Brasil para Cristo e Vila Esperança, do meio-dia às 13 horas aí, depois vem o pastor do Sobrinho da Assembleia de Deus Central aí, co-pastor da igreja, das 13 às 14 horas, e depois às 14 às 16 horas vem a irmã Lídia Trindade com o programa Nas Ondas do Rádio, que tá indo completando 24 anos, gente. Eita tempo, né? Aí, gente, como eu falei, ó, vocês que têm programa no rádio que é à noite ou no domingo, dá um retorno para mim falando o nome do programa, qual é o programa que eu posso divulgar para vocês aí. Eu não sei a escala desses horários, tanto da noite como do domingo. Então manda um alô que eu divulgo para vocês, igual eu divulgo os que estão no meu horário. Eu divulgo mesmo. Os que estão no meu horário, eu divulgo aí. Então veja aí, vamos ver. E se você quiser divulgar o trabalho da sua igreja aí, pode mandar aí. Vamos lá, que a paz do Senhor está pedindo oração por toda a sua família. Vanderléia Maria de Ortigueira, Brasil. Eita, Vanderléia Maria, o Paulinho da Elétrica aqui, ó, o Paulinho. Vamos ver o que o Paulinho está falando.
1: Ô, Daniel, é o Paulinho. Daniel, uma pequena reclamação. O teu programa é top, o programa do Marcelo é top, o José Abreu é top, tudo é top. Não, a mensagem é só bênção. Você fica assustando o Coatinho, ele fica tímido, ele não vai querer cantar mais, cara.
0: Mas eu não vou deixar, pai.
1: O almoço aí é o cantor das multidão, aí ele vai ficar com vergonha e não participar mais, ô Daniel.
0: Paulinho,
1: dá uma chance pra ele aí, irmão. Qual é a música?
0: Paulinho, você não fica inventando moda com o Coatinho, Paulinho. Você me quebra as pernas. Você me quebra as pernas, Paulinho. Paulinho do céu, pare, Paulinho. Pare de ficar dando assim, falsa, como você, né? Falsa esperança com a tia, rapaz. Você pare com isso, Paulinho. Você fica dando falsa esperança pra ele. Ele pensa que canta. De coitado, vai que ele pensa que ele canta. Daí ele sai lá da pedreira lá. Ah, vou cantar. Você vai cantar sim com a tia. Você vai cantar, Paulinho. Você fica aí, tá? Iludindo o homem, rapaz. Fica dando falsa esperança. Aí, opa, você vai ser responsável por isso, hein, Paulinho? Se ele sair da pedreira lá, deixar de ser máquina pra pensar que canta. Pode esquecer, guri. É só o Gilberto Fernandes que deixa ele cantar, eu não deixo. Ó, Nícia, ó, Capote aqui. Vamos ouvir o áudio do Capote que já vou pra hino, tá bom, gente?
2: Pai do Senhor, irmão Daniel.
0: Ô, meu amigo!
2: Estou trabalhando, escutando o programa. Deixa o irmão Coati da pedreira.
0: Ah, até você, Capote! Ai, eu não acredito.
2: Diferença programação pra todos os ouvintes. O Paulinho da Elétrica lá. Para todos os ouvintes que estão escutando a programação.
0: Eu tô,
2: em nome de Jesus.
0: Ó, gente, eu não vou deixar o Coati cantar. Não adianta vocês ficarem insistindo. Não vou deixar ele cantar. Agora é o Capote, o Paulinho da Elétrica. Só falta o Jamil, só falta o Sidney Barros. Só falta o pastor Antônio Correia mandar aqui. Deixa o Coati cantar. Rapaz do céu, daí eu tô vendo que eu tô... Tô perdendo terreno, hein? Eu tô perdendo terreno ainda. Eu falei, ah, não, Deus, vou ler, gente do céu, por favor, me ajudem. Não deixe isso acontecer. Não deixe isso acontecer comigo aqui. Eu tenho que soltar o Coati cantando aqui. Isso aí, Capote. Deus te abençoe muito, meu amigo. Deus te ilumine. Você e toda a sua família. Deus derrame chuva de bênçãos na sua vida, Capote. Você e toda a sua família. Quer dizer, lógico, esse povo, muitas vezes, como eu falei, a gente conhece eles pessoalmente, mas... Nós aprendemos aqui a amar tanto esse povo que participa conosco e participa, nos dão esse retorno legal aí que estão nos ouvindo aí, a programação aí, né? Que Deus te ilumine, viu, Capote? Muito, você e toda a sua família. Deus derrame chuva de bênção em você aí. Só não gostei da parte que você está querendo que eu deixe o Coati cantar, rapaz. Mas tá bom, tá perdoado, viu? Tá perdoado. Tá perdoado, rapaz. Vamos lá, ó... Anice Pinheiro aqui, paz do Senhor, sou Anice do São Roque, ele agora quer ouvir o hino aí com o João e Rodão, qualquer louvor. Ah, mas acho que eu não vou tocar, meus amigos, João e Rodão? Esse se encanta, não é o Coati da Pereira, não. Coati da Pereira, coitado. Eu vou deixar ele cantar, João. Aqui, gente, ó, Herdeiro de Deus canta, João e Rodão canta, Os Fernandes canta. Milene Enoque canta, Gisele, Pastor Moisés Cleiton, Débora Alves, Mariane, Batista aí, Viana Pai, Viana Filho, Dieguinho, os meus amigos Mil aí, Mil e de Mil Viola e Dieguinho aí também cantam aqui, mas ô Coati, gente, não sei não, viu? Não sei, não tô muito animado não com o Coati não, viu? Não tô. Vamos lá então, gente. Herdeiros de Deus.

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2: Isso aí, com certeza, né? Com certeza. Ó, meu amigo, olha aqui, o Roldão já está aqui, né, Roldão? Deus te abençoe, meu amigo. Vamos ouvir o áudio dele aí, que já pediu seu hino aqui, meu amigo. Já está programado, tá?
3: Tchau, irmão Daniel.
2: Ô, garoto!
3: Estamos animados.
2: Ah, tá.
3: Eita, benção, né? A programação tá uma benção aí. Abração pra tudo aí, Paulinho. Auto Elétrica aí, Catida, Pedreira. Manda um abração pra todo mundo lá do Jardim São Roque. É, pessoal da Campina do Juca Pedro, tamo indo pra lá agora. Tá bom, meu irmão? Um abraço.
2: Maravilha, meu amigo, maravilha. Aí, ó. Aí, ó, homem, tá aí indo pra lá pra Campina do Juca Pedro, né? E nós estamos aí, né? Com vocês aí, fazendo esse programa abençoado. Vamos aqui, ó. Mais louvor, além do além que pediram.

Rapaz, esse sino é mais curto do que coice de porco. É 2 minutinhos de hino só, mas é muito top esse hino, né? É muito top dos Fernandes aí, né? O meu amigo pastor Gilberto Fernandes, que toda terça-feira está aqui, né, com vocês, né? Das 15 às 17h30 horas com aquele programa de Bem com a Vida. 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É só ouvir a Rádio Nova Mensagem. Com certeza você fica de bem com a vida. Mais hino, Viana Pai, Viana Filho. Pedido do Coati. Ô, Coati, esse eu deixo cantar, tá? Mas você não.

Rapaz, que hino maravilhoso, né? Esse Viana Pai, Viana Pai, Viana Filho, só lembrando, gente, ó, é o Viana e o Edson, tá? Que Viana Pai, Viana Filho, por isso que é, ó, que hino maravilhoso, né? Ô Viana, cadê você, Viana? Desapareceu, meu amigo, 14 horas e 10 minutos aí, já se foi uma hora de programação, né? Já se foi uma hora e nós estamos com vocês aí, né? Seguindo em frente sempre, né? Graças a Deus, graças a Deus. Vamos lá, gente, vamos lá. A paz do Senhor, irmão Daniel. Estou na escuta e só oferecendo o programa para todos os ouvintes e principalmente para os moradores do Jardim União. Como também todos os irmãos da IAD Jardim União. Olha aí, Eliane, Deus abençoe. Eu estou sentindo falta da minha amiga lá, que sempre pede a ovelha perdida aí, né? Tem uma que ela sempre pede, mas cadê ela aí? Eu tô sentindo falta dela aí, que ela até agora não mandou mensagem pedindo ovelha perdida aí, né? Aí, né, Márcia, se não me engano. Márcia é o nome dela, é Márcia mesmo, lá do Monte Sinai. Márcia do Monte Sinai, eu acho que é isso aí. Aí, maravilha, vamos lá então. João e Roldão, Banco Vazio.

Olha aí, gente, meus amigos João e Roldão, né? Aí, só lembrando, gente, o João sempre está ali com seu carro ali na frente e passando um pouco a matriz ali, daquela onde tem sempre umas reuniões ali. Eles ali com seu carro vendendo aqueles docinhos de abóbora de antigamente, um delícia aí, e pim.

0: Não, e tem de tudo lá, gente. Tem de tudo lá pra você comprar. E só lembrando, meu amigo Antônio Matricardi, também, né? Antônio Matricardi não manda mensagem no rádio aqui, mas mesmo assim eu não esqueço dele, tá bom? Deus abençoe aí em tudo aí. Ô, João, cadê você, João? O Roldão já mandou mensagem. Cadê você, João, que não manda mensagem aqui, rapaz? Manda aí. Nem que seja um oi positivo. Vamos ouvir, ó. Vamos ouvir o que o Coti falou aqui.
1: É Márcio, se não me engano. Márcio. Ô, Daniel, toca o hino aí com o Bezerra Neto, se der tempo. O dia eu não sei. O dia eu não sei.
0: Isso mesmo. Fique só assim mesmo, viu? Fique só nisso aí, viu? Porque aqui você não canta, rapaz. Se ligue. Vou até achar o hino pro meu amigo Coti, do Bezerra Neto. Vou achar um hino pro meu amigo Coti, do meu amigo Bezerra Neto, né? Que ele pediu aqui, tá aqui, já está localizado o hino, Coti. Já está programado aí, né, pro meu amigo Coti aí, né, Coti? Vamos lá, que tem mais hino aí. Deixa eu ver aqui. Devo. Vai ser agora então, Coti. Eu vi aqui que já tá tudo aqui. Ô, gente, cadê o povão aí que me ajuda a programação, gente? Cadê o povão aí que sempre participa aí? Cadê vocês? É sexta-feira, não é dia aí. Vamos aí, o dia eu não sei pra você, Coti.

0: Tinha bem melhor com o Bezerra Neto, né? Do que com o Ativo Hino, né? Eita, aí esse Inácio maravilhoso, hein, meu amigo, né? Aí o que o Coati pediu, né? Olha aí, viu, Coati? Com o Bezerra Neto, eu deixo ele cantar, mas você eu não deixo. Olha a Eliane aqui. Mas o senhor, irmão Daniel, peço hino com os herdeiros de Deus, qualquer um, todos são Nino. Deixa eu achar um aqui. Então, eu já toquei um, mas eu toco novo. Como o povo tá pedindo, gente, eu atendo mesmo, não adianta. Eu atendo mesmo, porque esse povão maravilhoso pede. E como eu abro aqui, eu abro para eles pedirem, então beleza. É, com certeza atendo sim, né? Deixa eu ver aqui. Vou tocar uma com os herdeiros de Deus e Valdir e Michael e meu foco aí, né? Que foi pedir, que já pedido aqui, ó, como está aparecendo os pedidos, eu tô aqui já meio que fazendo uma programação aqui, né? Vamos aqui, vamos ver quem que é aqui. O Rodrigo, deixa fazer um mar. Eu tenho que salvar um contato que então não me vai liberar o áudio do Rodrigo aqui para eu tocar se eu não salvar no contato do rádio aqui, tá bom? Deixa só adicionar aqui os contatos aqui, o nome do Rodrigo aqui. Vamos lá então, né? Rodrigo, vamos aqui salvá-lo para nós fazermos aqui, tocar seu áudio aqui no rádio. Vamos lá. E já li, a Eliana já li, já está programado o hino dela, com o Valdir e Maico aí, meu foco. Deixa eu ouvir o que o Rodrigo está falando aqui, né, Rodrigo?
1: A paz do Senhor, irmão Dimas. O senhor poderia mandar um abraço?
0: Não é o Dimas, rapaz. O Dimas é na outra.
1: Aquele louvor, o trono.
0: Deixa eu ver
1: Abraço
0: aqui.
1: pra minha tia Marilene, pro tio Luiz. A paz do Senhor, irmão Dimas. O senhor poderia mandar um abraço pra minha tia Marilene, pro tio Luiz Carlos Pistori, do Jardim Alegre, e tocar aquele louvor, o trono?
0: O trono. Será que é? Oi, rapaz. Vamos vendo. Ó, o Carlos Tavares. Paz do Senhor, estou na escuta. Toca uma canção aí com o Quarteto Betel, Heróis da Fé. Ah, mas que eu não vou tocar, meu amigo Carlos. Com certeza. Ele aprendeu, né? Toda vez que ele mandava áudio aqui, toda vez que ele participava, que ele pedia hino de outros aí. Falei, rapaz, você tem. Agora, claro, se pedir hino de outros, desde que você não tenha nenhum hino gravado, nada gravado, claro que a gente toca. Agora, o cara tem hino gravado. O Carlos tem hino gravado. Tem o quarteto gravado e me pede de outros aí. Ah, vou achar já. Já estou aqui procurando já. O hino, ó, já está programado, meu amigo. Vai logo após os herdeiros de Deus ali, tá bom, meu amigo Carlos Tavares? Ó, a Rosidete, deixa eu ver o que a Rosidete está querendo aqui. Paz do Senhor, irmão Daniel. Está ouvindo aqui na Campina do Juca Pedro, está pedindo um louvor. A ovelha perdida está oferecendo para a sua mãe Geni. Deus abençoe. Olha aí, gente, a ovelha perdida. Já toquei o hino dos herdeiros, mas vou tocar também porque foi pedido. E quero mandar para minha amiga Márcia, que também gosta desse hino, mas não deu o ar da graça até agora aí. Não deu o ar da graça aí, nem sei se ela tá me ouvindo, essa menina aí. Ah, beleza, mesmo assim, ela sabe que é pra ela. Ela sabe que é pra ela, tá ali, ó. Ovelha perdida, tá programado já a ovelha perdida aí. Com aí, opa, só que antes, a ovelha perdida é depois do quarteto Betel, depois do meu amigo Carlos Tavares. Obrigado pelo carinho, abraço, meu querido, aqui, como eu falei, eu sou fã dos ouros da casa aqui. Eu sou fã mesmo. Eu particularmente, eu, Daniel falando. Eu sou fã, eu adoro tocar o pessoal daqui. Como eu via na pai, via na filho, Diego, Mil Viola e Dieguinho, Mil e Mara. Dentre os outros, tem tantos que os outros que aí, gente, que tem, mas só que eles não participam, eu não consigo lembrar todos. Eu lembro aqueles aos quais eu convivo mais e participo no rádio. Muitas vezes tem outros aí. Fala, ah, não toca meu louvor. Como que eu vou tocar seu louvor se muitas vezes você pode até ter aqui na plataforma da rádio aqui. Mas se você não mandar mensagem participando, eu não vou lembrar quem é. Eu vou lembrar daqueles aos quais eu convivo mais. E as quais o pessoal manda mensagem aqui, pede louvor deles. Agora, vamos supor, se você tem algum louvor aí, lógico, de dentro aí, mande mensagem participando. Ah, não tocou meu louvor. Não vou tocar mesmo se você não mandar mensagem. Se você tem louvor aqui, você é cantor aí, você tem seus louvores aqui. Se você não mandar mensagem, não participar, como que eu vou lembrar de você? Eu lembro, como eu falei, eu lembro do o Coati, que sempre pede louvor dos Fernandes, que sempre está aqui, o João e o Rodão, que eu sempre encontro com eles, a Débora Alves, que sempre está aqui também nos programas. O Batista.

0: artista que sempre estou encontrando com ele, eu com essas pessoas as quais eu tenho os herdeiros de Deus também, que eu tenho convivência com eles. Esses eu vou lembrar, eu vou tocar. Agora, aqueles muitas vezes, tem muitos aí, eu sei, que tem aqui no computador. Depois que passa os programas, eu vejo, nossa, mas faltou esse. Mas a pessoa não se manifesta aqui no rádio, não se manifesta, de que é que eu toque? Como que eu vou tocar se a pessoa não se manifestar pedindo? Muitas vezes está ouvindo, mas se manifeste se você tem aqui seus louvores, já aqui na plataforma da rádio, aqui ou no YouTube, se manifestem para eu saber. Que eu vou tocar. Com certeza, eu vou tocar sim e toco mesmo. Mas para isso tem que se manifestar. Se não se manifestar, não tem como eu adivinhar que você tem louvor. E não tem como eu estou aqui justificando. Com aqueles que eu convivo, eu toco. E lógico, eu atendo o povão aqui. O povão pode pedir Damares, pode pedir o que for, pode pedir Silvan Santos. Peçam mesmo, porque eu atendo. Agora, dentro da programação, dentro do espaço que eu tenho aqui, porque dentro dos horários terceirizados, daí não é eu que mando. É o pessoal que tem aqui terceirizado, é eles que determinam o hino que tocam, não é? Muitas vezes, claro, você pede, eles vão atender, mas é eles que são dono do horário, daí eu não posso interferir. Mas no horário que eu tô aqui, e você aí que está ouvindo, muitas vezes você tem algum louvor aí gravado aí, você é algum ouro da casa? Manda mensagem para mim, se manifesta para eu poder atender, porque não adianta se manifestar para outras pessoas, não toca meu louvor. Não toco mesmo, não toco porque você não manda nenhuma mensagem para eu lembrar de você. E não tem como nós lembrarmos, né? Porque são muita gente, muitos ouros da casa, gente, muitos mesmo. Não tem como lembrar todos. Ó o Valdir aqui, grande Valdir Construtor!
1: Fala, mão do anel, abençoado de Deus, como é que você tá, meu irmão?
0: Maravilha!
1: Uma mensagem que eu tô trabalhando em Cornélio Procópio, daí ela é ruim, tem que mexer só pelo celular, daí é ruim. Mas tamo aqui em Triângulo Borbó, beleza, meu irmão? Um abraço pra todo mundo aí, tamo junto, meu irmão, amando você, garoto.
0: Ô, pia abençado, ó, pastor Geraldo tá aqui, né, pastor Geraldo? Paz do Senhor Jesus Cristo, irmão, já estamos aqui na escuta, deixa o amém, não vou deixar cantar, pastor Geraldo, não vou deixar cantar. Não deixo. Ô, com a tia, só sei, como ele pede hino de Bezerra Neto, mas eu não deixo, ó. O Paulinho tá ficando inventando moda pra cima do Coati. O pastor Geraldo fica inventando moda pra cima do Coati. Aí, deixa eu ver quem mais tá inventando moda pra cima dele. O Capote tá inventando moda pra cima do Coati. Estão todos querendo que o Coati fique desempregado, gente. Eu não entendo isso. Vocês estão querendo que o Coati fique desempregado, é? Vocês ficam dando falsas ilusões pra ele que ele é cantor. Não pode, gente. Se ele começar a sair da pedreira pra inventar cantar, vocês vão ter que pagar o salário dele. Eu não falo nada, é por isso que eu não incentivo. Oh, Jesus amado, é cada coisa que acontece aqui, é só eu mesmo. Ô Coatinho, um recado pra você.
2: Tem que treinar mais. Pegar outra música, então.
0: Nem pegar outra música, só treinar mais mesmo pra... Tem que treinar muito. Não é treinar mais, treinar muito. Vamos vendo aqui, ó, a Rosana Pinheira. Paz do Senhor, irmão Daniel. É, toca aí no do Gilberto Cerverde Fernandes, pode ser qualquer um. Rosana Pinheiro, opa, já vou mandar o próximo pra você. Aí eu tenho a ovelha perdida, só que não é o próximo, tá? O próximo é o Ser Deus de Deus. Depois tem o Quarteto Betel e depois eu tenho o Gilberto Fernandes. Vou mandar esse pra você, tá bom? Aí, o Rosana Pinheiro, ó, o Romildo aqui. Deixa eu ouvir o áudio do Romildo. Fala tudo, Romildo.
3: Boa tarde. Queria informação. Sou cliente aí de vocês, hein? Eu fiz um pedido de óculos pra minha esposa. Daí, só que eu não sabia. Vocês são conveniados com a tamoia prévia, né? Eu queria ver como que funciona, porque daí só que deu. Eu comprei com cartão em 10 vezes e ficou caro o óculos.
0: Já essa informação eu não tenho aqui, tá bom? Essa informação não temos, vocês têm que ver com onde. A informação que eu posso te dar, Romildo, é você entrar em contato onde você comprou o óculos, tá? Onde você. Qual ótica você mandou confeccionar o óculos. E entrar em contato com a tamoio prévio. Com a tamoio prévio para eles te darem melhor informação. Porque eu não tenho essa informação para você, tá bom, Romildo? A informação que eu posso te dar é essa. Vai na ótica que você mandou confeccionar o óculos. correto? Se informa com eles ou qualquer coisa, vai na Tamoio Prev. Tá ok, Romildo? Beleza? Valeu! Ó, o Sirinaldo aqui, Sirinaldo, fala tudo, meu amigo Sirinaldo, homem dos peixes.
4: Boa tarde, na paz, senhor. Aqui é Sirinaldo. Cheguei agora de Campo Largo, fui levar minha mãe para fazer química. Graças a Deus, fomos bem, voltemos bem. Tá bom? Coloca um hino aí do Gilberto Fernandes, qualquer um dele. Estamos aqui na escuta e vamos almoçar agora.
0: Eita, que maravilha. Deus abençoe muito o meu amigo Sirinaldo. Sirinaldo, toda a sua família. E Sirinaldo, Deus te ilumine muito, porque sabe que você mora no meu coração, né? E Deus te abençoe demais, Sirinaldo. Demais você, a Solange, a sua mãe, seus pais aí. Deus ilumine demais vocês aí, tá bom? Aí, vamos lá então, Sirinaldo, vou mandar o mesmo Ovelha Perdida, que eu vou tocar depois do... Eu que agora vai ter Valdir e Michael, Gilberto, ó, Os Herdeiros de Deus e Valdir e Michael, Quarteto Betel, e depois o Gilberto Fernandes, vou mandar pra você também, tá? Ó, Clair Monteiro, vamos lá. Paz do Senhor, sou o Clair dos Leonardos, estou oferecendo um programa para todos que estão na escuta. Um louvor com o Bezerra Neto, toque da trombeta. Deixa eu programar o toque da trombeta aqui pra minha amiga, né? Logo após a Ovelha Perdida, deixa eu programar o toque da trombeta aí. Como eu falei, gente, eu atendo vocês mesmo aqui, na medida do possível, claro que eu atendo a todos aí dentro da programação. Tá programado aqui, como eu estava explicando, gente. Se você tem algum ouro da casa, você tem algum louvor gravado, desde que eu esteja na plataforma, que eu tenha na plataforma tanto da rádio como no YouTube, vocês mandem mensagem para me lembrar de vocês. Porque caso contrário, não tem como eu lembrar de vocês, não tem como eu lembrar de todos. Eu lembro daqueles que participam, daqueles aos quais eu convivo, eu lembro. Mas não tem como eu lembrar de todos, não. Depois que eu já ouvi reclamação por aí, toca louvor de X, de Ciclano, de Beltrano, mas não toca o meu. Como que eu vou tocar o seu louvor se você não manda nenhuma mensagem aqui para mim, lembrando que você... Lembrando aí, como? Não tem como saber. Não tem como saber. Se você tem ou não, ou lembrar do louvor teu, se você não mandar mensagem pra mim aqui participando da programação. Ah, meu amigo Maico, que daqui a 15 dias estará aqui, né, Maico? Ó, o Maico da ProSaúde TV, né, Maico? Maravilha, meu amigo. Pelo que eu sei aqui, mês que vem você tem um compromisso conosco aqui, né, Maico? No programa Hora do Café, né, meu amigo? Mas deixa eu programar o hino do Maico aqui já também, já vou achar já aqui, ó. Boa tarde, Daniel. Toca o louvor pra mim? Com certeza, meu amigo, com certeza. Rodrigo Valentim, esse é o cara que veio de planos maiores. Esse é o cara que o dia que teve o café com Deus aqui em Telêmaco. Olha que maravilha! Isso aí, né, Maico? O Maico, já só lembrando, gente, o Maico aqui ele é um expert aí nesse ramo de saúde, alimentos naturais, negócio de chá, dicas de saúde, é com o Maico, tá? Ele estará aqui juntamente, ele com a Evelaine, ou ele com a Neia, geralmente eles vêm aqui, quando vem ele, ou ele sozinho vem aqui, porque às vezes a esposa dele está ocupada lá também, está na correria, como ele também está na correria. Um exímio profissional da área, gente, uma pessoa que eu aprendi a admirar demais, viu? Pela pessoa que ele era, Maico, Deus te ilumine muito, Pia, você e toda a sua família, Deus te ilumine demais, guri, você, a sua esposa aí, o seu empreendimento aí, que eu super indico, viu? Eu super indico uma pessoa como ele aí, exímio profissional e no que faz aí, tá bom? Vamos lá, ó, vamos vendo aqui, graça e paz, Daniel, deixa eu programar o hino do Michael aqui, então ele me pega aqui no dia que ele vier, porque ele não tocou meu hino, deixa eu fazer abrir o link que ele mandou do hino aqui, deixa eu abrir o link que ele mandou aí, ó, já tô abrindo o link do Michael aqui, então não abro o link, daí não toca, daí dá rolo pra mim, né, Michael? Eita, maravilha, meu amigo, maravilha, maravilha mesmo, tá, Michael? Tá programado, já está aberto o hino do seu louvor aqui, meu amigo. Já está aberto o hino do teu louvor aqui. Vamos vendo aqui. Graça e paz, Daniel. Quero que você colocasse o hino Jair Pires, Alma Cansada, estou oferecendo para todos os ouvintes e para nós da rádio. Deixa eu achar o hino Alma Cansada aqui já. Já estou fazendo a playlist aqui desse povão. Deixa eu achar aqui depois o toque da trombeta do Bezerra Neto aqui. Alma Cansada. Deixa eu achar. Só que ela quer com o Jair Pires, né? Então vamos pôr com o Jair Pires, como ela quer. Por que não vamos pôr, né? Vamos pôr com o ouvinte correto, com o hino aqui. Vamos vendo aqui, já para mim já localizar, já com o Jair Pires para

0: Minha amiga aqui, a alma cansada dela aqui. Jair Pires, já está programado, minha amiga, já está programado. Vai depois do Hino do Bezerra Neto. Eu já vou dando o feedback aqui, gente, para vocês, saberem quando mais ou menos quando vai tocar. Ó, Ita de Jesus, vamos ouvir o áudio dela, né, Ita? Fala tudo, minha amiga!
1: Boa tarde, Daniel.
0: Boa
1: Eu
0: tarde!
1: tô escutando aqui na Cidade Reserva.
0: Ah,
1: Mas
0: maravilha!
1: pode tocar aqui um hino bem lindo aí, que é toda edição, né? Tô
0: Opa!
1: escutando aqui.
0: Que maravilha
1: Deus
0: da reserva!
1: abençoe o programa, tá muito lindo. Porque o programa que tem bastante hino não deixa a pessoa triste.
0: O meu
1: Só
0: intuito é
1: fica
0: isso aqui.
1: muito feliz. Um abraço.
0: Maravilha, Ita, maravilha. Ó, já tá programado seu hino aí, já tá programado aqui, tá bom? Ó, tem vários hinos pra tocar aqui, é tudo. E olha, você sabe, gente, por que esses hinos são maravilhosos? Porque são programados por vocês. São vocês que pedem esses hinos aqui. E vocês pedem o hino e com certeza eu atendo mesmo os hinos aqui. Eu atendo os hinos, claro, na medida do possível, quando estiver aproximando. Já o programa das 16 horas, lá, igual da pastora Cleusa, daí eu já não falo, ó. É, já não é mais possível atender, que já daí já vai entrar no outro programa, que daí já não é eu, não é minha responsabilidade daí. Ó, o Paulo Ribeiro, vamos lá. Na escuta, Paulo Ribeiro, maravilha, Paulo Ribeiro, maravilha mesmo, né? Vamos lá, gente, vamos então começar aqui, já atender, já aí o povão. E os herdeiros de Deus aí, herdeiros de Deus e Valdir e Maico, meu foco. A pastora Dirta Leve!

0: Giovanna!
1: Olha aí, gente, mais um pedido atendido, né? Deixa eu atender agora meu amigo aí da ProSaúde TV, né? Rodrigo Valentim, planos maiores!

Olha aí, gente, que maravilha de louvor, né? O meu pedido do meu amigo aí, né? O Maico, né, Maico? Tá atendido, meu amigo. Vamos vendo aqui, ó. Ó, o pastor Adir tá leve, grande pastor Adir tá leve, meu amigão, né, pastor? Irmão do pastor Carlos tá leve. Que com certeza amanhã o Carlos tá leve estará aqui com vocês aí, né? No rádio aí, né? Fazendo aquela programação da Brasil para Cristo do meio-dia às 13 horas aí, né, pastor Adir tá leve. Não sei se o pastor Adir tá leve vai vir junto, mas se vier vai ser bênção pura também, né? Olha, está ele e a sua esposa, a Tidinha, né? Ô, Tidinha, Deus te abençoe muito, você, o pastor Edir tá leve. Deus te ilumine demais, menina. Ela me deu umas bolachinhas na hora lá, rapaz. Que dia que ela trouxe umas bolachinhas, aquelas quilo que derretia na boca. Que delícia! Só de lembrar, já vi salivando todo aqui, pastor Edir tá leve. Deus te abençoe muito, pastor Edir tá leve. Conheci o pastor Edir tá leve. Aí, que pessoa maravilhosa, conheci a Tidinha, a esposa dele, que pessoa magnífica também, né? Que Deus ilumine grande, muito grandemente esse casal aí, né? Vamos ouvir mais um louvor, o toque da trombeta!

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Glória a Deus, que a graça e a paz do Senhor sejam com todos os nossos queridos que estão ouvindo o programa Proclamai, programa da Igreja Assembleia Nova Canaã, aqui de Telêmaco Borba, pastora Cleusa falando com você. Nova mensagem 91.5. E você é o meu convidado já para estar nos ajudando a fazer essa programação, para você estar aí com a gente, compartilhando aí a sua... interagindo com a gente aí, mandando a sua mensagem, dizendo que está ligadinho no programa, ou até pedindo um louvor na medida do possível, nós vamos estar te atendendo. Glória a Deus. E também você que está nos ouvindo aí pela live, pela Nova Mensagem, diretamente aqui do estúdio da Nova Mensagem, também no Facebook aí, você que está nos ouvindo, que vai começar a adentrar aí, pode também estar compartilhando com a gente e comentando aí, mandando seu alô. E glória a Deus, né? Em nome do Senhor Jesus. Glória a Deus. E a palavra do Senhor é um salmo muito conhecido, onde nós conhecemos muito esse salmo, que é o Salmo 121. É um salmo maravilhoso, um salmo que ele fala poderosamente aos nossos corações. E ele diz assim: levanto os meus olhos para os montes e questiono: de onde me virá o socorro? O meu socorro virá do meu Senhor, o Criador dos céus e da terra. Ele não deixará que os teus pés vacilem. Não pesteneja aquele que te guarda. Certamente não. De maneira alguma cochila, nem dormita o guarda de Israel. O Eterno é o teu protetor diurno, como sombra que te guarda. Ele está à tua direita. Não te molestará o sol durante o dia, nem de noite a lua. O Senhor te guardará de todo mal. Ele protegerá a tua vida. Estarás sob a proteção do Senhor, ao saíres e ao voltares, desde agora e para todo o sempre. Oh, glória a Deus, que palavra tremenda da parte de Deus para as nossas vidas. Uma palavra maravilhosa que o Senhor nos deu nesta tarde, aonde o Senhor fala sobre a proteção. Como nós somos protegidos pelo Senhor. Como o Senhor, ele tem nos protegido de uma forma muito especial.

Nós vemos o quanto o nosso Deus é maravilhoso. Muitas vezes, o inimigo ele quer colocar sobre a sua vida uma síndrome do pânico. Quer colocar sobre a sua vida uma ansiedade. E nós vemos que nos dias de hoje, muitos estão sendo atacados por esse mal do século, que é a ansiedade e a síndrome do pânico. Aonde a

E essa pessoa tem medo de interagir, essa pessoa tem medo de sair da sua casa, porque fica vindo nos seus pens no, na sua mente pensamentos contrários, pensamento de medo, de destruição, de que alguém vai pegar, de que alguém vai te abordar. E é algo que não vem do trono de Deus. É algo que o adversário implanta muitas vezes no teu cérebro. Implanta na sua mente. E você fica cativo daquilo. Porque o inimigo quer que você fique isolado no seu quarto, fique na caverna sendo oprimido ali naquele lugar. Fica oprimido ali, sem coragem de sair. E o medo não vem do trono do Senhor. O medo não vem de Deus. Porque o Senhor, ele nos deu um espírito de coragem e de ousadia e de intrepidez. Então, esse espírito que tem atacado muitas pessoas com o título de síndrome do pânico, não vem do trono do Senhor. Por quê? Porque o Senhor é o nosso guarda. O Senhor é a nossa proteção. Ele nos guarda a nossa entrada e a nossa saída. E nada acontece sem que o nosso Deus assim o permita. Nada acontece sem que o Senhor esteja permitindo. Então nós podemos ter a certeza que Deus está conosco em todos os momentos da nossa vida. E a proteção dele está sobre a nossa vida. E só vai acontecer algo com cada um de nós se o Senhor assim o permitir. Porque nada acontece sem a permissão de Deus. Então esse salmo, ele vem falar sobre isso. O salmo da proteção. Então Deus está falando para você nesta tarde que é para você levantar os teus olhos para o alto. Levantar os teus olhos para os montes. Para o alto, aonde ele habita, nos céus. Levantar os teus olhos e ver que o nosso Deus, ele está nos guardando. Então não deixe que o adversário da sua alma venha mostrar só coisas negativas para você. Mas que você venha olhar para o Deus grande que você serve. Esse Deus que tem te guardado, esse Deus que tem te dado livramentos. Nossa, e quantos livramentos Deus tem te dado? Quantos livramentos, aqueles que você vê e aqueles que você não vê? Porque tem coisas que acontecem com você que você só vai saber depois. O livramento depois. Tem livramentos que o Senhor te deu que você nem tomou consciência. Quando era para você passar por um lugar e você de repente muda de ideia e se direciona para outro. Você nem imagina. Mas talvez naquele lugar o qual você iria passar, ali estava um laço do inimigo para tentar destruir você. Mas algo te impulsionou a você se direcionar para outro lugar. Isso é proteção de Deus. Mas isso é para aqueles que confiam. É para aqueles que elevam os olhos para o monte, buscando socorro daquele que é digno, daquele que governa a terra, daquele que sabe todas as coisas. Aquele que olha para a terra com olhos de como chama de fogo. O salmista pergunta: eu elevo os meus olhos para o monte, de onde me vem o socorro? Ele faz a pergunta e ele mesmo responde: o meu socorro virá do meu Senhor, Criador dos céus e da terra. Aleluia. O nosso Deus, ele é Criador dos céus, ele é Criador da terra. Dele vem o teu socorro. Dele vem a sua força. Dele vem a sua coragem. Dele vem a sua ousadia.
Aleluia.

Aleluia. Glória a Deus. Dele vem a sua ousadia. Ele não deixará que os teus pés venham vacilar. Muitas vezes você está aí se achando tão fraquinho, andando tão devagarinho, achando que não tem força para continuar a caminhada. Mas Deus diz para você hoje, Ele não vai deixar os teus pés vacilar. Ele vai firmar os teus pés para que você marche, para que você continue, para que você ande com passos firmes em direção a Ele, passando os obstáculos que tem que passar, passando as barreiras que tem que passar, passando todas as tribulações e as provações que os servos de Deus passam, mas passando-os, segurando na mão do Senhor, olhando para Ele, olhando para o alto, olhando para o alto que é a nossa vitória. Da onde vem a nossa vitória? A nossa vitória não vem da terra. A nossa vitória muitas vezes não vem de pessoas que muitas vezes nós queremos que venha. Não. A nossa vitória vem daquele que reina sobre a terra, do nosso Senhor, do nosso Salvador, do Deus que fez os céus e fez a terra e tudo quanto nele há e tudo quanto nele habita. Glória a Deus. Então dele vem o nosso socorro e ele não vai deixar os teus pés vacilarem. Então Deus diz para você nesta tarde, olhe para ele, olhe para o Senhor. Segura nas mãos dele, pega nas mãos dele e fica firme. Não abandone, não olhe para a direita, não olhe para a esquerda, mas olhe para Deus. Olhe para o Senhor, que é o autor e o consumador da nossa fé. Porque se você olhar para a direita, se você olhar para a esquerda, talvez você se enfraqueça. Por isso o Senhor manda nós olhar para Ele. Se você olhar para a direita ou para a esquerda, você vai ver, muitas vezes, aquilo que o adversário quer que você veja. Vai ver problemas, vai ver dificuldade, vai ver falhas, vai ver coisas que vão minar a tua fé, que vão minar a nossa fé. Mas quando nós olhamos para o alto, nós vamos olhar para aquele que é perfeito. E quando nós olhamos para aquele que é perfeito, nós começamos a ver a imperfeição, não nos outros. Nós começamos a ver a imperfeição em nós. Nós começamos a ver o quanto nós ainda precisamos de Deus. Precisamos estar mais perto dele para poder ficar um pouquinho mais parecido com ele. Aleluia. Glória a Deus. Não pestaneja aquele que te guarda. Então não pense que Deus está dormindo. Não pense que Deus não está vendo aquilo que você está passando. Ele está vendo. Só que você precisa fazer a sua parte. E qual é a sua parte? Clamar. A palavra do Senhor não diz, clama a mim e responder-te-ei. Anunciar-te-ei coisas grandes e ocultas que você não sabe. Então, se a minha parte é de olhar para o Senhor, Ele está olhando, Ele não dorme, Ele vigia, Ele guarda as nossas vidas. Mas Ele também nos pede para que nós venhamos clamar a Ele. Então é hora de você clamar a Deus. É hora de você clamar ao Senhor. É hora de você buscar a presença do Todo-Poderoso. É hora de você estar na presença do Senhor. E de clamar a Ele. Todos os momentos da sua vida. É momento de clamar. É momento de clamar ao Todo-Poderoso. O versículo 4 diz assim: certamente
Não, de maneira alguma, cochila.

nem dormita o guarda de Israel. Ele não tira nem um cochilinho. Ele não é igual eu e você, que ficamos de guarda ali e de repente a gente cochila. Ele não é como os discípulos que foram vigiar com Jesus no monte, em Getsêmani. Jesus falou, vocês podem vigiar comigo? E ele foi mais para frente para orar ao Pai. E os discípulos dormiram. Quando Jesus voltou, Jesus pegou e disse assim, não podeis vigiar comigo nem um pouco? Eu sinto a presença do Espírito Santo neste lugar. Há uma unção descendo sobre a sua vida agora. E é uma unção de graça. É uma unção de força. É uma unção para pessoas que estão desanimadas. Para pessoas que estão achando que Deus está cochilando e não está vendo o que eles estão passando. Deus diz para você, olhe para mim e não olhe do lado. Não olhe para o lado, olha para mim, diz o Senhor. Olha para mim, diz o Senhor. Eu sou o guarda de Israel. Eu sou aquele que te guarda. Eu sou aquele que te cuida. Eu sou aquele que vela sobre a sua vida. Mas eu exijo de ti que tu clames a mim. Que tu olhes para mim. Que tu não se distraia olhando para os lados, diz o Senhor. Então é tempo de você clamar ao Senhor para que Ele te revele coisas grandes e ocultas que você não sabe, mas que Ele quer te revelar, que Ele quer te mostrar algo que você ainda não entendeu, algo que você ainda não percebeu, algo que Deus tem preparado para a sua vida, algo que Deus tem para você nesta tarde, algo que Deus tem na sua vida, no seu ministério. Então é momento de você olhar para Ele. É momento de você clamá-lo para que Ele venha entrar com providência naquilo que você está precisando. Certamente não dorme nem cochila o guarda de Israel. O Eterno é o teu protetor diurno, como sombra que te guarda. Ele está à tua direita. Jesus, quando ele subiu aos céus, ele disse, eu não vos deixarei só. Eu rogarei o Pai para mandar o Consolador. Jesus, ele rogou ao Pai para que o Consolador viesse. E o Consolador veio. O Espírito Santo está contigo nesse momento. O Espírito Santo está com você nesta hora. Ele está te guardando. Ele está te consolando nos momentos que você precisa de consolo. Nos momentos em que você precisa do Senhor. Ele está com você. Ele está te guardando. Então você nunca está só. E quando você precisa de alguém que peleje por você, que guerreie por você, o Senhor diz que aos anjos dele, ele dá ordem ao nosso respeito, para que nos guarde em todos os nossos caminhos. Então, os anjos do Senhor estão te guardando em todos os caminhos. Os anjos do Senhor estão velando sobre a sua vida. Quando você precisa, você tem guardiões dos céus para guerrear e pelejar sobre a sua vida. Não te molestará o sol durante o dia, nem de noite a lua. Glória a Deus, porque o Senhor te guardará de todo mal. Ou seja, se forças espirituais da maldade quererem te atingir durante o dia, Deus estará te guardando. Se o mal querer te atingir durante a noite, Deus estará te guardando.

guardando. Não temerei espantos noturnos, nem setas que voem de dia, nem mortandade que assola ao meio-dia. 1.000 cairão ao teu lado, 10.000 à tua direita, mas você não será atingido. Somente com os meus olhos olharei e verei a destruição do ímpio. O Senhor te guardará de todo mal. Ele protegerá a sua vida. A minha vida e a tua vida, ela é preciosa para o Senhor. Então o Senhor guarda a minha vida e a tua vida. A nossa vida é guardada. Nós estamos debaixo do esconderijo do Altíssimo. Você tem que se colocar debaixo do esconderijo. Pedir, Senhor, me guarda debaixo do esconderijo do Altíssimo. Eu lembro uma ocasião em que nós estávamos fazendo um trabalho de libertação com um jovem. E quando eu cheguei na casa desse jovem, ele já estava manifestado. Eu e meu esposo chegamos, ele estava manifestado. Sentado com as pernas cruzadas, com os braços cruzados e manifestado. E aí, quando nós chegamos, meu esposo foi lá, segurou ele, achando que ele ia reagir de alguma forma. Mas aquele espírito mal que estava naquele jovem, quando eu entrei, ele olhou para mim e falou assim: chegou a poderosa do lado de cima? Aí eu olhei para aquele espírito mal que estava alojado na vida daquele jovem. E falei, poderoso é o Deus que eu sirvo. E ele repetiu de novo. Chegou a poderosa do lado de cima. Eu falei, poderoso é o Deus que eu sirvo. Quando aquele espírito mal falou pela terceira vez, chegou a poderosa do lado de cima. Eu retornei falando, poderoso é o Deus que eu sirvo. Aí aquele espírito, aquele demônio pegou e falou assim, por que você não quer que eu chame, que eu diga que você é a poderosa do lado de cima? Aí eu respondi para aquele demônio. Não adianta, Satanás, porque tu não instigarás soberba em mim. Aí ele se calou. Aí eu coloquei as mãos e orei e repreendi. E falei assim, ordenei que saísse no nome de Jesus. E falei, tu não me atacarás porque eu estou escondida no esconderijo do Altíssimo. E ele falou, eu sei que você está escondida nele. E eu ordenei aquele espírito do mal, caiu por terra. Por que, igreja? Por que eu contei isso? Para dizer para você que nem todo o elogio que você recebe, esse elogio vem de Deus. Porque muitas vezes esse elogio vem do trono de Satanás. Para quê? Para estigar soberba em você. Porque se ele conseguir estigar soberba em você, o território está ganho. Porque a soberba vem dele. E Deus odeia a soberba. Por quê? Porque ele foi jogado do céu. Por quê? Por causa da soberba. Por causa do orgulho. Por causa da inveja, que tudo está relacionado. Porque ele se ensoberbeceu. Ele quis subir acima do trono de Deus. O Criador, a criatura quis ser maior que o Criador. Ele disse, eis que me colocarei acima do trono de Deus e farei o meu trono acima do trono de Deus. A criatura se achar maior que o seu Criador? Ele foi lançado fora do céu por causa do orgulho, da soberba. Então, muitos elogios que vêm para a sua vida, não fique se achando, não. Porque muitas vezes é o próprio Satanás usando a boca daquela pessoa. Para quê? Para instigar soberba em você. Para você se achar o poderoso, a poderosa. Aquele que faz, acontece, que nada fica oculto, revela o profundo, oculto e escondido. Mas não é você que revela, é Deus. O dom é dele. Então você não tem que se ensoberbecer. O dom é dele. É ele que revela. E aí dele, se ele não revelar, você está perdido.
Aí dele, se ele não usar você nos dons espirituais que ele te deu, você tá... deu porca na água. Você tá perdido. Você não vai ver nada. Então não se soberbeça pelos dons que Deus tem te dado, porque os dons não é teu, o dom é de Deus. O Daniel tá achando engraçado eu falar que deu com os burros na água, né? Eu acho que é burro, né? Eu falei porca. Ai, é burro, é porca. Tudo foi pra lama. Então não se soberba. O dom é dele, não é teu. Um dia esse dom vai acabar. Sabe qual é o único dom que vai permanecer? O amor. Porque lá no céu só tem amor. E lá no céu só tem louvor. Eu tô sentindo a presença de Deus aqui. Eu tô sentindo a presença de Deus aqui. Tem pessoas que já começou a sentir a presença de Deus aí. Já começou a cair um fogo sobre o seu rosto aí. Você já começou a sentir um calor aí. Porque Deus está falando com você. Deus está te alertando. Deus está dizendo, ei, cuidado. Cuidado com a soberba, hein? Cuidado, porque ela derruba. Terebassurianderras. Cuidado com a soberba. Que não vem do trono. Os dons desaparecerão um dia. Ele foi dado para mim e para você somente para edificação do corpo de Cristo. Um dia será tirado. Só um dom permanecerá, o amor. Terebassurianderras. E o amor não é o amor igual muitos pensam por aí. Ai, fulano me ama, tem que estar aí me abraçando, me beijando, tem que estar aí me acariciando, tem que estar aí fazendo tudo o que eu quero. Não, não é desse amor que Deus está falando. É daquele amor que corrige, é daquele amor que está vendo que você está caminhando de passos largos para o inferno e Deus vem com uma palavra dura e diz, ei, vigia, a soberba pode te derrubar, a basúria. Isso é o amor, é Deus falando cuidado, é Deus falando olha, olha aí o inimigo tentando te derrubar pela soberba. E é algo que muitas vezes nós não percebemos. Porque o mais fácil de perceber são outras coisas. Mais fácil de perceber, ah, aquele irmão está lá indo tomando uma. Ah, aquele outro irmão lá está falando isso. Aquele... Esse é fácil de discernir. Mas tem pessoas que estão caminhando de passos largos pela soberba e não está percebendo, está se achando. Que está perfeito, mas não está. Deus está dizendo, cuidado com a soberba. Cuidado com o elogio que você tem recebido. Cuidado, cuidado. Porque dificilmente Deus nos elogia. Porque tem muitas coisas que Deus precisa consertar na minha vida e na tua vida. E Ele faz isso porque Ele nos ama. Porque se Ele não nos amasse, Ele deixaria nós continuar andando de passos largos sem nos alertar do perigo. Isso é amor. Quando você chama a atenção do teu filho, quando você pega a vara da disciplina, é porque você odeia ele? Não. É porque você ama ele. Por quê? Porque aquela vara da disciplina vai fazer com que ele saia daquilo errado e comece a caminhar naquilo que é certo. Então, amor é isso. Esse é o amor que Deus tem pela minha vida e pela tua vida. É porque ele nos corrige. Quando ele parar de nos corrigir, ele já desistiu de nós. Mas enquanto Deus não desiste de mim nem de você, ele continuará nos corrigindo e nos confrontando. Ele confrontará. E ele nos mostrará e vem nos confrontar com aquilo que está nos distanciando dele. Aleluia. Aconteça o que acontecer, não se distancie dele. Vai pro pó. Vai, põe o rosto em terra. Ore. Clame misericórdia. Mas não se distancie de Deus. Não faça como Adão, que se escondeu de Deus num arbusto. Não, não se esconda. Se exponha.

Diga: Senhor, é assim, assim, assim, mas eu não me afasto de ti. Faço como Davi. Ai de mim, ó Deus, que tenho lábios impuros e habito no meio, infelizmente, de um povo de impuros lábios. Mas não retire de mim o teu espírito. A única coisa que nós não podemos... Eu tô com uma fresta de luz bem no meu rosto aqui, que tá ardendo o meu olho. Ai, não tem como sair dessa luz aqui que tá vindo bem. É o sol, né, que vem pela janela. Mas não afaste de mim o teu espírito, foi o que Davi falou. Ninguém é perfeito. Você não é perfeito, eu não sou perfeita, nós não somos perfeitos. Mas nós podemos ir aos pés do Senhor e dizer: Senhor, não afaste de mim o teu espírito. Venha me ajudar a olhar para ti, como está o Salmo 121. Pode me confrontar. Oh, aleluia. Confronta aquilo que está me afastando de ti. Aleluia. Então não deixe a soberba afastar você do Senhor. Não deixe. Eu vou vir mais pra cá um pouquinho. Não deixe a soberba te afastar. Agora sim. Não deixe a soberba se afastar. Te afastar do Senhor. Deus é contigo. Por isso ele fala para nós que nós venhamos depender sempre dele e saber que tudo que ele nos deu é emprestado. Todos os dons que ele nos deu é emprestado. Um dia vai desaparecer, mas o amor permanecerá. Agora os frutos é nós que produzimos. Esse permanecerá, os frutos do Espírito. Glória a Deus. Que você fique com esta palavra e medite nela. Porque Deus é fiel, tremendo e poderoso. E a nossa hora corre aqui. E já são 16 horas e 39 minutos. E já chegou a hora de nós orarmos. Já chegou a hora de nós orarmos e buscarmos a presença de Deus. Você pode fechar os seus olhos e pode colocar a tua vida no altar e dizer: Senhor, muitas vezes o Senhor tem me corrigido e eu tenho ficado bravo. Muitas vezes a palavra vem pesada lá na igreja e eu acho ruim. Eu não quero ir mais. Mas qual é o filho que o pai ama, que o pai não corrige? Só se você for um filho bastardo. Só se ele não te amar, para ele não te corrigir. Mas quando Deus nos ama, ele sempre vai nos corrigir, porque ele não quer nos perder. Ele não quer perder você para as trevas. Ele não quer perder você para o inimigo. Se muitas vezes nós estamos cegos e não estamos percebendo a estratégia das trevas para nos destruir. Feche seus olhos, vamos orar. Senhor Deus amado e poderoso Pai Celeste, em nome do Senhor Jesus, ó Deus, nós colocamos, ó Pai, as vidas de cada pessoa que está nos ouvindo na Tua presença, Senhor. Pedimos a cobertura do sangue de Jesus sobre cada um deles, Pai. Que o Senhor venha paralisando, Pai querido, toda a estratégia das trevas contra as nossas vidas, Pai. Contra a vida dos Teus filhos e filhas, Pai. Que o Senhor venha pondo por terra nesta tarde, Pai. Que o Senhor venha queimando todo o mal, Pai. Destruindo, Senhor, toda a fúria das trevas contra a vida do Teu servo e da Tua serva. Queima, destrui, desfaça na autoridade do nome do Senhor Jesus. Que o fogo do Espírito Santo, Pai, venha queimando e destruindo o mal. Senhor, venha com a Tua unção, a unção que quebra o jugo, que arrebenta cadeias, Pai, que quebra muralhas, que destrói as fortalezas do mal, Pai. Em nome do Senhor Jesus, Pai. Esta vida, Senhor Deus, que está sendo atacada, Senhor amado. O inimigo tem usado, Senhor, artimanhas, Pai, que muitas vezes não temos percebido, Senhor. Mas no nome de Jesus, Pai, cai por terra hoje, Pai. Cai por terra, Pai, o laço, a armadilha, cilados, dardos inflamados, as forças contrárias. Cai por terra, Senhor, toda a fúria, toda a força contrária, todo o desânimo, Senhor. Cai por terra toda a cegueira, meu Pai querido. Cai por terra tudo aquilo que o inimigo tem lançado, Senhor, nas ocultas, nas escondidas, Senhor. Todos os, Pai querido, pensamentos contrários, Pai querido, para tentar
desvirtuar, Senhor Deus, a mente desta pessoa, que seja removido agora, pelo poder que é no nome de Jesus. Toda a síndrome do pânico, Senhor, todo o medo exagerado que essa pessoa tem, que não consegue nem sair de casa, em nome de Jesus eu repreendo agora esse espírito do medo, Pai, porque o Senhor não nos deu espírito do medo, mas de ousadia, de intrepidez e de coragem. Então eu paraliso todo o espírito do medo e lanço fora dessa vida agora. Eu ordeno, saia desta vida agora. Eu ordeno, saia desta casa em nome do Senhor Jesus. Não resista ao poder de Deus. Não resista à ordem dada pelo Espírito Santo. Sai desta vida agora. Todo esse medo, toda essa opressão, toda essa depressão, toda essa angústia, toda essa ansiedade, em nome do Senhor Jesus. Pai, esse coração seja limpo agora, Pai. E essa vida receba o alívio no nome de Jesus. E nós declaramos a bênção e a vitória, a cura e a libertação, em nome de Jesus. Amém. Glória a Deus. Aleluia. Então, meu querido, é hora de você se levantar. É hora de você se colocar na presença de Deus. É hora de você pisar na cabeça do mal. Sair da sua casa e ir para a casa de Deus. E dizer, eu sou mais que vitorioso no Senhor. Inimigo, tu não vai me segurar mais. Porque o Senhor é comigo. E se Ele é comigo, eu nada temerei. Oh, glória a Deus. Aleluia. Fique na paz do Senhor Jesus, os nossos queridos que estão aí na live nos ouvindo. Que Deus abençoe a sua vida, Deus abençoe a sua casa. Os irmãos também que estão nos ouvindo pela nova mensagem, que Deus te abençoe também, em nome de Jesus. Glória a Deus. Pastor Lori dizendo glória a Deus, palavra abençoada. Abraço para o Daniel e todos que estão ouvindo esta palavra abençoada. Nosso apóstolo também está ligadinho aí, lá de Cleveland, Estados Unidos. Apóstolo Martin Griffin, hello. Deus abençoe, good bless you. Para todos os nossos irmãos americanos. A nossa irmã Sandra também está nos ouvindo. Deus abençoe, em nome do Senhor Jesus. E os demais que forem adentrando e que vão ouvir essa live depois, que Deus também abençoe, em nome do Senhor Jesus. E aqui os nossos queridos que estão nos ouvindo pela nova mensagem também. Que o Senhor abençoe a cada um, em nome do Senhor Jesus. Agora estou com dois celulares aqui. Glória! Daqui a pouco eu vejo os nossos irmãos aqui da nova mensagem, né? Irmã Lindaíra dos Santos mandou um áudio. Daqui a pouco a gente solta o áudio dela. A nossa irmã Marisa Rodrigues também. Deus abençoe sua vida, irmã Maria Rodrigues. Daqui a pouco eu já falo aí a sua mensagem, irmão Carlos, Deus abençoe. Também a irmão Miro e a irmão Miro e Evera, Deus abençoe também, em nome do Senhor Jesus Cristo. Irmão Elias Pimentel, já nós vamos estar falando aí essa mensagem, irmãos. Só vou encerrar aqui, né? O pastor nosso apóstolo Martin, né? Que já pregou aqui no programa de rádio, está participando conosco na live, está falando, Deus abençoe a todos vocês, né? Good bless you para todos, né? Então, Deus abençoe ele também, né? Nosso apóstolo amado, em nome de Jesus. Que Deus abençoe eles todos, ali que tem sempre nos ajudado e orado por nós, né? O nosso apóstolo é muito abençoado. E nós o amamos muito, em nome de Jesus. O Daniel disse que... I love Apóstolo Martin. Então, Daniel está dizendo, né, para o apóstolo que ele ama ele. Então, amém. E glória a Deus por isso, né? Então, que o Senhor esteja aí abençoando todos aí, em nome de Jesus. Tem mais uma ali, Maria... É Maria, Daniel? Não, mas tem mais um, não tem? Glória a Deus. Então, Deus abençoe a todos. Nós já vamos encerrar aqui o programa pela live, né? Mas enquanto isso, vamos pôr um louvor? O irmão Daniel vai pôr um louvor aí. E eu já retorno daqui a pouquinho para dar um alô para todos os nossos queridos que já nos mandaram mensagem pelo WhatsApp da rádio, 3910-1230. Manda aí essa mensagem, 3910-1230. Tô achando que uma hora tá sendo muito pouco.
Nossa, tá sendo muito pouco, porque daí eu prego meia hora. Eu, quando começo a falar, o Espírito de Deus toma, daí eu perco a noção do horário aqui. Mas eu tenho que me controlar aí, né? Porque uma hora tem que ser, tipo, meia hora de palavra e a outra meia hora pra gente interagir juntamente com os nossos queridos aí, em nome de Jesus. E olha esse louvor aí, ó. A sua luta vai passar e todo sofrimento vai cessar em nome de Jesus. Aqui na Terra nós passamos por umas tribulações, interpéries, como diz o Daniel. As tribulações da vida, mas lá no céu nós sabemos que lá vai ser saboroso e alegria, né? Então nós temos que olhar para Jesus mesmo e continuar marchando em nome do Senhor Jesus. Amém? Vamos ouvir esse louvor então.

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1: Glória a Deus, aleluia, Jesus. Oh, glória ao Senhor. Tremendo, né, igreja? Igreja do Senhor que está nos ouvindo aí, em nome do Senhor Jesus. Deus é maravilhoso, Deus é tremendo, né? Nosso Deus é poderoso. É, vamos então aí os nossos queridos que nos mandaram mensagem aqui no WhatsApp da rádio. Paz, querida, pode me passar o seu WhatsApp, preciso

0: falar em particular. Amém. Já foi passado para a irmã aí, irmã Marisa Rodrigues. Deus abençoe, irmã Marisa. Adir tá leve. Na escuta, pastora. Deus abençoe, irmão Adir. Irmão do pastor Carlos tá leve, né? Deus. É pastor Adir também? Amém, pastora Adir. Deus abençoe essa vida, em nome de Jesus. Elias Pimentel, a paz do Senhor, estamos ouvindo na estrada dos Guararapes, na Marinha. Esposa Isaíra e minha mãe Ruth Pimentel. Amém. Sempre são nossos ouvintes aí, né, na Marinha, nosso irmão abençoado aí, Elias Pimentel, e toda a sua família. E já vamos pôr o áudio aí da nossa irmã Rosa e também da Lindaíra. O irmão Carlos aí apagou a mensaginha, mas Deus abençoe, irmão Carlos. Miro e Vera, a paz do Senhor Jesus Cristo, pastora Cleusa, estou na escuta desse maravilhoso programa, peço oração para mim e para minha família, netas, irmã Vera do bairro Bela Vista, obrigado. Deus abençoe, irmãos, em nome de Jesus. E vamos ver aqui, vamos ver os áudios aí dos nossos irmãos. É, vamos pro outro áudio aí.
1: Padre, senhor, irmão Daniel, como é que foi seu trabalho tão lindo, gostou? Eu gostei, irmão. Irmã Maria Rosa, gostei, porque eu tô aqui, irmão, assistindo todo o programa, gravei tudo, louvor, gravei pregação, gravei tudo, irmão, no meu celular aqui, pra mim escutar bem tranquilo. Amém, glória a Deus.
0: Amém, irmã, Deus abençoe, irmã, dizendo que gravou toda a programação aí, Deus abençoe essa vida, irmã. Em nome do Senhor Jesus. E amém, né? Então vamos mais um louvor aí, então, em nome de Jesus.

Deus, aleluia. Tem mais algum áudio pra gente soltar? Acho que não, né? Tem? Não. Amém, então. São 16 horas e 58 minutos. Que Deus abençoe sua vida, Deus abençoe seu lar, sua família. Sexta-feira que vem, marque aí na agenda. Ó. Estamos aqui com o programa Proclamai, Igreja Assembleia Nova Canaã. Nossos cultos são todas as quintas-feiras, oração às 8 horas da noite. E no sábado e domingo, às 19h30, a nossa Igreja Nova Canaã. É, fica ali do ladinho da Pizzaria Itália, aqui na área 1, entre a Vila Osório e a área 1, descendo ali do Jardim Alegre, bem perto, do lado, é do lado, não tem erro, Igreja Nova Canaã, IMFI, equipando o Ministério Fellowship Internacional. Você é meu convidado para estar conosco, pastora Cleusa, pastor Louri, estamos ali na direção desse trabalho e Deus está operando grandemente. Você é meu convidado para ser nosso visitante aí, nos visitando e nos prestigiando ali com a sua presença. E nós vamos ficar muito felizes de te conhecer, em nome de Jesus. Então, sábado e domingo, estaremos ali, em nome de Jesus. Amém! Glória a Deus! Aleluia! Fique na paz do Senhor Jesus.

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Boa tarde, Telêmaco Borba. Boa tarde, Curiúva, Imbaú, Ortigueira, Reserva, Tibagi. Boa tarde a toda a nossa linda região dos Campos Gerais e arredores, onde as ondas amigas da Rádio Nova Mensagem 91.5 alcança nesta hora. Uma boa tarde a todos vocês nas chácaras, nos sítios e nas fazendas. Eu sou o pastor Otacílio Salvador e esse é o seu programa, A Hora da Salvação, sempre no oferecimento de Globo Madeiras, materiais de construção, que é campeã em preço e em qualidade da nossa região, e também Hotéis Imperatriz. 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Também a primeira igreja do Evangelho Quadrangular, lá de Curiúva, igreja sede, Rua Três Lagoas, número 14, na Vila Bigon. Meu abraço aqui aos pastores Adson e Daniele e a todos os irmãos, os membros ali da Primeira Igreja do Evangelho Quadrangular Sede de Curiúva. Os cultos ali acontecem às terças, às quintas e aos domingos, sempre às 19h30. E você que está aí sem congregar, você que quer saber sobre a salvação em Cristo Jesus, você que tem interesse de se informar através da palavra,

de Deus, em como melhor servir a Deus e ser abençoado por Ele? Primeira Igreja do Evangelho Quadrangular, sede de Curiúva, Rua Três Lagoas, número 14, na Vila Bigon. E também a Terceira Igreja do Evangelho Quadrangular de Curiúva, que fica ali no distrito do Alecrim. É isso mesmo. Está sendo construída ali a Catedral da Família. Aliás, já está funcionando a primeira parte da construção, já está funcionando. Os cultos já estão acontecendo.

com os irmãos, os pastores Evaristo, Marilza e os irmãos ali da Igreja do Evangelho Quadrangular do Alecrim, a terceira igreja, esperam por você. Terceira Igreja do Evangelho Quadrangular do Alecrim, Curiúva, lugar de gente feliz. 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Também convido você para domingo, 19h30, estar conosco na Igreja do Evangelho Quadrangular da Área 2, a igreja que eu tenho a alegria de pastorear. Nós somos uma família que está ali reunida em torno de Cristo, esperando você e a sua família para fazer parte dela. O Andirá, 214, esquina com a Piau Bonito. Nós vamos ouvir mais uma canção, Banda e Voz, cantando para nós, Falando de Vida. Mas eu quero que você abra o seu coração e que você preste muita atenção em tudo que você ouve aqui na nossa programação, porque nós temos total compromisso com Deus de ser bíblico, de oferecer o melhor, de apresentar para você o melhor da música cristã de todos os tempos e também a palavra de Deus, sem rodeios, para que você possa ser edificado. Então, meu querido e minha querida, nesta tarde abençoada de sexta-feira, abra o teu coração. Deus tem uma palavra também nesta tarde muito boa para a sua vida. Eu quero que você já vá mandando mensagem aí no seu grupo, vá passando aí 91.5 Rádio Nova Mensagem, para que as pessoas possam também ter a oportunidade de ouvir a respeito da salvação. Faça isso agora. Pega o seu telefone aí, pelo menos para 5 pessoas, manda lá, pessoas que você conhece, para que elas possam estar participando conosco nesta tarde, sendo edificadas através dessa programação. É palavra de Deus e canção que edifica. Vamos ouvir Banda e Voz, Falando de Vida.

É isso aí, meus queridos. É o programa Hora da Salvação com seu amigo pastor Otacílio Salvador. Quero mandar um abraço aqui a toda a nossa audiência, aqueles que estão ligadinhos, ouvindo a programação. Mandaram até para nós aqui uma mensagem perguntando quem cantava aquela canção primeira que foi tocada. É Casinha, do grupo Rebanhão. Rebanhão do saudoso Janires. Janires foi o fundador, juntamente com mais quatro, né? Três ou quatro fundaram lá na década de 70 a banda Rebanhão. E aí ele compôs esta linda canção Casinha, para mim uma canção bastante profética até, porque naqueles dias a violência, a bandidagem era muito mais amena do que é hoje, né? E, no entanto, nesta canção ele vai falando assim de uma progressão do mal, mas ele termina a canção com uma excelente notícia, que Jesus também preparou, né, uma cidade para que todos aqueles que já o receberam, que ainda o receberão como Senhor e Salvador, que crerão nele, vão morar nesta linda cidade. Com certeza a Bíblia fala de novos céus e nova terra, onde vai habitar a justiça que está em falta, principalmente aqui no nosso país, quando nós vemos aqueles que deveriam praticar e defender a justiça, eles fazem é cometer injustiças. Mas o Senhor Deus Todo-Poderoso, único Deus, está vendo todas as coisas. Então, quando nós temos o nosso coração, o nosso pensamento, o desejo de ter paz, alegria, de viver bem, não há outra possibilidade para que isso aconteça senão crendo no Senhor Jesus Cristo. Muitas pessoas querem paz, mas rejeitam o príncipe da paz, que é o Senhor Jesus. Você precisa simplesmente crer em Jesus Cristo. Religião foi o ser humano quem criou. Por isso que são muitas religiões, porque não há unanimidade no ser humano. Pelo contrário, há muita divergência. Um pensa A, outro

pensa B, outro pensa C. Mas a palavra de Deus é uma só e ela não tem N revelações. A palavra de Deus só tem uma mensagem, uma revelação só. E é preciso muita humildade, e é preciso orar com muita sinceridade, é preciso render-se ao Deus Todo-Poderoso, Criador dos céus e da terra, com desejo de poder entender a sua palavra. As pessoas estão perdidas por aí, perdendo tempo, porque vão buscar a Deus nas religiões. E você não vai encontrar a Deus nas religiões. Você encontra a Deus, você encontra a salvação, a Jesus Cristo, nas Sagradas Escrituras. Isso mesmo, a Bíblia Sagrada, que é tão atacada. As pessoas atacam ferozmente a palavra de Deus, mas não há outra verdade absoluta senão a Bíblia Sagrada. Felizmente, as religiões, como esta que, por exemplo, ainda, né, por enquanto, é a mais forte aqui no nosso país, que é a romana, né, eles simplesmente ignoram os ensinos bíblicos e ficam inventando e criando e se firmando em outras doutrinas que não são extraídas da Bíblia Sagrada. Aí quando nós falamos a verdade, que a nossa única regra de fé e prática é a Bíblia Sagrada, e que nós só cremos e só praticamos se estiver na Bíblia, sabe do que nós somos acusados por eles? Sabe do quê? Nós somos bibliólatras. Olha só o que inventaram. Que nós somos idólatras, que nós idolatramos a Bíblia. A Bíblia é a palavra de Deus, a Bíblia é a verdade. Nós amamos a palavra de Deus. Aliás, se você estuda com seriedade a palavra, a Bíblia Sagrada, você vai ver que ela e Jesus Cristo é a mesma coisa. Jesus Cristo é a palavra, o verbo que se fez carne. Então nós cremos sim na Bíblia Sagrada como nossa única regra de fé e de prática, e vamos continuar crendo assim. Não há outro caminho, não há outra revelação, não há outra verdade. Ou você começa a ser humilde e aceitar que a sua posição é equivocada, que você está errado, e se converte ao Deus Todo-Poderoso, ao Deus das Escrituras, ou você continua praticando, crendo, discutindo, brigando, defendendo a sua religião, mas eu digo para você que o final vai ser ruim. Você vai ter muito desgosto no final da sua carreira, porque você desprezou a única verdade. Olha o que Jesus diz, Evangelho de João, capítulo 14, versículo 6. Eu sou o caminho, a verdade e a vida, ninguém vem ao Pai senão por mim. Ele também diz, no mesmo Evangelho de João, ele vai falar com muita ênfase no capítulo 17, no versículo 17, na oração que ele faz por todos aqueles que viriam a ele para serem salvos, ele ora assim: santifica-os na verdade. A tua palavra é a verdade. Não há outra verdade senão a Bíblia Sagrada, a palavra de Deus. E nós cremos nela sim, vamos continuar crendo, porque nós temos bases sólidas e garantidas por Deus de que nós estamos no caminho certo. Infelizmente, hoje as pessoas valorizam muito religião e, lamentavelmente, ser evangélico, né? Igreja evangélica passou a ser mais uma religião. Que religião que você é? Ah, eu sou católico. Ah, eu sou evangélico. Ah, eu sou... Religiões não trazem salvação. Só Jesus Cristo salva. Você precisa crer em Jesus Cristo, somente nele, render-se a ele e buscar viver a sua vida de acordo com os ensinamentos dele, que você pode conhecê-los através da leitura sincera dos evangelhos, das cartas escritas pelos apóstolos. Você vai saber como surgiu a igreja de Jesus Cristo, como ela começou. Está em Atos dos Apóstolos. Atos capítulo 2 vai contar a respeito do derramar do Espírito Santo e do nascimento da igreja. Que depois que ela nasceu,

nasceu, nunca mais morreu, só cresceu, se fortaleceu e continua até hoje. Então você vai encontrar este livro histórico a respeito da igreja, que é Atos dos Apóstolos. Você vai ver também livros com doutrinas maravilhosas, fora os evangelhos, que são as cartas escritas pelos apóstolos, as cartas escritas por Paulo, Pedro, João, Judas. Você vai encontrar direcionamento se você tem chamada para o ministério, se você é um líder, é um pastor, você vai encontrar escritos próprios para você, que são as cartas que Paulo escreveu, as duas que ele escreveu ao jovem Timóteo e também escreveu a Tito. Você então vai poder ser instruído. Então a Bíblia Sagrada, a Palavra de Deus, a Bíblia que nós cremos nela, que são 66 livros. Por que 66? Porque nós temos na nossa Bíblia a Bíblia judaica, que são os 39 livros do Antigo Testamento. Os judeus, de todos os escritos que foram encontrados, de todos os tempos, de todos eles, foram estudados minuciosamente. E como a Bíblia não pode se contradizer, alguns desses escritos não foram inseridos no cânon sagrado. Esses livros não puderam fazer parte dos livros que nós temos, dos 66 livros na Bíblia, que nós cremos nesta palavra. 39 livros no Antigo Testamento e 27 livros no Novo Testamento. Hoje, para nós, temos que estudar minuciosamente e encontrar as regras de fé e prática para nós no Novo Testamento, na Nova Aliança, que Jesus Cristo veio e afirmou que veio para estabelecer uma nova e eterna aliança. Então, se você quer realmente conhecer a Deus e servir a Deus de forma correta, é somente através de uma leitura sincera e de uma rendição verdadeira à Palavra de Deus, à Bíblia Sagrada. Vamos ouvir Filho Pródigo, Atos 2, e eu volto em seguida com todos vocês.

É isso aí, meus queridos. Canção linda e maravilhosa, Atos 2. Atos 2 aconteceu antes, depois ela mudou o nome para Kadosh. De Atos 2 passou a ser chamado de Kadosh. Mas eu me lembro, nos anos 90, em Curitiba, quando eu estava fazendo seminário, o quanto nós ouvimos essas canções. Oh, tempo bom, rapaz. Reuni a juventude depois do culto, na casa de uns irmãos, para ficar ouvindo essas canções, aqueles discão, vinilzão, né? Ouvindo Atos 2, Nova Dimensão, tantos grupos, né? Que até hoje estão aí com suas canções, podemos até dizer, eternizadas aí. Muito bom de ouvir, música boa e de qualidade. 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
2: Maravilha é o que Jesus faz, né?
3: É isso aí. Também a primeira igreja do Evangelho Quadrangular, sede de Curiúva. Os meus amigos pastor Isaacson e Daniele, meu abraço a vocês e a todos os irmãos, os membros da primeira igreja do Evangelho Quadrangular, sede de Curiúva, que fica situada na rua Três Lagoas, número 14, na Vila Bigon, bem no centro ali em Curiúva. Olha, os cultos na primeira IEQ de Curiúva, sede, acontecem às terças, às quintas e aos domingos, sempre às 19h30. Então você que está precisando realmente retornar para os caminhos do Senhor, você acabou de ouvir uma canção aí falando sobre isso, né? O filho pródigo que deixou lá, deixou a casa, convive com o pai, com os irmãos, mas ainda dá tempo de voltar, meu querido e minha querida. Primeira Igreja do Evangelho Quadrangular, sede de Curiúva, domingo, 19h30, culto da família. Se programe, venha com a sua família participar juntamente com os irmãos de um momento maravilhoso na presença de Deus,

0: de louvor, adoração, de alegria, de muita oração e a ministração da palavra de Deus para abençoar a sua vida, a sua casa e a sua família. Eu disse Primeira Igreja do Evangelho Quadrangular, sede de Curiúva, Rua Três Lagoas, número 14, na Vila Bigon, uma família para todos. 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
0: 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Yeah! É isso aí. Também a Terceira Igreja do Evangelho Quadrangular do Alecrim, também em Curiúva, bem na rodovia, indo de Curiúva à Ventania. Vai ficar ali antes do Alecrim, um pouco. À direita você já vai visualizar a construção da Catedral da Família. Aliás, já está pronta ali uma parte da catedral e os cultos já estão acontecendo nesse novo ambiente. Então amanhã, sabadão, 19h30, pegue a sua família e venha encerrar a semana da melhor maneira possível, na presença de Deus, adorando a Deus, agradecendo a Deus por tudo que Ele faz. Aliás, Deus dá tantas bênçãos para nós e nós não merecemos. Mas Ele é bom, Ele é maravilhoso e Ele tem prazer de nos ver felizes e de nos ver bem. Então, nós temos muitos motivos para agradecer a Deus. Tem tanta gente sofrendo aí com depressão, pessoas que estão tristes, angustiadas, porque não conseguem ver. Olha a sua volta, olha quanta coisa e quantos motivos você tem para agradecer a Deus. E muita gente não foca nessas coisas boas e acaba sendo envolvida por uma força maligna até mesmo e começa a olhar para coisas que vão desanimar, que vão entristecer. Tem coisas que nós temos que realmente, né? Que nós não podemos nem considerar, temos que entregar nas mãos de Deus e procurar viver a nossa vida da melhor maneira possível para sermos vitoriosos. Então, você precisa agradecer a Deus por tudo que Ele faz na sua vida. E amanhã, 19h30, ali na rodovia, no Alecrim, na Terceira Igreja do Evangelho Quadrangular, os pastores Evaristo, Marilza e os irmãos estarão reunidos ali, esperando você e a sua família para juntos adorar, exaltar e glorificar ao único e verdadeiro Deus, o Pai e o Filho e o Espírito Santo. 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

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Domingo, 19h30 horas. Um dos criminosos que ali estavam dependurados lançava-lhe insultos. Você não é o Cristo? Salva-se a si mesmo e a nós. Mas o outro criminoso o repreendeu dizendo: você não teme a Deus nem estando sob a mesma sentença? Nós estamos sendo punidos com justiça, porque estamos recebendo o que os nossos atos merecem. Mas este homem não cometeu nenhum mal. Então ele disse: Jesus, lembra-te de mim quando entrares no teu reino. Jesus lhe respondeu: eu lhe garanto, hoje você estará comigo no paraíso. Essa palavra se encontra em Lucas capítulo 23, dos versículos 39 ao 43. Essa palavra foi liberada ao criminoso que reconheceu o seu pecado e a sua necessidade de salvação. Aquele homem representa cada pessoa afastada do Criador, marcada pelos seus erros, incapaz de salvar a si mesma e consciente da sua real necessidade espiritual. Ele não tinha obras para apresentar, nem tempo para reparar danos, nem oportunidades para recomeçar. Mas uma coisa ele podia fazer: clamar a Jesus por misericórdia. Foi exatamente isso que ele fez. E recebeu de Jesus uma palavra de salvação: hoje estará comigo no paraíso. O mesmo problema daquele criminoso é o mesmo problema do homem dos nossos dias: o pecado. Assim como aquele criminoso, todos nós precisamos reconhecer nossos erros e as nossas limitações e voltarmos-nos para Jesus Cristo com uma fé verdadeira. A cruz continua sendo o ponto de encontro entre culpa e graça, entre juízo e perdão, entre a condenação e a salvação. Não importa o seu passado, não importa a gravidade das suas falhas, não importa o estágio de vida em que você se encontra, há uma palavra de salvação de Jesus pronta para ser liberada ao seu coração. Hoje você estará comigo no paraíso. Mas o que você precisa fazer para receber a salvação que Jesus oferece? Para receber a salvação que Jesus oferece, em primeiro lugar, reconheça o seu pecado. O texto diz: mas o outro criminoso o repreendeu dizendo: você não teme a Deus nem estando sob a mesma sentença? Nós estamos sendo punidos com justiça, porque estamos recebendo o que os nossos atos merecem. Mas este homem não cometeu nenhum mal. Lucas 23, versículos 40 e 41. Um dos criminosos reconheceu que estava na cruz por causa das suas mazelas, de seus crimes, de suas faltas. Ele sabia que estava recebendo a justa e merecida punição dos seus erros. Ele estava recebendo o salário merecido por causa de uma vida de pecados. A Bíblia diz que o pecado

0: faz separação entre o ser humano e Deus. É isso mesmo. Isaías 59, versículo 2, a parte A. Mas as vossas iniquidades fazem separação entre vós e o vosso Deus. Ninguém pode ser salvo a menos que reconheça que é pecador. O apóstolo João diz assim: se dissermos que não temos pecado, enganamos-nos a nós mesmos e não há verdade em nós. Se confessarmos os nossos pecados, ele é fiel e justo para nos perdoar os pecados e nos purificar de toda a injustiça. 1 de João, capítulo 1, versículos 8 e 9. Em segundo lugar, para receber a salvação que Jesus oferece, creia em Jesus como um único Salvador. Lucas 23, 42 está escrito: então ele disse: Jesus, lembra-te de mim quando entrares no teu reino. Essa é uma declaração de fé. Aquele criminoso convencido do seu pecado creu em Jesus como seu único Salvador. Aquele criminoso pendurado na sua própria cruz, respirando com dificuldade, sabendo que a sua morte estava próxima, tem os seus olhos abertos. Seu coração é tocado de uma maneira incrível. Ele crê em Jesus e a eternidade se descortina diante dele. Mesmo surrado pelo chicote da dor, mesmo com os olhos cheios de lágrimas, mesmo tendo perdido uma vida inteira de oportunidades, ele reconheceu, e a Bíblia diz, o que a Bíblia diz, ele reconheceu, e em nenhum outro há salvação, porque também debaixo do céu nenhum outro nome há dado entre os homens pelo qual devamos ser salvos. Atos capítulo 4, versículo 12. A salvação não é conquistada por esforço humano, mas é recebida pela fé em Jesus. Em último lugar, para receber a salvação que Jesus oferece, receba a salvação como um presente da graça. Jesus lhe respondeu: eu lhe garanto, hoje você estará comigo no paraíso. Lucas 23, 43. Ao ouvir o pedido do criminoso, Jesus responde com graça, não com reprovação. O que ele afirma para o ladrão é um assunto certo, seguro e garantido, pois a salvação é obra da graça de Deus ao pecador que não a merece, mas que reconhece seu pecado e crê em Jesus Cristo como Salvador. A Bíblia Sagrada diz: porque pela graça sois salvos, mediante a fé, e isso não vem de vós, é dom de Deus, não vem de obras para que ninguém se glorie. A vida eterna não é uma conquista, é uma doação. A salvação é um presente de Deus e não uma conquista humana. É a oferta da graça e não um resultado de obras. Como a salvação é presente de Deus, independente de mérito humano, podemos ter a certeza da nossa salvação quando cremos em Jesus. O próprio Jesus deixou isso bem claro. João 6,47. Na verdade vos digo que aquele que crê em mim tem a vida eterna. A graça de Deus sempre será maior que qualquer história de pecado. Para concluir, a cruz revela que Deus respeita as nossas escolhas. Diante da mesma oportunidade, um homem rejeitou a salvação, mas o outro recebeu a salvação. Uma mesma oportunidade com escolhas diferentes. Ao que creu em Jesus, a palavra da salvação o alcançou. Hoje você estará comigo no paraíso. A palavra de Jesus nunca perde a validade. Ela continua viva. Ele ainda oferece salvação, perdão e vida eterna. A cruz continua sendo o lugar onde o destino eterno é transformado. A mesma palavra de salvação está ecoando neste lugar, através desta emissora, nesta tarde. Está ecoando a palavra de salvação. Se você crer em Jesus, meu querido irmão, minha querida irmã, hoje você estará comigo no paraíso. É a palavra que Jesus liberou e está disposto a oferecer para você. Você aceita a palavra de salvação nesta tarde? Para receber a salvação que Jesus oferece, reconheça o seu pecado, creia em Jesus como único Salvador e receba a salvação como um presente da graça. Vamos orar, vamos falar com Deus.
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1: Senhor nosso Deus, nosso Pai Celestial, Deus único, verdadeiro, todo-poderoso, o Pai e o Filho e o Espírito Santo. Nesta tarde de sexta-feira, grande, poderoso e eterno Deus, pela intercessão daquele que é o único que pode interceder diante do Senhor por cada um de nós, que é o Senhor Jesus, eu quero apresentar a Ti toda a nossa audiência, todos aqueles que estão ouvindo, todos aqueles que acabaram de ouvir esta palavra também nesta tarde e que agora estão abrindo o coração para crer em Jesus Cristo. Que o Senhor esteja abençoando, que a sua poderosa mão alcance a cada um e segundo as suas necessidades, que cada um deles receba, Senhor, a bênção, a vitória. Receba, Senhor Deus, tudo aquilo que necessitam e precisam, porque estão orando, porque estão crendo, estão se colocando diante do Senhor. Meu Deus, em nome de Jesus, dá vitória, Senhor. Dá vitória para esta pessoa. Haja salvação, haja cura, haja libertação. Que a bênção do Senhor alcance a todos neste momento. Oramos a Ti e Te agradecemos, porque só o Senhor tem todo o poder para nos abençoar. Oramos em nome de Jesus. Amém. E graças a Deus. 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
1: É isso aí também, meus queridos. A primeira igreja do Evangelho Quadrangular, sede de Curiúva. Pastor Isardson e Daniele, meu abraço a vocês. E a todos os irmãos, os membros da primeira igreja do Evangelho Quadrangular, sede de Curiúva. Os cultos ali na rua Três Lagoas, número 14, na Vila Bigon, acontecem às terças, às quintas e aos domingos, sempre às 19h30. Isso significa que domingo agora se programe aí com a sua família. Venha participar do culto da família, de louvor e adoração a Deus, na rua Três Lagoas, número 14, na Vila Bigon, na primeira igreja do Evangelho Quadrangular, sede de Curiúva, uma família para todos. 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Também, meus queridos, a terceira igreja do Evangelho Quadrangular do Alecrim, também em Curiúva, na rodovia. 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Os meus amigos pastores Evaristo e Marius, o meu abraço a vocês e a todos os irmãos, os membros da terceira igreja do Evangelho Quadrangular do Alecrim, em Curiúva. Amanhã, 19h30, culto abençoado ali na rodovia, no Alecrim, em Curiúva. 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

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Meu querido amigo Daniel, companheirão, vamos embora? Vamos embora, o Dirceu chegou aí para assumir o barco, é com ele agora. Deus abençoe a vida do Dirceu, que vai até às 0 horas aí com vocês. Que Deus abençoe a todos nós, um excelente final de semana para todos, e não se esqueçam de ir para a casa do Pai para louvar e adorar o nome do Senhor. Até sexta-feira, se Deus o quiser. Um abraço a todos, fui!

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2: Boa tarde, nossos amados e queridos ouvintes. Ou quase boa noite, não é mesmo? Hoje eu tô aqui com vocês. Hoje eu não faltei e tô aqui, né, com muita felicidade, porque sexta-feira, né, só meu excelentíssimo que fez o programa, junto com os seus convidados, mas hoje eu tô aqui junto com um convidado muito especial também, né? Fora o meu grande amado Mário. Eu já quero aqui deixar
3: meu coração
2: meu
3: tá virando
2: abraço
3: em bife de saudade.
2: Toda a vida, ai, né, Dirceu? Ai. Nosso grande Dirceu também tá aqui. Já já a gente vai falar sobre o nosso convidado especial de hoje. Ele já esteve aqui e foi tremendo quando ele veio. E hoje ele está novamente para honra e glória do Senhor. E quero deixar todo o meu abraço aos nossos ouvintes, a galera que vai entrar na live.
4: Aquele abraço.
2: A você que está voltando do seu trabalho, a todos os pastores, pastoras. Bem, né, quem está nos ouvindo, os nossos amados ouvintes, da onde você estiver, casa, trabalho, carro, enfim, não importa. O importa é você estar ouvindo a palavra do Senhor. E nessa sexta-feira tão especial, e eu quero já deixar aqui alguns recados bem importantes. Bom, a Igreja do Senhor não para, e do dia 8, deixa eu abrir aqui, do dia 8 ao dia 10, terá o seminário Ser Livre, na Igreja Batista Betel, com a pastora Tânia Tereza. É aberto ao público, né, tem um valor de inscrição, mas qualquer pessoa que tiver interesse pode fazer. Então, sempre que, né, você tiver interesse, enfim, você pode procurar a secretaria da igreja, pode procurar os pastores, enfim, que você também pode fazer essa inscrição, né, do curso, do seminário Ser Livre, do dia 8 ao dia 10. A pastora Tânia Tereza é conhecida, né, nacionalmente, internacionalmente, e ela estará aqui em Telêmaco Borba, ministrando esse seminário. E eu quero já deixar aqui meu oi, né, minha boa tarde, e ele tá aqui mandando a live pra todo mundo. Boa tarde, meu amado Mário Cordeiro.
5: Graça e paz, meus queridos, muito boa tarde aos amigos.
6: O locutor mais romântico do mundo.
5: Chegou o locutor mais romântico do mundo, como diz o grande Dirceu. Muita alegria.
7: Ainda, né? Vai melhorar.
5: Será, Dirceu? Será que vai melhorar realmente? Tem que ter fé, né?
8: Tem que treinar mais.
5: Tem que treinar.
8: Pegar outra música, então.
5: Meus queridos, muito, muito boa tarde pra vocês. Aquele abração, vamos lembrar aquele abraço de sempre lá pros nossos queridos motoristas.
9: Aquele abraço!
5: Da Innova Forest. Liga o caminhão lá. A você que está vindo aí do trabalho, o pessoal do Puma, o pessoal do MA, os Ubers, o pessoal do comércio está indo embora agora, depois de uma longa jornada essa semana. Tem mais um sabadão ainda, né? Mas amanhã tem mais um dia inteiro de trabalho, né? E hoje é descansar, graças ao bom Deus. E para não sair fora da nossa rotina, né, Dirceu? 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
5: E para quem estiver no Instagram e no Facebook?
2: Kessy Yaros.
5: Segue lá, Kessy Yaros está ao vivo na live, ela está tentando conectar aqui. Aí, ó, aí sim, está aparecendo nosso convidado. Eu vou até puxar a cadeira para o lado aqui, para ficar do lado dele e aparecer na live também. Sabe, né, que eu gosto de aparecer. E eu tô falando que com o cara que é da mídia da cidade. Se você já andou em Telêmaco Borba e viu um outdoor, que aqui são aquelas placas gigantescas, aquelas placas de LED bonitonas, assim, que tem aquelas publicidades e tal, que chama atenção quando para no trânsito, é esse cara aqui que é o criador daquilo lá. Vocês vão saber quem que é o nosso convidado especial daqui a pouco. Um abraço a todos vocês, meus queridos. É, mais uma semaninha. A patroa hoje está conosco, fez falta nesses dias, ela estava viagem, congresso. Essa mulher é canela de fogo, meu Deus do céu. Teve.
3: Vou ter cuidado, não vou deixar ninguém mexer com você. Só... E vou ter muito sono, tá bom?
5: O pessoal perguntando, mas cadê a Kess? O que aconteceu com a Kess? Mudou o programa? Não.
8: Sei lá.
5: Ela estava em conferência, ela estava, como diz, enchendo o seu depósito, né? Para que nós possamos transbordar no Senhor. E hoje temos um convidado mega especial, que além de convidado, além de pastor, é um cara que eu levo no coração como amigo, que é o pastor Alessandro, conhecido como Tiquinho. Tudo bem, meu querido?
9: Tudo bem, Mário, Kess, obrigado pelo convite, mais uma vez estarmos aqui. E é uma alegria poder participar desse momento com vocês.
5: Tiquinho, eu não consigo chamar pastor Alessandro, né? Eu vou chamar de Tiquinho.
9: Fica à vontade.
5: Pastor Alessandro tem um ministério lá na Brasil para Cristo, é isso?
9: Sim, nós servimos ali na UBPC Central, juntamente com outros pastores, e servimos o corpo de Cristo ali.
5: Que maravilha, eu acho que eu já conheço o Tiquinho, pelo menos aí, acho que uns 8 anos no mínimo, com certeza deve ser mais. Mas a nossa amizade veio ser conhecida através do passarinho.
9: Sim.
5: Grande passarinho, né, nas montagens e painéis de LED por aí. Aí o passarinho, que a gente tem uma amizade muito grande. Ele sempre me chamava, foi daí que eu conheci o famoso Tiquinho. Meu querido, é uma alegria para nós poder receber você aqui novamente. Na vez passada eu não estava. Daí fui eu que fiz o convite, né, para participar. E eu não pude vir. E aí eu fiquei, meu Deus do céu, eu tinha que participar um dia. Meus queridos, o pastor vai trazer para nós uma palavra. Mas eu quero que você, nesse momento, preste atenção no que o senhor vai falar conosco hoje. Eu falo que eu venho de uma vertente cristã em que eu acredito muito na revelação, na palavra rema, que é aquilo que o Senhor quer mandar naquele momento. Eu creio muito nisso. E eu vou falar um negócio que eu fiquei abismado quando eu olhei aqui, meu amor, de verdade. Olha só a Bíblia desse rapaz aqui. Sabe quando você pega a tua Bíblia em casa, que você começa a ler, e aí você pega aquele marca-texto amarelinho, aí você começa a marcar aquele texto, porque você já leu, ou porque tem uma ministração, ou tem algo para você meditar. Fica ali registrado, não fica? Só que na Bíblia desse rapaz aqui, não é somente uma cor. Se eu tô olhando aqui, eu tô vendo umas 2, 3 cores aqui.
2: Fora as anotações, né?
5: É, eu ia entrar nesse assunto, porque se você já leu uma vez e marca, quer dizer que tem leitura, tem algo ali. Aí vem 3 cores de caneta, quer dizer, esse rapaz já tá lendo várias e várias vezes e meditando naquela palavra, né, Dirceu? Tem constância.
2: Glória a Deus.
5: E além disso, tem anotações, muitas e muitas anotações. Meu Deus, o que será que Deus tem preparado para nós hoje? Eu falo assim que eu tava conversando com o Claudinho esses dias. E o Claudinho, ele falou, agora eu tô despertando pra parte ministerial de pregar a palavra e tal. É, já tem uma promessa há anos, mais de 20 anos, eu acho que ele me comentou assim. E agora que ele tá desenvolvendo isso e tal. Daí eu falei, Claudinho, tem uma coisa que trouxe no meu coração, cara, até mesmo na hora da oração. Na verdade, a oração e a palavra é algo que a gente vai transmitir, mas que você já encheu os seus depósitos. A oração você busca, você ora, ora, ora. Quando você precisa exercer, quer dizer, você já está com a tua botija cheia e só vai cumprir aquilo, o teu depósito já está cheio. E pelo que eu vejo hoje, o Senhor já tem algo pronto para nós. Amém. Fica à vontade, meu querido.
9: Amém, meus irmãos. É isso que o Mário comentou aqui. Nós colocamos na mesa sempre que temos na dispensa, né? Ou seja, Deus vai servindo o pão todos os dias na nossa mesa. E a gente vai, quando alguém se assenta na mesa do Pai, a gente reparte o pão. Isso faz parte, né, da caminhada cristã. Eu trouxe aqui um salmo, vou ler um salmo com os irmãos, um salmo 128. E ele diz assim, ó, que bem-aventurado é aquele que teme ao Senhor e anda nos seus caminhos. Ele comerás do trabalho das tuas mãos, feliz serás e te irá bem. A tua mulher será como uma videira frutífera ao lado da sua casa, os teus filhos como as plantas de oliveira à roda da sua mesa. Assim é abençoado o homem que teme ao Senhor. O Senhor te abençoe de Sião todos os dias da tua vida, para que vejas a prosperidade de Jerusalém e vivas para ver os filhos de teus filhos. Paz seja sobre Israel. É esse texto, meus irmãos, é como a nossa vida. Sem dúvida, a nossa vida é uma linda história com meios de tristeza e alegria, às vezes trágico. Tempos chuvosos, tempos ensolarados, tempos que conquistamos, tempos que perdemos, tempos que achegamos, tempos que nos afastamos, como diz Eclesiastes 3. Mas assim, nada melhor do que você se assentar com uma pessoa, com um chimarrão, um café, e dizer assim, conte-me um pouquinho da sua história, quero entender um pouquinho de você. E aí a gente vai repartindo as tristezas, as alegrias, e a Bíblia não é diferente. Ela vai nos ensinando e vai nos sendo revelada passo a passo, história a história. Desde quando começa lá em Gênesis, a Bíblia, Deus vai nos revelando histórias de um casal que vai vivendo, que vai conquistando, que vai perdendo. E depois vem os profetas, vem os livros históricos, poéticos. E sempre Deus vai se revelando cada dia, como se fosse partes de uma pintura que vai se juntando, se tornando uma obra de arte bonita. E assim Deus vai se revelando. E esse salmo aqui, meus irmãos, eles fazem parte dos salmos chamados salmos de degraus. Eles começam no salmo 120, vai até o 134, são 15 salmos, e ali são várias partes que vão juntando um quadro só. E esses salmos aqui, eles eram cantados, ou melhor, eles eram citados, recitados, toda vez que acontecia uma viagem para Jerusalém. Então os povos estavam espalhados ali na região de Israel, e quando eles iam para Jerusalém, eles tinham o costume de ir cantando esses salmos, recitando. E aí Jerusalém ficava num lugar alto, e geralmente quando você vai para um lugar alto, você parte de um lugar baixo e vai subindo. E a ideia dos salmos era trazer a memória, como diz Lamentações 3:21, quero me trazer a memória aquilo que me traz esperança.

dança. A ideia dos salmos aqui é eles irem cantando e entendendo. Nós estamos aqui embaixo, nessa terra, mas nós estamos indo em direção a um lugar mais alto. Ainda que as circunstâncias que me cercam, as adversidades que eu estou vendo, elas não vão comprometer a minha caminhada, porque eu não sou daqui. Segundo Pedro diz, nós somos forasteiros, nós estamos passando por aqui. Eu gosto de uma frase do Billy Graham, que ele diz assim:

irmãos vejam em união, em unidade. É como o óleo que desce na barba de Arão, ou seja, toca todo o corpo de Cristo, né? Simbolizando ali o sacerdócio. Aí a gente pega, por exemplo, o Salmo 120, que é o primeiro. Ele diz assim: na minha angústia, eu clamei ao Senhor. Né? Aí depois o Salmo 121 fala assim: eleva os meus olhos para os montes, me pergunto de onde me virá o socorro. Aí assim, eu olho para os montes, são obstáculos que me impedem de seguir, de prosseguir, mas eu elevo os meus olhos para os montes e me pergunto de onde me virá. Vem do Senhor que fez os montes, que fez os céus, que fez a terra. Ou seja, ele é maior do que qualquer coisa, ele é poderoso para mudar qualquer situação. Então o salmista ganha alegria nisso. E eles iam caminhando. Né? Por exemplo, o Salmo 124, ele diz assim: se não fosse o Senhor, talvez você que está ouvindo hoje, o Salmo 124 é para você. Se não fosse o Senhor, o que seria, o que teria acontecido? Nós estamos aqui por causa do Senhor, porque ele tem nos guardado e cuidado. Então esse Salmo ele vai sendo construído. E aí, o que vai acontecer? Quando eu chego no Salmo 126, 127, 28, Mário, eu vejo que tem ainda mais uma ligação. Os três estão falando de uma coisa só, ou de uma etapas. E aqui eu queria seguir com vocês. O Salmo 126, ele fala assim que quando o Senhor restaurou a sorte de Sião, nós estávamos como os que sonham. A nossa boca se encheu de riso, nossos lábios de cânticos e alegria. E aí ele está dizendo assim de um tempo que eles estavam em prisões, escravos, e agora eles estão livres. Quando o Senhor restaurou nossa... Esse Salmo fala de uma escravizão, de uma escravidão, que agora Deus traz libertação. Fala da nossa vida. Quando nós estávamos como os que sonham, a nossa boca se encheu de riso. E aí, diziam-se entre as nações, quão grandes coisas fez o Senhor por nós. Então se dizia entre nós, quão grandes coisas fez o Senhor, ou melhor, se dizia entre as nações, quão grandes coisas fez o Senhor por esses. Ou seja, eu aprendo com esse Salmo que o que Deus fez em nossa vida, as pessoas precisam ver e nós também precisamos ver, olhar para nossa casa e dizer, o Senhor tem feito grandes coisas, o Senhor tem mudado. E aí o Salmo vai continuar dizendo assim, restaura a nossa sorte, Senhor, como as correntes do Neguebe. E aí ele vai dizer assim, que aqueles que vão semeando as sementes com choro, voltarão colhendo com alegria. Ele está dizendo, esse salmo então fala de libertação, mas fala também de fé, de esperança para o futuro. E aí há uma mudança, vai para o Salmo 127. E o Salmo 127, se o Salmo 126 fala de libertação e fé, o 127 vai falar de reconstrução. Porque começa dizendo assim, se o Senhor não edificar a casa, em vão trabalhos que edificam. Se o Senhor não guardar a cidade, em vão trabalhos sentinelas. E aí ele vai dizer, inútil será acordar de madrugada, comer o pão de doce, porque o Senhor dá aos seus amados enquanto dorme. Deus primeiro liberta, nos enche de fé, para a gente viver um tempo de restauração. Então esse salmo, enquanto a gente está vivendo aqui na terra, ele está nos mostrando, Deus está construindo algo comigo. Não é eu trabalhar sozinho, não é Deus fazer sozinho, porque a gente está esperando, às vezes, Deus fazer coisas que Deus está esperando nós nos movermos para que ele possa fazer. E aí é um conjunto de trabalho, junto com o Senhor. E aí, como se não bastasse quando essa casa aqui está sendo edificada, vem uma promessa, dizendo assim que os filhos são herança do Senhor. Ou seja, há uma mudança. Nós que muitas vezes somos consumistas, somos materialistas, e nada de errado de ter, de conquistar, de avançar, tudo certo. Mas ele está dizendo assim, existe algo muito maior, que são os filhos, que são herança, que serão como flechas, que vão mais longe do que nós. Ele está falando não só de bênção para o momento, mas bênção para o futuro, algo que vai além. E ele vai dizer assim, encha sua aljava com filhos, porque eles farão que a sua casa não seja envergonhada. Ou seja, muito mais pessoas sendo resistindo ao inimigo, porque naquela época os inimigos vinham contra as casas. E ali tinha os filhos que ajudavam a proteger os lares. Ou seja, os filhos, os nossos filhos, a herança que Deus tem confiado, nos ajuda a gente se livrar dos nossos inimigos. Uma casa protegida. E aí, parece que Deus, que sabe todas as coisas, ele vai para o Salmo 128. E aí a gente começa a dizer assim, bem-aventurado é aquele homem que teme ao Senhor. E aí vai dizer assim, que ele anda nos seus caminhos. Sabe o que eu vejo nesse Salmo 128? Meus irmãos que aqui estão, os que estão ouvindo, eu vejo que é uma casa, é uma simples casa de uma família tão pequena, mas que tem um poder de revelar algo tão grande, que é a vontade de Deus nessa terra. Gente, a tua família, ela tem o poder de revelar a graça de Deus e o amor nessa terra. Eu gosto de uma frase do D.K. Chesterton, que ele fala assim,

0: em que a coisa mais extraordinária que existe é um homem comum com uma mulher comum com seus filhos comuns. Né? Então, esse Salmo 128, agora, se o Salmo 126 mostrava libertação e fé, o Salmo 127, construção e futuro, o Salmo 128, Mário, ele me mostra estruturação e deleite de uma casa saudável. E aí, eu vejo que essa tão pequena casa vai mostrar um lar tão grande e tão bonito. O texto não fala se a casa é grande, se a casa é bonita. O texto fala de um lar. A palavra lar em grego é oikos, é uma construção diária. Tijolo a tijolo. Todas as coisas cooperando, como diz Romanos 8, 28, para o bem daqueles que amam e temem ao Senhor. Essa casa aqui está sendo construída com um casal e depois com filhos. E a vontade de Deus mostra em Gênesis que quando Deus cria todas as coisas, coloca um casal que vai ter filhos. A Bíblia diz em Josué 24, eu e minha casa serviremos ao Senhor. Atos 16, 31, quando o carcereiro interroga Paulo dizendo, o que eu faço para herdar a vida eterna? Diz, crendo no Senhor Jesus, será salvo tu e a tua casa. Então, há uma vontade de Deus que nós edifiquemos nossa casa, nosso lar, tá? Homens podem construir casas, qualquer um pode construir casa, e isso vai te custar algo, mas só homens e mulheres tementes a Deus podem edificar lares, e isso não vai te custar algo, isso vai te custar tudo, que é o dia a dia. E essa casa aqui diz assim, que bem-aventurado, feliz é esse homem. E há uma promessa nesse salmo, gente. E esse bem-aventurado, ele não é uma, significa feliz. E não é um feliz, Mário, no sentido nosso aqui, que quando eu compro um carro eu fico feliz, tá tudo certo. Quando eu passo na faculdade eu fico feliz. Quando eu tenho um filho eu fico feliz. Quando eu conquisto alguma coisa eu fico feliz, tá tudo ok. Quando eu perco peso eu fico feliz, aquele
1: Muito.
0: jazz da personal. Então, assim, mas nós precisamos contrastar essa felicidade pela palavra. Quando Jesus vai falar que bem-aventurado é o homem, eu me lembro do primeiro sermão que Jesus pregou, que está lá em Mateus 5, que ele fala assim, bem-aventurado os pobres de espírito, porque eles serão, porque deles é o reino de Deus. Ele vai falar, bem-aventurado os perseguidos por causa do meu nome, porque eles receberão justiça. Bem-aventurado os que têm fome e sede de justiça. Os misericordiosos, ele coloca numa balança o que realmente é importante. Talvez quando a gente lê esse Salmo 128, a gente pensa assim, ah, feliz, eu vou ser feliz, porque eu vou temer a Deus e vou ser feliz em tudo. Não, esse Salmo 128 está nos trazendo uma realidade de uma felicidade baseada nos princípios que Deus tem. Que nós vamos sim passar por adversidades, como diz Mateus 7, que o vento vai dar contra nossas casas, seja ela construída sobre a rocha, seja construída como areia, as dificuldades vão vir, os problemas vão vir. A diferença é que um homem que teme a Deus, ele edifica o seu lar sobre uma rocha, que é Cristo Jesus. O livro de João 16, 33, Jesus fala assim, ó, neste mundo vocês vão ter aflições, mas tem de bom ânimo, porque eu venci o mundo. Né? Então, assim, vai ter adversidades, meu irmão, na sua casa, vai ter situações complicadas, vão ter, mas tema ao Senhor porque você será bem-aventurado. E esse texto fala assim, o homem que teme a Deus, temer, Mário, não é ter medo, temer não é tremer, temer não é se esconder, temer não é achar que Deus está distante, que ele quer me castigar, temer é confiar. E Provérbios 1 fala assim que o temor do Senhor é o princípio da sabedoria. Então, um homem sábio, ele precisa temer a Deus, ele precisa se render, porque temer fala de confiança. É como o Salmo 37, 5, confia o teu caminho ao Senhor, espera nele, ele tudo fará. E seja, meu irmão, tema ao Senhor, tenha o teu coração voltado para ele, sabe? Não se apavore. A Bíblia diz em 1 João 4, 18 que aquele homem que tem medo, ele não é aperfeiçoado em amor. Porque o verdadeiro amor lança fora todo medo. Eu não sei o que está te afligindo, o que está batendo contra a tua casa, o que está assolando os teus dias, mas eu quero te incentivar. Tema ao Senhor. Eu gosto de uma frase de um poeta chamado John Donne, que ele fala assim: que se você não temer a Deus, você vai temer todas as outras coisas. Sabe, meu irmão, se você não temer a Deus, você vai temer o emprego que você tanto está seguro nele, você vai temer a mudança de governo, você vai temer quando alguém partir, seja para uma viagem ou seja para a eternidade, você vai temer a doença, você vai temer as adversidades, mas se você temer ao Senhor, você pode descansar nos braços daquele que te assegura e você vai ter confiança e você vai ser bem-aventurado. Esse homem aqui, gente, Eu posso continuar? Vocês querem?

0: Verdade,
1: falando, verdade. Tá? Esse homem aqui vai dizer o texto assim, que ele anda nos caminhos do Senhor. Então, há uma promessa aqui, gente, que ela não é uma promessa aleatória, ela é uma promessa que ela também depende da nossa movimentação. Ele diz, esse homem anda nos caminhos do Senhor. E andar nos caminhos do Senhor, quem é o caminho? João 14:6, Jesus disse, eu sou o caminho. Mateus 7 vai dizer que o caminho é apertado, a porta é estreita. Ou seja, que esse homem aqui, ele caminha de uma maneira diferente. Que há portas escancaradas que parece ser bom, mas esse homem decide, com sabedoria e temor a Deus, às vezes escolher o caminho mais difícil. O caminho de andar 2 milhas, como diz Mateus 6, de dar outra face, de carregar as cargas uns dos outros, como diz Colossenses 3. Porque há caminhos que para o homem parece ser bom, diz Provérbios 14:12. Mas o seu fim é caminho de morte. Então, meu irmão, escolha temer a Deus e andar por esse caminho, que às vezes pode parecer dificultoso, mas ouça a voz do Senhor. Isaías 30:21 diz assim, uma voz que vem falando por trás e você diz, esse é o caminho, andai por ele. Sabe, talvez hoje você está aí num tempo, numa decisão que parece algo muito bom, mas nessa tarde, nesse momento de que está entardecer para escurecer, você está ouvindo aqui essa palavra e Deus talvez esteja dizendo ao seu coração, olha, nem tudo que parece ser bom é bom, nem tudo que parece ser certo é certo. Então, decida o que é correto, tema o Senhor, porque Deus vai cuidar de você. E aí, o que vai acontecer? Esse homem que teme a Deus, o Salmo 128, diz assim que ele, o que ele faz, o trabalho das suas mãos, ele vai ser feliz quando vê isso. Gente, isso pra mim é maravilhoso. Eu não sei se vocês já fizeram algo que você diz assim, uau, fui eu que fiz isso. Muito que legal eu ter feito isso. É aquele pintor, quando termina a obra, ele diz... Esses dias atrás, a gente comprou um quadro de um artista aqui da cidade, o Bruno Cruz. E ele é extraordinário, fantástico. E ele fez uma pintura pra nós, Mariquês, assim, que ficou maravilhoso. A gente finalizou a pintura, a gente foi com ele lá ver. E aí, ele ficava olhando pra pintura, ele falava assim... Não acredita que foi eu que fiz isso. Gente, isso é maravilhoso. Esse homem que teme a Deus, a obra das suas mãos, ele olha pras mãos dele e diz assim... Uau, que bom que eu fiz isso. Gente, ele imita Deus. Gênesis 1, Deus quando faz o sol, a lua, as... Tudo que Deus faz, ele olha assim... viu Deus que era bom. Meu irmão... O homem que teme a Deus, nesse salmo, ou você, mulher, eu, homem, nós, o que você faz traz alegria. Seja uma coisa simples ou uma coisa grandiosa, você tem alegria naquilo que você faz, porque você teme a quem você faz. Eu lembro de uma história do Michelangelo, quando ele pintou a Capela Sistina, a cúpula da capela. Ele estava cuidando dos detalhes minuciosamente. Alguém disse para ele assim... Por que você está cuidando desses detalhes? Ninguém vai ver daqui de baixo o que você está fazendo. Ele disse assim... Daqui de baixo ninguém vai ver, mas lá de cima tem alguém vendo. Então, assim, o que você faz com as suas mãos precisa gerar alegria. Jesus, em Isaías 53, diz assim que ele viu o fruto do seu trabalho e muito se alegrou. Gente, se alegre. Você, mãe, que está cuidando de um filho, se alegre com aquilo que você está gerando, cuidando. A minha mãe, Mário, ela gosta de cozinhar. E ela faz alguns pratos assim, se você for um dia lá na casa dela, ela faz pratos deliciosos, coisas simples, mas deliciosas. E ela fica esperando você elogiar. Ela fica esperando. E se você não elogiar, se você for na casa da minha mãe e você não elogiar, ela vai falar assim, tá bom, né?
2: Tá bom, né? Afirmando.
1: Tá bom, né? Tá muito bom. Que gostoso. Gente, se alegre. Eu não sei, talvez você tá construindo um monte de coisa e não consegue ter alegria nisso. Tema o Senhor, se alegre no que você está construindo, no que você está fazendo, no resultado que está acontecendo, ainda que não seja o resultado que você está esperando. Seja satisfeito. O que esse texto me diz é que esse homem é satisfeito com aquilo que faz. Seja satisfeito em um mundo de insatisfação. Seja grato em um mundo que ninguém é mais grato por nada, que não existe gratidão. Seja alegre onde o mundo, que todo mundo tem tudo, mas não consegue ser feliz com nada. Esse homem aqui diz o texto, e te irá bem. Gente, ir bem, olha só, ir bem é dentro de um contexto bíblico. Jeremias ia bem, mas vivia chorando, lamentando. Paulo ia bem, mas terminou preso.

Jesus ia muito bem, terminou trucidado numa cruz. Esse homem aqui ia bem. Talvez as coisas não estão sendo feitas, não estão saindo do jeito que você imagina. Mas continue na vontade de Deus, porque isso significa que você está indo muito bem. Sabe, não deixe a sua cruz por nada. Às vezes o alívio, meu irmão, pode ser a nossa maior tragédia. A única coisa que Jesus nos pediu para carregar era uma cruz. Não deixe ela por motivo algum. Carregue ela por onde você for, com quem você estiver. Tá bom? Mas pra gente aqui partir pro final desse texto e depois conversar aqui com meus irmãos, vai começar a acontecer alguma coisa nessa mesa. O texto vai dizer assim, ó, a tua mulher, ela será como a videira ao redor da sua casa. Gente, Provérbios 14:1 diz assim que a mulher sabe onde fica a sua casa. Também Provérbios 31 vai dizer assim que tem uma mulher ali, chamada de mulher virtuosa, que ela honra o seu marido, que ela cuida da sua casa, ela tece, ela faz roupas, ela faz com o seu marido fique seguro. E talvez quando a gente lê esses textos assim, principalmente as mulheres, elas pensam, tá muito pesado pra mim isso aqui, né? Essa mulher tá muito além. Mas quando esse texto nos fala dessa mulher sábia, e fala dessa mulher virtuosa, nós hoje somos noiva de Cristo. Nós somos a futura esposa do Cordeiro. Então, edificar a casa cabe para nós também, homens. Ser virtuoso cabe para nós também, como igreja. Então, quando esse texto fala assim que a sua mulher é como a videira ao redor de sua casa, ela está falando para a igreja, está falando para nós. E esse homem aqui, que é o noivo, que é o esposo, que podemos dizer Cristo alegoricamente, é a sua noiva, ela produz, ela é uma videira. E a videira produz o quê, meus irmãos? A videira produz uva. E a uva produz vinho. E o vinho produz o quê? Alegria. Efésios 5:14 vai dizer assim que Efésios 5:18 vai dizer assim que não vos embriagueis com o vinho já contendo, mas enchei-vos do Espírito Santo. Paulo está trazendo um contraste, porque o vinho naquela época trazia uma alegria passageira, porque ele está dizendo, não se embriague com as coisas que são passageiras, mas se enche do Espírito Santo. Então, quando essa mulher, quando fala de uma videira, me remete que essa casa embriaga-se de alegria. Ela tem fartura de alegria. Paulo vai dizer em Romanos 14:17 que o reino de Deus não é comida nem bebida, mas é paz, justiça e alegria no Espírito Santo. Depois, Jesus vai dizer assim, o reino de Deus não está lá nem está aqui, o reino de Deus está dentro de nós. Então, significa que a videira, ela precisa gerar algo dentro de nós. A videira, em Gálatas 5, vai dizer assim que o fruto do Espírito, uma das características, é a alegria. Ou seja, não é alegria passageira, não é alegria efêmera, não é coisas que você perde. É uma coisa que está nascendo dentro de você, que está sendo construída dentro de você. E isso fala dessa videira. Olha só, Mário, a Bíblia diz em Cantares 2:15, apanhai-me as raposinhas que corroem as vinhas. Ou seja, o que Salomão está nos ensinando? Se você não cuidar das coisas pequenas que estão corroendo as videiras, daqui a pouco você não vai ter uva e no futuro você não vai ter vinho, você não vai ter alegria. Meus irmãos, essa casa aqui é de uma videira que não acaba, ela produz em todo tempo, em todo momento. Cuidado para você não deixar as raposinhas que você está dizendo assim, esse probleminha, essa situação aqui eu não vou mexer não, não vai mudar nada. Ela vai corroer as videiras e daqui a pouquinho no teu futuro você não vai ter alegria, você não vai ter uma videira para você fazer vinho e se embriagar nele, se alegrar com a sua casa. Então vinho, videira, fala disso, Mário. Fala, por exemplo, eu me lembro de Noé. Quando ele sai da arca, o que vai acontecer? O mundo está destruído. O que Noé faz? Ele planta uma videira. Depois ele se embriaga e acaba amaldiçoando a casa dele. Né? Demorou 100 anos para salvar a família e depois, com uma situação, destrói a família. Olha só, isso aqui nem estava no que eu ia falar. Mas cuidado, talvez você está demorando tanto tempo para construir algo e por causa de uma atitude você vai destruir tudo. É muito difícil construir. E muito fácil destruir. Então tome cuidado, Noé fez isso, é um exemplo. Mas o que eu ia falar de Noé é o seguinte, ele via uma destruição, tristeza, angústia, mas ele planta uma vinha. Ele vai se alegrar com isso. O que a videira me mostra é que em momentos de dificuldades, em momentos de destruição, em momentos que parece que a tua vida não tem para onde ir, você não sabe o que fazer, plante uma videira, porque isso vai trazer alegria.

na sua mesa. Esse homem tem uma videira ao redor da sua casa. Ele é cercado de alegria. E me lembra, sabe o quê? Jesus em João 13, quando ele pega o cálice da nova aliança. O que, que tem no cálice? Fruto da videira. Ou seja, naquela mesa tem perdão, tem amor, tem Jesus perdoando quem vai trair, lavando os pés de quem vai negar. Então, a videira me revela, me aponta. A minha casa está debaixo de uma nova aliança, de Cristo cuidando de mim, de me guardando. Então, esse homem aqui, ele tem uma videira na casa dele. E, para eu finalizar a videira aqui, Jesus vai dizer em João 15, eu sou a videira verdadeira. E vós sois os ramos. Se vocês produzirem fruto, o fruto de vocês permanecer... Melhor, eu quero que vocês produzam fruto e o fruto de vocês permaneça. Se a minha palavra estiver em vós e eu estiver em vocês, vocês vão dar muito fruto. Gente, esse homem aqui, a casa dele tem Cristo. Jesus está na casa dele, por isso não falta alegria. E nós somos o ramo que produzimos o fruto também da alegria. Deixa eu te perguntar, a tua casa tem produzido alegria? A tua casa tem produzido felicidade? Essa casa aqui, Mário, ela tem alegria para fora. Não é só quem entra, quem tá fora diz assim, eu quero ter uma casa como essa. Eu quero experimentar esse amor, essa videira, essa alegria tá transbordando. A Bíblia diz assim que dai e dar-se-vos-á, boa medida, recalcada, sacudida e transbordante. Essa casa aqui é como um cálice. Que quem está servindo, o Salomier, é isso? Ele está servindo o bom vinho ali, ele transborda a taça, quem tá fora bebe, se embriaga. Essa casa aqui é a casa de Abacuque, talvez, capítulo de número 3, que ainda que a figueira não floresça, não haja fruto na videira, eu todavia me alegrarei no Senhor. Gente, você não vai depender das circunstâncias para que a tua casa tenha alegria. Talvez na sua casa não tenha mais, talvez o bom vinho acabou, mas não se preocupe, em João 2, o nosso... Nossa videira chega para transformar algo em vinho, para encher as talhas de novo e para fazer com que a sua casa e seu casamento voltem a ter alegria novamente. Tá? Mas aí fala assim, teus filhos serão como a oliveira. Olha só, gente. E aí, filhos, me fala aqui da promessa, do Salmo 127, da herança. Se ele tem filho, Mário, é porque ele tem uma esposa. E se ele tem filho, é porque ele tem intimidade com a esposa. O que eu aprendo com isso é que uma casa que tem alegria e tem óleo é uma casa que a noiva, ou melhor, a esposa, tem intimidade com o esposo. E se nós estamos falando de igreja e Cristo, quando nós temos intimidade com Ele, aquilo que é gerado dentro dos nossos lares vai produzir muito óleo. Vai ter uma oliveira dentro ao redor da nossa mesa. Meus irmãos, talvez o que está faltando em nosso tempo é tempo de mesa. Faz quanto tempo que você não senta com a sua esposa, com seu cônjuge, com seu esposo, com seus filhos e tem um tempo de mesa para você ver se ainda tem uma videira ali, se tem que podar, o que, que tem que fazer para crescer fruto de novo. Sabe, às vezes conversas desnecessárias são necessárias para você não viver situações complicadas. Então, tenha um tempo de mesa, porque nessa casa desse homem tem uma oliveira. E essa oliveira produz óleo. A oliveira feita produz azeitona, a azeitona esmagada produz óleo. Então assim, rapidamente, gente, deixa eu só pensar com vocês. O que tem na mesa desse homem? Tem óleo. E óleo produz o quê? Uma das coisas que óleo produz? Luz. Então, e eu acho interessante porque uma luz na casa, ela faz o quê? Uma luz na casa não torna uma casa perfeita. Uma luz na casa mostra imperfeição. Meus irmãos, quanto mais luz você tiver na sua vida, mais imperfeito você vai ver que você é. Você não vai pensar que você é um santarrão, você vai pensar que você é um pecadorzão. Porque em Lucas 15, quando uma mulher perde os valores, ela acende o quê? Uma luz. E aí ela vê a sujeira, porque diz que ela veementemente, diligentemente, ela limpa a casa para encontrar valores. Quanto mais luz tiver na tua casa, mais sujeira você vai ver, mais trabalho vai ter, mas mais alegria e mais valores você vai encontrar. Essa mulher tem luz na casa dela. O Salmo 119, 105. Lâmpada para os meus pés e lâmpada para os meus pés é a tua palavra. E luz para o meu caminho. Tenha luz na sua casa, por onde você anda. Gente, eu conheço a minha casa, eu moro numa casa pequena. E eu conheço de cor salteado, mas se apagar a luz, eu bato o dedinho do pé.

0: Eu caio, eu tropeço, eu quebro coisa. Meus irmãos, uma casa sem luz vai te trazer prejuízo. Uma casa sem luz vai machucar a gente dentro da sua casa. Você vai tocar nas feridas tuas que vai abri-las. Tenha luz na sua casa. Esse homem aqui tinha luz. E quem é a luz? Jesus diz em João 8:12, eu sou a luz do mundo. Essa casa tem Jesus dentro dela. Tenha luz na sua casa. E essa casa tinha Jesus na mesa. Gente, o tabernáculo, que era uma manifestação da presença de Deus, tinha luz. Essa casa aqui desse homem tinha a mesma coisa que tinha na casa de Deus. Meus irmãos, nós não temos que ter só luz no domingo, nós temos que ter luz na segunda, na terça, na quarta. Andar com os nossos filhos debaixo da luz. Lembre-se, a luz mostra as imperfeições que devem ser corrigidas. Você vai ser corrigido com alguém imperfeito. Deus usa a imperfeição para nos aperfeiçoar, através da perfeição que é Ele. Sabe? Isso é maravilhoso demais. Então essa casa tem luz. E luz, ou melhor, essa casa tem óleo. E óleo faz o quê? Dá para fazer pão. Ou seja, essa casa tem provisão. Me lembra do maná. Me lembra da oração que Jesus nos ensinou. Orem dizendo, Pai nosso, me dá-nos o pão nosso. Porque nós somos irmãos. E nessa mesa que tem pão, me dá força para perdoar. Para olhar para o lado e dizer assim, você fez algo contra mim, mas eu fiz algo contra Deus. Da mesma maneira que sou perdoado, eu também perdoo. Ou seja, essa casa aqui tem pão para repartir. O maior avivamento que houve na terra foi em Atos 2:4. E eles repartiam tudo que tinha. Então essa casa aqui tem óleo para fazer pão. E quando eu me lembro de pão, eu me lembro de Jesus em João 6. Ele vai dizer assim, eu sou o pão vivo que desceu do céu. Gente, olha que maravilhoso. Essa casa aqui tinha pão. No tabernáculo tinha pão também. Essa casa tinha a mesma coisa que tinha na casa de Deus. Então nós precisamos do pão pra gente perdoar, pra gente amar, pra gente olhar no olho e dizer assim, olha, vamos seguir em frente. É voltar em João 13 e comer pão com quem vai nos trair. Não é com quem já traiu apenas, é com quem vai trair. Né? Ou seja, o pão me fortalece pra eu ser maduro e viver com pessoas imperfeitas como eu. De olhar nos olhos. O pão é Davi na mesa, assentado com quem tinha esquecido dele. Depois, Davi vai lutar com Golias para proteger os irmãos dele que tinham esquecido dele. É José que foi vendido pelos seus irmãos. E depois, quando os seus irmãos têm fome, ele dá alimento para eles. É Jesus comendo bom bocado com Judas. Essa casa aqui me ensina, ou melhor, tem óleo que produz pão, que produz alimento para perdoar. Mas o óleo também faz o quê? O óleo também era usado para curar. A Bíblia vai dizer que em Isaías ele curou um rei misturando óleo com algumas essências. A Bíblia vai dizer também em Tiago 4 que quando estiver alguém doente, chama os presbíteros e com o óleo e a oração da fé, o doente vai ficar curado. E vai ser perdoado os seus pecados se haver arrependimento. Ou seja, óleo produz cura. E aí, quando eu me lembro de cura, eu me lembro dos Salmos, que vai dizer assim, enviou-lhes a sua palavra e os sarou, curou. Quem é a palavra? Jesus disse assim, eu sou a verdade. Ou seja, essa casa tinha cura. A Bíblia diz em Êxodo 15, 26, que eu sou o Senhor que te sara, que te cura. Ou seja, essa casa aqui tem óleo, e óleo cura as feridas. Óleo me faz me lembrar que na minha casa precisa haver cura para quem eu feri, para quem me feriu. Quando Jesus vai para ser preso, Pedro corta a orelha de Malco. Mas Jesus, que é a nossa oliveira curadora, faz o quê? Sara a orelha de Malco. Ou seja, a nossa casa precisa ter humildade para olhar para Jesus e pensar assim, ele não veio para ferir, mas ele veio para curar. Eu e você já usou a espada, usamos até a palavra, às vezes para machucar, para ferir, mas se a nossa casa tem óleo, ela precisa gerar cura para quem está perto de nós. Gente, o óleo era usado para ungir rei, para ungir profeta. Então, essa casa aqui me mostra algo, meu irmão, que essa casa, quem ia nela, recebia propósito. Davi senta numa mesa, ungido, vai ser rei. É, profetas, reis. Jesus, quando antes de começar o seu ministério de cura, de filho de Deus, em Lucas 4, ele diz, o Espírito do Senhor me ungiu, olha. Ele me ungiu, olha, eu vou nesse... Ou seja, gente, A mesma unção que estava sobre Cristo, ele derramou sobre nós. Então, quem entra na sua casa, sai com um propósito, sai entendendo que vai governar, que vai curar, que vai sarar. Gente, as nossas vezes mais fere que sara. A gente está tentando desanimar os outros de viver sonhos em Deus. Essa casa aqui tem óleo para ungir, para enviar, para dizer, olha, você vai mais longe do que eu. Eu estou dentro dessa casa, mas você vai avançar para Jerusalém, para Samaria, até os confins da terra. E isso faz diferença total. E aí, Mário, vai dizer assim, que assim esse homem é abençoado. Eu até escrevi aqui na minha Bíblia, uau, que gostoso. O homem que teme é o Senhor. E ele vai dizer assim, e aí eu penso, tem duas árvores dentro dessa casa, videira e oliveira. Cresce naturalmente oliveira e videira? Não, tem que plantar. Frutifica naturalmente? Não, tem que cuidar. Tá? Então assim, por que elas são citadas pelo homem que teme a Deus? Porque o homem que teme a Deus, ele vai cuidar daquilo que Deus concedeu a ele. Gente, Adão, originalmente, ele deveria cultivar o jardim e cuidar da sua videira, que é a sua esposa. O que, que ele faz? Ele negligencia. E aí o pecado vem, e a serpente vem, ludibria a mulher, e os dois acabam negligenciando suas responsabilidades. Nós queremos flores e lugares que nós não cuidamos. Nós queremos, esperamos Deus fazer algo que ele está esperando nós fazermos. Mas nós fomos chamados para sermos um bom jardineiro. Eu não sei se você conhece algum George, ou Jorge, né? Mas a palavra em grego para Jorge é Georges, que significa literalmente fazendeiro. Então, se você conhece algum Jorge, significa fazendeiro, aquele que cultiva. E aí, eu entendo que o homem, ou os Jorges dessa terra, eles deveriam estar cultivando essas plantas dentro da sua casa, cuidando. Lá em casa, Mário, eu ganhei uma vez uma planta muito bonita, muito verdinha, maravilhosa, nunca secou, nunca morreu, nunca aconteceu nada com ela. Mas também nunca teve uma flor, nunca teve um fruto. Sabe por quê? Porque era artificial. É muito mais fácil você cuidar de uma planta artificial do que você cuidar de uma planta que você tem que colocar a mão na terra, mexer na terra, tirar coisas do seu bolso, do seu tempo. Sabe qual que é a diferença da planta artificial e da verdadeira? É que uma não precisa de cuidado e a outra precisa. Mas uma outra diferença é que uma não dá fruto, não tem perfume e não exala aquela alegria de você entrar numa casa e ter uma planta. Mas a outra te dá fruto, te dá um bom perfume. Você pode extrair alimento, extrair alegria dessa planta e você vai se alegrar com aquilo. Você quer ter um jardim artificial ou você quer ter uma vida verdadeira? Se você quer ter uma vida artificial, que parece bonito, mas não tem vida, você não vai precisar de muito trabalho. Mas se você quiser uma vida real, se você quer ser como esse homem que teme a Deus, você precisa colocar a mão na terra. E não precisa explicar que em Gênesis 2 o homem foi feito do pó da terra. Ou seja, nós somos terra. Precisa tocar um no outro. Precisa arregaçar as mangas e vamos trabalhar nessa terra aqui. Vamos cuidar para que essa árvore dê fruto. Eu me lembro de uma parábola que Jesus contou, que ele fala que o Senhor daquelas árvores veio e disse assim, vou cortar tudo. E aí o viticultor diz assim, não, me dá mais um tempo, eu vou cuidar dessa árvore. E depois você vem, se ela não tiver dado fruto, você faz o que quer. Gente, tem árvore que parece que morreu. Mas se você cuidar, vai ter muita vida. O livro de Jó fala assim que ainda que esteja seca a raiz, ao cheiro das águas brotará. Esse salmo, meu irmão, é para mim e para você. Porque ele termina dizendo assim, o Senhor te abençoe de Sião todos os dias da sua vida, para que veja a prosperidade de Jerusalém e viva para ver os filhos dos seus filhos. Gente, tem uma promessa nesse texto, Mário, que não é só para hoje. É para minha geração. Essa videira, essa oliveira vai sair da minha casa e vai atender as minhas gerações que vão vir. Existe uma promessa na Bíblia para os filhos que honram os pais, mas existe uma promessa na Bíblia para os pais que honram os filhos, que cuidam, que passam tempo, que gerenciam a casa, que é o que? Ver a sua geração debaixo da glória e da presença de Deus, tá? Então, se o último versículo do Novo Testamento, Mário, termina dizendo assim que, em Malaquias, que nos últimos dias Deus converteria o coração dos filhos aos pais, os pais aos filhos, o primeiro versículo do Novo Testamento começa dizendo assim, essa é a genealogia de Jesus. Se termina com a esperança de uma casa, começa mostrando um lar de Cristo. E aí Jesus vai fazer o quê? Ele vai converter o coração dos filhos ao Pai, para que o coração do Pai seja revelado no coração dos filhos. Meus irmãos, eu não sei como está a tua casa, mas nós precisamos voltar para essa mesa desse homem que teme ao Senhor, para a gente poder desfrutar. Há uma promessa nesse texto, e essa promessa é condicionada a homens e mulheres que escolhem temer ao Senhor e viver nos seus caminhos.
1: Meu Deus, eu tô impactado por essa palavra. Eu tava saindo do trabalho e daí eu tava saindo do carro e falei, Senhor, qual que é o teu mover para hoje? Me mostra, Pai. É como se eu não recebi nada, é como se fosse assim, hoje você vai aprender. Hoje você vai ouvir. Que palavra forte, Tiquinho.
0: Amém.
1: Assim, revelado dos céus mesmo. Você não tem ideia. Que maravilha, maravilha. Eu fiquei sem palavras, como diz nosso querido apóstolo João Mari. Estou embasbacado.
0: Glória a Deus.
1: Aquilo que o Senhor tem feito. Que alegria. Que possamos ter a nossa casa cheia de vida, né?
0: Amém.
1: Fortificada na rocha, com provisão, com óleo. Meu Deus, louvado seja Deus. Temos recados aí?
2: Vários recados.
1: Vamos lá.
2: A dona Maria, inclusive, tá mandando aqui vários áudios. Eu vou escutar um por um aqui das orações dela e tenho certeza que Deus está usando ela na revelação. Eu vou ouvir um por um aqui, dona Maria. A dona Maria Cristina tá mandando a mensagem. A paz do Senhor, muito bom esse programa. Quero participar do sorteio. Carla Eduardo e Zilda. O Elias Pimentel. Paz do Senhor, estamos ouvindo na estrada dos Guararapes, Marinha, eu e a esposa Isaíra. Que palavra, Deus abençoe todos vocês aí. O Carlos Tavares também, obrigado pelo carinho, abraço meus irmãos. Paz do Senhor Jesus Cristo, estou na escuta do programa, é possível tocar uma canção no Quarteto Betel? Se sim, toca Remido, fui, obrigado. Não sei se vai dar tempo hoje, mas se não der tempo, semana que vem a gente toca com certeza.
1: Ah, Quarteto Betel, queremos vocês aqui, hein?
2: Isso.
1: Vamos lembrar, hein? Quarteto Betel, estão convidados.
2: Dalva também mandando mensagem, boa noite, paz do Senhor, Deus te abençoe. Dalva Nassi, São Rafael, todo mundo super abençoado, a Giane também está com a gente lá na live. E falando, né, que toma posse dessa promessa, minha geração continuamente será uma geração bendita do Senhor, temer e viver nos seus caminhos do Senhor e na presença de Deus. Estou embasbacada também.
1: Meu Deus.
2: E eu quero, né, agradecer aqui esse programa, porque com certeza, meu Deus, que palavra. E como Deus tem falado sobre a questão geracional. Não tem por que Deus abençoar as pessoas se não for por uma geração, se não tiver uma aliança geracional. Deus não é Deus de egoísmo, de abençoar uma pessoa só porque ela quer expandir. Não, precisa ter uma geração ali naquela história para ser desenvolvida. E então é só bênção, meu Deus, queria ter 2 horas de programa hoje. E esse programa só acontece graças, né, às pessoas que realmente confiam aí e sabem que tem óleo escorrendo desse programa. Então vamos ouvir sobre os nossos patrocinadores.
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1: Maravilha, meus queridos. Vou aproveitar aqui bem rapidinho, porque hoje a nossa agenda foi rápida. Muito rápida, glorioso demais. Vamos falar sobre o nosso sorteio lá da Ange Farma, do nosso querido Danilo, no Jardim Alegre. Ali no Jardim Alegre, precisou de farmácia? Ah, na Ange Farma, Avenida das Flores, 165. Telefone 42 98439-8856. 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E a sorteada de hoje, ela vai ganhar um gloss lá da Ange Farma, que é a nossa querida Maria Cristina. Maria Cristina, é só comparecer na farmácia Angefarma no Jardim Alegre e eu vou passar teu contato também pro Danilo, ele vai entrar em contato com você. Deus abençoe, minha querida, meu querido Tiquinho. Nesse momento,

0: nós vamos para os finalmente. E nos finalmente nós temos a nossa oração. Então a gente quer pedir que esse momento seja encerrado e que você ore a Deus por nós, por esse programa, pelas famílias que estão ouvindo, né? E deixa Deus te usar mais uma vez, meu querido.
1: Vamos por esse tempo maravilhoso, onde tua palavra, onde louvores, onde cada um que passa aqui tem repartido aquilo que o Senhor tem colocado em suas casas. Pai, nós te louvamos por tua bondade e eu te peço sobre essa casa, sobre esse homem, essa mulher, esses filhos, aonde, Senhor, estiver alguém talvez angustiado e olhando apenas para destruição, olhando apenas para algo que não deu certo, eu te peço nessa noite, Senhor, entra com o teu bálsamo, com a tua cura, com o teu óleo, com a tua luz, Senhor, com o teu pão, Senhor, com a tua alegria, Senhor, faz essa casa que não tem mais alegria tornar a ter alegria, esse casamento que acabou o bom vinho, o Senhor é o nosso bom vinho, o Senhor é a nossa alegria verdadeira. Eu te peço, entra nessa casa, Senhor, que aquilo que essa casa ainda pensou que tinha acabado, pensou que não dava mais para continuar, eu te peço, Senhor, entra com sonhos, entra com projetos, entra, Senhor, dizendo como o Senhor tocou naquele esquife daquela mãe, naquele caixão que estava carregando o seu filho, o Senhor ressuscitou aquele menino, ressuscita os filhos que estão perdidos, ressuscita aqueles que estão, os filhos, não só filhos biológicos, os filhos de Deus, nós, Senhor, que muitas vezes saímos da mesa e nos gastamos e nos desgastamos em alegrias efêmeras, sim, ou felicidades passageiras. Senhor, nós queremos voltar para os teus braços, Pai, e sentar na tua mesa, desfrutar da videira verdadeira e do banquete que o Senhor tem preparado para nós. Restaura, Senhor, a nossa sorte e a nossa boca venha se encher de riso. Que essa casa que está ouvindo nesse momento essa oração, que este final de semana seja um virar de página de uma nova história, seja um novo tempo em que a alegria vai bater nessa casa e vai morar nessa mesa, em nome de Jesus.
0: Amém, amém.
2: Amém. Um grande abraço a todos os nossos ouvintes, pro Arthur também, sobrinho lá da pastora Beni, filho da Jéssica, um piazinho que ele falou que ele queria um abraço. Então, nosso grande abraço.
0: Abraço, Arthur.
2: Tchau.
0: Tchau, tchau. Deus abençoe. Ótimo final de semana.

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1: Está no ar a Voz do Brasil. As notícias do governo federal que movimentaram o país no dia de hoje.
2: Olá, boa noite.
0: Boa noite para você que nos acompanha em todo o país.
2: Sexta-feira, 29 de maio de 2026.
0: Vamos ao destaque do dia, avanço da economia.
2: Brasil registra crescimento de 1,1% nos primeiros três meses do ano.
0: Produto interno bruto foi impulsionado pela agricultura e consumo das famílias. Luana Karen.
3: Em valores correntes, ou seja, sem descontar a inflação, o PIB somou 3,3 trilhões de reais.
2: Recursos para a saúde. Mais 225 milhões de reais serão investidos em equipamentos para cirurgias gerais e oftalmológicas. Graziela Mendonça.
4: São equipamentos para operações como vasectomia, laqueadura e catarata. A expectativa é reduzir o tempo de espera para as cirurgias no Sistema Único de Saúde.
0: Petrobras anuncia 72 bilhões de reais em Sergipe para a fábrica de fertilizantes e exploração de óleo e gás em águas profundas.
2: Durante evento, o presidente Lula pede respeito à soberania brasileira, após Estados Unidos classificarem PCC e Comando Vermelho como grupos terroristas.
5: Não aceitamos ser tratado como um moleque. Nós não sabemos ser tratado como se fosse uma republiqueta. Não brinque com a soberania desse país, não brinque com a nossa democracia, não duvidem das coisas que nós fazemos aqui nesse país.
0: Move Brasil, já está disponível financiamento para a compra de novos caminhões e ônibus mais seguros e sustentáveis.
2: Hoje, na apresentação da Voz do Brasil, Mariana Jungmann e Luciano Seixas.
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2: O consumo das famílias e a agricultura ajudaram no crescimento do país no primeiro trimestre deste ano.
0: O IBGE divulgou hoje que o PIB, Produto Interno Bruto, aumentou 1,1% no período, com resultado positivo em três setores: agropecuária, indústria e serviços.
2: Lembrando que o PIB é o resultado de tudo que é produzido no país.
3: Na chácara de 3 hectares, em Tangará da Serra, no Mato Grosso, José Francisco de Souza planta de tudo. E de tudo, a terra dá. Tomate, brócolis, cebola, repolho, cebolinha, alface, couve, milho. A produção é vendida nas feiras, mercados e enviada a escolas públicas da região. Em 2025, José conseguiu financiamento do Programa Nacional de Fortalecimento da Agricultura Familiar, o PRONAF, para a construção de 3 estufas na propriedade.
6: No ano de 2025, a gente conseguiu o financiamento do PRONAF. A gente precisava aumentar a produção e conseguimos financiamento para construir 3 estufas na propriedade, onde melhorou bastante e aumentamos bastante a nossa produção.
3: Puxado pelo campo e pelo consumo das famílias, o Produto Interno Bruto do país cresceu 1,1% no primeiro trimestre de 2026, comparado ao último trimestre de 2025. O PIB é considerado o termômetro oficial da economia. Ele mede o valor de tudo o que é produzido no país durante um determinado período de tempo. E esse tudo inclui desde o pãozinho da padaria, passando por carros e máquinas, até o corte de cabelo e a consulta no médico. São os bens e serviços. Para o economista e professor da ESPM, Jorge Ferreira dos Santos, o crescimento do PIB mostra a resiliência da economia brasileira.
7: Nós sabemos, do que está acontecendo no ambiente global. Você tem um ambiente de alta do petróleo, você tem uma pressão geopolítica muito grande. Apesar disso, a economia brasileira acabou performando um pouco melhor do que o esperado, puxado por esses dois grandes vetores, consumo das famílias e a produção do agro.
3: Os dados de crescimento do PIB no primeiro trimestre deste ano são ainda maiores quando comparados ao mesmo período do ano passado, uma alta de 1,8%. Em valores correntes, ou seja, sem descontar a inflação, o PIB somou 3,3 trilhões de reais. Reportagem Luana Karen.
0: Em suas redes sociais, o ministro da Fazenda, Dario Durigan, afirmou que o resultado de hoje sustenta a projeção de crescimento de 2,3% para o ano. E se confirmado, 2026 será o quarto ano consecutivo com crescimento do PIB superior a 2%.
2: Segundo o ministro, será o melhor ciclo da economia brasileira em 10 anos.
0: Hoje o presidente Lula cumpriu uma série de compromissos em Sergipe.
2: Na área da saúde foram anunciados mais de 200 milhões de reais para agilizar as cirurgias no país.
0: E entregues veículos que vão garantir atendimento a quem mora longe dos centros de atendimento.
4: Os investimentos anunciados para a saúde chegam a 225 milhões de reais. Com o recurso, serão adquiridos 150 combos de equipamentos para cirurgias gerais e oftalmológicas, permitindo a abertura de 100 novas salas cirúrgicas em todo o país. São equipamentos para operações como vasectomia, laqueadura e catarata. A expectativa é reduzir o tempo de espera para as cirurgias no Sistema Único de Saúde. Além desses equipamentos, o presidente Lula destacou outros esforços do governo para ampliar o atendimento especializado pelo país.
5: Temos 150 carretas andando por esse país para fazer todo tipo de exame que só rico fazia. Exame de qualquer tipo de câncer, o câncer de próstata, câncer de colo, sabe? Ao mesmo tempo, companheiros, nós temos 800 ambulâncias com gabinete odontológico para tratar dos dentes da pessoa desse país.
4: Os investimentos foram anunciados durante visita do presidente Lula a Sergipe nesta sexta-feira. Primeiro, ele conferiu as instalações do Hospital do Amor de Lagarto, referência no combate ao câncer, que atende 150 municípios da região. O hospital recebeu 137 milhões de reais do Ministério da Saúde na sua implantação. E para ampliar ainda mais o atendimento em Lagarto, foi autorizada a construção de uma nova policlínica no município, com 30 milhões de reais do novo PAC. O ministro da Saúde, Alexandre Padilha, destacou a importância da nova unidade.
8: É um equipamento que vai fazer o tratamento de mais de 30 médicos e especialidades, que vai ter tomografia, que vai ter ressonância, que vai ter ultrassom, com a vantagem que não vai ficar dentro do hospital. E às vezes dentro do hospital, quando precisa fazer uma situação de urgência, a pessoa que estava esperando é desmarcado o exame, na policlínica fica preservado, e vai fazer o exame na maior velocidade possível.
4: Já na visita ao Hospital do Câncer de Sergipe, em Aracaju, o presidente Lula anunciou a entrega de um novo tomógrafo, que vai agilizar o diagnóstico e tratamento de pacientes oncológicos do estado. Também foram entregues 406 veículos do programa Agora Tem Especialistas, Caminhos da Saúde, para transporte de pacientes que precisam de atendimento fora dos seus municípios. Além de Sergipe, os estados de Pernambuco, Paraíba, Alagoas, Paraná e São Paulo vão receber os micro-ônibus e vans da iniciativa do governo do Brasil. Serão 3.300 veículos. É um investimento de mais de 1 bilhão e 400 milhões de reais. O governo federal entregou ainda unidades odontológicas móveis para municípios de Sergipe e de outros 5 estados. Reportagem Graziela Mendonça.
2: A Petrobras anunciou hoje mais de 72 bilhões de reais em investimentos no estado de Sergipe.
0: O valor será aplicado na retomada de fábrica de fertilizantes e também para exploração e produção de óleo e gás em águas profundas.
2: Hoje pela manhã, o presidente Lula visitou a fábrica, que terá capacidade para produzir 7% da demanda nacional.
9: Líder mundial na produção de alimentos, o Brasil ainda depende da importação de fertilizantes para garantir a produtividade no campo. Hoje, cerca de 80% dos insumos usados na agricultura vêm do exterior. A ureia, principal fertilizante nitrogenado utilizado em culturas como milho, café, arroz e cana-de-açúcar, é um dos produtos mais importados pelo país. Para reduzir essa dependência, o governo do Brasil e a Petrobras anunciaram investimentos bilionários para ampliar as operações da fábrica de fertilizantes nitrogenados, a Fafem, em Laranjeiras, em Sergipe. Segundo a presidente da Petrobras, Magda Chambriá, Com os investimentos, a fábrica vai ampliar a produção de ureia e atender 7% da demanda nacional de fertilizantes.
10: Essa Fafem daqui vai produzir 7% da demanda de fertilizantes nitrogenados do Brasil. Mas nós fizemos a mesma coisa na Bahia. Nós estamos completando a obra da UFN3, fábrica de fertilizantes, no Mato Grosso do Sul. Fizemos a mesma coisa no Paraná. Com esses empreendimentos, nós vamos ser capazes de entregar para o Brasil cerca de 35% da demanda de fertilizantes nitrogenados.
9: A unidade voltou a operar após um período de paralisação e já retomou a produção de amônia e ureia. A reativação da fábrica é considerada estratégica para fortalecer a indústria nacional e garantir mais segurança ao agronegócio brasileiro. Além da retomada da Fafem, os investimentos incluem o projeto Sergipe Águas Profundas, voltado à exploração de petróleo e gás no litoral sergipano. Com as novas plataformas, a Petrobras deve dobrar a produção de gás natural. Somados, os projetos da Petrobras terão investimentos de 72 bilhões e meio de reais e devem gerar cerca de 28 mil empregos diretos e indiretos no estado. É mais investimentos, maior produção nacional e menos dependência externa, defendeu o presidente Lula.
5: A Petrobras não é minha, o investimento aqui não é meu, é do nosso país. E vocês, petroleiros, acreditem na importância da Petrobras. Acreditem na maravilha da Petrobras.
9: As duas plataformas que serão instaladas em Sergipe terão capacidade para produzir diariamente até 240 mil barris de óleo e processar 22 milhões de metros cúbicos de gás natural. De Aracaju, Sergipe, Pablo Mundim.
0: Após os Estados Unidos anunciarem que vão classificar o PCC e o Comando Vermelho como grupos terroristas, o governo brasileiro emitiu nota afirmando que o país rejeita qualquer forma de interferência externa em seus assuntos internos.
2: E que o Brasil tem travado um combate permanente contra essas organizações criminosas.
0: Hoje, lá em Sergipe, o presidente Lula pediu respeito à soberania brasileira.
2: O vice-presidente Geraldo Alckmin também se manifestou, lembrando as ações já adotadas para enfrentar o crime organizado.
0: O governo do Brasil divulgou hoje uma nota reafirmando a soberania nacional e o

combate permanente a organizações criminosas no país. A manifestação ocorreu depois da decisão dos Estados Unidos de classificar o PCC, Primeiro Comando da Capital, e o Comando Vermelho como grupos terroristas. A nota diz ainda que enfrentar essas organizações criminosas com firmeza é e continuará sendo prioridade do Estado brasileiro.

0: tipo de ação por motivos ideológicos, políticos e religiosos do terrorismo internacional. Durante um evento em Sergipe, o presidente Lula cobrou respeito ao Brasil e afirmou que combater o crime organizado passa também pela aprovação da PEC da Segurança Pública.
1: Não aceitamos ser tratado como um moleque. Nós não sabemos ser tratado como se fosse uma republiqueta. Eu trato um país pequeno com o mesmo respeito que eu trato a China, com o mesmo respeito que eu trato a Rússia, com o mesmo respeito que eu trato os Estados Unidos. Não brinque com a soberania desse país, não brinque com a nossa democracia. Se quiserem combater o crime organizado, não precisa pedir ajuda para ninguém. Aprove a PEC da Segurança Pública que está no Senado. Aprove a PEC que no mês seguinte terá o Ministério da Segurança Pública dentro do país.
0: O vice-presidente da República e ministro do Desenvolvimento, Indústria, Comércio e Serviços, Geraldo Alckmin, também se manifestou sobre o assunto e afirmou que o Brasil combate o crime organizado de todas as formas.
2: Combate ao crime organizado, ele é feito por terra, mar e ar. O Congresso acabou de aprovar a lei antifacção, novos crimes foram listados, aumento das penas para o crime organizado e dificuldade da progressão penitenciária, da progressão de pena. Todo o empenho no combate ao crime organizado.
0: Uma reunião na Casa Civil nesta tarde com integrantes do Ministério da Fazenda e das Relações Exteriores discutiu os impactos dessa decisão norte-americana sobre o Brasil, principalmente nos campos jurídico, diplomático e financeiro. Em abril, durante sua viagem a Washington, o presidente Lula apresentou ao Departamento de Estado dos Estados Unidos uma proposta focada na inteligência e na cooperação internacional, que inclui ampliação dos controles sobre a lavagem de dinheiro praticada no exterior e sobre o tráfico de armas enviadas ao Brasil. Reportagem Graziele Bezerra.
3: Começou hoje o prazo para interessados em comprar caminhões, ônibus, micro-ônibus e implementos rodoviários pelo programa Move Brasil, para eles pedirem o financiamento.
4: O programa tem como objetivo estimular a substituição de veículos antigos por modelos mais modernos, eficientes e seguros.
3: E contribuir para a redução do consumo de combustíveis, emissão de poluentes, além de elevar a produtividade do transporte de cargas e a qualidade do transporte de passageiros.
4: Dezenas de instituições financeiras estão credenciadas pelo BNDES para fazer o financiamento com condições especiais, a depender do perfil do comprador.
5: O BNDES, Banco Nacional de Desenvolvimento Econômico e Social, abriu o protocolo para receber os pedidos de financiamento do BNDES Mais Mobilidade. A linha de crédito de até 21 bilhões de reais faz parte do Move Brasil, programa coordenado pelo Ministério do Desenvolvimento, Indústria, Comércio e Serviços para apoiar a renovação da frota de caminhões e ônibus no país. Podem pedir o financiamento caminhoneiros autônomos, pessoas físicas associadas a cooperativas, empresários individuais e empresas do setor de transporte rodoviário ou urbano, de cargas e passageiros. As condições de financiamento variam de acordo com o perfil do interessado. Para o caminhoneiro autônomo, o prazo de pagamento pode chegar a 120 meses, com até 12 meses de carência. Para a empresa do setor de transporte rodoviário ou urbano, de cargas, o prazo pode ser de até 60 meses, com até 6 meses de carência. Para a empresa do setor de transporte rodoviário ou urbano, de passageiros, o prazo pode chegar a 120 meses, com até 6 meses de carência. Os juros ficam perto de 13% ao ano. Quem estiver interessado em dar entrada num pedido de financiamento para a compra de caminhões ou ônibus, deve procurar uma das instituições financeiras credenciadas pelo BNDES. Como explica o chefe de departamento da área de operações e canais digitais do banco, Rodrigo Alac.
6: Isso significa que dezenas de bancos, diferentes tipos, estão aptas a conceder crédito com essa linha do BNDES. Dessa forma, a sugestão que fica para quem estiver interessado, seja o frotista ou transportador autônomo cooperado, é que ele busque a instituição financeira que ele já tenha relacionamento. Isso vai agilizar na concessão de crédito, porque essa instituição já conhece o cadastro, já tem o perfil de crédito desse interessado e pode agilizar a concessão.
5: Segundo o superintendente da área de desenvolvimento produtivo e inovação do BNDES, João Pieroni,

0: O apoio à compra de caminhões e ônibus vai trazer vários benefícios para a economia do país.
1: A nova versão do Move Brasil é fundamental para a renovação de caminhões e ônibus no país, rumo a novos veículos cada vez mais sustentáveis e eficientes. Isso gera, ao mesmo tempo, uma grande demanda para a indústria, que passa a investir cada vez mais em ampliação de capacidade produtiva, no desenvolvimento de novos produtos, agregando cada vez mais valor no país. Isso gera renda, emprego de qualidade e fortalece a indústria brasileira.
0: As instituições financeiras que receberem os pedidos de crédito têm até o dia 28 de agosto para dar entrada no sistema do BNDES. Reportagem André de Barros Lima.
2: Mais de 110 mil atendimentos médicos e odontológicos foram realizados em comunidades ribeirinhas e isoladas da Amazônia Ocidental.
3: É a Operação Acre, realizada pela Marinha no Vale do Juruá durante 4 meses, alcançando moradores do Acre e do Amazonas.
4: Ao todo, 8.810 pessoas receberam atendimento durante a operação, que percorreu regiões de difícil acesso, onde muitas vezes o transporte fluvial é a única forma de ligação com centros urbanos e serviços públicos essenciais. Além das consultas médicas, odontológicas e exames laboratoriais, a missão distribuiu 453 mil medicamentos para garantir continuidade de tratamentos em comunidades afastadas. Também foram aplicadas vacinas e realizados atendimentos preventivos voltados à saúde da população local. Comandante do navio, capitão de corveta Marcelo Camerino da Silva de Souza, traz mais detalhes.
5: Essa comissão mostrou mais uma vez que a presença da Marinha na Amazônia vai muito além da navegação. Em muitos lugares, o navio representa o único acesso à saúde, ao atendimento médico e à esperança para milhares de famílias ribeirinhas. Cada atendimento, cada medicamento entregue, cada mamografia realizada, carregam dignidade, cuidado e presença do Estado, onde muitas vezes ninguém mais consegue chegar.
4: Um dos destaques da operação foi a realização de 1.022 mamografias em parceria com a ONG Américas Amigas. A iniciativa buscou ampliar o acesso ao diagnóstico precoce do câncer de mama para mulheres que vivem em áreas remotas da Amazônia, onde exames especializados nem sempre estão disponíveis. O comandante do navio também falou sobre a importância da missão ser realizada todos os anos.
5: Manter essa missão todos os anos é fundamental porque o povo amazônico precisa saber que não está esquecido. E para nós, militares, fica a certeza de que poucas missões têm impacto humano tão grande quanto essa Operação Acre.
4: A Operação Acre integra as ações permanentes de assistência hospitalar da Marinha na região amazônica e tem como objetivo ampliar o acesso à saúde básica e especializada para populações ribeirinhas e indígenas em localidades isoladas do país. Reportagem Gabriel Pinheiro.
2: O INSS publicou hoje portaria que regulamenta a pensão que será paga às crianças e adolescentes, filhos de mulheres vítimas de feminicídio.
3: O direito à pensão é previsto por lei e a regulamentação vai permitir o início do pagamento de um salário mínimo por mês.
2: Tem direito à pensão os menores de 18 anos, cuja renda familiar por pessoa, ou seja, o valor da renda dividido entre os membros da família, seja igual ou inferior a 1/4 do salário mínimo.
3: Além dos filhos biológicos, poderão receber o benefício enteados e menores de idade que estiverem sob guarda da vítima. Eles devem comprovar que eram dependentes econômicos dela.
2: Para a presidente do INSS, Ana Cristina Silveira, a pensão especial é uma forma de garantir os direitos dessas crianças e jovens até o início da vida adulta.
6: Quando a mulher é vítima desse crime, filhos ficam órfãos, famílias inteiras são destruídas e precisam reconstruir suas vidas depois da violência. Nenhuma política pública é capaz de reparar essa perda, mas o Estado tem o dever de proteger quem ficou e garantir condições mínimas de cuidado, dignidade e amparo.
3: Para solicitar a pensão, é necessário que o representante legal do menor apresente os documentos como RG e CPF, a inscrição no CAD único, além de um documento que comprove o crime de feminicídio, como inquérito policial ou denúncia do Ministério Público.
2: As famílias podem tirar dúvidas e receber apoio no processo nas unidades do INSS ou nos centros de referência de assistência social.
3: O Brasil registrou a menor taxa de desemprego para o trimestre encerrado em abril desde 2012.
2: Com o mercado de trabalho aquecido, o governo do Brasil oferece mais oportunidades de capacitação para os trabalhadores.
3: E anunciou esse mês investimentos para ampliar a oferta de cursos de qualificação profissional em todo o país.
2: Ao todo, vão participar da iniciativa 31 entidades conveniadas ao SINE, o Sistema Nacional de Emprego.
7: serão 30 milhões de reais.

0: R$ 100 milhões do Fundo de Amparo ao Trabalhador para fortalecer a oferta de cursos de qualificação profissional em 14 estados e 17 municípios. Os recursos serão destinados a entidades conveniadas ao Sistema Nacional de Emprego, o SINE. O valor será dividido em duas modalidades. R$ 15 milhões serão repassados segundo os critérios do índice sociodemográfico. Esse índice leva em conta a realidade de cada estado ou município, observando os locais que mais precisam, com população maior e mais necessitada. Os outros 15 milhões serão distribuídos segundo o índice de gestão descentralizada, que observa se o ente federativo já executa ações de qualificação profissional. Bahia, Sergipe e Rio Grande do Sul estão entre os estados que vão receber mais recursos. O ministro do Trabalho e Emprego, Luiz Marinho, destacou que a ideia é apoiar locais com maior necessidade, mas também incentivar os que demonstraram capacidade de execução e entrega de cursos.
1: Nós temos muitas empresas com muitas vagas em aberto, que precisa preencher muitas vezes, adequando a qualificação, especialmente ao trabalhador e à trabalhadora, que às vezes uma dica de aperfeiçoamento, de agregar mais conhecimento, possa fazer a grande diferença na empregabilidade deles.
0: Segundo o Ministério do Trabalho e Emprego, o objetivo do repasse das verbas é que cada local amplie a oferta de cursos, segundo as necessidades específicas do mercado de trabalho, e com isso, mais pessoas sejam empregadas. Reportagem Márcia Fernandes.
2: O governo do Brasil lançou uma campanha nacional para incentivar a separação e a destinação adequada de resíduos sólidos.
3: Com a mensagem "O resíduo que você separa vira renda na mão de quem recebe", a campanha destaca a importância da separação do lixo dentro de casa e reforça o papel dos catadores na cadeia de reciclagem.
2: A ideia é reduzir impactos ambientais, diminuir o volume de resíduos enviados aos aterros sanitários e ampliar a geração de renda para trabalhadores do setor.
3: Foram as notícias do governo do Brasil.
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2: Fique agora com as notícias do Poder Judiciário e do Congresso Nacional. Boa noite, bom final de semana.
3: A gente volta segunda-feira. Boa noite.
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6: Plenário do STF deve retomar a análise da chamada uberização no mês de junho.
7: Tribunal de Justiça do Amazonas cediu o encontro regional da magistratura região norte.
6: STJ aplica perspectiva de gênero para julgamento sobre ingresso de droga em presídio e mantém falta grave de preso.
7: Boa noite, eu sou Marcela Luiza.
6: E eu sou Walter Lima.
7: O presidente do Supremo Tribunal Federal, ministro Edson Fachin, marcou para junho a retomada do julgamento que vai definir regras para trabalho em aplicativo.
6: Os processos tratam da existência ou não de vínculo trabalhista entre motoristas e as plataformas digitais. Marcelo Della Libera.
8: A expectativa é que a corte busque um equilíbrio entre os direitos previstos na Constituição e os novos modelos de prestação de serviços. O presidente do Supremo, ministro Edson Fachin, afirmou que a corte está pronta para analisar a questão.
9: Nós fizemos audiências públicas, instruímos o processo, ouvimos os mais diversos setores interessados, tivemos também uma interlocução, um diálogo republicano importante com o parlamento e, mais uma vez, com entidades públicas e privadas, e chegou o momento agora de apresentar uma resposta para essas questões cruciais.
8: A decisão do STF poderá orientar milhares de ações judiciais em andamento no país sobre o tema.
7: A Justiça do Amazonas é o primeiro tribunal a sediar o encontro regional da magistratura região norte.
6: O evento ocorreu nesta sexta-feira e faz parte de uma iniciativa inédita do CNJ para fortalecer o diálogo entre os tribunais brasileiros. Vitória Vitor.
10: A abertura do encontro foi conduzida pelo presidente do Supremo Tribunal Federal e do Conselho Nacional de Justiça, ministro Edson Fachin, com foco na integração entre os tribunais da região e na discussão de políticas públicas para o fortalecimento do sistema de justiça. O encontro trouxe para o centro de debate temas ligados à tecnologia, inovação e às

0: especificidades da Amazônia.
1: Mantida falta grave a preso que pediu a companheira para levar drogas ao presídio.
2: Nesse caso, o STJ aplicou a perspectiva de gênero para responsabilizar, não apenas a mulher. Fátima Uchoa.
3: A companheira do preso foi flagrada com maconha durante revista para ingresso no presídio. Ele declarou ser usuário e tê-la pressionado para levar a droga. Até então, o entendimento predominante no STJ afastava a responsabilização do apenado por falta de provas ou por considerar o ato apenas preparatório. Agora, a sexta turma do STJ manteve a falta grave contra o apenado por considerar que a conduta dele pode configurar participação no tráfico. Segundo o relator na sexta turma, ministro Rogério Schietti Cruz, punir só a mulher e não quem a induziu ou se beneficiaria da conduta reproduz seletividade punitiva e desigualdade de gênero.
1: Terminou hoje a 10ª edição da Semana da Conciliação Trabalhista.
2: Os trabalhadores puderam, de forma mais rápida, encerrar processos na Justiça. Larissa Batista.
4: Os dados parciais da 10ª Semana da Conciliação Trabalhista mostram uma arrecadação de mais de R$1,5 bilhão. Foram realizadas mais de 82.600 audiências e cerca de 408 mil pessoas foram atendidas. Já o número de processos conciliados passou de 24 mil. A ação foi encerrada nesta sexta-feira de forma simbólica, no Tribunal Regional do Trabalho da 6ª Região, em Pernambuco.
1: Em ano eleitoral, ter acesso rápido à legislação é essencial para quem trabalha com as eleições.
2: Pensando nisso, o TSE lançou a versão digital 2026 do Código Eleitoral anotado. Estevam Furtado.
5: O material reúne leis eleitorais atualizadas, notas explicativas e decisões da Justiça Eleitoral. Está disponível gratuitamente no catálogo de publicações e na biblioteca digital do TSE. A versão em PDF traz recursos como busca rápida, sumário clicável e navegação interativa, facilitando a consulta de temas como pesquisa eleitoral, prestação de contas e inteligência artificial.
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1: Uma boa noite.
2: Bom fim de semana e até segunda-feira.
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8: Eu sou Paula Groba.
9: E eu sou Ricardo Nakaoka.
8: E estes são os destaques de hoje do Jornal do Senado, que começa agora.
9: Senadores da oposição apresentam proposta de jornada flexível em resposta à PEC sobre escala 6x1.
8: Avança projeto que amplia a validade de laudos para pessoas com deficiência.
9: Senado volta a analisar seguro rural com juros menores e mais acesso a crédito.
8: Boa noite.
9: Boa noite.
8: A proposta que reduz a jornada semanal de trabalho de 44 para 40 horas ganhou um novo capítulo no Senado. Em resposta à mudança sugerida pelo governo e já aprovada na Câmara, senadores da oposição apresentaram uma alternativa que prevê jornadas flexíveis.
9: Pelo novo texto, as jornadas seriam flexíveis, com pagamento proporcional à carga horária. Os detalhes com o repórter Alexandre Campos.
10: Pela proposta da oposição, as partes poderão decidir por uma jornada menor de 20 horas de trabalho por semana, por exemplo. O valor da hora trabalhada será proporcional ao salário mínimo nacional ou ao piso da categoria, calculado com base na jornada máxima de 44 horas. Primeiro signatário da proposta, o senador Rogério Marinho, do PL do Rio Grande do Norte, acredita que esse modelo de jornada flexível, além de não prejudicar os empresários e evitar riscos de demissão, dá ao trabalhador a liberdade de decidir como melhor utilizar o seu tempo.
11: É assim que acontece, por exemplo, nos Estados Unidos. E veja, preservando todos os direitos do trabalhador que estão contidos no artigo 7º da Constituição na sua proporcionalidade.
10: Para o senador Rogério Carvalho, do PT de Sergipe, a proposta da oposição, ao permitir uma jornada flexível, vai reduzir a renda do trabalhador.
12: 70% da população aprova a redução da jornada. E o que eles estão propondo é uma afronta a essa vontade, ou seja, é uma parte do parlamento de costas para a vontade popular.
10: A PEC que permite a flexibilização da jornada de trabalho está na Comissão de Constituição e Justiça.
8: Muitos alunos com altas habilidades acabam enfrentando desinteresse, isolamento e até abandono escolar por falta de acompanhamento adequado. Para mudar essa realidade, o Senado aprovou um projeto que cria uma política nacional voltada a estudantes com superdotação.
9: A proposta prevê identificação precoce, atendimento especializado e maior flexibilidade no ensino para garantir que esses talentos sejam desenvolvidos dentro das escolas. O texto segue agora para a sanção presidencial. Repórter Douglas Castilho.
13: O texto garante que a identificação da condição de neurodesenvolvimento seja feita de forma pedagógica através de um estudo de caso escolar. A relatora senadora professora Dorinha Seabra, do União do Tocantins, destacou que a falta de preparo das escolas tem levado à exclusão de jovens e defendeu a estruturação do sistema público para o devido acolhimento.
14: Essa é uma forma de garantir e respeitar as diferenças para que elas não se tornem barreiras para que essas crianças e jovens permaneçam nas nossas escolas.
13: A senadora Mara Gabrilli, do PSD de São Paulo, ressaltou que um dos objetivos da medida é identificar a dupla excepcionalidade, que é a coexistência entre altas habilidades e alguma outra condição associada, como uma deficiência ou transtorno.
15: Precisamos de uma política pública que enxergue esses estudantes de forma integral e evite que tantos talentos continuem invisíveis dentro das escolas.
13: O projeto permite que despesas de capital para a implementação das medidas da Política Nacional para Estudantes com Altas Habilidades ou Superdotação poderão ser recursos públicos do PAC. O texto vai à sanção presidencial.
8: E atualmente, pessoas com deficiência precisam e avaliações para ter acesso a benefícios e políticas públicas, mas essa exigência pode mudar.
9: Avançou no Senado um projeto que amplia o prazo de validade dessas avaliações e reduz a necessidade de reavaliações frequentes. Repórter Márcio Maturana.
16: Indeterminado nos casos de deficiência permanente ou irreversível. 5 anos nos casos de deficiência reversível ou progressiva. Esses prazos de validade para avaliação biopsicossocial de deficiência estão no projeto aprovado pela Comissão de Direitos Humanos, que agora segue para a votação final na Comissão de Assuntos Sociais. O relator da proposta, senador Flávio Arnes, do PSB do Paraná, criticou a frequência atual de avaliações.
17: Realmente, esse acesso a uma regularidade de avaliações, isso causa um transtorno gigantesco para as pessoas e para as famílias. Temos que ser menos burocráticos.
16: O autor do projeto, senador Alan Rick, do Republicanos do Acre, também destacou a atenção às famílias.
18: Imagine só o transtorno para a família, o custo disso, inclusive emocional para a família.
16: O projeto determina também que o prazo de validade da carteira de identificação da pessoa com transtorno do espectro autista, que hoje é de 5 anos, passe a ser de 10 anos para crianças e adolescentes sem necessidade de avaliação e indeterminado para quem tem mais de 18 anos.
8: Uma proposta que altera as regras do seguro rural vai voltar à análise dos senadores. O projeto foi modificado pela Câmara dos Deputados durante a votação e, por isso, retorna ao Senado.
9: O texto prevê taxas de juros menores e prioridade em operações de crédito. Repórter Pedro Pincer.
19: A proposta da senadora Tereza Cristina, do Progressistas de Mato Grosso do Sul, prevê taxas de juros menores e prioridade em operações de crédito rural amparadas pelo seguro rural. O projeto foi aprovado pela Câmara dos Deputados com mudanças, entre elas o detalhamento das cláusulas que permitem o uso do seguro rural como garantia em empréstimos rurais. Para o relator, senador Jaime Campos, do União de Mato Grosso, o seguro rural é fundamental para que os produtores do país possam enfrentar os prejuízos cada vez mais frequentes provocados pelas mudanças climáticas no campo.
20: Já teve gente que já replantou pela terceira vez soja aqui no Mato Grosso, lá que eu vi, que plantou, apostando na chuva, a chuva veio, brotou o cara, veio aquele solo de 45 graus, foi embora. Foi lá, deu outra replantada. Também não aconteceu. Já está na terceira.
19: O projeto trata também do fundo destinado à cobertura suplementar dos riscos do seguro rural, conhecido como Fundo Catástrofe. Previsto desde 2010, o mecanismo não chegou a ser implementado por falta de regulamentação e de aportes contínuos de recursos.
8: E o Brasil passa a ter a primeira Universidade Federal Indígena. A nova instituição, criada por lei sancionada pela Presidência da República, tem a missão de ampliar o acesso dos povos originários ao ensino superior e de unir a produção científica aos saberes tradicionais.
9: De acordo com a lei, a universidade poderá estabelecer processos seletivos próprios, que deverão ter percentual mínimo de seleção de candidatos indígenas. A reportagem é de Lana Dias.
21: A primeira Universidade Federal Indígena do Brasil terá sede em Brasília e deve valorizar, preservar e difundir os saberes dos povos indígenas brasileiros e latino-americanos, além de promover a sustentabilidade socioambiental dos territórios. O relator da proposta, senador Eduardo Braga, do MDB do Amazonas, reforçou que a universidade contribui para o protagonismo das comunidades.
22: A criação da UNID constituirá mais um importante passo no papel de protagonismo que os povos indígenas têm exercido na formulação de políticas públicas voltada para suas realidades.
21: A universidade poderá estabelecer processos seletivos próprios, que deverão ter percentual mínimo de seleção de candidatos indígenas. Os cargos de reitor e vice-reitor deverão ser ocupados obrigatoriamente por docentes indígenas. Os primeiros serão nomeados pelo ministro da Educação, até que a UNIND tenha estatuto para organização própria. De início, a instituição atenderá 2.800 estudantes em 10 cursos de graduação.
9: Com edição de Paula Groba e trabalhos técnicos de João Lira, o Jornal do Senado fica por aqui. Acompanhe agora as notícias do Tribunal de Contas da União e da Câmara dos Deputados. Boa noite.
8: Boa noite e um bom fim de semana.
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23: O Tribunal de Contas da União fiscalizou os programas de transferência de renda no país, como o Auxílio Gás, o Bolsa Família e o Benefício de Prestação Continuada. Juntas, essas três ações movimentaram mais de 270 bilhões de reais em 2024. O trabalho identificou sobreposição de benefícios, falhas na gestão e dificuldades para atender famílias em situação de vulnerabilidade. Para o ministro relator do processo no TCU, Jorge Oliveira, o principal problema é a falta de coordenação entre União, estados e municípios.
24: Os programas das três esferas de governo operam muitas vezes sem integração de dados, sem mecanismos efetivos de coordenação e sem uma visão consolidada da Política Nacional de Transferência de Renda.
23: O tribunal determinou que o governo federal adote medidas para melhorar a integração entre programas e tornar a gestão mais eficiente. Saiba mais em tcu.gov.br.
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25: Deputados alteram regras de internação do adolescente usuário de drogas.
26: Câmara aprova mudanças no seguro rural para cobrir prejuízos no campo.
25: Plenário repercute a aprovação da proposta que reduz a jornada de trabalho.
27: Boa noite. José Ayrton Félix Cirilo, do PT do Ceará, acredita que a redução da jornada semanal de trabalho pode beneficiar especialmente as mulheres, por causa da sobrecarga de tarefas profissionais e domésticas. Ele acrescenta que a medida representa uma conquista na valorização dos direitos trabalhistas.
25: Denise Pessoa, do PT do Rio Grande do Sul, observa que avanços tecnológicos que aumentam a produtividade permitem jornadas de trabalho menores, sem prejuízo econômico. Ela cita experiências internacionais e afirma que a redução da carga horária amplia o bem-estar, o equilíbrio social e a eficiência no trabalho.
27: Ao destacar que o fim da escala 6x1 busca corrigir desigualdades históricas nas relações de trabalho, Gervásio Maia, do PCdoB da Paraíba, defende ainda mais políticas do governo federal voltadas à valorização do trabalhador. O deputado registra também a mobilização popular em torno do tema.
25: Reginaldo Lopes, do PT de Minas Gerais, cita estudos que relacionam o aumento da produtividade com a redução da carga horária de trabalho. O parlamentar alerta para o crescimento das doenças psicológicas por causa das escalas exaustivas.
0: Carlos Aratini, do PT de São Paulo, acusa a oposição de tentar barrar o fim da jornada 6x1 ao propor emendas consideradas radicais de última hora. O congressista lembra que o Partido Liberal tentou fixar um prazo de 10 anos para a transição da proposta.
25: Alfredinho, do PT de São Paulo, critica a bancada do PL por tentar confundir a população ao propor a jornada 4x3. De acordo com o deputado, o partido sempre se posicionou contra os direitos dos trabalhadores e a redução da escala de trabalho.
0: Rogério Correia, do PT de Minas Gerais, reforça que o Partido Liberal apresentou emendas à redução da jornada de trabalho que previam 10 anos de transição e o aumento da carga horária. Segundo o deputado, historicamente o PL favorece empresários com recursos públicos.
25: Érica Cocai, do PT do Distrito Federal, celebra os índices atuais de empregos e critica o que chamou de cinismo da oposição em relação à jornada de trabalho. Ela lembra que o PL assinou emendas que previam prazo de 10 anos para implementar a nova carga horária e para atrasar o processo de mudanças.
0: Para Tarcísio Mota, do PSOL do Rio de Janeiro, a oposição tentou manipular a opinião pública, mas a pressão popular forçou uma mudança no discurso conservador diante da necessária redução da jornada de trabalho. Ele reitera que o progresso social depende de leis que protejam o trabalhador contra a exploração.
25: Por outro lado, Kim Kataguiri, do Missão de São Paulo, critica o fim da escala 6x1 e afirma que mudanças constitucionais por si só não garantem alterações práticas nas condições de trabalho. De acordo com o parlamentar, a medida pode gerar efeitos diferentes dos esperados no mercado de trabalho.
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2: Agricultura.
0: A Câmara aprovou mudanças no seguro rural com uso de recursos do orçamento para cobrir prejuízos do produtor. O repórter Antônio Vital acompanhou a votação.
3: A Câmara dos Deputados aprovou o projeto que altera a legislação sobre seguro rural, que protege os produtores contra perdas provocadas por fenômenos climáticos, pragas e quedas do preço. Entre outras medidas, a proposta torna obrigatória a previsão de recursos do orçamento e a participação do governo federal no fundo que vai cobrir os pagamentos. Além disso, torna esse orçamento imune a corte de verbas. A proposta também define que o seguro rural é isento do pagamento de tributos federais, diretos ou indiretos. A obrigação foi criticada pelo deputado Kim Kataguiri, do Missão de São Paulo.
4: A gente já tem um orçamento que é 92% de despesas obrigatórias e cria-se aqui mais uma despesa obrigatória, e aí a gente vai carimbar ainda mais despesas, por mais que haja feito acordo com o governo para que haja o limite, ainda assim nós estamos positivando, nós estamos colocando na lei que nós teremos uma despesa de caráter continuado obrigatório.
3: O projeto estabelece que o contrato de seguro rural passa a ser uma das garantias das operações de crédito, ou seja, condiciona benefícios do crédito rural, como juros menores e prazos maiores, à contratação de seguro rural pelo produtor. A proposta dá prazo máximo de 30 dias para que o produtor receba o prêmio pelos prejuízos sofridos. Para isso, os produtores terão que fornecer dados precisos sobre o tamanho da área e a data da colheita, para que a seguradora calcule o valor do prêmio. O projeto, que já tinha sido aprovado pelo Senado, recebeu parecer favorável do relator, deputado Pedro Lupion, do Republicanos do Paraná, coordenador da Frente Parlamentar da Agropecuária. De acordo com o relator, as mudanças são necessárias para aumentar o uso do seguro rural no país, que hoje cobre menos de 3% da área total da lavoura. Segundo ele, o projeto dá mais previsibilidade e segurança jurídica para o produtor rural. No plenário, o relator foi o deputado Arnaldo Jardim, do Cidadania de São Paulo.
5: Nós temos hoje uma baixa cobertura de seguro rural. Daquilo que é a área plantada no nosso Brasil, nesse instante a cobertura de seguro é apenas de 7,8%. Portanto, a tentativa aqui é fazer com que isso se amplie, dando mais segurança, dando mais estabilidade a todos que produzem e que possam cumprir a sua missão, assim como maior segurança jurídica.
3: O texto altera ainda a gestão do fundo, criado em 2010, que serve como garantia para os riscos do seguro rural. O fundo passa a contar com a participação, com direito a voto, das seguradoras, empresas da cadeia produtiva do agronegócio e cooperativas de produção agropecuária, na proporção do número de cotas adquiridas. O texto aprovado também retira da lei que trata do fundo o limite atual de R$4 bilhões relativo à participação do governo federal como cotista. O projeto que altera a legislação sobre seguro rural voltou para análise do Senado. Da Rádio Câmara de Brasília, Antônio Vital.
6: Meio Ambiente.

0: Os parlamentares aprovaram novas punições internacionais para o vazamento de óleo no mar. O repórter José Carlos Oliveira tem mais detalhes.
1: A Câmara dos Deputados aprovou a nova redação da Convenção Internacional sobre Responsabilidade Civil por danos causados por poluição por óleo. O Tratado da Organização Marítima Internacional existe desde 1969 em resposta ao vazamento de 120 mil toneladas de petróleo no litoral de França e Inglaterra 2 anos antes. Também criou o Fundo Internacional de Compensação por Danos Decorrentes da Poluição por Petróleo. O texto foi atualizado em 1992 e no ano 2000, com algumas alterações que vêm sendo gradativamente aprovadas pelos países membros da Organização das Nações Unidas, como explica o relator deputado Nilton Tato, do PT de São Paulo.
2: Tem uma nova convenção internacional que já tem mais de 140 países signatários, e esse projeto de lei é para que o Brasil faça parte dessa nova convenção, que traz maiores responsabilidades para pessoas jurídicas e pessoas físicas que porventura sejam responsáveis de forma acidental ou de forma proposital pelo derramamento de óleo e de petróleo nos mares, aumentando inclusive a faixa de proteção do mar daquilo que está sob responsabilidade do Brasil.
1: Para mostrar a importância da medida, Nilton Tato citou o vazamento de mais de 5 mil toneladas de petróleo cru no litoral do Nordeste e do Sudeste do Brasil em 2019. Trata-se do maior desastre e crime ambiental já registrado no litoral do Brasil, ainda não inteiramente desvendado e com sérios impactos socioambientais e econômicos.
2: Quando tem esse tipo de derramamento, você tem impacto, seja para a biodiversidade, para a fauna dos mares, mas também tem consequências do ponto de vista social e econômica. Lembram quanto que prejudicou o turismo em boa faixa do Nordeste, aquelas manchas? Então é um pouco isso, é de como é que a gente cria, então atualiza a legislação brasileira de acordo com normas internacionais para a gente evitar que tenha essas consequências.
1: Entre as novidades da Convenção Internacional está o aumento dos limites de indenização a ser paga pelos proprietários de navios petroleiros nos casos de acidente com poluição por derramamento de óleo. Outra mudança amplia a área considerada para a responsabilização civil dos poluidores. Antes, o limite era o de mar territorial, até 22 quilômetros da costa dos países. Agora, esse limite vai até a zona econômica exclusiva, situada até 370 quilômetros da costa. Da Rádio Câmara de Brasília, José Carlos Oliveira.
3: Transportes.
4: Os deputados aprovaram um projeto que estabelece regras de segurança para motoristas profissionais. O texto foi aprovado pelas comissões da Câmara e agora será analisado pelo Senado. A repórter é Maria Neves.
5: A Comissão de Constituição e Justiça da Câmara aprovou o projeto do deputado Reginaldo Lopes, do PT de Minas Gerais, que estabelece quais devem ser os padrões de segurança e saúde de motoristas profissionais. Pelo texto, esses trabalhadores deverão seguir exclusivamente as especificações dos fabricantes dos veículos, em conformidade com a homologação da autoridade competente. De acordo com Reginaldo Lopes, a falta de clareza nas regras sobre padrões de segurança causam dificuldades para os motoristas profissionais que, diante de diferentes interpretações, não conseguem saber qual conduta devem seguir. O relator na Comissão de Constituição e Justiça, deputado Alex Manente, do Cidadania de São Paulo, concorda com o autor. Para Manente, a atual falta de clareza nas regras gera insegurança jurídica.
6: As faltas de clareza nas regras de padrões de segurança causam dificuldade para os motoristas profissionais que, diante de diversas interpretações que surgem no tema, não conseguem saber qual a conduta e regra que devem cumprir, o que muitas das vezes acabam por prejudicar os profissionais, como também as melhores práticas para a segurança quanto para a atividade. Para garantir tanto a segurança para a atividade como também para a saúde dos motoristas, esse projeto de lei busca deixar claras regras para a atividade.
5: O relator na Comissão de Viação e Transportes, deputado Ricardo Aires, do Republicanos do Tocantins, também argumenta que a proposta contribui para a simplificação do ordenamento jurídico ao reduzir interpretações contraditórias e facilitar a atuação das autoridades. Ricardo Aires sustenta comenta ainda que as especificações dos fabricantes são parâmetros fundamentados em padrões rigorosos de engenharia e segurança desenvolvidos e testados para garantir o desempenho adequado dos veículos e a proteção dos ocupantes. Da Rádio Câmara de Brasília, Maria Neves.
3: Justiça.
0: O plenário da Câmara aprovou regras para a internação de adolescentes, usuários ou dependentes de drogas. Vamos saber os detalhes com o repórter Antônio Vital.
7: A Câmara dos Deputados aprovou o projeto que permite a internação de adolescentes usuários de drogas em comunidades terapêuticas, instituições que acolhem dependentes químicos e muitas vezes são ligadas a igrejas. O projeto original, apresentado pelo deputado pastor Sargento Isidório, do Avante da Bahia, garantia aos pais ou responsáveis o direito de internar à força adolescentes com menos de 18 anos nesse tipo de estabelecimento. Segundo o autor da proposta, a internação é uma maneira de tirar os adolescentes do crime. Ele deu como exemplo a comunidade terapêutica que fundou no município de Candeias, na Bahia. Depois de muita discussão e críticas do PT e do PSOL no plenário, o texto final apresentado pelo relator, deputado Dr. Fernando Máximo, do PL de Rondônia, autoriza a internação voluntária, a pedido dos pais ou, na falta deles, a pedido de autoridade administrativa, desde que haja laudo médico que aponte a necessidade de internação para preservar a integridade física do adolescente. Nesses casos, a internação e a alta do adolescente devem ser comunicadas imediatamente ao Conselho Tutelar e ao Ministério Público. Hoje, o Conselho Nacional dos Direitos da Criança e do Adolescente, o CONANDA, proíbe a internação de crianças e adolescentes em comunidades terapêuticas. Resolução do CONANDA determina que esse atendimento deve ser feito pela Rede de Atenção Psicossocial do Sistema Único de Saúde, o SUS, preferencialmente nos Centros de Atenção Psicossocial Infanto-Juvenil, CAPS-I, ou nos Centros de Atenção Psicossocial Álcool e Drogas, CAPS-AD. Deputados do PSOL e do PT criticaram a possibilidade de internação em comunidades terapêuticas. Para a deputada Érica Cocai, do PT do Distrito Federal, não há comprovação de que esse tratamento seja eficaz.
8: Nós já fizemos várias inspeções em várias comunidades terapêuticas. Algumas não tinham atenção da saúde ali dentro. Apenas havia um processo de catequização. Catequização substituindo a necessidade de termos um atendimento multidisciplinar. Nós temos inúmeros relatórios que indicam que as comunidades terapêuticas, em grande medida, provocam uma série de violações de direitos.
7: O relator, deputado Dr. Fernando Máximo, explicou o acordo que permitiu a aprovação da proposta.
9: Nós fizemos algumas alterações para que haja um consenso com o governo, com a esquerda, e eles pediram para a gente tirar, por exemplo, internação compulsória. Essa internação agora vai ser voluntária, o jovem adolescente querendo, ou quando os pais quiserem que ele seja internado, ou por determinação judicial, ou por algum laudo médico mostrando que aquela criança precisa ficar internada.
7: O projeto aprovado obriga que o adolescente acolhido nessas instituições frequente aulas de educação básica. A exceção é para casos de adolescentes ameaçados por facções criminosas. Também obriga que essas instituições possuam equipe técnica multiprofissional nas áreas de saúde e assistência social, além de estrutura com aspecto residencial, áreas de lazer, esportes, espaços culturais e salas de aula. O projeto que permite a internação de adolescentes, usuários ou dependentes de drogas em comunidades terapêuticas seguiu para análise do Senado. Da Rádio Câmara de Brasília, com informações de Daniela Lessa, Antônio Vital.
3: 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Presidência.
4: Inteligência artificial e mudanças nas regras para microempreendedores individuais, temas em análise na Câmara, foram destacados pelo presidente da Casa, deputado Hugo Mota. A reportagem é de Luiz Gustavo Xavier.
10: O presidente da Câmara, Hugo Mota, afirmou que vai trabalhar para que a comissão especial que debate a regulamentação da inteligência artificial no país vote o texto até o dia 9 de junho e para que a proposta vá ao plenário até o final do mês de junho. Mota deu declaração no evento Brasil Tech Summit, que debateu os avanços e os desafios da economia digital. O presidente defendeu um marco regulatório que possa aliar liberdade econômica, política e de expressão com a responsabilidade de quem atua nesse meio. Segundo ele, não há mais espaço para distorcer a regulamentação digital e chamar essa responsabilização de censura.
11: Porque se fazia muito uma dicotomia que liberdade e responsabilidade não poderiam andar juntas. E hoje eu penso que todos se conscientizam que é possível sim aliar a liberdade econômica, não é? Aliar a liberdade política, a liberdade de opinião a um tipo também de responsabilização sobre quem está atuando nesse meio. É esse o papel que nós parlamentares temos que cumprir, andando numa linha muito tênue de não desequilibrar para nenhum dos lados.
10: Outra pauta que está em discussão na Câmara é o que aumenta o faturamento das MEIs. O presidente afirmou que é preciso analisar o impacto fiscal de eventuais mudanças no faturamento dos microempreendedores individuais. Segundo ele, o texto já aprovado pelo Senado está em análise pela comissão especial criada para debater o tema. Os senadores aprovaram o limite de R$ 130 mil reais anuais e a contratação de até 2 funcionários. Atualmente, para ser enquadrado como MEI, o faturamento da empresa deve ser de até R$ 81 mil reais e é permitida a contratação de apenas 1 funcionário. Para Mota, antes de votar, é preciso avaliar se as contas públicas toleram tal mudança.
12: Nós vamos entender primeiro a questão do impacto fiscal, por isso o diálogo com o governo, para que a gente possa fazer uma proposta que as contas públicas suportem. Eu digo sempre que papel em branco suporta que você escreva tudo. Nós temos que fazer o diálogo e a construção política para que aquilo que seja aprovado seja na prática efetivado e venha a se tornar, de fato, uma melhora para todas essas empresas, milhões de empresas no Brasil.
10: Em relação ao projeto de lei encaminhado pelo Executivo com urgência constitucional, que trata do detalhamento da redução da jornada de trabalho, Mota afirmou que ainda não há um cronograma para votar o texto. Ele afirmou que vai aguardar a aprovação pelo Senado da PEC 6x1. O parlamentar disse ainda que acredita que os senadores darão celeridade à proposta. Da Rádio Câmara de Brasília, Luiz Gustavo Xavier.
0: 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Boa noite.
4: A Voz do Brasil volta na segunda-feira. Uma boa noite para você e um bom fim de semana.
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1: 8 e 1.

convidá-los para uma leitura bíblica escrita no Evangelho de Cristo, segundo escreveu o evangelista João, capítulo de número 4, versículo de número 28 até o 30. Evangelho de Cristo, segundo escreveu o evangelista João, capítulo de número 4, versículos de números 28, terminando no 30. Aqueles que encontraram, por gentileza, digam amém. Está escrito: deixou, pois, a mulher o seu cântaro, e foi à cidade, e disse àqueles homens: vinde ver de um homem que me disse tudo quanto tenho feito. Porventura, não é este o Cristo? Saíram, pois, da cidade e foram ter com ele. Amém? Tomem assento, por gentileza, os que se levantaram, e vamos meditar na boa palavra do nosso Deus. Eu, quando olho para o Evangelho de João, quase que inevitavelmente, não há como fazer ou não fazer uma conexão com a vida do apóstolo. João, filho de Zebedeu e Salomé, também irmão de Tiago, foi encontrado por Cristo no mar da Galileia, depois de uma noite frustrada de pesca. O relato bíblico nos diz que as redes que ele usava para o ofício da pesca se romperam, se rasgaram. Então, provavelmente, a pesca daquela noite foi frustrada. Mas pela manhã, Tiago e João estão na voragem do mar, consertando as redes. E eu aprendo que quem conserta a rede está dizendo: deu errado ontem, mas eu vou tentar de novo. Deu errado ontem, mas eu vou insistir. Assim, estes homens de Deus são observados pelo Cristo, que acabara de sair da tentação do deserto, onde vencera Satanás, e já está em companhia de André e Pedro, que poucos momentos antes ouviram o seu chamado. Agora, este mesmo chamado é direcionado ao irmão ou aos irmãos Tiago e João. E a voz do Cristo ecoa dizendo: vinde após mim e eu vos farei pescadores de homens. O chamado está feito, a convocação está feita e a resposta que aqueles dois irmãos dão é maravilhosa. Eles deixam as redes, deixam o barco, deixam seu pai para seguir a Jesus. Seguir a Jesus implica em renúncia. No Evangelho de Lucas, capítulo 9, versículo 23, está escrito: palavras do meigo Nazareno, se alguém quiser vir após mim, negue-se a si mesmo, tome sobre si a sua cruz e então siga-me. Estes irmãos, Tiago e João, agora passam a fazer parte do colégio apostólico, sendo formados como discípulos de Jesus. Vão caminhar com ele, vão estar com ele, vão viver com ele, vão aprender com ele. E assim, João vai acompanhar toda a trajetória de Cristo. Lá na cruz do Calvário, João é o apóstolo que está aos pés da cruz. Muitos já se haviam saído, mas João continua aos pés do madeiro. Também, quando Cristo ressuscita, João é um dos dois que vai ao sepulcro. Pedro corre mais, chega primeiro, mas João, quando chega, tem uma atitude diferente de Pedro. Pedro para na porta da sepultura, João se abaixa,
entra. E o evangelista nos diz que entrando, ele vê os lençóis no chão e vê o lenço dobrado na cabeceira da pedra. Os lençóis no chão declaram que aquilo que envolvia o corpo morto de Jesus não envolve mais. Os lençóis no chão são testemunho de que ele ressuscitou. Os lençóis no chão são testemunho de que ele venceu a morte. Mas o lenço que havia sido colocado sobre sua face, dobrado na cabeceira da pedra, arremete-nos a um costume do Senhor. Quando o servo estava servindo, se o Senhor amassasse o lenço e deixasse de lado, a mensagem era: pare de me servir, não me sirva mais. Mas se o Senhor dobrasse o lenço e colocasse sobre a mesa, a mensagem era: continue me servindo, me agradei do teu trabalho. Quando João entra e vê o lenço dobrado, ele tem a certeza: devo continuar servindo, devo continuar trabalhando, devo continuar obedecendo. Assim, João vai ser um dos que participam de todo o ministério de Cristo. Agora, no livro de Atos dos Apóstolos, ou dos Atos dos Apóstolos, quando Jesus declara a Pedro a sua morte, Pedro pergunta: e deste, em relação a João? E a resposta é: se eu quero que ele fique até que eu venha, que te há de mistério? Desta resposta de Jesus, entendeu-se que João não morreria. E, na verdade, a Bíblia vai mostrar que todos os apóstolos já desciam a Campa Fria, mas João continuava na igreja de Éfeso, pregando e dizendo: filhinhos, é já a última hora. No ano 80, vai assumir o trono de Roma Domiciano, e Domiciano, ao saber da história de João, toma para si a prerrogativa de matá-lo, mas não consegue, tenta de diversas formas, mas é inútil. João continua vivo, é perseguido.

primeiro é: no dia do Senhor eu me achei em espírito. Tiraram tudo de João, tiraram a oportunidade de estar com a família, tiraram a oportunidade de estar com os amigos, tiraram a oportunidade de estar com a igreja, mas ninguém consegue tirar o Espírito Santo da vida do crente. Está

mas ainda está cheio do Espírito Santo. Apocalipse registra dizendo que ele ouviu por detrás de si uma voz, e quando ele se vira para ver, é o Cristo ressurreto, mas mais do que ressurreto, é o Cristo glorificado. Os cabelos são brancos, o rosto é como o brilho do sol, os olhos como chama de fogo, da boca sai uma espada afiada, está vestido de uma veste longa, branca, talada.

último, eu sou aquele que vive, mas fui morto, mas eis aqui estou vivo para todo sempre, e tenho nas minhas mãos as chaves da morte e do inferno. João receberá a magnífica revelação do Apocalipse, e ao invés de morrer em Pátimos, ele sairá

fortalecer. Ainda antes de você morrer, eu trago revelação. Ainda antes de você morrer, eu te mostro a glória. Ainda antes de você morrer, eu te levo a uma dimensão maior. Assim, Jesus vai permitir João voltar a Éfeso, voltar à atividade da igreja. Quando ele vai exilado para a ilha de Patmos, não havia escrito nada ainda. Paulo já tinha 13 epístolas, Pedro já tinha 2, todos os que escreveram já tinham escrito, e João ainda não tinha. Mas quando ele volta da ilha de Patmos, ele tem 5 pergaminhos debaixo do braço. Ele tem o livro do Apocalipse, que, segundo a própria instrução do primeiro versículo, diz: revelação de Jesus Cristo, a qual Deus lhe deu para mostrar aos seus servos as coisas que brevemente devem

traz a primeira, segunda e terceira epístola universal, escrita por ele, exortação à igreja, mas também palavra a seu companheiro fiel. Mas João agora traz a nós o evangelho,

Sim, Jesus é aquele que disse: é na casa de Zaqueu, porque o Filho do Homem veio senão para buscar as almas.

cheio de verdade. Sim. Amada e santa igreja, quando eu leio o Evangelho de João, a impressão que me dá é que ele é o Evangelho dos grandes encontros. Senão, de maneira reduzida, vejamos, quando lemos o capítulo 1, João Batista se encontra com Jesus, e quando

espiritual. Há uma inimizade religiosa, há uma inimizade espiritual, mas Jesus, como sempre, foi diferente, porque Jesus vai onde ninguém vai.

Tiago, João, André, Mateus, Judas e todos os discípulos, e dá-lhes uma ordem: entrem na cidade e comprem pão. Me parece não convencional mandar 12 homens comprarem pão para 13. Me parece não convencional mandar 12 homens comprar comida para 13. Mas como ordem de Jesus, não se discute, se obedece. Se ele mandou, ele sabe o que está fazendo. Os 12 discípulos saem na direção da cidade. Eles vão entrar na cidade, saliento.

e diz: pronto, a ordem foi dada, vamos voltar. No interregno de tempo em que eles estão fazendo a caminhada lá no poço, chega uma mulher, expressão fechada, com seu cântaro, e ela vai tirar água. Ela percebe que, diferente dos outros dias, não tem ausência de pessoas. Tem um homem no poço, e ao observá-lo, ela identifica-o como judeu. Então, na mente dela, ela já tem uma certeza: não preciso cumprimentar, não preciso dar bom dia, não preciso falar nada. É um judeu.

nosso inimigo. Nós não temos comunhão com eles. E assim ela procede. Ela chega, provê-se de água, enche o seu cântaro. Penso eu que ela já está se preparando para ir embora. O mesmo Jesus vira-se para ela e diz: mulher, dá-me de beber. A resposta dela não é educada e nem delicada. A resposta é ríspida. Como sendo tu judeu, me pede de beber a mim, que sou mulher samaritana. Mas ela não sabe com quem está falando. Ela pensa que está travando uma batalha cultural, étnica. Ela pensa que está travando uma batalha de povos. Mas a resposta que ela vai ouvir é: ah, mulher, se tu conheceras o dom de Deus e soubesses quem fala contigo, tu me pedirias e eu te daria água viva. Quem beber da água desse poço voltará a ter sede, mas quem beber da água que eu lhe der nunca mais terá sede. A mulher, ó, começa olhando no âmbito natural. E ainda com ressalva ela diz: você não tem com que tirar. O poço é fundo. Como dizes tu que tens água viva? Jesus desperta o interesse dela no diálogo. Até que ela para e diz assim: vejo que és profeta. E se é profeta, eu tenho uma pergunta. Nossos pais adoraram no Gerizim. Vocês dizem que é no Moriá. Onde é que eu adoro? A resposta é: mulher, crede-me, que a hora vem, e agora é, em que nem no Gerizim, nem em Moriá, adorareis ao Pai. Porque Deus é Espírito, e importa que os que o adoram, o adorem em espírito e em verdade. As palavras de Jesus penetram-lhe o coração. E ela então decide pedir a água. Ela diz: me dê dessa água viva. Eu quero beber. Eu não quero mais ter que ficar diariamente voltando a esse poço. Jesus vai a ela dizer: vai na tua casa, chama teu marido. O diálogo fica tenso de novo. Ela enrijece o semblante e responde com os dentes semicerrados: eu não tenho marido. Jesus, com graça e sabedoria, diz: disseste bem, não tenho marido, porque tiveste 5 maridos e o que tens agora não é teu marido. A mulher é tão impactada com a revelação, a mulher é tão impactada com a palavra de Jesus, que ela para e diz: eu sei que o Cristo, o Messias, a maior promessa, ele vem, e quando ele vier, nos anunciará tudo. Jesus imediatamente diz para ela: eu sou, eu que falo contigo. Lebadasui kené barashorabai. Rebanamasui dekanda lamagashai. Demanagasuri andalai. O texto então é o que nós lemos. Deixou o seu cântaro. Quando ela chega, sua atenção está no cântaro. O propósito é abastecer o cântaro, levar para casa. Mas agora tem uma fonte de água viva jorrando dentro dela. Ela deixa o cântaro. E enquanto o diálogo está acabando, chegam 12 homens, pacotes de pão ou de pães, dizendo: Senhor, vamos almoçar? Já nos provemos de pão. Um olha para a mulher e acha estranho, quer indagar, mas ninguém tem coragem de indagar Jesus, porque tu estás falando com uma samaritana. A mulher também não dá atenção aos discípulos. Ela deixa o cântaro e entra na cidade.
A mulher que até encontrar Jesus evitava exposição social, porque a característica dela fazia passível de crítica. Uma mulher que já se casou 5 vezes, está no 6º casamento, e o casamento ainda não é firmado. Ela era proibida de ir à adoração no Gerizim. Ninguém queria ser relacionado a ela. Mas ela entra na cidade, não sei se gritando, mas sei que ela foi ouvida. E ela entra na cidade dizendo: venham ver um homem que tem me dito tudo quanto eu tenho feito. Porventura, não é ele o Cristo? É interessante que o fato de Jesus revelar-lhe a sua condição pecaminosa não faz com que ela o critique. Hoje em dia, se você falar de pecado de certas pessoas, eles processam você. Hoje em dia, se pregar pesado contra adultério, o adúltero fica muito bravinho. Se falar de mentira, o mentiroso se escandaliza. Se falar de infidelidade, o infiel vira as costas e vai embora do culto. Mas a mulher não, ela ouviu e disse: se Deus está revelando, é porque eu sou isso. E se eu estou diante do Messias, ele vai me trazer perdão. A mulher entra na cidade e o texto me sugere, e pelo que eu já estudei, o que eu entendo não está fora. Saíram, pois, da cidade e foram ter com ele. 2 tipos de pessoas entraram e saíram da cidade. Primeiro, 12 discípulos, homens chamados, que andavam com Jesus, que viam milagres, que ouviam a palavra, que ouviam o mandamento, que viram a sua glória. Entraram na cidade, mas só trouxeram pão. Segunda pessoa no texto que entra na cidade: uma mulher samaritana. Encontrou Jesus hoje. Ouviu Jesus uma vez só. Nunca andou com Jesus. Nunca viu milagre. Nunca viu prodígio, mas ela entra na cidade e traz a cidade inteira. A minha pergunta missionária em Teresina esta noite é: o que que nós somos? Comprador de pão ou ganhador de almas? Qual é o nosso comportamento como igreja? Qual é a nossa atitude como igreja? Você anda com Jesus, você...

Mas eu sou discípulo. Discípulo naquele dia só prestou para comprar pão. Não há, e eu não tenho uma regimentação bíblica, mas ninguém pode furtar a minha imaginação. Eu imagino que na multidão, eu não estou dando conotação bíblica, eu estou fazendo aqui uma conjectura. Eu imagino no meio da multidão, a pessoa que os discípulos pediram informação. E quando chega com a mulher e diz, ué, me pediu informação, mas não falou de Jesus. Eu imagino no meio das pessoas que saíram da cidade, o dono da padaria, olhando para Pedro e dizendo, bonito, hein? Tu tinha a palavra que podia salvar minha alma. E não me falou nada. E quantas vezes nós estamos agindo como os discípulos em Samaria? Usamos do mundo. Negociamos com o mundo. Compramos do mundo. Mas não evangelizamos ninguém. Entramos e saímos de ambientes. E não falamos de Jesus. Transitamos no meio de pessoas que estão indo

para o inferno e não falamos do céu. Estamos virando assistente de culto. E nem culto a gente presta direito mais. Eu sou de um tempo que crente chegava na igreja e dobrava o joelho para orar. Hoje crente chega na igreja e senta para esperar o culto começar. Isso aqui não é teatro nem cinema. Músicos que não oram, jovens que não oram, mulheres que não oram. Círculo de oração é uma das reuniões mais vazias da igreja. A gente ama festa, ama pregador famoso, ama movimento, mas não valoriza o dia a dia da igreja. Você vem na festa, mas no dia do culto de ensino você some.

que não te salva não presta. Por quantas pessoas você passou hoje que não são crentes? Quantas delas você convidou para vir no culto? Comprador de pão. Seus familiares estão se preparando para vir para sua casa, passar festejo de final de ano com você. Sabe o que você vai fazer? Você vai não vir no culto da virada para ficar com eles, fazendo churrasco, enquanto eles se embriagam, enquanto eles bebem. E eles estão te achando legal, porque você parou de ser um crente raiz.

eles, comprador de pão. Seus amigos do trabalho sabe que piada é com você mesmo, trocadejos é com você mesmo, graceja é com você mesmo. Você faz piada do pastor, mas não tem coragem de falar Jesus para ele. Na verdade, não tem coragem, não. Você não tem moral, porque você só é um comprador de pão. Pastor Ângelo, nós nunca mais lhe convidaremos a Teresina. Quem vive de convite é gráfica. Eu vivo de direção de Deus. E não fique bravo comigo porque estou pregando a verdade. Fica bravo com você que é um comprador de pão descarado. Ah, pastor, mas foi Jesus que mandou. O mesmo Jesus disse que quem só faz o que manda é não presta para nada. Compramos camiseta do Congresso, mas não vestimos mais a camiseta do Evangelho. É linda a camiseta, uma cor linda, e eu acho muito bom fazer, ficou maravilhoso. Mas e a camiseta do Evangelho? Na faculdade que você estuda, você é um agente secreto, ninguém sabe que você é crente. Para não dar bandeira, nem para lanchar você ora mais. Comprador de pão. Você critica tudo. O culto passa 10 minutos do horário que você acha que tem que acabar. Você já está bravo, já está querendo ir embora. Já quer pegar a bolsa, pôr nas costas e ir embora. Comprador de pão. Você acha

um comprador de pão. Ai, pastor, eu vim querendo tirar uma foto com o senhor, porque falaram que o senhor é pregador dos Gideões. Eu não sou pregador dos Gideões, eu sou pregador do Evangelho. Sua Bíblia não tem um folheto. Você gasta muito tempo falando mal de político. Fala bem de Jesus que você ganha mais. E para nem todo mundo ficar bravo só comigo, né? Ainda que eu acho que não é o costume de vocês, dá uma olhada para teu irmão e diga: você é comprador de pão ou ganhador de alma?

Termino esta simples reflexão. Pense comigo. Quem tem mais teologia, Pedro ou a mulher samaritana? Quem tem mais vivência espiritual, Pedro ou a mulher samaritana? Quem tem mais credenciais religiosas, Pedro ou a mulher samaritana? Agora, quem ganhou a alma, Pedro ou a mulher samaritana? De que adianta a gente ter diploma de teologia na parede e não ter palavra para pregar para ninguém? Sabe tudo de amarteologia. Sabe tudo de pneumatologia. Sabe falar o grego, o hebraico. Sabe falar o aramaico. Sabe os idiomáticos da Bíblia. Mas senta do lado de alguém no ônibus e não fala nada. Comprador de pão.

batendo. Vamos ganhar alma. Judas está mais preocupado com a bolsa para pagar o pão. Comprador de pão tem dinheiro. Ganhador de alma tem unção. Comprador de alma está preocupado com a bolsa. De vez em quando dá uma roubadinha no que tem nela ainda. Comprador de pão. Comprador de pão faz conta de dinheiro para tudo. Comprador de pão quer economizar. Ganhador de alma lança a vida. O cântaro ficou no pé. O cântaro ficou no poço. O cântaro ficou no poço. O cântaro ficou no poço. O cântaro ficou no poço. O cântaro ficou no poço. Quem entra

Cristo, Ele é o Cristo, Ele é o... David Brainerd precisava voltar da missão. Gastou décadas da vida ganhando almas. Voltou e foi a um culto de jovens e fez um apelo. Quem quer ser missionário? Ninguém se apresentou. Voltou para casa e disse à esposa: arrume as malas. Se os jovens não querem ir, os velhos continuarão lá. Fazemos lindos congressos. Onde estão as almas? Vocês investiram um dinheirão para trazer um negro preto lá do estado de São Paulo. Cadê as almas? Nós estamos nos empanturrando do pão que nós mesmos compramos. Fazemos congresso para ficar feliz, para sair dizendo, pregador.

os Gideões pregou lá para a gente e na sua igreja. Comprador de pão. Nossos congressos estão lotados. Nossos tanques de batismo estão vazios. Porque comprador de pão lota congresso, não consegue lotar tanque de batismo. Ai, pastor Ângelo Galvão, não gostei do senhor. Eu sou casado. Continua para nós hoje, compradores de pão ou ganhadores de alma? Dá uma olhada para a sua vida. É o que que o senhor me diz do senhor? Só esse ano eu já ganhei 500 almas para Jesus. E você? Seu pacote de pão está intacto. Seu pão está quentinho, porque tudo que você é um miserável de um comprador de pão. Domingo você passa a tarde inteira assistindo televisão, não evangeliza ninguém. Você tem até time de futebol preferido agora. Aí eu sou do Vitória, aí eu sou da Derrota, aí eu sou do Preto, aí eu sou do Branco. E os de Jesus, cadê? Estamos tão conformados com comprar pão que a gente está esquecendo o valor das almas. Sei que vocês não gostaram de me ouvir, mas eu me lembrei de quando eu era criança, de muitas surras que eu tomei da minha mãe. Eu lembro de merecer apanhar e não apanhar, mas não lembro de apanhar sem merecer. Vou repetir, eu me lembro de merecer apanhar e por algum motivo não apanhar, mas todas as surras que eu tomei da minha mãe, eu mereci apanhar. Se você acha que não merecia apanhar hoje, desculpa. Mas como a gente diz lá em São Paulo, taca que dá em Chico, bate também no Francisco. Mas hoje eu quero te convidar, e o meu horário já está quase ultrapassado. Nós precisamos ser ganhadores de almas. Eu te convido, eu posso orar? Se tu é comprador de pão, fica sentado. Tem bastante, hein? Bastante, hein? Eu estou direcionado pelo Espírito Santo. Nenhum pregador que quer fazer agenda prega uma mensagem dessa na primeira vez que vem na cidade. Nenhum. A gente prega a sabor de mel. Mas eu só estou obedecendo. E eu vou ter coragem essa noite de dizer: se você quer deixar de ser comprador de pão e voltar a ser ganhador de alma, sai do seu lugar e vem à frente, eu quero orar por você.

Mandalas. Iramanaga subicanda, rabanchori micanda, labagasúria, súria de micovas, nebria forga, lamassai. Bendito é o teu nome, é tu que toca, é tu que convence. Espírito Santo de Deus, eu acabo de pregar a palavra que incitaste ao meu coração. Fui fiel, Senhor. Nenhum pregador, no primeiro dia que

Abre a tua boca e fale em línguas estranhas. Abre a tua boca e receba renovo. Receba renovo. Receba renovo. Receba renovo. Receba renovo. Olabacandarabachandarabacandaramanai. Receba graça. Mas receber.